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0: Em Quito, o poderoso Flamengo encara o Independiente del Valle no primeiro duelo valendo uma vaga para a semifinal da Libertadores.
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7: Campeão equatoriano, 9:30, a bola começa a rolar em 20 minutos para Independiente del Valle, em Quito, contra o Flamengo. Todos os destaques, todas as informações a partir de agora no microfone Bandeirantes. Vamos para os destaques do jogo, o do Mengão. Alô, Paulo do Vale.
8: Alô, Rogério Assis, um abraço para você, para o amigo ligado aqui na Bandeirantes. O Flamengo, atual campeão da Libertadores, busca o bicampeonato, busca o Penta, já é o brasileiro mais campeão do torneio. E para hoje, Leonardo Jardim surpreende, além do retorno de Pulgar ao meio-campo, foi poupado contra o Remo pelo campeonato brasileiro. Pedro, recém-convocado por Carlo Ancelotti, começa no banco de reservas. Com isso, Bruno Henrique será titular no ataque do Mengão.
7: E no adversário do Flamengo, tá embalado o Independiente del Valle, Paulo do Valle.
8: Bota embalado nisso, líder do campeonato equatoriano, com 22 pontos de vantagem. Venceu no final de semana e o treinador, né, o Papa, faz aí um certo rodízio na equipe. A equipe do Del Valle, que nos últimos anos vem ganhando muita força justamente por revelar jogadores e fazer boas vendas e conseguir se manter aí como um protagonista dentro do futebol sul-americano. Tenta retornar à final da Libertadores, onde esteve em 2016, quando perdeu para o Atlético Nacional.
7: Estádio Olímpico Atahualpa, com grande público em Quito, temperatura de 15 graus. Independiente del Valle e Flamengo jogando, é o primeiro jogo dessas quartas de final da Libertadores. Semana que vem é no Maracanã, hein? Mengão definindo em casa, por isso importante, é um bom resultado daqui a pouquinho em Quito. O destaque da opinião Bandeirantes para o jogo em Quito. Boa noite, Alexandre Pretzel. E nem precisa cantar, Pretzel. Fica tranquilo. Comentando, você se garante, tem a menor dúvida.
9: Homenagem ao Votuporanga, Rogério, para te dar uma boa noite. Um grande abraço a todos. Né? Eu acho que Flamengo e Del Valle vai ser um jogo bom, mas o Flamengo joga praticamente num campo neutro, porque o Del Valle não tem torcida. É um time pequeno, mas com uma estrutura espetacular. Desde 2011 é uma realidade na América do Sul, já na gestão do Miguel Angel Ramírez, passando por vários treinadores. Então é um time que joga pra frente, que não tem muito peso. O Flamengo é favorito em 180 minutos, mas tem que jogar bola hoje. Não dá pra, né, você ficar passando o pé por cima da bola. Ganha o jogo, traz a vantagem pra cá e depois classifica na próxima semana. Gosto do Bruno Henrique de centroavante, um falso 9. Pela velocidade, ele deixa o Pedro um pouco pro segundo tempo. E estão jogando muita bola, estão jogando muita bola. Samuel Lino, para mim, melhor jogador da Série A do brasileiro hoje. E o Carrascal, que voltou a jogar bola, depois de ter tomado um puxão de orelhas, poderia ser negociado na janela, também está jogando bem. O Flamengo é muito favorito em 180 minutos, mas não dá para brincar com o Del Valle, que é uma equipe que joga para frente, que ataca e que tem bons jogadores, Caião.
7: O destaque do plantão Bandeirantes, com tudo e muito mais dessa noite de futebol. Boa noite, Everton Ramos.

0: bem, Canhão? Boa noite para você, pro ouvinte ligado com a gente em mais uma jornada esportiva Bandeirantes, para fazer aquele giro primeiro, começando por Libertadores, essa fase quartas de final que na terça-feira teve ainda o Fluminense abrindo vantagem para cima da Platense 2-0. Ontem o Palmeiras venceu a LDU por 1-0 em São Paulo e em La Plata o Estudiantes empatou com o Corinthians em 1-1. Tempo também da gente falar da Copa Sul-Americana. Às 9h30 da noite, o último jogo das quartas de final, partida de ida entre Cienciano e Montevideo City Torque. Daqui podem sair os adversários ou de Santos ou de Atlético Mineiro na próxima fase. E uma noite ainda de Série B do Campeonato Brasileiro. Segundo tempo para clássico em Goiás. O Vila Nova vai vencendo o Goiás por 2-0. O São Bernardo vai perdendo para o Londrina 1-0 o primeiro tempo de jogo. E às 9h30, a Ponte Preta vai ao Recife enfrentar o Sport pela Série B do Campeonato Brasileiro.
1: Começando o futebol aqui na Bandeirantes para Independiente del Valle, Flamengo, Libertadores. Você ligado com a gente, com todo o nosso time, a equipe técnica Bandeirantes, já preparada, prontinha, mesa de som com Michel Lopes. Central técnica, o Sonzão Bandeirantes, com Beto Rebeck, Caiane Martins. Suíte de imagens no youtube.com/rádio Bandeirantes Oficial, Carlos Amaral. No digital, Lucas Abudi. Quinto sinal marca em segundos, 9h15 da noite, hora de Brasília. 15 minutinhos para mais um grande jogo. E é claro, futebol, você já sabe, é na Bandeirantes.
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0: Dia de jogão, e é claro, você vai se ligar na maior rede de rádios do Brasil. Bola rolando 9 minutos e meio para Independiente del Valle e Flamengo. Recado para você, ó. 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Termos e condições se aplicam. 9h22 da noite, Independiente del Valle e Mengão jogando às 9h30 da noite. Antes das escalações, Paulo do Vale, um pouco desse jogo. Estádio agora numa imagem geral. Ainda não tá cheio, tô achando estranho. Bom, são 7h30 da noite por lá. Pessoal, será que tá vindo do trabalho, PDV? Pouco mais desse jogo, Paulo do Vale.
1: Vamos lá, Canhão. Pois é, né? A questão do local atrapalha um pouco, né? Porque a equipe do Del Valle está acostumada a jogar onde tem as suas instalações, né? Lá em Sangolquí, que cidade fica ao sul aí, 40 minutos de Quito, que aliás é onde tem toda a sua estrutura e todo o investimento, né? Modelo voltado aí para revelar jogadores, que vem dando muito certo, né? A equipe do Del Valle vendeu o Caicedo, por exemplo, ao Chelsea já há alguns anos por mais de 133 milhões de dólares, o Pacho pro PSG, revelou outros jogadores também, o próprio Plata, né, que tá de volta, é o time do Flamengo, bateu e voltou lá na Rússia, também acabou saindo da equipe do Del Valle, o Alan Franco no Galo, o Sornosa, né, que tá de volta aí ao time equatoriano. Então, e esse dinheiro eles não gastam, né, eles não vão atrás de contratações, eles têm um fundo, eles não mexem, não tocam nesse fundo. O dinheiro acaba rendendo, e aí dessa grana que rende, eles fazem investimentos aí em infraestrutura, principalmente voltada às categorias de base. E por isso, a equipe acabou, nos últimos anos, aparecendo como até um certo protagonismo, ficou com a alcunha de matador de gigantes, né, por conseguir proezas de bater grandes times, como foi em 2023, por exemplo, na Recopa Sul-Americana, quando venceu justamente o time do Flamengo. E no futebol equatoriano, que a gente fala muito da LDU, hoje quem nada de braçada é o Independiente del Valle. 22 pontos na liderança do equatoriano, então pode sim dar trabalho para o time do Flamengo, que tem o retorno do Pulgar, né, voltando aí ao meio-campo do Mengão. O Pedro foi chamado para a seleção brasileira, foi lembrado talvez tardiamente pelo Ancelotti, está no banco de reservas. Bruno Henrique será o titular. Já Samuel Lino, este sim lembrado por Ancelotti, vive uma grande fase, está confirmado na equipe do Flamengo com moral e agora também servindo a seleção brasileira. E como eu disse, o Plata está de volta, né? Teve a sua negociação frustrada com o Lokomotiv da Rússia e está à disposição no banco de reservas, Canhão.
0: Times agora já subindo para o campo. Flamengo Independiente. Time da casa vai jogar com preto e azul no seu uniforme. O Flamengo jogando de branco. Vamos escalar os times para o jogo no Estádio Olímpico Atahualpa, em Quito, no Equador. Começando pelo Flamengo Mengão, Paulo do Vale.
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3: O português Leonardo Jardim escala o Mengão em busca do Penta na Libertadores, com Rossi no gol 1. Emerson Royal 22, 3 Léo Ortiz, 4 Léo Pereira, meia dúzia para Ayrton Lucas, Pulgar 5, Jorginho 21, De Arrascaeta 10, Carrascal 15, Samuel Lino 16 e Bruno Henrique 27.
0: E o banco de reservas do Flamengo é uma constelação, esse elenco, hein, Paulo do Vale?
3: Ah, o mais valioso da América do Sul. Tem jogador aqui no banco do Flamengo que disputou a última Copa do Mundo. Andrew, opção para o gol. Varela, disputou a Copa. Danilo, disputou a Copa. Vitão, De La Cruz, disputou a Copa. Saúl, Paquetá, o jogador mais caro da história do Flamengo, disputou a Copa, tá no banco. Valência, Gonzalo Plata, também estava na Copa. Luiz Araújo, Pedro, selecionado por Ancelotti. E Freitas.
0: Agora os donos da casa, o Independiente del Valle, Paulo do Valle.
3: Joaquim Papa, escala Quintana no gol 1, 13 Romero, 14 Carabajal, 5 Schunk, 19 Lor, 6 Alcivar, 17 Rodrigues, Quintana, 28, 10 para Júnior Sornosa, 31 Pata e 9 Gonçalves.
0: E no banco do Independiente del Valle, Paulo do Valle.
3: À disposição de Papa, Peralta, Espinosa, Velasco, Viacava, Cortez, Mendes, Ochoa, Briones, Perello, Quintero, Vasquez e Riasco.
0: Arbitragem para o jogo em Quito.
3: Arbitragem argentina de Facundo Tello, dono do apito, com Cristian Navarro e Gabriel Chad, os auxiliares, no VAR, Silvio Truco.
0: 6. Opinião Bandeirantes para Independiente del Valle Flamengo, abrindo as quartas de final. Semana que vem a volta. Tô só imaginando, Prédio, como é que vai estar o Maracanã na volta, hein? E hoje esse jogo, será que dá para o Flamengo trazer um bom resultado para em casa jogar mais tranquilo, Prédio?
4: Eu acho que sim, Canhão. É muito mais time, né? Só para ver o nosso banco também, dito pelo PDV. Todos esses jogadores do banco, até o goleiro Andrew, que é novo, né, que ninguém conhecia, todos seriam titulares em todos os times brasileiros, talvez no Palmeiras não, mas o São Paulo gostaria muito de colocar a camisa do São Paulo nesse banco do Flamengo. O próprio Santos também, o Corinthians, né, a dupla Grenal nem se fala. Então o Flamengo hoje é o melhor time da América do Sul e tem um elenco melhor que o Palmeiras, ainda que esteja só um ponto à frente do Palmeiras no Campeonato Brasileiro. É um jogo de 180 minutos, não é clichê, é uma realidade, o mata-mata é diferente dos pontos corridos, mas pelo que está jogando o Samuel Lino e com o crescimento do Carrascal e com a presença do Jorginho e do Pulgar, o time do Flamengo provavelmente faça gols hoje contra o Del Valle. Tô curioso para ver a postura do Del Valle. Há pouco eu tô vendo aqui no nosso monitor, que a gente vai transmitir o jogo, colocaram ali 4-3-3, mas o Rodrigues pode jogar de ala numa linha de 5. Numa linha de 5, né, com o Schunk mais recuado e com o time mais retraído, o time do Del Valle, para enfrentar o Flamengo. Então vou esperar um pouco o posicionamento da equipe, que é uma equipe que joga solta, que impactou o futebol equatoriano. Os gigantes no Equador são LDU e El Nacional em Quito. El Nacional perdeu espaço. E em Guayaquil tu tem o Barcelona e o Emelec. O Del Valle é a grande novidade em 2011. Então, isso também chama muito a atenção. Já ganhou a Copa Sul-Americana, é um time que está toda hora incomodando. E eu acho que pode fazer frente ao Flamengo no jogo de hoje. Em 180 minutos, não. Mas no jogo de hoje, acho que o Flamengo tem que tomar cuidado, Caio.
0: Dando uma olhada aqui para o banco de reservas do Flamengo. Não é exagero dizer que esse aqui é o melhor elenco do continente,
4: ah,
0: né?
4: Pode ser.
0: Da América do Sul.
4: Superando o River Plate, gastou fortunas agora.
0: Ah, mas esse é melhor.
4: Gastou muitos euros, né? Tem bom, o Almada, por exemplo, jogaria no Flamengo. O Flamengo queria o Almada, mas ainda assim, elenco por elenco, a diferença é muito grande. Imagina só esse time aqui com a camisa do Inter, iria escapar do rebaixamento, pelo menos.
0: É um belíssimo elenco que tem o Flamengo, não tenho a menor dúvida. Para mim, é o melhor da América do Sul, disparado. Bom, vamos pro jogo então, tudo pronto. Público que não melhora em Paulo do Valle. O pessoal tá chegando no trabalho na PDV. 7:30 da noite em ponto lá, 9:30 da noite, hora de Brasília, Paulinho.
3: Exatamente, né? Vai enchendo o estádio é grande.
1: tem capacidade para 35 mil pessoas. Vai rolar a bola no Equador.
0: Tudo pronto, Flamengo dá a saída. Facundo Telo autoriza. Começa a Independiente Del Valle, Flamengo. Eu e você, ligados pela mesma emoção no futebol na Rede Bandeirantes de Rádio. Mengão já toca aqui atrás da bola com o Léo Ortiz, dele pro goleiro Rossi, abre a jogada, lado esquerdo para Léo Pereira, marcado, para cima dele Sornosa, devolve a bola para Rossi, dentro da grande área, tem marcando Carlos Gonzaga, o centroavante, só de longe, só olhando, domina Rossi, põe o pé direito em cima da bola, agora se aproxima o Gonzaga, ele toca a bola para direita, vira o passe na ponta, Léo Ortiz, ele para Royal, domina Emerson Royal, Eric Pulgar pediu, travou a bola no meio, espirrada, põe o pé na frente para tentar tomar, quase que pega essa bola, o Emerson parta, volta para Rossi, Rossi abre a bola, Léo Pereira domina, lado esquerdo, entregando pelo meio campo, ainda com o Flamengo jogando, Jorginho busca a marcação com dois ao lado, gira, escapa na primeira jogada, dribla, devolve atrás ainda, Léo Ortiz para a direita, Emerson Royal domina pelo meio passe, tenta a jogada para o ataque, domina a jogada, tenta a bola, Carrascal, devolução pela ponta, vira para Emerson Royal, de volta a bola, Carrascal por dentro do passe, marcado, domina, coloca no chão, Jorginho, entrega a bola, Royal de novo, toma a pressão, perdeu a bola, toma a frente, Emerson Pata, já dá para Carlos Gonzalez, lindo drible, sai da marcação do Eric Pulga, toca a bola pela esquerda e vira a jogada para Sornosa, Sornosa, linha de fundo, abre bem o passe pela beirada, Emerson Pata, na grande área a bola, Ayrton Lucas, de canela espanda a bola, volta ao meio campo, bate a marcação, Alcivar tenta, do que domina, abre a jogada pela direita ainda, Daicol Romero, com ele a bola vai para fora pela linha lateral, não chega a sair não, Daicol Romero chega para evitar, domina e joga aqui na sua defesa, no comecinho do jogo, no Inquito no Equador, para Independiente Del Valle e Flamengo, na ponta o passe, evita que a bola saia pela ponta, Emerson Pata, toca atrás, perde a passada, Lyon Lor pediu, Flamengo ganha, dá no meio a jogada, por dentro a bola, belo passe, Eric Pulga tenta a jogada, levanta a bola para a ponta esquerda, o passe é forte demais, ele tenta jogar na frente, ela vai forte, não pega Samuel Lino e a bola sai então em arremesso, bola para o time do Independiente Del Valle jogar aqui na sua defesa no início do jogo, e você ligado na maior rede de rádios do Brasil, para Independiente Del Valle Flamengo jogando pela Copa Libertadores, jogo de ida nas quartas de final, sai aqui atrás da defesa do time do Independiente, Carabarral domina, volta ao goleiro, entrega ao lado, Quintana domina, o goleiro devolve a bola para Carabarral de volta, Chunk, outro zagueiro, perde atrás, marca de longe, De Arrascaeta toma a pressão, devolve a bola para o goleiro, opa, ele escapuliu do pé dele, escapa do Quintana, fica na esquerda com outro zagueiro para Chunk, Chunk abre a bola com o lateral, tenta o passe, Lyon Lor, Lor do lado, outra vez a bola, já inverte a jogada, Chunk, Chunk toca a bola para Carabarral, o zagueiro domina, adiantando a jogada, vem pela meia direita, enfia pro comando, passe errado, Flamengo toma a jogada, vai no meio, De Arrascaeta, Bruno Henrique para bater pro gol, limpou, ganhou, tá na área, voltou de bico, tirou o Lor para escanteio, Bruno Henrique ia ficar na cara do goleiro para fazer o gol do Mengão. Paulo do Vale.
1: A primeira boa chegada, né, do Flamengo, que agora tenta manter a posse de bola no ataque, tenta assustar nos pés do Bruno Henrique, capitão, novidade no time hoje na vaga do Pedro, sempre perigoso, uma referência para o flamenguista, se tratando de Libertadores, vem o Flamengo.
0: Escanteio, o Flamengo manda tudo para dentro, todo mundo para dentro da grande área, 3 minutos e meio de jogo. Tá lá o De Arrascaeta para a grande área, os Léos, Léo Ortiz e Léo Pereira. Arrascaeta cruzou pro gol de cabeça, a marcação tira. Alcivar rebate, ela volta, Ayrton Lucas. Ele bota o cabeção, volta outra vez a bola. Lá para a ponta esquerda, tenta driblar, escapa Bruno Henrique do carrinho. Conseguiu tomar pro Flamengo. Na grande área, a bola Carrascal fechou. A defesa tira, domina o centroavante, gira, bate no peito, ela bate nas costas do árbitro. Tava no meio do caminho, o Facundo Telo, quando tirou dali, na entrada da grande área, centroavante Carlos Gonzalez em Paulo do Vale.
1: Exatamente, por falar em centroavante, né, o Djorkaeff Riasco marcou 2 gols no final de semana contra o Macará pelo campeonato equatoriano, mas por opção aí do treinador do Papa, hoje fica no banco de reservas. No campeonato equatoriano ele vem rodando mais o time e encontrou uma formação base na Libertadores e por isso o Riasco fica no banco.
0: 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Lor domina a entrada da grande área, devolve a Lachum, marcado para o Bruno Henrique, levanta a bola para o ataque, enfia na ponta, de cabeça Quintana, ajeita para trás o passe, toma a frente, Samuel Lino perdeu a bola ao Ayrton Lucas, Quintana fecha aqui, dá no comando, para buscar a bola Gonzalez, gira bem o atacante, do que faz a primeira jogada, já domina, driblando longe para o chute, se apresenta, perde a bola, Emerson Pata, ele prefere o passe para a meia direita ainda, daí com Romero, domina Romero, dá na linha de fundo para tentar cruzar, na direita a bola, recebeu, levantando o gol, vai direto cruzado, Emerson Royal subiu, bota o cabeção e manda para escanteio. Chegada com perigo do Independiente Del Valle, Paulo do Valle.
1: Com 5 minutos, 2 escanteios, um para cada lado. O jogo começa movimentado, já o primeiro cruzamento perigoso, o Royal tava ali, né? Não quis dar sopa pro azar, fez o básico, colocou pela linha de fundo. Tem escanteio Del Valle e o Sornosa é o homem das bolas paradas.
0: Sornosa perto da cobrança, com ele Lion Ló, saiu Sornosa, Ló levantou, Carabarral fora da grande área, vai nas costas o Derrascaeta, sobra, voltou, bate pro gol, Alcivar tocou na defesa, bola espirrada na direita, tome contra-ataque do Flamengo, Samuel Lino na esquerda, bola forte, Derrascaeta não chegou, pegou o goleiro. Quintana abraça no limite da grande área, defesa aberta do Independiente, quase o Flamengo marca. Marcando contra-ataque, Paulo do Valle.
1: Definitivamente lá e cá o jogo, né? Impressionante. Ora bola no ataque do Flamengo, ora no ataque do time do Del Valle, que agora tenta cadenciar um pouquinho mais. 6 minutos, 0 a 0.
0: Em Quito, a bola rola, o relógio não para. 6 minutos do primeiro tempo. É o jogo de ida nas quartas de final da Libertadores. Independiente Del Valle e Flamengo estão empatando em 0-0. Everton Ramos.
5: 27ª rodada da Série B acabou de terminar. Clássico do Cerrado, Vila Nova venceu Goiás pelo placar de 2-0. E o São Bernardo acaba de empatar com o Foguinho. São Bernardo 1, Londrina também 1.
0: 6 minutos e meio, jogo em Quito e o começo, Pretzel 0-0 Independiente Flamengo.
4: E aquilo que eu imaginava do Del Valle, Canhão. O time até de certa forma irresponsável, marca mal, né? O Bruno Henrique pegou uma bola na intermediária e quase que atravessou a área para fazer o gol, e aí houve o bloqueio final. É um time que não marca bem, que dá muito espaço para o time do Flamengo, e teve um contra-ataque com o Lino agora que ele não aproveitou, e tá jogando 4-3-3 mesmo, tem nada a ver com 5-3-2 como eu vi em algumas publicações aqui. É 4-3-3, time ofensivo do Del Valle, Caio.
0: 7 minutos, primeiro tempo. O jogo tá 0-0, bola aqui pela beirada do campo, linha lateral, remesso então. Já joga o Del Valle na entrada da grande área. 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Junto domina, entrega para o zagueiro pela direita. Domina Carabarral, tem certa liberdade, abre a passada. Romero pede, marcado, envia pela meia direita, ainda com Alcivar. Alcivar de volta para Romero, se manda pela esquerda, pede a bola lá em Anlor. Ele vira a jogada para o capitão Sornosa. Sornosa mais à frente a bola. Emerson Pata domina, devolve a bola para Sornosa de novo. Caminha, dá uma olhadinha pela meia direita, olha de volta para a ponta esquerda. Pede a bola outra vez, Emerson Pata. Sornosa caminha, aberto pela meia esquerda. No que domina, faz a inversão. Na direita, Romero passa, vem no apoio, pedindo pela beirada do campo. Na proteção. Por dentro, Rodrigues limpou para a bola, passa aqui no meio, Gonzalez não põe o pé e ela saiu. Ele ia botando o pé e a esquerda passou por ele, na marca do pênalti, foi para fora, tiro de meta para o Flamengo, Paulo do Valle.
1: E a gente vê o Papa já bem satisfeito com o volume do time. Aliás, o Papa é um treinador para se observar, 39 anos, uruguaio, chegou essa temporada no Del Valle, vem se destacando porque lidera o campeonato com 22 pontos de vantagem, já foi auxiliar do Pezzolano no Liverpool do Uruguai, quando se destacou para trabalhar na equipe do Del Valle, um casamento que vem dando certo, treinador jovem, é bom a gente ficar de olho, viu, Canhão?
0: 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Lua domina, dá meia lua, belo drible, sai da marcação com Varela, vira jogada na ponta esquerda para o Emerson Pata, o atacante passa pelo meio campo, Sornosa se apresenta, toca pelo meio, outra vez o passe, Quintana com Rodrigues, devolve a bola, Pata, já recua e começa com o zagueiro, Chuc domina aqui na esquerda, já joga à frente o passe, são 9, primeiro tempo 0-0, no intervalo Bandeirantes, Ana Martins, com todos os destaques, todas as informações para você e muito mais, Ana Martins no intervalo de Independiente Del Valle e Flamengo, 0-0, jogo em Quito, 9, primeiro tempo, na ponta o passe errado, Chumbo Zagueiro enfia a bola na ponta, seria pro Emerson Pata, direto ela vai para a linha lateral, arremesso de graça pro Flamengo. 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É, Caboclinho, Manuel Zaidan, 0-0, jogo do Flamengo, Caboclinho. Pra jogada pela minha esquerda, domina o Alcivar, tentou domínio, opa, escapou da bola. Ela vai para fora, arremesso, Flamengo bateu com pressa. Emerson Royal toca no meio do campo ainda, vem buscar Bruno Henrique, enfiou pra Carrascal, pra Arrascaeta, drible curto, pra Carrascal, chegou à frente, toma a frente. A marcação no meio do campo, atrás com o Rodrigues, ele corta a jogada, volta para Sornosa. Sornosa lança a bola com lateral pela direita, bem abertão, Quintana desse lado, do que domina, devolve a bola pela meia direita, passe à frente, Hugo Quintana tenta, volta pra tocar. passa a bola pra fora, marcando aqui atrás o Léo Pereira. Se antecipa, coloca o pé e manda direto pra linha lateral. Remesso bola pro time do Del Valle jogar. 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Beto Rebeck, Caiane Martins, central técnica, Michel Lopes, mesa de som marcando. Quinto, a bola rola, o relógio não para. São 10 minutos e meio do primeiro tempo. Jogo de ida nas quartas de final da Copa Libertadores. Por enquanto, 0-0 para Del Valle e o Flamengo. Everton Ramos.
5: Canhão, bola rolando também na Sul-Americana. 9 minutos no Peru para Cienciano, 0. Montevideo, City Torque do Uruguai, também 0.
0: Pro ataque, essa bola pro Del Valle, sai do gol, Rossi, pega tranquilo dentro da grande área com as mãos, levanta a bola no meio campo e entregou errado, toma a frente Quintana para recuperar a jogada pela linha direita para Sordoza. O capitão passa pela meia, já toca na canhota, jogada com Lor, dominou o lateral, mais aberto o lado esquerdo ainda, bota o passe, Emerson Bata, limpou para cruzar, levantou pro gol de cabeça, aí o Tom Lucas rebate a bola, sai da grande área, sai na ponta esquerda para buscar, evitando que ela saísse, o Samuel Lindo domina bem, volta a bola, recuando por dentro, Jorginho devolve a bola para Léo Pereira, dá um bicudo, levanta no meio, bola aberta, Arrascaeta, calcanhar, linda bola, tomou um tapa aqui nas costas, recuperação, volta pro zagueiro, Junto domina, mas tem falta atrás do Arrascaeta, hein? Arbitragem não pegou a falta, não. Sai jogando Independente Del Valle aqui na sua defesa, 11:30, primeiro tempo, placar do jogo é 0-0, domina jogando pelo meio campo com o Sordoza, dá Emerson Pata, domina, dá uma pisada na bola e ela vai pela linha lateral, chega tudo esquisito, não domina, é de graça, arremesso Flamengo, em setembro, a ESPN vem com o futebol europeu, Série B, Liberta e Sul-Americana, tem NFL, tênis e muito mais 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Volta aqui atrás da defesa do time equatoriano. Saem jogando os zagueiros. Schunk entregando para o Alcivar. Domina no meio sozinho e toca a bola para o outro zagueiro pela direita aqui atrás. Então, Carabarral domina. Tem na ponta aberta o pedindo bola da Icor Romero. Opção é o passe de volta. A bola para Schunk de novo. São 12. Primeiro tempo, placar do jogo 0-0. Sornosa busca a marcação pelo meio campo do que domina. Sai do Eric Pulgar. Toca a bola para a ponta esquerda. Bata, domina para Gonzalez. Rebate. Tira aqui atrás a Léo Ortiz. Põe o pé e manda a bola para fora de volta pela linha lateral. Arremesso na esquerda. Com o ataque do Del Valle chegando com tudo. São 12 do primeiro tempo. Para cobrar, Lyon Ló. Tomou distância, vai na pista de atletismo para colocar a bola na grande área do Flamengo. Lá na cobrança, lado esquerdo, arremessa na bola para Gonzalez, toque na grande área, voltou de Arrascaeta, belo passe pela beirada, para Samuel Lino correr pelo comando Bruno Henrique, tenta o contra-ataque, o Flamengo, são 12:30 primeiro tempo, domina a bola Samuel Lino, vai na jogada pela ponta, marcado pelo Daicon Romero, no que para, domina, volta toda a defesa do Del Valle, ele recua a jogada pela meia esquerda, tabela por dentro, volta para Eric Pulgar, que recua Ayrton Lucas, dele pelo meio campo atrás, tenta a marcação com o Pulgar pedindo para Ayrton Lucas, faz a inversão, toca Léo Pereira, que bate a bola para Léo Ortiz, Flamengo troca passes na sua defesa. 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Não foi para a grande área. Ele quase que bota a bola na arquibancada, atrás do gol, pegou de canela Paulo do Vale.
1: Aí o Jardim aplaude, não a jogada final, mas a tentativa, a troca de passes, a chegada do Flamengo, ficou um tempinho sem rondar a área do Independente Del Valle, tenta assustar o Flamengo de fato pela primeira vez, por enquanto ainda não, 0-0 no Equador.
0: 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Flamengo de cabeça, rebate, levantiza a bola, volta ao meio campo do Independiente Del Valle. Rodrigues já entregando para a Sornosa. Lado esquerdo, dois vão chegar. Lora é um deles. Ele prefere o passe pela ponta. Busca a marcação com dois. Emerson Bata para trás, de volta a bola. Sornosa, se não pegar na bola, o Sornosa não tem jogada. Faz a inversão. Rodrigues, meia direita, ajeitou para bater. Para Gonzalez, meia lua. Faz o pivô, dá na cagota. Emerson Bata dominou. A Lora na área, bateu pro gol. Tocou na bola, tira levantes de bico ali. Manda o bico para fora, que sufoco. Paulo do Vale.
1: Quem assusta de fato é o Independente Del Valle, né? Chega e chega com perigo, zagueiros do Flamengo se desdobrando por ali, o corte por parte do Ortiz, tem de novo a bola o time equatoriano.
0: Alcivar toca pro Emerson Pata, carrinho por trás, vai bem na marcação, toca pela ponta essa bola aqui, defesa do Flamengo, rebate à frente, Carrascal, só que essa bola volta no meio campo ainda, com os zagueiros tocando nela, Carabarral dá com o lateral pela direita, dá igual Romero, domina, sai de volta, passe com Carabarral de novo, são 14:30 o primeiro tempo, quero ouvir Alexandre Pretzel, 14:30 o primeiro tempo, e o Del Valle ataca, hein, Pretzel?
4: Mas sabe, é uma velocidade de jogo de primeira fase da Libertadores, né? O Flamengo muito atrás, querendo sair só no contra-ataque, o Del Valle se expõe e chegou com uma bola perigosa com o Lor. Um escanteio para cada um e nenhuma falta no jogo. Então tá fácil de apitar, o árbitro é muito bom. Mas o jogo é o seguinte, pessoal. Velocidade, hein? Bem lento o jogo, porque o Del Valle sabe que não pode errar. E o Flamengo fica torcendo por uma bola de contra-ataque.
0: Pô. Emerson, pata lá do esquerdo, limpou, arrumou, dá pra bater. Outro drible, insistiu, sai da primeira jogada de bico, Royal tirou. Dá um bico, ela sai lá na direita, longe no meio campo, praticamente a bola pra fora. Arremesso pro Independiente Del Valle jogar em Quito, no Equador. A bola rola, o relógio não para. São 15 minutos e meio do primeiro tempo. No Olímpico Atahualpa, em Quito, Independiente Del Valle, Flamengo 0-0, Everton Ramos.
5: Ganham quartas da Libertadores que já tiveram. Fluminense batendo a Platense pelo placar de 2-0, perdão, o Platense. O Palmeiras vencendo o LDU por 1-0 e Estudiantes de La Plata e Corinthians empatando em 1-1.
0: Emerson Patala do esquerdo levantou a jogada para a grande área, horrível, longe, ele fez agora o que fez do outro lado, o Ayrton Lucas deu um bicudo e mandou na bandeira de escanteio do outro lado, PDV.
1: Exatamente, né, o cruzamento com muita força, acaba desperdiçando a oportunidade, mas sempre o Del Valle no ataque, agora vai cobrar curtinho por ali o tiro de meta, o goleiro Rossi.
0: Rossi já joga, enfia a bola, Léo Pereira levanta para o meio campo, bola muito alta, de cabeça para trás, Arrascaeta ajeita, dá no fundo, Samuel Lino, ele devolve a bola na sua defesa, toca mais atrás com o Léo Ortiz, placar de 0-0, 16:30, primeiro tempo, bola para o meio campo, ele pulga, sai do drible, dá Léo Ortiz que devolve a bola para Léo Pereira, Gonzalez pressiona, vai tentar por dentro o passe, vira a jogada, adiantando pela lateral do campo ainda, Jorginho atrás, pediu toque na ponta, falta, dominando a bola, tomou o tranco por trás, Samuel Lino, é falta marcada, é bola para 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Já no intervalo, Ana Martins, na maior rede de rádios do Brasil. Mengão domina a bola, meio campo que atrasa então. Jorginho busca, dá Léo Pereira. Toma a pressão na ponta, chegou de longe marcando o Quintana. Ele enfia a bola para Ailton Lucas, no que domina. Já dá o drible, sai da marcação de Rodrigues. Ganha do primeiro do segundo. Tentou colocar a bola pelo meio, não pegou Samuel Lino. Vem Carrascal o primeiro, na frente deles. Rodrigues toma, um, dois dribles. Dá na direita para tentar o contra-ataque no que domina. Quintana cruzou, na área a bola para Gonzalez. Ela bate na marcação e fica fácil para o goleiro. Aí amortecida é fácil pro Rossi pegar Paulo do Vale.
1: É, mais tranquilo, né? Mas é impressionante como tem toda a posse de bola no ataque. O time do Equador vai dominando as ações. O Flamengo tenta sair de trás, por enquanto 0-0.
0: 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Olha o Flamengo jogando de volta no meio campo, 17:30, primeiro tempo, 0-0, jogo em Quito, bola aberta pela meio campo, aqui atrás então, toma a frente Carrascal, vira Ayrton Lucas, dá no fundo, Samuel Lino devolve a bola para Léo Pereira, tem Ayrton Lucas fechando, tem Jorginho do lado, prefere o passe por dentro, vira, jogada para a meia direita, toca Léo Ortiz de volta, Jorginho está do ladinho, pedindo bola, marcada a distância pelo Carlos Gonzalez, dá a bola pela meia direita para o capitão Bruno Henrique, Henrique de volta, o passe, vira Léo Ortiz, na esquerda, Arrascaeta, posição legal, domina mal, perde a passada e perde a bola, vem o zagueiro na recuperação de bola, da qual o Romero levanta para o ataque, perna esquerda, levanta na ponta, a bola voltou, Carlos Gonzalez no impedimento, nem vai para a bola, fica fácil para Rossi, que joga com o pé, aqui fora da grande área, o goleiro sai jogando, 18:30, primeiro tempo, 0-0, é Libertadores valendo vaga na semifinal, quinta que vem, é isso, Peredino, no Maracanã, jogo da volta?
1: Exatamente, né, mesmo horário, mas no Maracanã, que estará lotado, com certeza, torcedor do Flamengo apoiando o time em busca do pentacampeonato da Libertadores.
0: 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Vem o Flamengo de volta, meu campo aqui atrás, então Eric Pulgar domina, vira o passe para a direita, vem Samuel Lino buscando bola, tem ao lado pedindo bola Royal, toca para trás essa bola, vira Samuel Lino entregando de volta no meu campo ainda, Eric Pulgar domina, levantou a cabeça para Royal, de volta na ponta, Samuel Lino domina e vem pelo meio, de Arrascaeta encostou para ele, que lindo passe, sai do gol, Aldair Quintana! Que bola maravilhosa do Samulino. Se der, Arrascaeta chega primeiro que o goleiro que estava ligadão em Paulo do Vale.
1: Pois é, agora selecionável, né? O Samuel Lino, 44 jogos na temporada, 12 gols, 10 assistências. Para muitos, o principal jogador do Flamengo até aqui em 26, tentando acionar o Arrascaeta por ali. O Flamengo tenta assustar pela primeira vez o Del Valle.
0: 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Alexandre Pretzel, quase 20 minutos do primeiro tempo, 0-0 Del Valle e Flamengo em Quito. Pretzel!
4: E eu achava que o Flamengo ia tentar impor um ritmo forte, agora que saiu com todo o time em bloco no último lance. Vai lá, cara.
0: Rodrigues para trás, o passe, entrada na grande área para Quintana, para Rodrigues, cruzou pro gol. Gonzalez de primeira no canto, na trave! Voltou para Romero, bateu para grande área a bola. Rossi defendeu! Gonzalez pegou de primeiro, cruzamento, a trave esquerda, defendeu! Rossi saltou por desencargo de consciência. Que chance a melhor do jogo! E a trave defendeu pro Flamengo, Paulo do Valle.
1: Depois de 20 minutos praticamente de um domínio total do Del Valle, sai a grande chance. E o Flamengo conta com a sorte, a finalização explode no pé da trave, o Rossi não chegaria nessa bola, quase, o primeiro gol do time equatoriano que domina a partida.
0: Pretzel, mas você ia chamando atenção para o que mesmo, Alexandre Pretzel?
4: Pro Del Valle mais posicionado e que o Flamengo tinha saído pela primeira vez em bloco, mas agora recuou todo o time e ninguém marca, é marcação à distância. Certo? Fica todo mundo, né, só olhando e cercando e permitindo que o Del Valle toque a bola com naturalidade. Achei estranho esse início do Flamengo. É mais time, mas não está jogando aquilo que eu esperava, com intensidade e com força também. Não vem com esse papo de altitude aí, que isso é balela.
0: 2.850 só. Essa não. Vai atacar de volta o Del Valle. Quintano, goleiro, bota pela ponta para Romero, perde a bola para o Flamengo. Samuel Lino fecha, Bruno Henrique na esquerda pedindo para o comando, domina Samuel Lino, está cercado por dois, parou o domínio, devolve a bola aqui atrás, recomeça voltando jogada aqui com a sua defesa. Flamengo troca passes aqui atrás, então em Quito a bola rola, o relógio não para. 21 minutos e meio do primeiro tempo. Vale vaga na semi da Libertadores. Por enquanto, Independiente Del Valle e Flamengo jogando 0-0. Everton Ramos.
5: Mais cedo, goleadas na Champions League, primeira rodada da fase de liga. O Como goleou o Leipzig por 4-1, o Manchester United fez 4-0 no Sabah e o Bayern de Munique 5-0 no Bodoglint.
0: A geração agora mostra o replay do chute de primeira do Carlos Gonzalez. Ele pegou direitinho na bola, impressão. A bola vai no cantinho ali. A trave fez uma defesaça.
4: E o Rossi, para variar, pula atrasado, né? Tá em uma fase o Rossi. Agora o Del Valle.
0: Ali, Pretzel, era um pênalti com a bola rolando,
4: sim,
0: hein?
4: Mas tem que ir na bola. Ficar parado esperando agora.
0: Ele foi.
4: O time do Del Valle sempre tem centroavantes goleadores, né? Eles gostam do 9, que joga dentro da área. O Spinelli, que é reserva do Vasco hoje, foi o 9 na temporada passada.
0: 9-9, né?
4: Exatamente, cansou de fazer gols. Ele sempre tem um jogador de área, isso é interessante.
0: Carrascal tentou driblar, vem pra trás pra pegar essa bola. Emerson Royal chegou, derrasqueira, botou o pé, a bola saiu pela linha lateral. Em arremesso pro Del Valle jogar. 22 e 30, chegamos à metade da metade. Vai parar o jogo agora o Facundo Tello para hidratação, ou não vai parar, PDV?
1: Deve parar, né? 22, quase 23, é exatamente.
0: Aí, parou, pronto.
1: Vai para hidratação neste momento o time do Flamengo e também o time do Del Valle.
0: 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Beba água de torneira. Né, Pretzel? É só para isso essa parada,
4: eu bebi,
0: né?
4: Bastante, viu?
0: Também.
4: As atuais não dá para beber, mas na minha infância não tinha problema nenhum.
0: Na nossa época, o máximo que dava era barriga d'água.
4: Isso, os bebedores públicos, lembra? Também, ao mesmo tempo. Né? Hoje tu vai no bebedor público, tá tudo quebrado, né? Então é o seguinte, então é confuso o negócio. Agora, espero que o Leonardo Jardim organize mais. Está conversando em especial com o Eric Pulga ali também, com o Carrascal. O Carrascal não entrou no jogo. Né? Praticamente é um jogador que não marca e não arma, e eu acho que é isso que ele está dizendo, né? Cerca mais o jogo e dá mais a bola nele. Samuel Lino é o único cara que está correndo e tentando armar o jogo. O Arrascaeta um pouco ausente também. Então esse início do Flamengo é um início lento, nem parece estar jogando uma abertura de quartas de final. Já está pensando na volta para decidir tudo no Maracanã. O Del Valle, eu imagino que assinaria agora por um 0-0, para decidir tudo lá, tudo no Rio de Janeiro. Tudo, de repente, num confronto equilibrado e até para, quem sabe, levar o jogo para os pênaltis. Então, o Flamengo, achei estranho esses primeiros 24 minutos, cara. Esperava um time mais aceso, mais intenso, e talvez seja isso, pelo gesto que o Leonardo Jardim está fazendo, que ele está transmitindo aos seus jogadores.
0: Mas aí, Pretzel, para o jogo da quinta que vem no Maraca, Pedro não é reserva, né?
4: Pois é que ele está lançando o Bruno Henrique. Eu até vi ele falar sobre isso depois do jogo do fim de semana pelo Campeonato Brasileiro. Por que ele está colocando o Bruno Henrique? Para dar altitude. Eu não sou especialista nisso. Eu acho que 2.800 não vai afetar alguém. E ele acha que o Bruno Henrique, o Pedro, não é veloz para altitude. E o Bruno Henrique pode explorar o espaço que a defesa dá, né, e por ser um jogador de mais força para entrar na área. E o primeiro lance do Flamengo foi isso, né? O Bruno Henrique consegue romper a defesa e ele chega na cara do goleiro e o Loro, o lateral esquerdo, acaba salvando o lance. Foi a única chegada do Flamengo na área. É um argumento. É ele que está no dia a dia. Agora o Pedro está numa fase espetacular e foi merecidamente convocado para a seleção.
0: Lateral então vai jogar aqui no reinício do jogo, o time da casa. Loro para a cobrança, ele arremessou lateral quase 25. Quase não, agora, pronto. Beto Rebeck, Caiame Martins, central técnica com Michel Lopes, mesa de som marcando. Reiniciado o jogo então. Bola aqui atrás com o zagueiro do Del Valle, sai Carabarral, dá na direita com o lateral, dá com o Romero, enfia pela ponta para buscar a Quintana. Um, dois, dribles, belo drible de novo. Sai da marcação do Ailton Lucas, prefere inverter, domina a pata, ela cai em gota, ele ajeita, toca na coxa dele. No que domina já vai driblando, sai da Emerson Royal, levantou a bola para a direita, ainda na ponta, para tentar de cabeça a Quintana, vai bem na marcação o Ailton Lucas, bota o cabeção e toca a bola para fora pela linha lateral, arremesso para o time do Del Valle, já jogando aqui na sua defesa. Lateral cobrado, bola que é um lateral na ponta da Aicol Romero, ele vai devolver, recua a bola com o zagueiro, toca para Carabarral em Quito, a bola rola, o relógio não para. 26 agora, primeiro tempo. Libertadores, nas quartas de final, jogo de ida, 0-0 para Del Valle, Flamengo, Everton.
5: Pela Série B, comecinho de segundo tempo para São Bernardo e Londrina, 1-1 e 25 minutos do primeiro tempo na Ilha do Retiro, segue Sport 0, Ponte Preta também 0.
0: Sornossa para a jogada, no que domina em tio, passe na ponta da defesa, trava, ele voltou, pegou a sobra, Sornossa de novo, toca pelo meio campo com seu zagueiro, Schunk domina, Schunk lança meio campo, volta para o Alcivar, Alcivar toca para Carabarral, vai pela beira do campo, Rodrigues fecha na grande área, dominou Carabarral, na área, dominou outra finta, tira Léo Pereira, sobra, voltou para Gonzalez, insistiu Carabarral, o zagueiro toma, recuou, Sornossa ia bater, furou, vem a defesa, Carrascal chegou, Emerson Royal, dá um bicudo, tira e a bola cai no meio, abandona o gol e volta para ela para pegar o Quintana, só que a bola escapou, vai longe, ele puxa com o pé e domina aqui na grande área, o zagueiro Carabarral para em si um centroavante no time do Independente Del Valle, hein, Paulo Del Valle?
1: E aí o Flamengo teve que aliviar, né, chutão pra frente pra tentar respirar um pouquinho, só dá Del Valle até aqui na partida.
0: 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Emerson Pata na canhota, liga de fundo, dominou Royal, o cerca, ele dá o primeiro come, vai pela meia direita, recua, toca na ponta, mais atrás ainda, Lion Lor, Lor entrega para Pata, dele para Sornossa, para Emerson Pata de novo, domina a bola, dá uma escapadinha, ele domina marcado, fica de longe, só cercando o Carrascal, Pata domina, entrega de volta o passe, lado esquerdo ainda, Sornossa levantou a cabeça, cruzou pro gol, Rodrigues na direita, para trás a bola para Romero, volta bem Samuel Lino, corta, Antônio Lucas pé direito, levanta a frente a bola, a Bruno Henrique, ele com o zagueiro, Schunk chegou, sai do gol, com o pé bem na categoria, Adair Quintana, goleiro, toca na ponta, Carabarral, outro zagueiro, dá pelo meio campo com o Alcivar, domina, projeta, se sai de Bruno Henrique, dança pelo meio campo, Sornossa vai de volta, uma trivelinha para direita, dois fecham aqui na ponta, Rodrigues e Romero, vem cruzamento para Gonzalez, rebate Léo Pereira, dá um bico de manda, bola para fora pela linha lateral. 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São 28 minutos, primeiro tempo, você ligado na Bandeirantes, no Band Play, não importa onde você esteja, em qualquer lugar da galáxia, bom dia, boa tarde, boa noite, você ouvindo Del Valle Flamengo, por enquanto 0-0, no intervalo vem Ana Martins, Ana vem já já com tudo pra você, no intervalo que só a Bandeirantes tem, Rodrigues pra ponta, passe pela beirada, no meio lateral, cercado por Léo Pereira, cruzou na área, Gonzalez aqui, Rossi, no alto, subiu, grudou, é dele, Paulo Del Valle.
1: E a bola buscava de novo o Gonzalez, Canhão, que é experiente, 33 anos, atacante paraguaio, vive talvez a melhor fase da carreira, é vice-artilheiro da Libertadores com 7 gols, tem 16 gols em 32 jogos, 28 jogos pelo Del Valle, e só no Pumas ele teve uma média parecida com 34 gols em 92 partidas, então já experiente o Gonzalez vira uma referência nesse time na temporada de 26.
0: 29 minutos, zagueirão Schunk na esquerda, esse passe, Sornossa por aqui, domina, recua, toca na ponta, Pata, Pata toca mal na bola, chegou pra tomar, quase que ganha a bola, o Eric Pulgar, defesa, chega atrás para recompor o passe, Alcivar domina, dança, Schunk que entrega pro goleiro, Quintana com a predomina fora da grande área, lavadores de alta pressão, Wonder, máxima potência, menos água e 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cruzar na canhota, recordar com o lateral, daí com o Romero na área, bola, Gonzalez aqui passa de cabeça, sonou, se ajeita, bata na canhota, bateu direto, tá na pequena área, bola atravessou, ninguém do Del Valle chega, ficou então Lucas Tira aqui de bico, levanta na ponta, quase o Flamengo leva o gol, essa bola passou por todo mundo. 10 da noite em ponto, marca o quinto sinal, Del Valle aperta, ele volta o passe, corta ele pulgar com defeito, a bola espirrada, volta na canhota, bata na área, o passe levantou, Ayrton Lucas de cabeça, tira a bola pra canhota, Samuel Lino fecha aqui de primeira, sai do Romero, lança por dentro o passe, fechou na jogada por dentro pra Jorginho, pra Arrascaeta, o passe errado, Alcivar tomou, voltou, Romero ganhou, Romero, Rodriguezinho de fundo, domina a jogada, vem pro ataque, 30 primeiro tempo, placar do jogo é 0-0, ele entrega com o zagueiro, devolvendo pela meia direita, com Carabarral, Carabarral deixa a bola pela meia esquerda, vem fechando na jogada pela ponta e Hugo Quintana, Sornosa devolve a bola pra Quintana de novo, em Quito, a bola rola, o relógio não para. 30 minutos e meio do primeiro tempo. Em jogo, a vaga na semi da Copa Libertadores. Esse jogo em Quito é o de ida das quartas. Independiente Del Valle, Flamengo 0-0. Everton Ramos.
5: Dois gols em sequência, Canhão. Pela Sul-Americana, Christian Souza abre o placar no Peru. Cienciano 1, Montevideo City Torque 0. Na Ilha do Retiro, Diego Leão faz contra. Sport 1, Ponte Preta 0.
0: Lado esquerdo, Emerson Pata pro time do Del Valle, chegou, driblou, cruzou direto, a bola passou, saiu do outro lado. Ele limpa bem, Emerson Royal, com facilidade, só que o passe sai todo pra sorte do Flamengo, Paulo do Valle.
1: É, Caio, quem tá acompanhando sua narração sabe que é o Flamengo, né? Mas um desavisado ver esse time de branco tomando sufoco, não imagina que é essa máquina do continente, o Flamengo, time que tem talvez aí o melhor elenco, né? Agora o VAR analisa um toque de mão, porém fora da área do Ayrton Lucas por ali.
0: É, na verdade, esse lance é uma imagem recuperada. Esse lance aconteceu há pelo menos uns dois minutos. Se está na área e é aqui no Brasil, dá um pênalti, Preto, você não tem a menor dúvida. É,
4: no meu, né? Futebol eu não daria, mas
0: aqui daria.
4: Eu reconheço que na Série A daria esse pênalti. Na Série A, por exemplo, o Caio César do Corinthians ontem estaria expulso, né? Na Comebol, não. Na Libertadores da América. Então, a diferença de arbitragem é muito grande. Esse árbitro, Facundo Tello, é o melhor para mim da América do Sul. Um grande árbitro argentino. Até agora, uma falta no jogo. O Flamengo se arrasta em campo. Devem estar sentindo altitude. Talvez seja essa a explicação. O Flamengo simplesmente não consegue acertar nem dois passes. Impressionante como está mal o Flamengo.
0: 32 minutos, bola para o dentro. Então, o Lucas chegou e fez a falta. Chegou, bateu, deixou no chão. O Romero, é falta marcada para o time da casa. 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Pode contar, amortecedor é na casa. 32 minutos e meio, primeiro tempo 0-0, jogo em Quito, para trás o passe do Emerson Pata, dele para o capitão Sornosa, domina quase pertinho da linha do meio campo, carregou a jogada pela meia, marca a distância Bruno Henrique, Sornosa abre a passada, lança para o Emerson Pata de volta, lado esquerdo, encostou para tentar a tabela pela beira do campo, por aqui, o lateral Lor domina, devolve a bola, Emerson Pata, ele toca para o zagueiro pelo meio campo, Schunk, sai do Bruno Henrique, levanta o passe na ponta para o Lor, domina o lateral com dificuldade, não, com categoria, bota no chão, dá no meio para o Pata, Pata recua a jogada com o Alci na meia direita, levanta a cabeça lá pra direita, bem aberto, o Rodrigues fecha, com o lateral chegando, o Romero pro apoio, já limpou, pressionou em cima dele, Samuel Lino, ele devolve a bola, vai recomeçar pelo meio, Quintana com o Alcivar, Alcivar domina, meia esquerda, abre a bola, mais pra ponta, canhota, esse passe, liga de fundo, lá e a Ló fecha no apoio, dá pro Parta, pra Ló de novo, liga de fundo pra cruzar, levantou pro gol, defesa, corta, voltou Jorginho, estica a perna, tira, ficou Eric Pulgar batendo no meio, passe, Bruno Henrique chegou por aqui, vem o zagueiro primeiro, Schunk ganha todas, ganha e já ganha, dá pro Pata, Pata domina a bola, volta pra Schunk, Schunk deixa pra Sornosa, repito, tudo começa com ele, se ele não pegar a bola no meio, pra se eu falar já, não tem jogada, hein, com a lateral, bola pela ponta, vira o passe na ponta, Hugo Quintana, linha de fundo, pra Romero, pra trás de volta, se apresentou lateral, pra cruzar pro gol, levantou, segunda trave, bola atravessada, Emerson Pata fechou por aqui, 34 no primeiro tempo, domina marcado, Royal pressionou, Pata limpou, clareou, Ló fechou, ele ajeitou pra bater, bateu direto no gol, Léo Ortiz no meio do caminho, põe o pezão e manda para fora, escanteio, Del Valle na canhota, PDV.
1: É, e aí recebe o cumprimento do Rossi por ali, o Léo Ortiz, porque o Pata era patada por ali, bola perigosa, o Sornosa já está preparado, mais um escanteio para o time do Del Valle, o segundo.
0: 34 minutos, primeiro tempo. Sordosa bate o escanteio para a grande área. Os grandalhões, os zagueiros. Carabarral e Schunk fecham na primeira trave. Carlos Gonzalez aqui no meio. Sordosa para Gonzalez. Passou na pequena área a bola. Ficou na direita. Atravessada para Rodrigues, linha de fundo. Tomou a frente, ganhando o Derrascaeta. Costurou para Canhota. Bateu pro gol no meio do caminho. Coloca o pé, tira essa bola da grande área. Então Lucas. Rebote e volta pelo meio campo ainda. Para tomar a frente com o Quintana. Domina o meia. Dá a Sordosa de novo. Toca o passe do lado. Lor por aqui. Ajeitou. Um canhão na cabeça do Léo Ortiz, escanteio na direita. Que canhão! Apagaram as luzes do estádio. Vamos ver o Léo Ortiz, ó. Pode abrir contagem para ele, PDV. Ele tá fazendo de conta que não doeu. Escanteio do outro lado, Paulinho.
1: É bom que não, porque é o Léo Ortiz quem tá cortando tudo por ali, né? E tá orientando agora a defesa do Flamengo, praticamente o segundo escanteio
0: cabeça
1: consecutivo.
0: Dura ele, PDV.
1: Cabeça dura. Ficou firme por ali, pra sorte do Mengão. Vem o 19, Lord na bola.
0: Lord no escanteio, levantou pro gol. Chuck desenha na segunda trave. O toque pra trás, de cabeça. Carabarral, tiro de meta. Os zagueiros foram pra área, pra tabela. Quase deu certo. Carabarral atingido no braço na disputa de bola. Foi pênalti, não, né, Paulinho?
1: Acho que não, Canhão. Quem caiu por ali agora, depois da disputa, foi o Emerson Royal, que sobe junto com o Carabarral e acaba sobrando ali um braço, né, de raspão para cima do camisa 22 do Flamengo. Agora ele se desculpa, o Carabarral se desculpa ali com ele, acidente de trabalho, lance normal. O Flamengo agora tenta dar uma respirada.
0: Em Quito, no Equador, a bola rola, o relógio não para. 36 minutos do primeiro tempo. Na Libertadores, jogo de ida nas quartas de final. Del Valle, Flamengo empatando em 0-0, Everton Ramos.
5: Mais cedo a CBF definiu em sorteio que Vasco e Atlético Mineiro vão definir as semifinais em casa, jogando pela Copa do Brasil, que tem a sede definida 6 de dezembro no estádio Mané Garrincha.
0: Flamengo no fundo, Carrascal na grande área, forte demais. Ela vai direto para fora, perdeu grande distância o Flamengo. 36,5, Alexandre Pretzel. Por enquanto 0-0 para Del Valle e Flamengo. Ô Pretzel, esse Flamengo que a gente está vendo jogar aqui, se jogasse o brasileiro, não tava na liderança não com essa bola não, hein?
4: Não tava, até parece que os caras estão de má vontade. Eu explico, né, que eles não correm. Agora sim, ó. Mas aí o Del Valle erra também, a bola toma muita velocidade e o Flamengo arruma um escanteio. Mas só para fechar, né, o time do Flamengo bastante arrastado em campo. E até na hora da marcação, permitindo que o Del Valle chegue muitas vezes perto da área, daqui a pouco toma um gol. Pode largar atrás, pode tomar um gol e o jogo vira totalmente, né? Léo Jardim e eu é a mesma coisa aqui, ó. Sai. Só isso que ele faz, viu, cara?
0: 37 minutos do primeiro tempo. E esse escanteio veio de graça, hein, Paulinho? O Flamengo estava só atacando ali, pressionando. Só com o Bruno Henrique, hein, PDV?
1: É, num erro completo da defesa do Del Valle. Apenas o segundo escanteio para o Flamengo no jogo. Arrascaeta está na bola.
0: São 37,5 o primeiro tempo. Cobra escanteio, Arrascaeta, pé direito na esquerda. Levantou para o gol, desceu na segunda trave do Jorge. Para ninguém do Flamengo. Lola acompanha para evitar que a bola saia. Evitou. 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Toca para o lateral pela direita. Dá qual o Romero, que devolve atrás com o zagueiro. Carabarral para o goleiro. Pequena área domina aqui com dificuldade. Quintana toca pelo meio para buscar o Alcivar com ele. Alcivar vira de volta. Bola para o seu goleiro. Toca sozinho aqui no meio. Quintana, que entrega a bola de volta com Carabarral. E na defesa joga o Independiente Del Valle. Sinta-se parte do. Alcivar vira de volta. Bola para o seu goleiro. Toca sozinho aqui no meio. Quintana, que entrega a bola de volta com Carabarral. E na defesa joga o Independiente Del Valle. Sinta-se parte do jogo com os recursos.

0: De novo, outra vez, Solos dominou pelo meio campo, parou, já inverteu, entregou pela ponta Romero, fecha Rodrigues, Romero domina, colocou na grande área, a bola rebate pro alto, Léo Pereira, de canela toca, ela ganha efeito, quicou, saiu, sorte dele que a bola saiu perto da bandeirinha de escanteio, mas em lateral, né, PDV?
1: Exatamente, né, Léo Pereira, que não apareceu na lista de Ancelotti depois de ir pra Copa do Mundo, ficou fora dessa convocação, fez o corte por ali, tem lateral Del Valle.
0: 39 minutos, primeiro tempo, 0-0 para fazer a cobrança, Romero, com força, botou na grande área, então Lucas passa, bate no joelho, Eric Pulga, bateu pro gol, Silva ficou na grande área, vem Samuel Lino, sobra, voltou de bico, Léo Pereira tira, voltou para Rodrigues, para Sornosa, bateu de primeira, isolou, Sornosa da entrada da grande área, mandou no meio da torcida, sorte do Flamengo, PDV.
1: Capitão, né, o Sornosa, aliás, fui surpreendido, 32 anos apenas tem o Sornosa, achei que tava já com a idade um pouco mais avançada, né?
0: Você 90... tá insinuando que ele é gatinho, né? Que ele mia?
1: Não, isso eu não sei. É porque pela carreira do Sornosa eu achei que ele tivesse
0: começou
1: mais.
0: Começou cedo, é que nem você, Pedro.
1: 96 jogos pelo Fluminense, 10 gols, 46 jogos pelo Corinthians, apenas um gol marcado, Júnior Sornosa.
2: Ele era o destaque daquele primeiro Del Valle com Miguel Ramírez e tinha um meia chamado Orejuela, que era o parceiro dele. E aí o Fluminense contratou os dois. Orejuela não vingou, o Sornosa ficou mais tempo aqui e não jogou nada no Corinthians, foi uma invenção do Corinthians, mais uma contratação, né, que o Corinthians fez apenas por moda, né, mas ele é um bom jogador, só que não tem intensidade como o time do Del Valle.
0: Placar de 0-0 e você já ouviu o toque Bandeirantes marcando, quinto, a bola rola, o relógio não para. 40, primeiro tempo. Vale uma vaga na semi da Copa Libertadores. É só o jogo de ida nas quartas de final. 0-0, Del Valle e Flamengo, Everton Ramos.
3: Pela Série B mais cedo, Vila Nova venceu Goiás por 2-0 e Baleta, de pênalti, acaba de ampliar na Ilha do Retiro. Sport 2, Ponte Preta 0.
0: Tentou a jogada do zagueiro Carabarral, dominou o de Arrascaeta. Opa! Puxou pelo braço. Facundo Otero, dá uma olhadinha. Puxou cartão, não puxou, mas o De Arrascaeta correu risco agora, Paulo do Valle.
1: É, e até porque, né, ele mata ali uma possibilidade de ataque, poderia sim pintar um cartão pelo critério, mas não, né, apenas falta marcada, 0-0 por enquanto.
0: 41 minutos, cobrada a falta, Sornosa para trás com o zagueiro, junto por aqui, tem na ponta direita o Carabarral pedindo, de primeira, Alcivar, que já vira a bola para Quintana, do Quintana para o fundo, passe forte para Romero de graça pela linha lateral, sorte do Flamengo, essa bola foi para fora, é lateral para o time do Rio de Janeiro jogar, são 41 minutos e meio, primeiro tempo, Alexandre Pretzel, seguimos com 0-0 para Del Valle e Flamengo em Quito, Pretzel.
2: O Flamengo teve 2 escanteios, não aproveitou, o Del Valle teve 3, e foram as 3 melhores coisas que aconteceram. O Charlie Gonzalez, o centroavante, acertou uma bola na trave. Foi o lance mais perigoso contra o Flamengo. E no mais, o Flamengo não fez nada. O Arrascaeta está se arrastando. E os demais jogadores também. Me parece que eles estão sentindo bastante os efeitos da altitude. Talvez isso seja explicado pelo técnico Leonardo Jardim. Por exemplo, o Jorginho pegou uma bola. Era um passe de 5 metros para o Arrascaeta. Ele errou. Chutou a bola no pé do jogador do Del Valle, né? Parece sem força também. Então... já vou antecipar aqui, Canhão. O empate até não é tão ruim dentro dessa circunstância que o Flamengo simplesmente se arrasta em campo fisicamente.
0: 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Na direita, Romero evita que a bola saia, sai do Samuel Lino, lança pelo meio campo, na aproximação com Quintana fechando, o Quintana bateu no Bruno Henrique, voltou para tomar o Sornosa, Alcivar perdeu, Bruno ganhou, opa, tem um pezão no Bruno Henrique, o Alcivar perdeu para a bola, depois fechou o pé cometendo falta, a bola aqui atrás então, é falta para o Mingo bater, com a Mafre todo 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Ela já está pronta, preparada, já toda produzida, maquiada, para apresentar o intervalo. Ana Martins vem já, no intervalo da maior rede de rádios do Brasil. Você com a gente no youtube.com/Rádio Bandeirantes Oficial. Carlos Amaral, no comando das imagens, com Lucas Abud no digital. E vem o Flamengo, perdeu a jogada pelo meio campo, ela volta para o Del Valle. Aqui atrás com o Hugo Quintana, domina, para a breca, volta para o Alcivar. Alcivar na direita, Rodrigues fecha, desce no apoio, marca a distância. Samuel Lino devolve a bola, dá atrás com lateral, bola aberta para Daicon Romero. Ele inverte a jogada para Emerson Pata. Lado esquerdo domina. Royal cerca. Pata por dentro para Sornosa. Encostou na ponta esquerda de volta. Vem o lateral fechando o Ló também. Sornosa para Gonzalez de cabeça. Tira Léo Pereira. Completa para escanteio. Ailton Lucas. O Flamengo na pressão chega.

0: E o Lucas bota o cabeção, escanteio na direita, pro Del Valle, PDV.
1: E faz o arroz com feijão lá atrás, justamente apenas para se segurar, né? Bola do Sornosa por ali, o Léo cortou para trás e aí o Ayrton Lucas foi na segurança. Novo escanteio, quarto pro Del Valle, vem ele, Loro, camisa 19.
0: 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Escanteio. Laia Ló cobra lateral esquerdo na direita. Pé esquerdo para a bola. Fechadinho pro gol. Passa. Dominou. Gonzalez de costas pro gol. Recua. Passe na ponta. Tentou. Quintana. Toca à frente. A defesa rebate. Ela volta aqui atrás então. Sozinho para chegar para dominar essa bola pela beirada. O Romero apenas acompanha. Ela vai para fora. Em lateral para o Flamengo. Batendo no fim do primeiro tempo. 44,5. Está acabando a primeira parte do jogo. No Estádio Olímpico Atahualpa. Em Quito, Equador. Grupo Souza. Souza Lima Eficiência em Segurança e Serviços, Grupo Souza Lima. 10:15 da noite, hora de Brasília. Confirmando o quinto sinal, Bandeirantes. Na jogada por dentro, passa a bola aberta na meia esquerda com o Quintana. Bruno Henrique chegou, deixou o pé. Bruno Henrique faz a falta em Quintana. Jogadores do Del Valle querem cartão pro atacante do Flamengo, PDV.
1: Quando sobe a placa, mais 3 minutos, vamos a 48 nessa primeira etapa.
0: 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Rodrigues domina o passe, vira pela ponta para Gonzalez. Sai do Royal, tocou para fora, bateu no pé do Emerson Royal, hein? Lateral então para o Del Valle cobrar. Tem pressa. Lor para jogar rapidamente o jogo. Já reversa para trás a bola, volta na ponta. Emerson pata por aqui, fazendo inversão. Toca para o zagueiro pelo meio-campo. Carabarral domina com liberdade. Tem de volta outro zagueiro, toca o passe. Schunk. Schunk recebe o passe, vira a bola para a ponta esquerda. Na lateral do campo ainda, para Lor. Lor domina na perna da canhota, corta para a direita. Do que domina já devolve o passe. Tem gol, Everton?
2: Pela Sul-Americana, Maximiliano Amondaraia. Ele aproveita ali a altitude, canhão de fora, arrisca Cienciano 2, Montevideo City Torque 0.
0: Quase 46, primeiro tempo. Flamengo tentou vir, Bruno Henrique fez a falta, Bruno Henrique. Com pressa cobrou Carabarral, domina pelo meio campo, abrindo o passe na ponta Quintana. Quintana toca para Lor, Lor da ponta esquerda ainda. Emerson pata por aqui, balançou, já ganhou, sai na ponta. Outra fita, Royal chegou rasgando, dá um bicudão e toca a bola para fora pela linha lateral. 46:30, iremos a 48. Ih, caiu Charles Gonzalez. O centroavante está sentindo alguma coisa. Pela cara dele, não é coisa boa. Se bem que ele, de qualquer jeito, a cara não seria boa. Mas ele tá ajoelhadão ali, sentado, sentindo o PDV.
1: É, parece que é posterior da coxa ali, né? A perna esquerda. É, e pela cara, realmente. E a gente vê, devido a essas novas regras, né? Os jogadores.
0: Ele não ia cair agora, faltando um minutinho e meio para acabar o primeiro tempo.
1: Exatamente.
0: Né?
1: Ainda mais também com o domínio do time do Del Valle. É, parece preocupar. Jogador experiente, como eu disse, vice-artilheiro da Libertadores. 7 gols, faz ali um não com a cabeça, eu não sei se um não negativo ou um não de que dá para continuar. Vamos aguardar, mas é uma situação que gera um certo tipo de preocupação no Del Valle.
0: 47 minutos, a menos que o reserva seja melhor que ele, Pretzel. Se ele sair vai ser bom pro Flamengo, né?
3: Assim, e perdeu o gol. Perdeu não, ele até chutou, tirou do goleiro, a bola bateu na trave, no melhor lance da partida. No mais, né, poucas preocupações.
0: Tá no meio campo aqui, vamos ver se ele vai voltar. Tá indo ali pro banco pelo jeito. Vai tentar voltar um minutinho para acabar o primeiro tempo. Vai voltar, quem sabe, ou não voltar para esperar um intervalo. Para ver se no intervalo fazem lá um milagre, recuperem o Charlie Gonzalez, o centroavante do time do Del Valle. Tocou atrás do Flamengo Royal, tenta o passe na ponta. Sornosa chega, bola para o meio, vem logo lateral, ganhou. Já que não saiu sangue, o árbitro não pegou a falta não. Flamengo pega, sobra para a direita, Bruno Henrique marcado aqui na linha de fundo. Lor pressiona, segundos finais do primeiro tempo. Recua a bola, volta para Royal. Royal meio campo, entregando para Jorginho. Jorginho olhou para a direita, olhou para a esquerda. Toca na meia, devolução ao lado. Eric Polgar domina. Polgar toca para Royal, de volta a bola. Eric Polgar domina. 48, já olhou pro relógio, o Facundo Tello, Flamengo troca passe, sai na inversão, Ailton Lucas dá Jorginho, pela meia direita abre a bola, linha de fundo, ponta direita Emerson Royal, domina marcado, Lora em cima, Royal, olha no olho dele, limpou pra canhota, cruzou pro gol pra Rascaeta, baixinha a bola, passa pro todo mundo e sai do outro lado, apenas acompanha escoltando a bola pela beirada, Rodrigues, e quando apita o árbitro, botou o apito na boca, o Facundo Tello, e terminou o primeiro tempo. no Estádio Olímpico Atahualpa, em Quito. Termina o primeiro tempo 0-0. Jogo ida, quartas de final Libertadores para Independiente Del Valle e Flamengo. Intervalo na Rádio Bandeirantes é com ela. Alô, Ana Martins.
4: Valeu, Canhão. Boa noite para você, para todo mundo ligado no futebol da Bandeirantes. São 10 horas mais 19 minutos, valendo vaga aí na semifinal da Libertadores. Por enquanto, tudo igual no Equador. Del Valle 0, Flamengo 0. Daqui a pouco eu vou até perguntar para o Pretzel se o futebol aí do Flamengo é de quem está tentando um quinto título aí na competição, né? A gente vai falar com ele daqui a pouquinho. Deixa eu chamar o PDV para observar essa saída dos times aí. Boa noite para você, Paulo do Vale.
1: Boa noite, Aninho. Ó, trazendo alguns dados importantes. Para quem está ligando o rádio agora, 68% de posse de bola, 10 finalizações a 0, 4 escanteios a 2. Quem está ligando o rádio agora vai falar, nossa, que amasso do Flamengo. Não! 68% de posse pro Del Valle, 10 finalizações a 0 pro Del Valle, mas tá 0-0. Então, o torcedor flamenguista tá ligando o rádio agora, respira um pouco aliviado, que apesar desse amasso ainda tá 0-0. No banco do Flamengo, 5 jogadores que jogaram a última Copa, hein? Varela, Danilo, De La Cruz, Paquetá, Plata, que tá de volta, e o Pedro, que foi chamado recentemente por Carlo Ancelotti, quem sabe aí com algumas mudanças. O Mengão reage na partida, por enquanto 0-0 no Equador, Aninha.
4: Obrigada, viu, PDV. O Del Valle, que apesar de, no histórico, né, ter um vice-campeonato lá em 2016, já derrubou gigantes aí da América do Sul. Daqui a pouquinho, mais 45 minutos em busca dessa vaga nas semifinais. Jogo de ida, Del Valle 0, Flamengo 0. 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
4: Estamos de volta na Bandeirantes. Futebol é aqui. Agradecer aos nossos ouvintes que estão na cola aqui em São Paulo em 107.3. Você que nos acompanha também no aplicativo Bandplay, também no youtube.com/radiobandeirantesoficial. São 10h25, por enquanto tudo igual no Equador. Del Valle 0, Flamengo 0, Libertadores da América. Aliás, vale vaga na semifinal. Ainda o jogo de ida, próximo na próxima quinta-feira, no Maracanã, onde o Flamengo recebe o Del Valle. A gente está aqui com o Alexandre Pretzel, hora da Opinião Bandeirantes. Pretzel, boa noite para você. É sempre um prazer. E esse futebol do Flamengo nesse primeiro tempo, hein?
3: Prazer, Ana, sempre falar contigo. Um grande abraço. Eu acho o seguinte, eu estava esperando um Flamengo ativo, um Flamengo em cima do Del Valle, né, com muita intensidade, passagem pelos lados. Carrascão tocou na bola. O Bruno Henrique teve uma bola só no início do jogo. O Samuel Lino foi o jogador que mais tentou alguma coisa no início da partida, mas depois, não sei se foi ordem do Leonardo Jardim, naquela parada para hidratação, o Flamengo recuou totalmente. Ficou todo mundo na meia-lua para trás. Pô, mas esses caras ficaram dentro da área. Então o Del Valle ficou alçando bola e a bola ficou ali, né? Sendo rebatida, os caras tentando chutar também. Teve o lance do Charlie Gonzalez que acertou a trave, mas isso foi antes da parada da hidratação. Então, eu achava que o Léo Jardim estava falando com o Pulga ali, com o Carrascal, para o time dominar a bola e avançar. Mas não, era para recuar, era para marcar, né? Para não deixar espaço ali. E ainda assim o Del Valle dominou. Eu não sei, o Del Valle, ele é de Guayaquil, né? Eu não sei se os caras são mais acostumados a jogar em Quito, que tem mais, Guayaquil não tem altitude, em Quito tem. A única coisa que pode explicar essa apatia do Flamengo e esse cansaço aparente, né? Porque parece que os jogadores estão pesados em campo, é a altitude.
4: Ainda nem é uma tão relevante assim, né? 2.800,
3: eu nunca fui nas grandes altitudes. A gente tá vendo o Cienciano contra o Torque lá, 13.600, a velocidade da bola é um absurdo. Os caras chutam do meio do campo, né? Esse ano em Botafogo foi assim, foi 6-1. E os caras fizeram gol do meio da rua. Porque eles sabem jogar lá. Então, o Del Valle, não, acho que não está acostumado a jogar em Quito. Também está sentindo um pouco. Tem erros técnicos aí absurdos. Então, assim, ó, se for pegar pela bola e pelo que eles jogaram, foi um jogo inqualificável. Inqualificável entre dois times. Um campeão da Sul-Americana e um campeão da Libertadores. Então, eu esperava muito mais. Eu não sei se ele vai mexer agora, se ele vai botar o Pedro. Também não adianta botar o Pedro para ele ficar parado na frente e a bola não chegar. Então, eu não sou treinador, mas eu acho que é jogo para o Saúl.
4: Perguntaria isso em relação ao banco, que aliás, claro, o banco do Flamengo, que tem um ar de titular, especial. É especial e diferenciado.
3: Por exemplo, Saúl, que é um tocador de bola, certo? Não tem muita força. Esse é bom, jogador inteligente para jogar. Eu colocaria o Saúl e até o Luiz Araújo também. Sim. E se quiser aproveitar dos novos reforços, colocar esse Valência, o equatoriano,
4: que
3: é o jogador mais rápido. Alguma coisa ele precisa fazer, porque daqui a pouco ele toma o gol e vira 1-0, o jogo da volta aqui com 0-1 fica um parto aqui. O Maracanã não joga mais, o Morumbi não joga mais, Sim. Itaquera não joga. Então, hoje esse negócio do estádio é muito relativo. Então o negócio é o seguinte, parece que o Flamengo tá jogando pelo empate, é o que parece. O empate aqui tá ótimo, a gente vai decidir no Rio. Mas o primeiro tempo do Flamengo foi fraquíssimo, fraquíssimo.
4: É, postura essa que deixa o placar assim, né? O Del Valle 0, o Flamengo 0, mas o Del Valle, como o PDV já trouxe a informação mais cedo, com várias tentativas de gol para nenhuma do Flamengo. Intervalo rapidinho, daqui a pouco tem mais, e daqui a pouco mais 45 minutos dessa partida para ver se o Léo Jardim dá uma mudada aí no Flamengo. São 10h29, futebol é na Bandeirantes.
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4: Estamos de volta, futebol é na Bandeirantes. Pois é, rodada de Libertadores da América lá no Equador, 0-0. Del Valle e Flamengo já estão de volta os times aí, né, PDV, para esse segundo tempo?
8: Sim, tudo pronto para o começo da segunda etapa, Aninha.
4: Vamos conferir então e ver se Leonardo Jardim vai mexer nessa equipe do Flamengo. Com você, Canhão, vem aí o segundo tempo de Del Valle e Flamengo na Bandeirantes.
3: Valeu, Ana Martins, que volta logo depois que acabar o jogo em Quito, esse Independiente Del Valle e Flamengo. Jogo de ida das quartas de final. Só esperando o Flamengo voltar. Del Valle já chegou, jogadores já ali posicionados. É dando uma olhada, a princípio, sem mexida no time da casa. Também não precisa mexer o Del Valle, né, Preto? Acho que dentro da proposta.
9: Del Valle foi
3: dele,
9: bem, exatamente. Tá
3: atacando, criando chances,
9: exatamente,
3: né?
9: E o Flamengo voltar com a mesma formação. Imagina se é o Fábio Carilli que volta. Ele já tá metendo pau aqui. Como é o Léo Jardim, merece também a crítica, né? Porque os técnicos estrangeiros parece que eles têm salvo-conduto, né? Eles podem fazer o que eles bem entendem aqui no Brasil e tá tudo certo. O Flamengo se arrastou em campo e ele não vai mexer, não vai deixar o time um pouco mais saudável do meio pra frente.
3: O que, então, que você faria aí? Trocaria quem por quem?
9: Não, eu colocaria o Saúl, certo? E deixaria o meio mais fechado, o meio com mais toque de bola. E tiraria o Carrascal, que não jogou absolutamente nada. Essa é uma das mudanças, só para voltar pro segundo tempo. E se precisar, depois tira o Bruno Henrique e coloca o Luiz Araújo ou o Valência.
3: Bom, tudo pronto então. O Facundo Tello já ajusta ali o seu relógio. Saída no segundo tempo é do Independiente Del Valle. Jogadores do Flamengo retornando ali tranquilamente e não deu para o centroavante do Del Valle. Acho que o cara, acho não, tenho certeza, nós temos, né, PDV, que ele tentou fazer de tudo para voltar, mas depois que esfriou, contusão muscular piora, né?
8: É, experiente Gonzalez, vice-artilheiro da Libertadores, sai com a 9 e entra Reasco. 99, Djorkaeff, Reasco marcou 2 gols no final de semana contra o Macará.
3: Começa o segundo tempo em Quito. Eu e você, ligados pela mesma emoção aqui na Bandeirantes, a maior rede de rádios do Brasil. Flamengo ataca na direita, essa bola pela beirada para tentar tomar ali na ponta. Carrascal botou o pezão, dá um bicudo, toca à frente o lateral. Levanta essa bola para a ponta, Lor, rebatida, volta pelo meio campo na proteção. Alcivar toca de primeira, já abre o passe pela ponta esquerda. Reasco que acabou de chegar, já vem aqui para o meio. Esse também é um 99, né, Preto? Esse é um 99, que é o,
9: sim,
3: número dele, né?
9: Eu me lembro do Reasco também, um lateral direito que jogou no São Paulo.
3: Sim.
9: Ele quebrou a perna num jogo contra o Botafogo. Não sei se tu te lembra, no Maracanã, o ano que o São Paulo
3: bom
9: foi
3: jogador,
9: campeão.
3: Bom
9: jogador, lateral da seleção em 2007, isso, no Maracanã.
3: E vem na esquerda o passe, Lor cruzou, bola alta demais de cabeça, rebate Ayrton Lucas na pocheta, Samuel Lino tira, no peito ajeita ali a Arrascaeta, toca para trás a bola, devolvendo aqui na ponta, vem Ayrton Lucas, dá um bicudo, todo toto e a bola sai, linha lateral, em arremesso pro time da casa cobrar, comecinho de segundo tempo em Quito, 0-0 para Del Valle e Flamengo. Quinta que vem o jogo da volta no estádio do Maracanã. Vale uma vaga na semifinal da Libertadores. Com o zagueiro do Independiente não vale essa bola. Chuk domina, dá com o lateral. Lora aberto pela beirada do campo. Sornosa encostou. No que domina já tenta a jogada. Vira o passo pela beirada e ainda pela ponta. Emerson Pata. Domine já, vira pelo meio campo aqui. Recua. Carabarral na direita. Passe na ponta forte. Demais para Rodrigues. Ela passa por ele e sai. Em lateral, bola para a defesa do Flamengo. Aqui na esquerda. 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
2: 2 minutos do segundo tempo, 0-0 lateral pro Flamengo. Então, Lucas cobra de cabeça, passa Bruno Henrique, a bola rebatida vai no meio para tomar aqui atrás do Carrascal. Perdeu, Alcivar toma com liberdade, meio campo com o Del Valle. No que domina, já abre a bola para a ponta esquerda. Emerson Pata arrancou o atacante, limpou para bater. Royal tirou pro Flamengo. Eric Pulgar toma, dá para Rascaeta, calcanhar lindo, toque no meio. Vem Bruno Henrique para a bola, opa, toma um tapa nas costas. Que toque do De Arrascaeta com calcanhar de leve. Ele botou a bola no meio da janelinha do Alcivar e saiu de dois num toque só. Joga muito esse De Arrascaeta, hein, PDV?
8: Um dos principais jogadores dos últimos anos do Flamengo, né? Para muitos o principal, uma jogada maravilhosa em que ele serve o Bruno Henrique, que acaba tomando a falta por ali, começo de segundo tempo, por enquanto 0-0.
2: 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Bola aqui atrás com o Flamengo, tentou pegar resto, ela vai forte demais, direto para fora, pela linha lateral, é bola para o Flamengo jogar. 3 minutos, começando o segundo tempo, 0-0. Para fazer a cobrança, Ayrton Lucas vai lá, pega a bola, dá uma enxugadinha nela. Enquanto isso, o árbitro chama a atenção ali do Reasco, dele e do Léo Pereira. Se estranharam, PDV, os dois?
8: Pois é, né? Já começa quente ali o duelo entre o novo atacante agora do Del Valle, o Reasco, e o zagueirão do Flamengo, Léo Pereira. O Mengão toca a bola.
2: Rossi para trás, o passe, leva Ortiz para a direita, dá pela beirada, Royal para trás dessa bola, recua, Jorginho chega por aqui, dá a primeira pinta, Reasco vem, ele conseguiu tomar a chuta, ela bate no Alcivar, Reasco adianta, Eric Pulga, chuta ao pé dele, a sobra voltou, Sonoso ajeitou, bateu direto, Rossi defendeu em dois tempos, mas teve uma porrada aqui atrás do Reasco. Pode até dar cartão, ele mandou seguir, seguiu na vantagem, Sonoso experimentou de lá e o Rossi pegou o PDV.
8: A primeira finalização já no gol do time do Del Valle, né? Sabe que de longe o Rossi costuma aceitar, já testou o goleiro flamenguista por ali.
2: Pô, que cornetadinha tu, hein, PDV? Quer dizer que de longe o Rossi toma, é?
8: Dizem que é melhor chutar de longe do que bater pênalti no Rossi.
2: E aí, Pretz, essa cornetadinha aí, tem razão?
9: Eu
2: procede?
9: Concordo um pouco com ele, o Rossi caiu demais de produção. Bom era o Paolo Rossi, esse
2: sim. Mas não pegava, não defendia. Bom mesmo pra você é o goleiro do Inter, isso eu não tenho a menor dúvida.
9: Não, esse não pode ir no zoológico.
2: Por quê?
9: Se ele passar na jaula do jacaré, irmão, esquece.
2: Samuel Lino, Flamengo, na canhota, driblou pro pé direito, dois em cima, perdeu a passa, ele ficou sem a bola, foi fazer uma gracinha, se lascou, volta no meio, caindo o passe para Quintana, opa, sem o bola, Eric Pulga, e vem o primeiro cartão, ele dá um chute no calcanhar do adversário, de costas, PDV.
8: Primeiro do jogo, camisa 5 do Flamengo, portanto, Eric Pulga, contrato renovado, foi poupado contra o Remo, voltou hoje. Acabou primeiro puxando a camisa e depois dando um pontapé por ali no Quintana.
2: Que jumentice, hein, Preston? Um cartão assim, exatamente. O cara de costas no campo dele, hein?
9: Assino contigo, porque estava no campo de defesa do time do Del Valle, né? E o Pulgar que demorou para renovar o contrato, porque queria ganhar a mesma coisa ao próximo que ganhou o Jorginho. E acho que levou, né? Mais um escanteio.
2: E na direita, Rodrigues chegou, ganhou o escanteio. O Del Valle vai na pressão e manda a zagueirada para a grande área, PDV.
8: Tá com 5 minutos igual ao primeiro tempo, né? Del Valle em cima. Quinto escanteio para o time equatoriano, tá por ali o Sornossa.
2: Sornossa para bater de pé direito, Lyon Ló com o esquerdo, saiu da bola, Sornossa nela, para Carabarro de cabeça, De Arrascaeta levanta a bola, sai da grande área, volta aqui pela ponta ainda, para fechar aqui o Rodrigues, volta Romero do Terra, mas a gente joga sozinho com liberdade, em Quito a bola rola, o relógio não para. 6 minutos do segundo tempo. Valendo uma vaga na semi da Copa Libertadores, Del Valle e Flamengo, 0-0, Everton Ramos.
10: Pela Sul-Americana, 5 minutos do segundo tempo, bola rolando também para Cienciano 2, Montevideo City Torque do Uruguai 0.
2: Vai voltar aqui a bola com o zagueiro Schunk, domina, do Schunk na direita para Carabarral, trocam passes, os zagueiros do Independiente Del Valle 0-0, 6,5 do segundo tempo em Quito, lavadoras de alta pressão, Vonder, máxima potência, menos água e mais eficiência para o seu dia a dia. Com o pé domina o goleiro, Aldair Quintana. Vai de um lado para o outro, já sai da grande área. Procura alguém, ninguém do Flamengo seca, ele vai dominando. Levanta a bola para a direita com defeito, tentou pegar, quase pega Samuel Lino. Bota o pezão e ela vai de graça para fora pela linha lateral. 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Com o zagueiro, essa bola para Carabarral. Tentou driblar, sai bem da marcação. Dribla aqui atrás, saindo na marcação pela meia direita, fechando com Carrascal. Já toca do lado esquerdo com o lateral. Vem na ponta para tentar a tabela. Lor domina, recua. Enfia para trás a bola de volta na ponta. Emerson Pata para trás ainda. Com Chunk de novo. Com 7 minutos do segundo tempo, 0-0. 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Flamengo tenta o contra-ataque. Samuel Lino na canhota, 2 em cima, belo passo por dentro, bela jogada. Carrascal, Derrascaeta tentou driblar lá, bate no chum, que vai pra fora. Escanteio, não tá, não. Tá impedido o Derrascaeta. Que ruim pra ele, que azar, hein, PDV.
8: E aí o Pulgar, acho que faltou ali a percepção, né? Porque me pareceu clara a posição ali do Arrascaeta, né? Quase mesma linha, mas um pouquinho à frente. O Pulgar tinha campo para fazer mais, acaba optando pelo passe e a arbitragem marca a posição irregular do Arrascaeta.
2: 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Vai tentar que teve que abaixasse para pegar rapidinho. Reasco ia chegando. 15 para as 11 da noite, hora de Brasília, o quinto sinal da Bandeirantes marca. Léo Ortiz atrás, o passo para o goleiro Rossi na pequena área. Do Rossi da canhota para o outro, Léo Pereira. Domina Léo Pereira, Reasco pressiona. Levanta na ponta o passe, tentativa na ponta aqui na jogada. Não pega a Derrascaeta. Trava Carabarral, dá no meio com Alcibar. Alcibar recua, toca Chunk. Chunk meio campo, já adianta a bola para a ponta esquerda. Lá na beirada, Emerson Pata, domina Pata. Vai na bola para tentar driblar, cerca Bruno Henrique. Emerson Pata parou, dominou, toca no meio de volta, devolve a bola para o Alcivar. São 9, segundo tempo 0-0. Alcivar por dentro, passe para Sornosa. Perdeu a jogada, cai no meio com o time do Flamengo. Carrascal, belo giro, dá Bruno Henrique, mergulha Chunk no carrinho, conseguiu tirar. Se o Bruno Henrique fica com essa bola do meio e arrancar na cara do goleiro, bola na ponta esquerda, Emerson Pata ainda com o time do Del Valle, para Sornosa. Sornosa para a direita, fechou o lateral aqui na ponta da Icon Romero. A bola passou, ele tentou pegar. Como é que o cara explica isso, PDB? Ele e a bola, só isso.
8: Estava organizado o time do Del Valle e ele acaba errando ali, né? Abre para absolutamente ninguém, devolve a bola para o Flamengo, que tenta praticamente assustar pela primeira vez o Del Valle, que ainda não aconteceu.
9: Ó, eu quero ser solidário a ti, Rogério, porque narrar futebol é uma das coisas mais difíceis que tem. E num jogo de quartas de final de eliminação, falando do Flamengo, cara, certo? O jogo é horroroso, horroroso.
2: Candidato a título, hein?
9: É, candidato. O jogo é simplesmente horroroso tecnicamente. Talvez saia um gol aí, movimente, mas até agora é impressionante como o jogo tá ruim tecnicamente. Eles não acertam um passe dos dois lados. Então 0-0, olha, já tá encaminhado um 0-0 do jeito que tá.
2: 0-0 nesse caso não é placar, é nota pro jogo.
9: Exatamente,
2: também,
9: exatamente,
2: né?
9: Exatamente.
2: Tem uma falta no meio aqui. Olha o carrinho que dá o Carrascal, PDV. Escapou de tomar cartão, Carrascal, hein?
8: Escapou, e seria o segundo do Flamengo, já que o Pulgar tomou agora há pouco. Fez a falta ali no meio campo. O Del Valle já toca a bola.
2: E vem do lado esquerdo para buscar essa bola o Emerson Pata. Parou, dominou, deu uma olhadinha pela ponta. Não passou para Sornosa, devolve com o zagueiro. Recua, toca atrás com o Chunk. Há pouco você ouviu o toque da Bandeirantes marcando, com Michel Lopes na mesa de som, com Beto Rebeck, Caiane Martins na central técnica. Em Quito a bola rola, o relógio não para. 10 minutos e meio, segundo tempo. Para atacar o Del Valle no fundo, Quintana cruzou para a grande área do outro lado, toque para escanteio. Royal fechou, ela passou rasteirinha na pequena área. PDV, ela bateu em alguém, não importasse a cor da camisa, ia entrar no gol do Flamengo, PDV.
8: E depois o Emerson Royal sozinho, né? Ele domina a bola, perde o controle dela. Impressionante, mas o escanteio pro Del Valle.
2: Sornosa pra bola, autorizado, levantou na grande área de cabeça, rebate Léo Pereira, cai atrás para o Derrascaeta, marcado do que domina, já tenta o giro e conseguiu driblar, vai no fundo, tentou outra fita, sai da marcação, tomou carrinho, tem que ter cartão pro Carabarral. carrinho dele do De Arrascaeta, PDV.
8: Exatamente, né? E sai justamente pro camisa 14 da equipe do Del Valle, o Carabajal, que acaba pegando ali o camisa 10 do Flamengo. É o primeiro cartão amarelo pro time do Del Valle. O segundo do jogo, carrinho firme do camisa 14, o Carabajal pra cima do Arrascaeta.
2: 11 minutos, aliás, 12 agora, segundo tempo 0-0 no Tenda Atacado. 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Aqui a conta fecha na loja ou no app. 12 minutos do segundo tempo, o Alexandre Prats, agora vai começar o jogo em Quito, Pretzel.
9: Impressionante, esse cartão bem aplicado, foi apenas a terceira falta do Del Valle, né? O Flamengo cometeu 7, mais uma, claro que foi falta.
2: Ó, o Ailton Lucas no fundo, porrada do lateral Romero. O Romero disse que não fez a falta. Cara de pau, tem limite, hein, Paulo do Vale.
8: É, e ele fica ali discutindo com a arbitragem e o Flamengo teve apenas 2 escanteios, então tem uma falta agora próximo à grande área, um lance raro em que o Flamengo pode tentar fazer algo diferente, na falta justamente do Romero, 13 em cima do Ayrton Lucas, o Mengão tenta assustar praticamente pela primeira vez na partida.
2: Seria o argumento prévio apresentado para um jogador que faz uma falta desse tamanho e diz para o árbitro que não foi falta? O que o cara pode ter dito pro Atro aí?
9: Pois é, eu não encostei no jogador. O mundo tá vendo, né? Que ele derrubou o cara. Mas reclamar, todo mundo reclama, viu, Canhão? Reclama na Premier League, na La Liga. É, faz parte da cultura dos jogadores de futebol, infelizmente.
2: 13 minutos do segundo tempo. É na esquerda essa bola aqui pro Flamengo. Cobrança de falta. Para cobrar essa falta de Arrascaeta. 0-0 o jogo em Quito. Vem o Carrascal agora. Levantou pro gol. Léo Ortiz de cabeça pra fora! Ela passa triscando o travessão. Léo Ortiz botou o cabeção. Ah, o assistente do outro lado está fazendo menção de escanteio. O Léo Ortiz subiu, desviou. O assistente deu escanteio. Essa passou pertinho. Mas não foi escanteio não, né, PDV?
8: É, eu também.
2: Alguém avisou o árbitro ali, o Facundo Tello.
8: É, porque agora o VAR pode corrigir justamente, né? Se a arbitragem dá o escanteio e não foi, aí o VAR corrige, mas saiu a primeira finalização do Flamengo no jogo.
2: Mas demorou, hein, Pretzel, com 14 minutos do segundo tempo no escanteio.
9: Finalmente,
2: uma falta, aliás.
9: Uma finalização depois de uma bola parada. Então, o Flamengo realmente estava num sono e conseguiu chegar por aí. Melhora um pouquinho a marcação, os jogadores do Del Valle também se desgastam mais. Mas até agora, se terminasse agora, eu imagino que o Léo Jardim diria na coletiva que foi um bom resultado.
2: 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Carrascal, Eric Pulgar, Bruno Henrique para De Arrascaeta na esquerda, a bola é forte demais, ele corre, corre, corre, evita que ela saia no fundo, marcado, tentou driblar, vem Carabajal, ele ganha, o zagueirão prende bem a jogada, volta na entrada da grande área, toque do ladinho, passe errado no Valcivar, voltou para Jorginho, pro Flamengo dominou, do que domina recua, devolve atrás de Trivelinho, Ayrton Lucas pro goleiro, limpinha para Rossi, jogar com o pé na entrada da grande área, com quase 15 segundo tempo, seu novo Terra está mais perto do que você imagina, vire a chave com o 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Em Quito, a bola rola, o relógio não para. 15 minutos do segundo tempo. Sai o mal, Léo Ortiz, dá pro Reasco, que dá a sorvoça. Ele ajeitou, bateu no meio do gol. Rossi defendeu. Vamos falar depois do giro, a displicência do Léo Ortiz, dando um presentaço para o centroavante do Del Valle. Confirmando 15,5, segundo tempo 0-0. Del Valle e Flamengo, Everton.
10: Pela Série B, Canhão, segundo tempo rolando para Sport 2, Ponte Preta 0 e terminou no 1º de maio. São Bernardo 1, Londrina 2.
2: Flamengo sai no meio, Jorginho na caigota, bola para a área. Samuel Lino, abre o do Henrique, escorou!

0: Jorginho caminhou, carregou, deu a Samuel Lino. Ele bota do lado direito, dentro da grande área. Bruno Henrique, artilheiro do Mengão, só chega escorando e manda pra dentro do gol do Del Valle. É gol do Mengão. Um pro Flamengo, Bruno Henrique, Independiente Del Valle 0. Bruno Henrique, 1 a 0 Flamengo. O Quintana não tem jeito, tá feito. O Flamengo sai na frente. Paulo do Valle.
1: Quando a bola cai nos pés do Jorginho, ele sabe o que faz. Consegue acionar o Samuel Lino, que é muito inteligente. Ele faz o passe de primeiro, cruzamento de primeira, rasteiro pro Bruno Henrique. Do outro lado da grande área, para Livrinho da Silva marcar o 28º gol dele na história da Libertadores. Apenas na segunda finalização do Flamengo no jogo. A aposta de Léo Jardim, Bruno Henrique, em busca do 4º título dele de Libertadores com a camisa do Flamengo. Agora o VAR analisa a situação do Samuel Lino, porque a linha pode ser traçada depois do passe do Jorginho, mas o Flamengo abre o placar.
0: 1 a 0 Flamengo, gol do Bruno Henrique, até que enfim, o Flamengo acordou. Temos jogo em Quito, 1 a 0 Mengão, Pretzel.
2: Esse gol vai mexer com o jogo, porque o Del Valle, é claro, se ficar muito atrás, pode tomar 2 a 0 acaba aí. É, então o Flamengo não tinha feito nada no jogo. Aí chega no escanteio, no cabeceio do Léo Ortiz, e imediatamente com o Jorginho mais avançado, olha o Jorginho orientando os companheiros, para sair de trás, ele dá o passe pro Lino, e o Lino em grande fase coloca a bola, né? Porque a bola pega muita velocidade, mas coloca no pé do Bruno Henrique para fazer o gol. 1 a 0, cheio de jogador vencedor, cheio de jogador cascudo, e o Flamengo, sem jogar nada, abre o placar.
0: 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Na direita, ataque Independiente Del Valle para tentar empatar, mas 1 a 0 o Flamengo no fundo dessa bola. Quintana levantou pro gol. Emerson Real botou para escanteio do outro lado. O Reasco fechava, só que ele foi na primeira trave, ela passou pela pequena área, foi no outro lado. Royal botou o pezão. Escanteio Del Valle, lado esquerdo, PDV.
1: É, o próprio Royal sabe das suas limitações, né? Ele faz o básico sempre por ali, colocando pela linha de fundo. Rossi aplaude o 7º escanteio pro time do Del Valle, que agora tá perdendo.
0: 18 minutos e meio. Sornosa cobra escanteio. Levantou para Carabarral de cabeça. Tira de Arrascaeta. Sobra, sai fora da grande área. Essa bola cai pelo meio campo. Aqui a jogada fica para o Hugo Quintana. Do Quintana para a esquerda. O passe com o lateral. Lor. Lá para dentro. A bola chegou na cara. Que coisa saiu. Foi para fora. Tiro de meta para o Flamengo. Alexandre de Pretzel. Flamengo 1-0, 19. Segundo tempo. Tomara. Tenhamos futebol em Quito. E o Flamengo acordou, Pretzel.
2: Sem dúvida. Eu não estou torcendo para o Flamengo, mas esse gol vai fazer bem para o jogo, né? Porque o Del Valle vai ter que sair mais, vai ter que dar espaço, e aí a qualidade técnica do Flamengo, e com os espaços que vão aparecer, o Flamengo pode até aumentar o placar. A única certeza é essa: o time do Del Valle vem para cima e vai dar espaço, né? Daqui a pouco o Flamengo vai mudar, tem um banco realmente espetacular, como a gente já falou, e isso pode também melhorar ainda mais a diferença que a gente está vendo tecnicamente entre um time e outro.
0: Mas me chamou, quem é que vem, Paulo do Valle?
1: Paquetá.
0: Me chamou a atenção você abrir o seu comentário: não estou torcendo para o Flamengo. É futebol brasileiro, Pretzel. Não está torcendo para o Flamengo contra o Del Valle, Pretzel?
2: Eu torço para pessoas. Hoje, aqui na nossa transmissão, eu torço para ti, para o Everton, para o PDV, certo, e para a Ana e para o Michel. Tá. Eu torço para pessoas, é isso.
0: Tá certo, tá bom então. Está marcado o impedimento no ataque do Independiente Del Valle. Em Quito, a bola rola, o relógio não para. Flamengo é Brasil, Pretzel. 20 minutos do segundo tempo. No Olímpico Atahualpa, em Quito, Mengão tá vencendo o jogo. Independiente Del Valle 0-1 pro Flamengo, Everton Ramos.
3: Nas quartas da Libertadores, que já tivemos também a vitória do Fluminense para cima do Platense 2-0, o empate entre Estudiantes e Corinthians em 1-1 e a vitória do Palmeiras 1-0 para cima da LDU.
0: Paquetá, vem aí, pela conversa, faz uns 4 minutos que o Paquetá tá conversando, quer dizer, conversando não, ele só tá ouvindo o técnico dele, né, PDV?
1: É, jogador mais caro, né, compra mais cara da história do Flamengo, tá no banco.
0: Bola para área do time do Flamengo, pra chegada, e Arrascaeta no chão, goleiro. Quintana sai pra abraçar com tranquilidade. O seu Pretz, olhando aqui no time que tá jogando, você tiraria quem pra colocar o Paquetá, seu Pretz? Eu nem colocaria
2: Carrascal.
0: O Paquetá.
2: Carrascal? Tiraria o Carrascal, que não fez nada no jogo até agora.
0: E vem no meio de novo, esse passe na ponta para chegar no apoio, na jogada pela canhota. Emerson Parta levantou pro gol, quicou. Ayrton Lucas tirou! Deu um balão, bola vai pra ponta, vem Royal de cabeça, tira tudo esquisito. Sonou Savinha Quintana, na área bola, Reasco, chegou, limpou, travou a defesa, voltou, Mocivar, chutou, bateu o Ayrton Lucas, vai na ponta, saiu para escanteio. Ayrton Lucas salvou, o Alcivar tava quase comemorando, era o empate, Paulo do Vale.
1: Duas vezes, né, o Ayrton Lucas, tanto que ele é celebrado pelos jogadores, porque no primeiro, na tentativa de cabeçada ali, o Rossi tava só acompanhando, ele apareceu para fazer o corte, talvez essa bola pudesse ter como final ali o gol, e depois entra na frente dela, na finalização por baixo. Vai muito bem o Ayrton Lucas, mais um escanteio Del Valle.
0: Sornosa pra bola, pro gol, o cara barral de cabeça, botou pra fora, ela sai perto da bandeira de escanteio do outro lado. Tiro de meta, Flamengo que tomou pressão. Vem aí o Paquetá, vai trocar, tá dando escanteio, deu escanteio. Ele tá dando o escanteio, tem um desvio aqui. Ele está marcando o escanteio e segue a pressão do Del Valle, PDV.
1: É confirmado o nono escanteio por parte do time equatoriano. Confirmado mesmo. Está por ali agora o Lor na bola.
0: Vai cobrar o escanteio o Lion Lor. Pé esquerdo, na direita. Voltam para a área. Schunk e Carabarral. Flamengo vencendo 1-0 em Quieto. Lor para Carabarral de cabeça. Tira aqui atrás. Leo Ortiz, a bola sai pelo meio campo. Alcivar de primeira entrega. A bola para a ponta esquerda. Já bota no fundo. Fechou marcado na ponta o Quintana. Quintana no fundo. Devolveu para Sornosa. Sornosa para Quintana. Para a área a bola. De cabeça Carabarral tirou errado. Voltou para o Flamengo. Royal domina pela direita. Enfia na ponta essa bola. Fechou Samuel Lino. Perdeu a bola quando tentou pegar. Bobion voltou lá para pegar tranquilo sozinho essa bola. Reiku e volta a bola para o goleiro. 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Grupo Souza Lima. 23 minutos do segundo tempo. Alexandre Pretzel segue a pressão do Del Valle e o Mengão vai segurando esse 1-0. Pretzel.
2: Foi brilhante os cortes dos zagueiros, tanto do Jorginho quanto do Ayrton Lucas e do Léo Ortiz, evitando o gol de empate do Independente Del Valle, que deu uma acelerada no jogo. E vai ser assim agora. Eu colocaria um desses dois novos jogadores aí que chegaram ao Flamengo, né? Tanto o Freitas quanto o Valência. Bota pra jogar. São jogadores de frente pra tentar matar o jogo ainda hoje.
0: Quintana pra direita, Del Valle cruzou pro gol. Subiu de cabeça. Sornosa botou pra fora. Sobe no meio da marcação, na marca do pênalti, completamente sozinho, ele é baixinho. Teve liberdade, botou o cabeção e perdeu o empate, Paulo do Valle.
1: Completa liberdade, né? Aparecendo como um fator surpresa ali na entrada da grande área sozinho. Samuel Lino não acompanhou, não botou fé e o Sornosa acaba desperdiçando, né? Tava livre. Se tem o Cacuete do centroavante, poderia ter marcado esse gol o capitão do time do Del Valle. E vamos ver se agora o Jardim mexe, né? O Paquetá já tá um bom tempo por ali. Mas teremos a parada para reidratação neste momento.
0: 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Jogo parado aos 24 minutos e meio do segundo tempo. É uma parada técnica, essa parada para hidratação. Os técnicos conversam com seus times. Alexandre Pretzel comenta na Bandeirantes 1-0 Mengão, que já vai colocar Lucas Paquetá. Pretzel.
2: E aí eu acho que ele vai tirar, Canhão, o Carrascal, até para deixar o Paquetá mais perto do Samuel Lino e do Bruno Henrique. E aí tu não precisa forçar o avanço do Jorginho, porque como é que sai o gol do Flamengo? O Flamengo domina a bola no meio, há um desarme. O Jorginho recebe na intermediária como meia, muito inteligente para jogar. E aí ele coloca a bola nas costas do lateral para o Samuel Lino fazer o corredor, entrando pela esquerda. E o Samuel toca a bola para o meio, o Bruno Henrique faz o gol. Foi um gol construído, não foi um gol aleatório. Por quê? Porque você tem um jogador que sabe passar a bola. E acho que o Paquetá entra também por isso. Eu até estranhei a ausência do Paquetá na lista do Ancelotti, viu? Porque quando o Paquetá se machuca no jogo contra o Japão, o Ancelotti lamentou demais. Não pôde escalá-lo contra a Noruega. O Martinelli jogou de meia. Então, por que o Paquetá não foi chamado? Pelo preço que ele custou. Veio o Plata também. Pelo preço que ele custou e ao mesmo tempo pela qualidade dele, por que ele não foi chamado? Então ele é reserva no Flamengo? Eu acho que ele é mais um décimo primeiro meio jogador. Entendo que um 11,5 é o Paquetá, né? Que ele pode ser tanto reserva quanto titular. Ele vem pro jogo, só vamos confirmar quem sai, mas as mudanças, elas são bem feitas, porque bate o cansaço agora e o Flamengo tem uma vantagem podendo aumentar o placar.
0: Ô Pretzel, antes que o jogo seja reiniciado, se você me permite, essa primeira lista agora do Ancelotti depois da Copa,
4: Chamou. Tem gente que a gente não vai nem lembrar daqui a um ano.
2: Eu concordo plenamente contigo.
4: É, mais ou menos. Paquetá já tá de volta. Paquetá não precisa...
2: Eu acho que o grande erro, Canhão, viu, foi ter chamado 10 jogadores que estiveram na Copa. Não tem nada a ver tu botar, fazer o Vinícius Júnior jogar contra a Índia, certo? Contra a Austrália. Os jogadores, o próprio Rafinha, esses caras aí, certo? Já conhece. Tinha que chamar muita gente jovem que ninguém conhece. Aí sim, Mauro Júnior, ninguém sabe quem é. Eu sei quem é, mas o torcedor comum não sabe. Então é esse tipo de jogador que ele tem que testar.
0: Ah, com certeza o Mauro Júnior vai ser chamado já já também. E as duas mexidas no Flamengo, PDV?
1: Vamos lá, saiu 10 Arrascaeta, entrou 20 o Paquetá, saiu 15 o Carrascal para a entrada do Plata com a 19.
0: Duas mexidas feitas no time do Flamengo, vencendo o jogo em quinto 1-0 e vai apertar de novo. Para a direita, Samolino chegou aqui, girou a defesa quarta e manda para a ponta. Só que ela volta a ficar com o Flamengo ainda. Lá para a meia direita, Jorginho, linha de fundo, Paquetá por aqui. Calcanhar tentou fazer uma graça, levantou na ponta, Royal evita que ela saia. Paquetá chuta, bate na marcação, ah, saiu. Está marcando o assistente do outro lado, Gabriel Chad. Bola já havia passado a linha lateral, então e bola em arremesso para o time da casa que já joga. 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Léo Ortiz na cabeçada, manda a bola para fora. De novo ela saiu. Lateral então, outra vez, é para o Independente Del Valle. 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Vai trocar também duas daqui a pouquinho o Independente Del Valle, né, Paulo do Vale?
1: Isso, exatamente. Um deles é o Perello, número 11. Daqui a pouco pintando no Del Valle.
0: Duas mexidas daqui a pouquinho, então, no time da casa que está apanhando por 1-0. 1-0 levando essa desvantagem lá para o Maracanã. Dá para reverter, Prédio?
2: Dá, mas é difícil, né? O Flamengo, hoje, por exemplo, o Palmeiras fez 1-0. Quem joga pelo empate nesse nível e na qualidade que Palmeiras e Flamengo têm, é uma boa vantagem, mesmo que seja só um gol. Então, um gol hoje, para mim, você ganhar o jogo é o mais importante. Não tem saldo qualificado, então a vantagem é grande.
0: Ayrton Lucas na esquerda, brigou pela bola, conseguiu tomar, dá no fundo, vai chegar na caça dele, Carabarral, domina, marcado, sai na direita para chutar, chuta, evita que a bola fique no meio, só que ela voltou pro Flamengo ainda. Samuel Lino por dentro, Lucas Paquetá, pé direito, limpou para cruzar, não cruzou, colocou para grande área essa bola, pediu aberto na ponta, ajeitou, bateu pro gol, tentou Plata, bateu, marcação de cabeça, chute, tira, Plata insistiu, botou de cabeça com efeito aqui o lateral e ela saiu. Lá botou uma cabeçada de trivela, bateu para fora para escanteio de graça pro Flamengo, Paulo do Vale.
1: É que agora gosta um pouco mais do jogo, ó. Saindo o camisa 31, o Pata para entrada, portanto, do 11, o Perello, e o Briones com a 16 vai entrar. Portanto, o Briones com a 16 vai entrar também. Vamos ver quem sai. Saindo o 10, o Sornossa, portanto, alteração dupla na equipe do Del Valle.
0: Briones e o Perello. Perello. Briones e Perello. Muito prazer, Rogério Assis. Conhece os dois, Pretzel?
2: Não. Mas são prazer jogadores Pretzel. De frente. Eu falo só das posições. São jogadores de frente, né, porque o Papa vai tentar empatar o jogo, óbvio, né? Isso é uma obviedade.
0: Escanteio, Flamengo cobrado, Coutinho, bola pra direita, Royal, linha de fundo pra cruzar, levantou pro gol, Léo Pereira cabeceou no canto, bateu na trave e é gol!

0: Mengão. Léo Pereira, o zagueiro. Jogada na direita no escanteio, cobrado curtinho. Emerson Royal botou lá dentro. Léo Pereira sobe bem demais. Bota o cabeção. Ela toca na trave esquerda. E entra. Mengão 2 a 0. Ampliando a vantagem. Para garantir a vaga no jogo da quinta que vem no Maracanã. 2 para o Flamengo. Independente Del Valle 0. O Quintana não tem jeito. Tá feito. O Mengão vai liquidando com o jogo. PDV 2 a 0.
1: No cruzamento de Emerson Royal, que às vezes se atrapalha lá atrás, mas agora acertou o pé, ó, pra achar justamente o Léo Pereira, ó, no contrapé do Quintana, né? O Flamengo se fingiu de morto na primeira etapa. O time do Independente Del Valle não aproveitou, é o atual campeão da América, né? E o Léo Pereira avisa, ó, tô aqui, é o Mengão com um pé e meio na classificação, caso se confirme o resultado 2-0 no Equador.
0: Eu queria fazer, quero, não vou fazer uma homenagem aqui, dizendo uma frase que eu ouvi muito do querido Cláudio Karsug, com quem convivi por 14 anos. Um mestre. Meu carinho especial a ele, minha reverência eterna. Karsug, estando comigo, comentando, diria a essa altura: seria uma clamorosa surpresa se o Flamengo não se classificasse. Beijo, Cláudio. Um abraço para toda a família. Pretzel, 2 a 0. Flamengo, Pretzel.
2: Bem lembrado, Rogério Assis. Eu não trabalhei com o Karsug, mas sem dúvida um mestre de tudo que eu acompanhei na carreira dele como jornalista, mesmo sem ter trabalhado com ele. Ficam aqui os nossos sentimentos, nosso grande abraço a toda a família e amigos. 2 a 0. Eu diria que já foi. Se terminar assim, se o Del Valle, que o Del Valle se atirou agora, né? As mexidas do Papa também é para deixar o time ainda mais ofensivo. E aí algum treinador pode dizer assim: pô, mas tomamos um gol de bola parada, como se gol de cabeça em cruzamento não valesse nada. Então valeu, mérito do time do Flamengo, terminando 2-0. O jogo da próxima quinta é um protocolo de calendário.
0: Tem gente que passa na vida da gente, você vai lembrar um dia quando encontrar o cara 600 anos depois, né? Pô, acho que trabalhei com ele, convivi, mas tem pessoas que marcam, né? Você vai lembrar um dia quando encontrar o cara 600 anos depois, né? Pô, acho que trabalhei com ele, convivi, mas tem pessoas que marcam, né? Pessoas que ficam.

0: Fora pela linha lateral, um toque do Schunk. É lateral para o Mengão jogar. 33 minutos do segundo tempo, 2 a 0 Flamengo. 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Para tentar, Rodrigues para trás, o passe recuado, a marcação por dentro. Chegou na bola, botou o pé para o baixo, Briones para fora. O Atro chegou, acompanhou. Ele deu pênalti, opa! Reclamam os jogadores do Independente Del Valle. Pênalti então para o Del Valle na jogada, não recuo feito. Briones vem para a bola, ele está dando pênalti. O Ailton Lucas travou, vamos esperar já já. A imagem em tempo real, para mim não teve pênalti, só tiro de meta, PDV.
1: É, e os dois jogadores que acabaram de entrar ali no Del Valle, né? A finalização acontece depois, tem um choque por ali, né? Claro que preocupa pela situação do jogador do Del Valle, mas a finalização ela sai antes da possibilidade, talvez, de um toque do jogador do Flamengo. A arbitragem está ali, conversando, aguardando uma sinalização do VAR, mas no primeiro momento ele não marca, não.
0: É, pênalti não foi, né, Pretzel? O Briones chuta o pé do Ayrton Lucas, que chegou depois, atrasado, inclusive.
2: Árbitro de Copa do Mundo, né, e não tem muita conversa. O VAR também não interfere muito. É, deu a impressão que ele correria para marcar o pênalti, mas só tiro de meta. Flamengo muito tranquilo. E se forçar mais um pouco do jeito que tá, o Del Valle baixou a cabeça, né? Faz 3-0. Mata hoje, logo. 2-0 já tá quase definido. 3, então.
0: E vem de novo no meio. Recuada a bola por dentro. Briones de frente pro gol. Toca pela direita. Abre a passada pela beirada do campo. Cruzamento. Lá na ponta. Royal tentou o desvio de cabeça. Rossi, tranquilo, pega essa bola dentro da pequena área. Sua informação, Everton Ramos.
3: Informação do jornalismo, Canhão. É, o presidente do Supremo Tribunal Federal, Edson Fachin, solicita a retirada do sigilo das investigações do caso Master que tramitam na corte. Segundo o pedido do ministro, exceções valerão apenas para diligências cujo sigilo seja imprescindível. No despacho publicado há pouco, ele também pede que os autos sejam enviados aos demais integrantes do STF. Como relator do caso, André Mendonça é quem entende por fim ao sigilo dos documentos envolvendo a investigação sobre fraudes cometidas por Daniel Vorkar. Por isso, em meio à mais grave crise já vivida pelo Supremo, o presidente da corte não determinou a queda do sigilo, mas sim pediu que Mendonça o faça.
0: Flamengo domina a bola com tranquilidade, sem ganhar, ganhando o jogo por 2-0, mas sem muita velocidade. Samuel Lino, que dá a paquetada na esquerda, que volta para Samuel Lino, que toca para trás, a bola recua, entregando para Jorginho. Você já viu o toque na Bandeirantes marcando. Michel Lopes, mesa de som, com Beto Rebeck, Kayane Martins na central técnica marcando. Quito, a bola rola, o relógio não para. 36 minutos do segundo tempo. Libertadores, Mengão com a vaga praticamente assegurada na semifinal do torneio. Está vencendo o jogo de ida em Quito. 2 para o Flamengo, 0 para o Del Valle. Everton Ramos.
3: Pela Sul-Americana, 35 minutos do segundo tempo no estádio Inca Garcilaso de la Vega, no Peru. Cienciano segue batendo Montevideo City Torque pelo placar de 2-0.
0: Chegadinha agora aqui no meio, enfesado o Briones, um pontapé no Paquetá. O cara apelou. Paquetá fez uma gracinha, Pedro, mas não era pra tudo isso tomar uma porrada dessa no meio campo no do Briones, hein?
1: Exatamente, né? Já quis dar o um recado pro jogador do Flamengo, camisa 20 do Mengão, que entrou há pouco na partida.
0: Plata ilumina a jogada, opa! Puxado pela camisa pelo zagueirão Schunk. É falta, Flamengo cobra sem muita pressa, 2-0 Flamengo. 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Samuel Lino no meio, defesa corta, Paquetá para Samuel Lino. Vai no fundo, Plata na grande área. Bruno Henrique também. Samuel Lino limpou para Bruno, passe errado. Defesa corta atrás, volta para o zagueiro, levanta a frente, Carabarral. De cabeça rebate Jorginho para o Flamengo. Toca ao lado, devolve essa bola. Por dentro do Jorginho. Jorginho para trás outra vez. Paquetá se apresenta, domina pelo meio campo, Eric Pulgar. Pulgar toca para Paquetá, que dá Jorginho, que dá de volta a bola para Paquetá. Com liberdade, passa a bola do ladinho pela meia esquerda. Léo Pereira fecha aqui. Samuel Lino pediu. Dá na ponta, Jorginho passou pela marcação. Vem o zagueiro primeiro, toma frente Schunk. Tomou uma jogada do zagueiro para tentar levantar para frente. Dá um bico de a bola, sai pela linha lateral de graça. Em arremesso, o Flamengo joga. 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Canhão. 38 minutos, 2-0 Flamengo, PDV.
1: Já, Varela.

0: Mais uma do Leonardo Jardim.
1: E vem o Flamengo, Paquetá, lado esquerdo, sai da marcação e toca atrás, recomeça meio campo, volta a bola, meio campo aqui atrás então, toca Lebrantes, pede Rossi, ele devolve a bola para o goleiro. Mais uma, né, Prédio? Para descansar,
2: tirar o jogador, Royal, né?
1: Poupar jogador para o Campeonato Brasileiro também no meio do fim de semana, né?
2: Domingo só tem Flamengo e Corinthians no Rio, 5:30 com a nossa transmissão, então um jogo importantíssimo. O Palmeiras vai jogar no sábado, se o Palmeiras ganha de São Paulo, ele ultrapassa o Flamengo e fica naquele, né, naquele vai e vem. Abre 2 pontos sobre o Flamengo. Então o clássico do fim de semana já é espetacular e o Flamengo vai entrar em campo sabendo o que aconteceu entre Palmeiras e São Paulo.
1: Esse Flamengo que está jogando hoje não é favorito contra o Corinthians, mas aquele Flamengo embalado que a gente conhece, para mim,
2: dúvida,
1: é favorito.
2: Não, sem dúvida. O Flamengo dos últimos 2 jogos do Campeonato Brasileiro é favorito contra o Corinthians. Esse Flamengo de hoje não é favorito, tem toda a razão.
1: 38 minutos e meio, vai fazer mais uma troca já o Del Valle, e ataca para tentar descontar 2-0 Flamengo, bola para a direita, partiu Briones, cruzou para a área, rebate o Jorginho, tira da bola espirrada, volta na ponta Samuel Lino, perdeu a jogada, Romero tira, volta Léo Pereira, bota o pé, ela vai saindo, saiu, botou o pezão Jorginho, depois ele foi pedir desculpa que ele deixou o pé, quase que fez a falta. Tá vindo aí alteração no Independente Del Valle, PDV.
0: Saindo Rodrigues, 17, para a entrada do Quintero, 56. Portanto, mais uma no time do Del Valle. E acho que já vem o Ochoa também no time do Del Valle. Vamos ver se a arbitragem já confirma agora. E também alteração em instantes no Flamengo.
1: É, vai ter mesmo essa mexida aqui, a segunda.
0: É, o Ochoa já está em campo, né? Vamos ver se a geração aqui confirma. Saiu 28, Quintana, para a entrada, portanto, do Ochoa, camisa número 8.
1: Mais duas trocas feitas no Del Valle, que está tentando descontar, né, Preto? Um golzinho para tentar respirar, né?
0: E ó, o Flamengo, opa, só para confirmar, saiu 27, Bruno Henrique, para a entrada do Pedro, camisa 9. E já eu vejo se mais uma, porque a entrada do Varela ainda não foi confirmada se saiu o Emerson Royal de fato, mas o Pedro já está em campo.
1: Vem aqui o lateral, meio campo com o time da casa jogando. Enquanto isso, em Quito, a bola rola, o relógio não para. 40, segundo tempo. Placar da Libertadores, o Mengão tá indo pra semifinal, jogo de ida nas quartas, 2 Flamengo, 0 Del Valle, Everton.
3: Pela 27ª rodada da Série B, mais cedo, Vila Nova venceu Goiás por 2-0 e o São Bernardo perdeu pro Londrina, 2-1. Segue na Ilha do Retiro o segundo tempo de Sport 2, Ponte Preta 0.
1: E vai jogar de novo aqui no meio campo o time do Independente Del Valle, tá 2-0 pro Mengão. Na ponta esse passe, Romero domina e tentou a jogada, já chegou aqui tropeçando na bola o Quintero. Já chegaste bem, hein, meu filho? 41 minutos do segundo tempo. Pretzel agora pro Flamengo.
0: Canhão.
1: É só administrar. Oi, PDV.
0: Só um detalhe, o Varela entrou no lugar do Ayrton Lucas. Então o Royal segue em campo. Saiu 6 Ayrton Lucas, entrou 2 Varela.
1: Pretzel, 41, é só segurar. Dá até pra fazer o terceiro, né?
2: Ia fazer uma brincadeira, porque o Pedro entrou com o cabelo todo penteado, né? Molhado e tal. Então, acho que ele já tava pronto pra ir pro hotel. E aí o Léo Jardim chamou, entra lá,
1: tomando
2: meu,
1: banho, pra ir embora.
2: Meu, entra lá, vamos ver se sai mais alguma coisa. Então, dá tempo de fazer o terceiro. Mas também, nem precisa forçar muito, né? O Del Valle fez um esforço gigantesco no segundo tempo. E o Flamengo, olha, para quem não viu o jogo e não nos ouviu, é o seguinte, quem está nos ouvindo agora, o Flamengo não forçou nada. O Flamengo fez um jogo absolutamente comum e está ganhando por 2-0, pessoal. Já com a vaga encaminhada para a semifinal.
1: 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Lindo fundo na canhota, Varela para cruzar para o gol. Enfiou o pé e mandou longe para fora. Bater com a canhota também um pouco de dificuldade o Varela, hein, Paulo do Vale?
0: Pois é, né? Opção do Jardim, então, para a vaga do Ayrton Lucas, está jogando na posição invertida o camisa 2 uruguaio.
1: 42 minutos e meio, segundo tempo. O Mengão ataca, quem sabe vem o terceiro. Paquetá no meio, encostou para Pedro, Pedro para a direita, para Gonçalo Plata. No meio, Paquetá fechando. Vai tentar driblar Gonçalo Plata. Limplou, clareou para bater, mas está muito longe para chutar para o gol. Toca no meio, Eric Polgar recuando. Jorginho, um, dois dribles. Devolvendo o passe na ponta. Samuel Lino tocou lá do esquerdo para Varela, lateral desce, improvisado na canhota, lateral direito. Devolve o passe, Jorginho, Jorginho por dentro. Samuel Lino tocou na direita, bola invertida. Dois fecha desse lado. Royal chega com Plata, Plata domina, dá Paquetá, Paquetá de novo, bola curtinha, Plata, Plata, Eric Polgar, Polgar vira para Jorginho, Flamengo faz o que quer, domina o jogo amplamente, Jorginho bota essa bola pela linha de fundo na ponta esquerda, Pedro Veiga que ela sai linda e Fulho toca para fora pela linha lateral, não daria para dominar, o passe foi muito forte do Jorginho, lateral de graça para o Independiente Del Valle. 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Ela volta já já no Futebol Bandeirantes e vem o zagueiro do Independente Del Valle. Domina Schunk, Schunk abre o passe, ponta esquerda para tentar com Lor. Lor faz a inversão pela meia esquerda, já abre a jogada pelo meio campo. Alcivar por aqui, toca, vai trocar mais uma o Flamengo?
0: Luiz Araújo.
1: Dá tempo, dá tempo, dá tempo, dá tempo. Vem na ponta o Quintero, dá um drible curtinho, sai da bola pela meia direita, recua e passou do ponto lateral. Vem aí mais um atacante no Flamengo, Pretzer.
2: Eu fico pensando, o que, que ele disse pro Luiz Araújo, né? Eu gostaria de saber, se eu encontrasse ele numa zona missa, né, o PDV e Canhão, eu perguntaria, o que, que ele te pediu lá nos acréscimos do jogo, né? Entra lá, faz alguma coisa, é isso, né?
1: Quer porque, brincar um pouquinho?
2: Exatamente, porque não tem nem sentido, é porque tem alguém muito cansado, vai tirar o Samuel Lino, claramente vai tirar o Lino.
1: 2 a 0 o Flamengo, zagueiro Schuch está bem à frente aqui, domina a bola, 44 minutos, segundo tempo, Carabajal, entrada na grande área, para Quintero, Quintero para o fundo, linha de fundo passe, tentou cruzamento na grande área, Briones bate no Varela, ganha escanteio, devolve para tentar fazer um golzinho, pelo menos o de honra, PDV.
0: E saindo de fato, Lino, 16 para a entrada do Luiz Araújo com a 7 na reta final do jogo.
1: O Flamengo troca o ataque inteiro no segundo tempo.
2: E não estreou os dois caras, né? O Valência e o Freitas até correram para colocá-los em condição e nenhum dos dois estreou, mas provavelmente eles vão jogar contra o Corinthians. Provavelmente.
1: Quase 45, tem escanteio para cobrar aqui. Na direita, o lateral, Lor para a bola, levantou para o gol, tentou, reasco, a defesa tira, voltou, Luiz Araújo bota o cabeção na ponta, lá para a direita, o passe para Gonçalo Plata, fechamos 45, iremos a 50, Plata carregou a bola, dá a linha de fundo ainda, fecha Luiz Araújo, tentou o zagueiro, carregando a bola, mandando para fora o Alcivar, de graça a bola sai em lateral então, é para o time do Flamengo, conte com a tecnologia do primeiro amortecedor pressurizado do Brasil, pode contar amortecedor, é na carta. 45 e 30, Ana Martins comanda o Futebol Bandeirantes assim que terminar o jogo em Quito na Copa Libertadores. Royal domina e recua, dá Léo Ortiz, tem Léo Pereira, tem o goleiro Rossi pedindo, devolução no meio, vai virar o passe por dentro. Jorginho aqui fecha, entrega de volta a bola para Royal ainda pelo meio do campo, ele recua a bola, volta para Jorginho, Jorginho para trás para Plata, Plata recua, dá Jorginho, Jorginho mais atrás, 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aqui a conta fecha, na loja ou no app. 46, Pretzel, dá para fazer o terceiro. Mas a sensação é que o Flamengo não quer fazer o terceiro também.
2: O Flamengo quer que termine logo o jogo e o Del Valle perdeu a força, né? Ainda tentou uma outra chegada pela ponta, tem tempo ainda para fazer um gol a mais, um escanteio, não, lateral. Mas 2-0 é o seguinte, ó. Só um desastre, né? Eu nem gosto de usar essa palavra, no Maracanã, pro Flamengo perder essa classificação com 2-0. Saindo de Quito, praticamente classificado.
1: Na direita, Quinteiro para a bola, foi a disputa Varela. Varela ganha pro Flamengo. Toca do lado, vira o passe com o Lucas Paquetá. Opa! O Quinteiro apelou e deu uma porrada no Varela. PDV, o árbitro deu a falta, o Facundo Telo.
0: Exatamente, né? Entrou para tomar o cartão Quinteiro, portanto, camisa 56 da equipe do Del Valle.
1: 47 minutos, o toque eletrônico da Bandeirantes vem aí para marcar 47. 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Ministério da Fazenda adverte, aposta não é investimento. 47, dois minutinhos a mais para acabar o jogo. para trás desse passe aqui na ponta. Varela, dois em cima, recua a devolução do ladinho para Léo Pereira. Léo Pereira devolve a bola para Rossi. Goleiro domina na grande área. Tomou a pressão na ponta aqui do Briones. Levanta na ponta, a bola muito alta. Plata de cabeça. Ajeita para Royal. Linha de fundo. Chuta, bate a marcação. Vem Paquetá, não pega. Insiste Plata, toma a defesa. Cai atrás de cabeça. Alce, vai rebate. Tenta o toque na ponta, levanta o pé. Nada de falta. Pulgar tomou para o Flamengo. Já virou na esquerda. Passe forte para fora. Reclamou. O Jorginho ficou ali lamentando. Ele quase que bota essa bola para a ponta, ela vai de graça pela linha lateral. 47:30, segundo tempo, tendo embora com 2-0 Flamengo. 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
2: Como é bom que está elegendo o Bruno Henrique como melhor em campo, mas para mim o melhor em campo foi o Jorginho. Principalmente no segundo tempo.
1: É que não fez gol, né?
2: Tem isso, né?
1: É, mas olha, para escolher melhor em campo nesse jogo também não é uma tarefa das mais fáceis, né? Mas o Jorginho...
2: Nossa transmissão foi bem melhor que o jogo.
1: Poxa, muito obrigado. Espero que o Campeonato esteja ouvindo. 48 minutos e meio. Um minuto e meio para terminar o jogo. 2-0 Mengão. Levanta essa bola, Varela, defesa, cortou de cabeça, voltou para Quinteiro, que bota no peito e toca atrás. E Chuk, zagueiro, quase que perdeu para a bola. Ele vai dominar, domina e devolve a bola para o goleiro. 1:30 para acabar, Flamengo 2-0 na quinta, é só festa no Maracanã. Já podemos imaginar Maracanã com uns 60 mil no mínimo. Todo pintado de vermelho e preto, comemorando a classificação para a semi da Copa Libertadores. Pulgar botou pé, tomou na ponta, jogada vira para Pedro. Pedro tentou na bola, Varela perdeu para a bola. Tocou para fora de graça, em lateral para o Del Valle jogar. 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Um minuto para acabar, um minuto para Ana Martins voltar aqui na Bandeirantes. Inversão feita, a bola para ponta, para Ló, de cabeça Royal. Subiu sozinho, colocou para trás a bola, Rossi pega dentro da pequena área, completamente só. Você com a gente no youtube.com/rádio Bandeirantes Oficial, com Carlos Amaral nas imagens, com Lucas Abud no digital. Lançado Pedro pela ponta, agarrado pela camisa, pede a falta, não foi nada, ele mesmo chegou. Botou ali o braço, fez a falta também. Já olhou para o relógio, Facundo Tello para acabar o jogo. No Olímpico Atahualpa, em Quito. Vitória tranquila do Mengão. 2-0, bola aqui atrás com o zagueiro. Domina sozinho o Chunk. Chunk toca para Carabarral. Facundo Tello olha para o relógio para acabar o primeiro tempo. Aliás, acabar o jogo. Acabar o jogo com 2-0 o Flamengo. Tocou atrás do lateral, domina da Icola Romero. Romero volta para Chunk. Chunk ponta à esquerda, para Lora. Domina o lateral, de um lado para o outro. Trocando passes, devolve a bola. Apito na boca, Facundo Tello. Termina o jogo em Quito. Um resultado gigante do Flamengo, trazendo para o Brasil uma grande vantagem. 2-0 Flamengo contra o Independiente del Valle. Na Bandeirantes, ela está de volta. Alô, Ana Martins.
4: Valeu, Canhão. Rogério Assis narrou para a gente quase 95 minutos de partida no Equador, de um Flamengo. Tirou a cartola no segundo tempo, né? Del Valle 0, Flamengo 2, se encaminhando aí para a classificação. Para as semifinais da Libertadores, tem jogo de volta na próxima quinta-feira. Deixa eu chamar o PDV para destacar esse encerramento aí da partida. E Flamengo praticamente classificado, né, PDV?
0: Aí, até pela celebração dos jogadores, né? Depois de um jogo desgastante, claro, por ser na altitude, o primeiro tempo complicado, depois o Flamengo alivia, né? Com o Bruno Henrique marcando o 28º gol dele na história da Libertadores, com a camisa do Flamengo, né? Vai em busca do 4º título dele como jogador do Flamengo também na Libertadores, assim como a Arrascaeta, né? Remanescentes daquele primeiro time que foi campeão em 2019 para cima do River Plate, colocando o nome ainda mais na história do Flamengo, um clube gigantesco, o Bruno Henrique consolidado como ídolo. Portanto, na semana que vem, quinta-feira, Maracanã, lotado, clima mais festivo do que nunca, o Mengão segue, né, tentando o pentacampeonato da Libertadores, tentando o segundo título consecutivo, Aninha.
4: Obrigada, viu, PDV, por mais uma transmissão. Vou pedir seu destaque final e me despedir de você aqui na Bandeirantes.
0: Muito bem, Aninha. Portanto, no final de semana tem nada mais, nada menos do que Corinthians e Flamengo. Flamengo e Corinthians, o clássico das multidões. E o Flamengo assumiu a liderança do Campeonato Brasileiro depois do tropeço do time palmeirense e tenta agora se manter à frente, claro, com uma situação já mais tranquila na Copa Libertadores. Já ele deu falando em liderança, ele deu não, o Del Valle, né, falando em liderança, 22 pontos de vantagem no campeonato equatoriano. Aí o título está mais do que encaminhado, Aninha.
4: Obrigada, viu, PDV? Paulo do Vale, reportagem Bandeirantes, aliás, falou sobre esse jogo do Brasileirão no final de semana, né? Corinthians e Flamengo, aliás, um cenário de Brasileirão diferente de um cenário que pode ser uma semifinal de Libertadores, né, Pretzel?
2: Sem dúvida. E eu acho, Ana, que o Flamengo nem forçou hoje. Porque até saiu o gol do Bruno Henrique aos 16 do segundo tempo, o jogo era horroroso tecnicamente. Horroroso. O que, que é horroroso, né? Pô, tá de má vontade? Não. Os caras não acertavam o passe, não faziam nenhuma jogada, né? O Flamengo, por exemplo, só se defendendo e o Del Valle com um esforço gigantesco para chegar na área do Flamengo. Talvez cansado também com a questão da altitude. Só para lembrar que o Del Valle é de Guayaquil, né? O jogo foi em Quito. Talvez eles também estejam sentindo, mas é apenas, né, uma suposição pelo que deu para sentir do jogo. Eu achei que o Del Valle seria muito mais rápido, causaria muito mais problemas ao Flamengo, e não foi isso que a gente viu. Então, quando o Flamengo botou a bola no chão e o Jorginho avançou um pouco no meio de campo, né, e numa bola, numa escapada, 1-0. Aí o Del Valle, conforme a gente previa, tinha que sair de trás, ia dar muito espaço, deu muito espaço, o Flamengo arrumou uma falta e o Léo Pereira, que é um grande zagueiro hoje, cabeceou, fez 2-0 aos 30 do segundo tempo, aí matou o jogo. Ali a gente já viu que o Flamengo ia ganhar, só restava saber o placar e se o time do Del Valle teria condição de ganhar o jogo. Mas eu repito o que eu falei no Esporte Debate, viu, Ana? Muita gente acha que é uma chatice minha, que eu não devo ser assim, certo? Mas até vou dividir isso contigo, o Everton estava aqui no estúdio. Antes do jogo, certo? Com o estádio vazio, estavam no centro do campo, né? O De La Cruz e o Arrascaeta tomando chimarrão junto com o meia do Del Valle.
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0: Bandeirantes, boa música e informação. Acabamos de ouvir o som de Robbie Williams, Millennium. Vamos fazer uma rápida pausa e já já retornamos com mais músicas, mais histórias e mais clássicos Bandeirantes. Fique ligado.
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0: Agora na Bandeirantes, 11:38.
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0: Boa música e informação. Continuamos os clássicos Bandeirantes dessa quinta-feira, falando agora de Plácido Domingo e John Denver. Perhaps Love.
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0: Uma curiosidade fascinante é que essa colaboração é considerada um marco inicial do pop-era, o pop operístico. Na época, foi um choque ver um tenor erudito como Plácido Domingo dividir o microfone com o ídolo country como John Denver. O sucesso foi tanto que abriu caminho para fenômenos como os três tenores, Josh Groban e Andrea Bocelli. Vamos conferi-lo então agora nos clássicos Bandeirantes. Plácido Domingo e John Denver, Perhaps Love.
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1: Bandeirantes, boa música e informação. Estamos fechando mais um Clássicos Bandeirantes nessa noite de quinta-feira. Eu, Joelson Costa, agradeço pela sua sintonia aqui em 89,9. Me despeço de você, mas temos sim um encontro marcado amanhã a partir das 18 horas. Uma boa noite e até lá. Tchau, tchau.
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4: Alô, São Paulo, bom dia, Brasil. Folhinha virando na alvorada do inverno. Sexta-feira, 11 de setembro de 2026. Não para de chover em São Paulo. Stephanie Toso, como é que vai ficar o tempo hoje, Stephanie?
5: Hoje o risco de temporal continua em todo o estado de São Paulo e as instabilidades ganham reforço da chegada de uma nova frente fria associada a um ciclone extratropical, o que já deve provocar o aumento da condição de vento em todo o centro, sul, litoral e leste paulista. A capital fica em alerta para rajadas que podem ultrapassar os 80 km por hora e parte do extremo sul de São Paulo, regiões como Peruíbe e até mesmo o Vale do Ribeira, podem ter rajadas acima de 90. Os temporais podem acontecer em vários momentos e ainda tem atenção devido ao alto volume de chuva acumulado. Na cidade de São Paulo, a previsão é de chove e para. A temperatura hoje sobe até os 27 graus, ficando mais abafado. E tem alerta para formação de enchentes e de alagamentos. Já no norte do estado de São Paulo, municípios como Ribeirão Preto, Franca e Barretos podem ter um pouco mais de abertura de sol nesse início de manhã. À tarde, o risco para chuva forte aumenta.
4: O volume integrado dos sistemas de abastecimento de água de São Paulo subiu por conta dessa chuva toda. Também não para de chover, faz dois dias em São Paulo. Se não chover agora, vai chover quando, né? Estamos com 45% do volume armazenado. Em outras épocas, aí no fim de agosto, começo de setembro, estava todo mundo desesperado. Vai faltar água, não tem água. Dessa vez, ó, tá chovendo pra caramba, né? Então, tem água lá, quase a metade, né? 45% do volume. O que mais tem, como sempre, é o Guarapiranga. 73%, ou melhor, o Rio Grande e o São Lourenço tem mais, né? Tem 78% o Rio Grande, 79% o São Lourenço. Mas aqui na região nossa, aqui, é mais próxima, é o Guarapiranga mesmo. O Cantareira, que é o que mais preocupa, tem 36%, mas está subindo nos últimos dias. Então, vamos lá, Cantareira, força e fé, tá? Para seguir nessa toada. Hoje é aniversário das cidades paulistas de Itapuí e Marabá Paulista. Itapuí é do Tupi, Marabá Paulista é híbrida, Tupi e portuguesa, bem típica da história brasileira. Itapuí quer dizer bica da pedra, no local onde a cidade teve início. Havia uma bica de pedras, mais tarde essa obra de natureza foi destruída a golpes de picareta. O nome, entretanto, permaneceu e a cidade foi emancipada em 1913. Tem 13 mil habitantes. Marabá Paulista era denominada assim pelos descendentes e... inicialmente chamava Areia Dourada. Foi povoada graças à fazenda de algodão da região de Presidente Venceslau, de onde se tornou distrito em 44 e se emancipou em 53. 4.500 habitantes. Tem mais cidades aniversariando hoje: Arco Verde, Jurema, Orobó, Lagos dos Gatos. Cadê os gatos? Aí eles aí. Tudo em Pernambuco, tá bom? Arco Verde é grande, tem 77 mil habitantes. Hoje é o dia dele, o mais lembrado nas partidas de futebol.
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4: O árbitro esportivo. E aí tivemos tantos nomes, né? Polêmicos, históricos, na nossa arbitragem brasileira e mundial. Quem foi o melhor árbitro da história aí pra você, o Diogo Braga? Bom dia.
8: Da história eu não sei dizer, mas brasileiro é o Arnaldo César Coelho, o único capitão na final de Copa do Mundo.
4: É, o José Roberto Wright.
9: Isso, Romualdo Arp Filho também apitou final, né?
8: Final de Copa do Mundo?
9: É. Claro, é porque...
8: José Roberto, nossa, então eu não lembrava.
9: É.
4: O Wright acho que sim. Mas todos eles envolvidos em polêmicas, Romualdo, em algum momento da carreira, não tem como, né?
9: Romualdo acho que foi em 86.
4: Devemos também homenagear o VAR nesse dia ou não?
8: Ah, eu não homenagearia não. O Romualdo apitou a seguinte, o Arnaldo César em 82 e o Romualdo Arpe Filho em 86. Mas eu fico com o Arnaldo, que foi o primeiro.
4: Arnaldo César Coelho, tá aí. É a opinião do Diogo Braga.
9: O Colina, né? Uma figura histórica, né?
4: É,
9: o Pierluigi Colina da Itália.
4: Colina, italiano, que hoje participa lá
9: da comissão,
4: de arbitragem da FIFA. Certo? Tá aí, ó. Grandes árbitros sendo destacados aqui. Em 2001, há 25 anos, um dos maiores acontecimentos da história da humanidade. Atentados terroristas suicidas ligados à organização Al-Qaeda contra os Estados Unidos. Dois aviões foram arremessados contra as Torres Gêmeas no World Trade Center em Nova York. 2.973 pessoas mortas, pouco mais de 1.000 identificadas. Um terceiro avião atingiu o Pentágono em Washington, matando 130 pessoas. E um quarto avião caiu na Pensilvânia e matou 45 pessoas. A autoria de tudo isso foi atribuída a ele, o saudita Osama Bin Laden, que foi para o inferno depois de tudo isso, numa operação comandada pelo presidente Barack Obama, em que os americanos aplaudiram de pé pela dor e pelo sofrimento que todos tiveram. O museu em Nova York conta a história de 11 de setembro, e naquele museu uma das partes mais importantes é o muro da estação de bombeiro que ficava próxima ao World Trade Center, que foi pintado por crianças de uma escola depois do atentado, como forma de homenagear os heróis bombeiros que entraram no prédio para salvar as vítimas, e muitos deles acabaram morrendo na tragédia. É de tirar o chapéu a ação que as crianças norte-americanas lá de Nova York, próximas do World Trade Center, fizeram pintando o muro do Corpo de Bombeiros, né? História dramática, recente, que todos nós acompanhamos. E a Bandeirantes estava lá.
10: Eu moro a 4 quarteirões do World Trade Center e trabalho a 3 quarteirões do World Trade Center. Vocês estão ouvindo mais uma explosão no prédio. Agora está saindo chamas. Labaredas negras, eu estou falando a quatro quarteirões do World Trade Center. Eu não sei se os ouvintes da Rádio Bandeirantes puderam acompanhar.
11: Houve uma grande explosão.
10: Acabou de ouvir uma grande explosão.
11: No outro prédio, agora no segundo.
10: Eu estava olhando para o prédio, eu vi e vejo as labaredas negras nesse instante. Chamas, eu posso informar os ouvintes da Rádio Bandeirantes que isso está acontecendo no primeiro prédio do World Trade Center.
12: Zanello.
11: Pois não, Eduardo.
12: Agora na minha janela, Zanello, fumaça preta em volta do Pentágono, o centro da inteligência e da segurança dos Estados Unidos. Fica a 5 quadras de onde eu falo nesse instante, muita fumaça em volta do Pentágono, do lado do rio Potomac, à esquerda ficando Washington, à direita o Pentágono, já na cidade de Arlington. Muita fumaça circundando o Pentágono. Daqui a pouco, seguramente, as imagens vão chegar no Brasil também. O Pentágono está envolto em chamas. 5 quadras de onde a Bandeirantes fala neste instante. Uma fumaça preta.
4: José Nelo Marques, Eduardo Castro e a história viva contada nesse microfone da Bandeirantes. Daqui a pouquinho vamos lembrar mais fatos, episódios, e os ouvintes vão lembrar onde é que estavam no dia 11 de setembro de 2001. Certamente você se lembra, né? 2001. São dados marcantes. 2001. 2001. É? 2001. Sim, senhor, 25 anos.
13: Caramba.
4: Passa o tempo, né? Um quarto de século já do dia que parou o mundo. Não havia outra notícia.
8: Eu não era nascido.
4: Mundo. É, você é novinho ainda, mas você é estudioso, isso que eu gosto, sabe? Já sabe os árbitros aí de quando não era nascido, conhece a história. Por isso você tem um futuro brilhante. Oh, aí
8: muito obrigado.
4: Bandeira. Não tenha dúvida disso. E olha, em breve alguma coisa deve acontecer para você.
8: Que bom. E olha, duas coisas interessantes. O Bush, que na época era presidente dos Estados Unidos, foi avisado e ele estava numa reunião com crianças, numa escola. E eu vi, inclusive, a cena, e ele teve que fingir que nada aconteceu. E ontem, acho que hoje pela madrugada, Nova York fez um show de drones que simulava as Torres Gêmeas, homenageando essa data.
4: Verdade, boa lembrança aí do Diogo Braga, tá vendo? Falei que ele conhece a história. Falaram no ouvido dele lá. Imagino que ele ficou pensando lá, olhando para aquelas crianças, falando o futuro de vocês, como que está comprometido com o que eu estou recebendo. E o mundo assistiu o segundo avião batendo, né? O que foi impressionante. O primeiro parecia ali que poderia ter sido um acidente ou algo dessa natureza, mas depois era óbvio, né? Do jeito que o avião mirou e entrou ali no prédio, era óbvio, era óbvio que não tinha a menor possibilidade de ser um acidente. E o mundo mudou daquele dia. Quando você passa por um aeroporto e você tem um esquema rigoroso de segurança no raio-x, lá na revista, é por causa do 11 de setembro. Esse é um legado deixado por aquela tragédia. O esquema de segurança em aeroportos mudou para sempre no mundo todo. E é uma área tensa hoje, né? Quem viaja sabe. É uma área tensa, essa área de check-in, de raio-x, de embarque. Tudo é tenso ali, né? Produtos que você não pode mais levar, porque os terroristas levaram algo parecido, então agora fica proibido. A lua é nova, muda para crescente na próxima sexta, às 5 horas e 44 minutos. O sol vai nascer às 6 horas e 7 minutos, vai se pôr às 5 e 59 na sequência. Eu vou contar para você o que a gente já sabe que tem na investigação do caso do Banco Master, porque a grande notícia dessa sexta-feira é a retirada de parte do sigilo determinada pelo presidente do Supremo, Edson Fachin, atendida pelo ministro André Mendonça. Então, caiu o sigilo da investigação do Banco Master. Deus proteja a República. 5 e 11 da manhã.
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9: Bom dia a todos da bancada da Rádio Bandeirantes. Bom dia, Pedro Campos. Aqui é Samuel, motorista de aplicativo de Itacoaxituba, todos os dias ligado pela manhã, ligado em vocês e sendo bem informado. Deixa eu perguntar uma coisa. Para o Fachin ter liberado a quebra de sigilo de parte da investigação do Banco Master, é porque ele já sabe que não tem nada tão interessante, ou ele não tem acesso a essa notícia? Ele vai saber junto com todos nós da população e da mídia brasileira. Abraço, Deus abençoe, tira essa dúvida aí para mim.
10: Bom dia, Pedro. Bom dia a todos da Rádio Bandeirantes. Aqui é a Marilena Galete, estou em Francisco Morato. Pedro, aqui uma chuva muito forte, muito forte. Ô, Pedro, quando será que essa chuva vai parar? Ah, eu não aguento mais. Bom dia.
11: Ah, bom dia a todos do Pulo do Gato. Aqui é Adriano, motorista de ônibus da cidade de São Paulo. Lembrando desse episódio aí, eu tive dois sentimentos logo ao amanhecer, né? No dia anterior, por volta das 22 e pouco, meu filho nasceu. Atualmente, hoje, com 25 anos, completou na data de ontem. E aquele sentimento de explosão de alegria estava né, batendo forte aqui no peito. Ao amanhecer, né, mais essa notícia aí que abalou o mundo. Penso nisso todas as vezes. Dois sentimentos, né? Em tão pouco tempo, nascimento do meu filho e depois algo que verdadeiramente abalou o mundo.
12: Bom dia, Pedro Campos, bom dia, Ailton Dias, bom dia, Diogo Braga, o Juvena do grupo. Mas eu te entendo, Diogo Braga, é igual o Pedrão falou aí.
13: Muito obrigado.
12: O senhor é um cara estudioso. Arnaldo não foi o único a apitar, o único árbitro brasileiro a apitar a final de Copa do Mundo, meu querido. Muita chuva aqui, hein, galera? Um ótimo dia a todos aqui. Tô passando aqui pela Vicente Hall, sentindo Morumbi. Muita chuva aí, meus irmãos. Passar bem, uma ótima sexta-feira.
14: Bom dia, os amigos do Pulo do Gato. Quem fala aqui é o Xandão Vascaíno. Falando de Taubaté. Chove na terra de Lobato aqui. E avisar os amigos aqui da região que aconteceu um acidente aqui na Dutra. E aqui já está parando na altura de Taubaté. Eu não sei o que que é. Falou aqui que eram dois caminhões. Tá ok? Mas aqui na altura de Taubaté, a Dutra já está parando aqui. Tá bom? E chove bastante aqui. Um grande abraço a todos aí. Um bom dia.
15: Valeu. Um abraço também para o nosso querido Romildo Francisco Soares, que é de Jequitiba, mas está em Goianésia, Goiás, a trabalho. Diz que lá tá calor, tem que dormir no ar-condicionado e não tá chovendo. Valeu, bom trabalho por aí. 5h17, na sequência, o Vitor Gomes vai contar o que tem no inquérito do Banco Master.
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4: 5h18 da manhã, contato com a Bandeirantes Brasília, que está debruçada durante toda a madrugada nos documentos do inquérito do Banco Master. Porque são muitos documentos, nós não temos ainda noção de tudo que tem. E ontem o ministro Fachin determinou e o ministro Mendonça atendeu. Parte do inquérito do Banco Master, que estava sob sigilo, agora tem documentos públicos, às vésperas da decisão sobre a investigação do ministro Alexandre de Moraes, que vai acontecer na terça-feira em Brasília. Aliás, eu vou para Brasília, hein? Aviso vocês já aqui. Segunda-feira eu vou a Brasília, terça-feira estarei lá no Supremo Tribunal Federal para trazer as informações aqui na Bandeirantes. Vitor Gomes, resume aí para quem acordou agora, mas vai com calma que o povo está tomando café, hein, Vitor? O que tem de mais importante que a gente sabe aí que a equipe da Bandeirantes apurou até agora? Bom dia para você.
5: Muito bom dia, Pedro, a você e aos nossos ouvintes. Pois é, tem que ir com calma aí para o motorista e não perder a direção, né? E também para os ouvintes não começarem o dia mal. Vamos lá, são mais de 400 arquivos apenas dentro da petição que é considerada aí a investigação principal desse caso e que nela foi decretada a prisão preventiva do banqueiro Daniel Vorcaro. Há, por exemplo, prints de conversas de Vorcaro com o diretor do Banco Central, Paulo Sérgio. Também tem fotos de um carro que Vorcaro estava desconfiado que estaria rondando a casa dele. O banqueiro pede, inclusive, para a turma dele ali, que envolvia o sicário, para levantar informações de placa. A turma é esse grupo apontado aí pela Polícia Federal como uma estrutura de apoio usada para monitorar, pressionar e obter informações sigilosas em defesa dos interesses do banqueiro. Há ainda menções ao primeiro comando da capital e outros detalhes ali. Por exemplo, na página 144, a cronologia antes da prisão do Vorcaro, citando conversas com servidores do Banco Central e com advogados. Também há diversas outras relações envolvendo a Rio Previdência, o ex-governador Cláudio Castro. Há também fase em que foram decretadas as prisões do ex-presidente do BRB, Paulo Henrique Costa. A gente destaca aqui entre diversos pontos, né, que o ministro André Mendonça também tem em mãos um relatório da Polícia Federal que apresenta suspeitas sobre a relação do ministro Dias Toffoli com o banqueiro Daniel Vorcaro. Em um trecho, o relatório levanta a suspeita de que Toffoli seja o beneficiário final ou o proprietário de fato. Está desse jeito no relatório aqui. E seria aí o proprietário de fato ou o beneficiário final do Arlim, um fundo de investimento que recebeu 35 milhões de reais repassados por Vorcaro. Os recursos teriam ido para as Ilhas Virgens Britânicas, que é um paraíso fiscal do Caribe. Esse fundo, Arlim, era sócio do Taiaiá, o resort que pertence à família de Toffoli, ministro, né? O resort Taiaiá, que fica lá no interior do Paraná. O Supremo, então, determinou na noite desta quinta-feira, quase no final da noite, né, na virada da madrugada ali, um grupo muito movimentado aqui, o grupo de setoristas do STF, então foi retirado o sigilo das investigações envolvendo o Banco Master. Mais detalhes a respeito desse assunto aí, a gente volta ao longo da programação, porque tem muito detalhe mesmo. Volto contigo, Pedro.
4: Diogo Braga também está analisando, viu, Vitor? Aqui os documentos, tem mais informações para a gente. Fala, Diogo.
6: Olha, Pedro, o importante também é frisar, além das informações aí do Vitor, muito obrigado por tudo que ele falou, é que de 10 a 12 processos do caso permanecem em sigilo do Supremo e não constam na decisão. Ou seja, a grande maioria dos documentos ainda está em sigilo. E também, outra informação importante, o Daniel Vorcaro soube antes da operação que levou à prisão. O juiz e a equipe que conduziam casos, abre aspas, já foram consolidados indícios veementes de que o investigado, Daniel Bueno Vorcaro, soube de maneira antecipada e antes da deflagração, não apenas o fato de existir investigação criminal em curso, mas também a vara, o nome do juiz que conduzia o feito, bem como o nome de diversos membros da equipe de investigação, e a Polícia Federal conclui, sendo improvável que a sua viagem ao exterior, ele estava embarcado, marcando, se não me engano, para Dubai, antes de ser preso, no momento que foi preso, essa viagem ao exterior, na noite imediatamente anterior à data do cumprimento dos mandados, seja mera coincidência aí, essa é a afirmação da Polícia Federal. Tem aqui mais informações em relação a essa, o Vorcaro, que o Vorcaro sabia que seria preso, então ele pergunta sobre uma eventual proximidade de algum terceiro, que não sabemos quem é, com o juiz Ricardo Soares Leite, o juiz que prendeu Daniel Vorcaro, que mandou prender Daniel Vorcaro. Isso no dia 16/11. No dia 17/11, o Vorcaro recebe uma mensagem urgente de seu advogado, o Alfredo Wardi. Ele mantém contatos com Paulo Sérgio e Bellini, que eram funcionários do Banco Central. E aí o Vorcaro, na noite do dia 17/11, é interceptado no aeroporto de Guarulhos, quando, segundo a PF, estava prestes a embarcar com destino aos Emirados Árabes.
4: Em relação ao ministro Dias Toffoli, o que tem aí que você e o Vitor falaram? É importante ressaltar isso, tem uma indicação de algum pagamento que foi feito por ministro, é isso, Diogo?
6: Isso, o relatório levanta a suspeita que Toffoli seja o beneficiário final ou o proprietário de fato do fundo Arlim, um fundo de investimento que, como o Vitor Gomes diz, é sócio do Resort Itaiaia e recebeu 35 milhões de reais de Daniel Vorcaro. Os recursos teriam ido para as Ilhas Virgem Britânicas, que é um paraíso fiscal do Caribe, e esse fundo Arlim é justamente o sócio do Resort Itaiaia, que pertence a Toffoli e à família do ministro do interior do Paraná.
4: Pode incluir o Toffoli aí na investigação de terça-feira já, hein, ministro Fachin? Já tem indício suficiente aqui, segundo esse relato. Agora, viram tudo isso aí? E ninguém abriu uma investigação contra o ministro Toffoli? O que os ministros do Supremo têm de diferente do restante da população? Eles são blindados? Eles não podem ser investigados? E olha, ninguém está condenando ninguém de forma precipitada. Nós temos muita responsabilidade aqui na Bandeirantes. Agora, é preciso cobrar as autoridades porque aqueles que são ministros do Supremo Tribunal Federal não podem ser investigados como um cidadão qualquer. Qual é a diferença que há no ministro do Supremo para outros tantos que estão sendo investigados aí? Em posse desses documentos, ninguém fez absolutamente nada. Não tem nenhuma autoridade da República. Bom, o Procurador-Geral da República, a gente não pode esperar que faça nada, porque deve explicações tanto quanto ou até mais do que ministros do Supremo Tribunal Federal. Diretor da Polícia Federal recebeu essa informação e fez o que com ela? Nada. Os outros ministros, o presidente do Supremo agora, Fachin, teve acesso a essas informações e fez o quê? Nada. Olha, o Supremo Tribunal Federal, para se moralizar, precisa começar a cortar na própria carne. Precisa começar a abrir investigação e saber por que que ministro estava enrolado desse jeito, envolvido desse jeito, com o banqueiro que é o maior fraudador da história do Brasil. Ou nós vamos passar o Brasil a limpo agora, ou vamos fechar a porta e vamos entregar a chave para eles de vez. 5:27. Fala, Diogo.
6: E só lembrando, Pedro, que o Toffoli, que é citado, que a gente acabou de citar, foi relator deste caso, do final de novembro de 2025 até fevereiro deste ano, e não foi considerado suspeito. Ele saiu da relatoria. E a gente reforça também que, além disso, o ministro Supremo Toffoli determinou em dezembro do ano passado que o Banco Central não cumprisse qualquer decisão judicial relacionada às investigações da Compliance Zero, que é justamente investigando o caso Mastre. Então o Toffoli teve esses documentos na mão por muito tempo.
4: E queria, né, interferir ainda na investigação que é mais grave, que é muito grave. Se fosse qualquer outro nessa situação interferindo em investigação e chegasse isso ao conhecimento de um juiz, sabe o que ia acontecer? Cadeia. Atrapalhar a investigação é motivo para cadeia. E aí, no caso do Toffoli, como bem lembrou aqui o Diogo, o que o Supremo Tribunal Federal fez? O Supremo Tribunal Federal fez uma reunião secreta, sigilosa, ninguém sabe o que aconteceu, e aí sortearam lá e caiu com o Mendonça. Olha, Deus estava ali na hora, viu? Ele falou, põe na mão desse sujeito aqui, que esse aqui tem chance da população descobrir. Se caísse na mão de qualquer outro, meus amigos, estava enterrado aí, a gente ia descobrir só daqui a alguns anos, em algum filme, quando o sigilo caísse e tudo já tivesse passado. Mas é a chance que o Brasil tem, viu? De passar essa história limpo. 5h29, ao longo da nossa programação, ao longo do dia, já já em primeira hora, mais informações a respeito das informações que estavam sob sigilo do inquérito do Banco Master, que agora são públicas.
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0: 5 horas 32 minutos aqui no Pulo do Gato da Bandeirantes. Notícia: a prestação de serviço, funcionários da Caixa entram em greve a partir de hoje. O que vai acontecer, Juan Romero?
1: Funcionários da Caixa Econômica Federal entram em greve nacional a partir de hoje por tempo indeterminado. A mobilização é principalmente contra uma mudança no plano de saúde, já que os empregados querem o fim do teto de pagamento do patrocinador do plano, que hoje é de 6,5% sobre a folha de pagamento. Eles pedem a volta do modelo anterior, que seria de 70% das despesas cobertas pela Caixa e 30% pelos funcionários. Em Porto Alegre, os trabalhadores entraram em mobilização às 8 da manhã na agência ao lado da Praça da Alfândega, onde fica o edifício sede da Caixa. A orientação é de que a população fique atenta para a possibilidade de fechamento das agências, já que os funcionários têm a orientação dos sindicatos de que não compareçam às agências ou unidades e nem trabalhem remotamente, segundo o Sindicato dos Bancários de Porto Alegre e região, além de não registrar ponto ou acessar os sistemas da Caixa.
0: Um abraço aí pro Aurélio, nosso ouvinte. Essa é a sensação das pessoas, Pedro. Você disse tudo. Não podemos confiar nos ministros do Supremo. André Mendonça, o único que está salvando a pátria. Parabéns pelo seu trabalho. Obrigado, viu, Aurélio de São Mateus, pela sua mensagem. Tem muita mensagem aqui, mas também tem intervalo no Pulo do Gato. A gente volta já.
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0: Luiz Tavares, grande ouvinte de Barueri, falando que tem muita chuva em Barueri, na Grande São Paulo, hein? Obrigado pela sua mensagem aqui, viu? Tocado mesmo com as suas palavras a respeito aqui dos comentários que a gente tem feito. Muito obrigado, Luiz Tavares, pela sua audiência e por participar conosco aqui do Pulo do Gato. 5h37, a Polícia Federal faz operação contra desvio de emendas parlamentares. Moisés Mororó.
6: A Polícia Federal realiza nesta quinta-feira uma operação que investiga o desvio de centenas de milhões de reais em recursos públicos provenientes de emendas parlamentares repassadas a uma empresa privada. No Ceará também são cumpridos mandados de busca e apreensão, dentro de um total de 49 ordens expedidas pelo Supremo Tribunal Federal para 4 estados e o Distrito Federal. Segundo a PF, o grupo é investigado por crimes como peculato, lavagem de dinheiro, falsidade documental, organização criminosa e irregularidades em licitações.
0: Suspeitos de lavagem de dinheiro por meio de laranjas são alvo de uma operação em São Paulo. Quem conta é o Carlos Costa.
7: A Polícia Civil e o Ministério Público de São Paulo realizam uma operação contra um esquema de lavagem de dinheiro que teria movimentado 200 milhões de reais. A investigação começou após prisões por tráfico de drogas em Campinas e a identificação de movimentações financeiras suspeitas. Nas diligências dessa quinta-feira, foram ao todo 31 mandados de busca e apreensão em cidades de São Paulo, Paraná, Santa Catarina, Rio de Janeiro e Goiás. De acordo com as autoridades, os alvos utilizavam empresas formalmente constituídas e pessoas interpostas para ocultar a origem dos recursos e realizar transações em diferentes estados. A justiça também determinou o bloqueio de até 200 milhões de reais em ativos financeiros e as investigações continuam para identificar os responsáveis e localizar bens adquiridos com os recursos suspeitos.
0: Pedro Campos, você acha que os presidentes e partidos políticos têm de indicar ministros para o Supremo Tribunal Federal? Todos eles ficam amarrados, Pedro. Por que os ministros não são funcionários de carreira, hein? Sem indicação partidária. Isso não poderia dar mais certo? Como é que pode dar certo um país assim com as regras de hoje? Caso muito importante para mudar o país, mas infelizmente o povo tem de sair à rua para defender o país. É o Rogério de Diadema aqui. Comentário importante, reflexão também. Os ouvintes da Bandeirantes são muito inteligentes. Eles têm sempre ali uma consideração muito importante a fazer. O Washington Cristiano está avisando que no momento não chove em Presidente Prudente, mas hoje todas as escolas, particulares ou públicas, não vão abrir por causa da previsão de tempestade. Até uma exposição ontem em Presidente Prudente foi cancelada. Aliás, aqui em São Paulo também haveria aquele encontro tradicional que acontece todos os anos, né? A exposição aí dos carros antigos também foi cancelada, viu? O comunicado que eu recebi ontem aqui, diante da previsão meteorológica e das condições de chuva severa e instabilidade no tempo no fim de semana, o nono encontro e exposição de carros antigos no Campo de Marte, previsto para os dias 12 e 13 de setembro, cancelou o evento. Então, eles sabem ali da expectativa de todos, entende o transtorno, né, que tem essa decisão, mas é para garantir aí que não haja problemas na vida de ninguém. Então a organização está trabalhando para viabilizar uma nova data e a gente vai avisar aqui. Assim que tivermos a confirmação, todas essas informações serão divulgadas, viu? Um abração para a Heloísa e para o Salvador, que são os grandes organizadores da Nona Expo Campo. É um evento maravilhoso, viu, gente? Muito legal mesmo. Eu já fui mais de uma vez. Para quem gosta de carro antigo, levar a criançada, mostrar num lugar icônico que é o Campo de Marte. Então, não vai ter a exposição nesse fim de semana como estava programado. Então, até como um serviço de utilidade pública, estamos avisando aqui. Quando tivermos a nova data, vamos avisar aqui no Pulo do Gato, viu? Um abração para o Salvador e para a Heloísa. 5h41.
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0: Marilu de Boituva tá avisando que os netos também não terão aula em Boituva hoje, hein? Parte do estado de São Paulo com esse aviso aí de tempestade. Daqui a pouquinho tem a Defesa Civil falando conosco. É, o Eudécio da Vila Brasilina é feirante. Falou com a chuvarada é difícil, eu imagino, viu, Odessa? Fico, olha, pensando quem precisa trabalhar na rua aí com essa chuva. A gente pega um pouquinho de chuva aqui, já reclama bastante. Imagina quem tem que ficar debaixo de chuva, né? Uma saudação especial aí aos meus amigos feirantes. Adoro aquelas tiradas que tem na feira lá, né? Algumas hoje em dia a gente não pode falar no ar aqui, senão a gente é cancelado. O pessoal vem aqui brigar com a gente, acha que é politicamente incorreto. Mas eu gosto, eu me divirto com isso ainda, viu? Não acho que tem ofensa dessa maneira como algumas pessoas acham. É, será que o ministro Mendonça vai abrir o sigilo da família Bolsonaro? Escreve aqui o Francisco Zaqueu de Piracicaba. Olha, ele quebrou o sigilo de tudo que o Fachin mandou. Toda parte do inquérito que já está aí em investigação avançada vai aparecer, tá bom? Então não tem direcionamento nenhum aqui. O ministro Fachin determinou que tudo seja escancarado. Eu queria saber também, viu, Francisco, se o ministro Flávio Dino vai ter o mesmo empenho que ele tem em alguns casos, né? Como, por exemplo, nesse do Dark Horse aí que envolve o Bolsonaro, com os casos que envolvem os ministros que são seus pares, no julgamento lá que vai acontecer na terça-feira. Ficar de olho no ministro Flávio Dino, né? Que entrou na favela sem segurança, ficou lá na favela dominada pelo crime. Ele conversou com quem lá para conseguir entrar daquela maneira lá na favela, né? Também perseguiu o jornalista e mandou quebrar o sigilo da fonte do jornalista lá do Maranhão, porque ele e a família estavam usando o carro oficial lá no Maranhão, né? Então vamos ver também como é que vai ser esse tipo de julgamento. Como você escreve aqui, pau que bate em Chico tem que bater em Francisco. Adoro esse programa, sou motorista de aplicativo, é o João Nascimento de Pindamonhangaba. Manda um miado para ele em relação à roubalheira do Master. Eu acho que tem que abrir o sigilo de todo mundo. É isso aí. Tô com você, João Martins. Temos que escancarar tudo e passar esse Brasil a limpo aqui, não deixar esses políticos aí, esses ministros do Supremo, esconderem nada. 5h46, você que está em dívida, a Confederação Nacional do Comércio aponta que o endividamento das famílias brasileiras já atinge a taxa de 82%. De acordo com o levantamento, 13 em cada 10 famílias do país têm débitos em atraso. Eu acho que é até mais que isso, viu? A diarista Maria Hélia Martins Cândido compra tudo no cartão, mas quando chega a fatura, nem se lembra do que gastou.
15: Tem uma de 94 que apareceu, que eu paguei essa, que eu paguei, que vi essa semana na fatura, que eu falei, gente, eu tô tentando lembrar até agora de onde que é.
0: Comprar e parcelar no cartão não é o problema, o perigo está em muitas parcelas que se acumulam lá na frente. Aí a pessoa nem lembra mais dos gastos, como a Maria Hélia, né? Como outras despesas vão parar também na fatura do cartão, porque já estão contratadas, fica fácil perder o controle. Esse hábito é um dos motivos para que um tipo de endividamento perigoso possa atingir os lares familiares e isso possa virar inadimplência. Para o planejador financeiro Jeff Platzlaff, é preciso saber o que vale a pena parcelar e quando é preciso deixar de comprar para pagar depois.
16: Nas coisas do dia a dia, será que você precisa comprar aquele produto caro? Será que não tem um produto com a mesma qualidade, de uma forma mais inteligente e mais barata? Então, o primeiro ponto é repensar as despesas. E aí, com isso, a gente busca mais soluções. Por exemplo, créditos que, de forma mais barata, consigam pagar essa dívida, desde que você consiga encaixar essa parcela dentro do seu orçamento.
0: Entre as 30% das famílias que enfrentam endividamento, uma em cada cinco chega a comprometer metade da renda com o pagamento das dívidas. Para evitar o superendividamento, o indicado é não ultrapassar os 30%. Fica o aviso aqui do Pulo do Gato para você. Um abraço para o nosso ouvinte Alex Gaspar. Ele está avisando que tem uma carreta quebrada e duas faixas na Fernão Dias interrompidas no sentido Minas Gerais, no quilômetro 87. Obrigado pela mensagem, Alex. Continue participando conosco. Carlos Augusto Semensato está em Sumaré. Está caindo um dilúvio aqui, avisa o Carlos. É, não para de chover, é impressionante. 2 dias que a gente está molhado, molhado, molhado, molhado. E também um abração aí para o Fabiano Augusto, viu? Obrigado, obrigado, Fabiano. Gostei aqui das palavras também. Vocês estão tornando o meu dia mais feliz. E nós estamos juntos nessa luta, viu? Só passo a mensagem aqui que vocês mandam para o ar. 5h49, Ailton, sua vez.
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1: Vamos seguir com as notícias do dia. Adulteração de bebida pode se tornar crime hediondo. Larissa Biscaia.
2: A CPI do metanol, que foi feita na Câmara Municipal de São Paulo, termina com a proposta que a adulteração de bebidas alcoólicas se torne um crime hediondo. A comissão foi aberta em outubro do ano passado, quando 12 pessoas morreram contaminadas pela substância. Em todo o estado, foram 54 casos confirmados de intoxicação. A CPI concluiu que os casos de intoxicação não tiveram origem na indústria formal da produção, mas em um esquema clandestino de falsificação e também distribuição de bebidas alcoólicas. A compra dessas bebidas sem nota fiscal também foi apontada como um problema.
1: Ex-presidente da Câmara de Belo Horizonte, condenado por corrupção, Pedro Jelinek.
3: O ex-presidente da Câmara de Belo Horizonte, Wellington Magalhães, é condenado por um esquema de corrupção envolvendo contratos de publicidade do Legislativo entre 2014 e 2016. Segundo a sentença, ele recebeu cerca de R$ 1,8 milhão em propina e terá que ressarcir aos cofres públicos mais de R$ 2,3 milhões. A justiça também determinou a suspensão dos direitos políticos de Wellington por 8 anos, além do pagamento de multa e da proibição de contratar com o poder público pelo mesmo período. A sentença aponta ainda que houve sobrepreço de mais de 5.000% em algumas produções audiovisuais. Wellington também foi condenado a devolver os valores recebidos ilegalmente e uma caixa de vinhos importados, ou o equivalente em dinheiro.
1: Marcelo Souza Ramos também está na nossa escuta aqui. Não defendo não, Marcelo, não é isso não. Tô ponderando para todos os lados aqui, pô. Não precisa partir para esse lado não, viu, Marcelo? Também gosto da sua audiência. 5h53, na sequência vai ter o Luiz Felipe Nunes aqui no estúdio da Bandeirantes conosco.
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1: 5 horas e 55 minutos da manhã. Mais notícias para quem acordou cedo para ouvir o Pulo do Gato. Um balanço do Ministério dos Transportes revela uma economia de 10 bilhões de reais desde que as novas regras para a emissão da CNH entraram em vigor. Repórter Augusta Proença.
10: O Ministério dos Transportes apresenta o primeiro balanço após a implementação da CNH do Brasil, o novo sistema de carteira de motorista que entrou em vigor em janeiro. O levantamento aponta que a mudança no sistema gerou uma economia de 9 bilhões e 64 milhões de reais para os cidadãos. A gratuidade do curso teórico digital e o preço máximo de R$ 180 para os exames de saúde e aptidão física estão entre os principais fatores que contribuíram para a redução dos custos. Na nova modalidade, o candidato pode escolher entre autoescola, instrutor autônomo ou aulas conforme a própria necessidade, mas continua obrigado a ser aprovado nos exames teóricos e práticos. Nos últimos 9 meses, 7 milhões e 300 mil pessoas solicitaram a primeira carteira de habilitação, um aumento de 216% em relação ao mesmo período do ano passado. Desse total, mais de 2 milhões de pessoas concluíram o processo e tiraram a primeira carteira de motorista, um aumento de 17,1% em comparação com os 1 milhão e 710 mil aprovados no ano passado.
1: Quase 50 mil brasileiros aguardam hoje transplante de órgão. Matheus Hermógenes.
12: Em setembro, discussões importantes ganham destaque, como a saúde mental, a conscientização sobre o câncer infanto-juvenil e também a campanha nacional de incentivo à doação de órgãos, conhecida como Setembro Verde. A iniciativa busca estimular o diálogo dentro das famílias e reforçar a importância da solidariedade para salvar vidas. Segundo dados do Registro Brasileiro de Transplantes, embora o Brasil tenha registrado uma redução na recusa das famílias, o índice ainda é alto. Cerca de 45% não autorizam a retirada dos órgãos. Quase 50 mil pessoas aguardam atualmente por um transplante no país. A maior demanda é por rins, seguida por fígado, coração e pâncreas.
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13: Hoje a gente vai falar com o Dr. Evaldo sobre gangorra do clima.
14: Outro dia, minha esposa, médica, dizia estar resfriada e eu disse: também esfriou e você ficou desagasalhada. Ela riu e disse que isso é coisa de mãe e não existe. Será? Pois é, ela está errada. Mudanças bruscas de temperatura, tanto para frio quanto para o calor, aumentam de forma consistente o risco de infecções. O frio, especialmente, dificulta os mecanismos de defesa da parte superior do nosso sistema respiratório, facilitando a entrada e proliferação de vírus e bactérias. Crianças, idosos e pessoas com doenças respiratórias são particularmente suscetíveis. Então, para proteger-se nesses tempos de clima tão instável, faça o essencial: hidratação, vista-se para se manter aquecido, capriche na higiene das mãos e no uso de solução salina no nariz para hidratar e proteger. Além, é claro, de estar sempre com as vacinas em dia. Fique bem e até a próxima.
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1: Se você tiver alguma dúvida a respeito aí das questões ligadas à saúde, a Bandeirantes é o caminho para você tirar essa dúvida. Toda semana nós temos o Dr. Evaldo Stanislau ao vivo aqui no programa, às quintas-feiras, para ele responder. Mas a gente vai captando aí as mensagens ao longo da semana, ao longo dos outros dias. Então você pode mandar hoje: olha, tem uma dúvida sobre essa questão aqui, vacina, remédio, caneta emagrecedora, vale tudo aqui, tá bom? Só mandar mensagem para o nosso WhatsApp, a gente coloca na fila, Dr. Evaldo responde às quintas-feiras.
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1: 6 da manhã, marcou o quinto sinal, atenção rede.
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0: bom dia, 6:03. Está no ar nosso Pulo do Gato aqui pela Bandeirantes. Vamos juntos a partir de agora com muita informação para você. Manda sua mensagem para cá, 99400-9269, 99400-9269. Também já estamos em live no Band Brasília, que você pode também comentar lá no chat. Fique à vontade. Vai ser hoje mais um dia daqueles, ou semaninha, hein? Ou semaninha que não deu folga para ninguém. Ontem tivemos ainda 11 horas da noite, né? Saiu a decisão do ministro Luiz Edson Fachin, presidente do Supremo Tribunal Federal, de abrir toda a investigação do caso Master. Toda, já estou exagerando, né? Mas enfim, praticamente toda a investigação do caso Master, daquilo que já está bem avançado, daquilo que não foi tão avançado assim, ou que precisa de sigilo ainda de investigação, essa permanece com o sigilo, mas mesmo assim teve determinado a solicitação para que se torne público, se torne pública a investigação do caso Master, algo que foi já liberado pelo ministro André Mendonça, que é quem está responsável sobre esse caso. É óbvio que estaremos aí acompanhando os pormenores ao longo do dia, detalhando para você algo que a Bandeirantes já está fazendo desde ontem à noite, mas claro que na nossa programação vamos falar mais sobre isso. Obrigado aqui o nosso ouvinte, o Lincoln, como sempre, aqui já está dizendo parabéns pela abertura aqui, obrigado aí pelo carinho de sempre, viu, Lincoln? Mas é isso, a gente vai trazer para você todos os detalhes no decorrer da programação aqui da nossa Bandeirantes. Semana que vem tem a sessão do Supremo Tribunal Federal, a terça-feira, às 10 horas da manhã, para analisar se o ministro Alexandre de Moraes será ou não investigado e outras situações. Já tem uma discussão até para fazer com que essa sessão não seja pública, ou seja, que não seja transmitida, que a sessão seja fechada. Como são as sessões administrativas no Supremo Tribunal Federal? Sessões administrativas, elas são fechadas. Normalmente, as sessões administrativas, elas eram no gabinete da presidência, mas nesse caso seria uma sessão normal em plenário sem transmissão. Eu ia dizer, acredito que não vai acontecer isso, mas essa semana eu errei tudo, né? Tudo que eu achei que ia acontecer ou que não ia acontecer, eu não acertei. Então não adianta a gente palpitar, tudo pode acontecer, inclusive nada, já dizia o poeta, e ainda mais para uma sexta-feira cabe muito bem essa colocação. 6:06, bora para o nosso giro de notícias aqui do nosso Pulo do Gato. Uma operação de fiscalização mira empresas noteiras em esquema tributário no Distrito Federal, ou seja, empresas que emitiam notas, assim, avulso, pelo isso. Visto, Vitor Gomes, bom dia.
1: Exatamente, esse é o foco da empresa. A empresa trabalha com o quê? Só emitindo notas. Você fala assim, ô Adriano, eu gostaria de uma nota especificando isso, isso e isso. Por exemplo, vamos vender bolinha de gude, entendeu? Você vai colocar bolinha de gude. Oxe, ou seja, a tributação é pequenininha, sim, mas eu vou levar uns quilos de carne pro churrasco de amanhã.
0: Ah, ou seja, a sua nota é uma nota para um determinado fim, ou seja, a sua empresa, exatamente, tem um determinado fim, porém ela executa outro fim.
1: Exatamente, para enganar, tentar enganar o fisco, mas os fiscais estão espertos, viu? Operação conjunta.
0: Ainda mais em crise, meu amigo, em que o governo não tem dinheiro para nada, né? agora que a fiscalização tem que funcionar.
1: Bom dia para os nossos ouvintes. Operação conjunta da Secretaria de Economia do Distrito Federal, da Receita também, identificou 228 milhões de reais em créditos tributários entre impostos e multas. Um dos principais alvos foi uma empresa de Planaltina, considerada noteira, como a gente explicou aqui o que é essa definição. O estabelecimento é suspeito de emitir notas fiscais de operações comerciais que podem não ter ocorrido na prática. A investigação encontrou documentos relacionados a possíveis negócios em Goiás, Minas Gerais, São Paulo e Rio de Janeiro, envolvendo sucatas de alumínio e cobre. Somente nessa frente foram identificados cerca de 205 milhões de reais em impostos e multas. Outros 9 estabelecimentos, 8 no DF e 1 em Goiás, também foram alvo da fiscalização. Os auditores apreenderam 127 toneladas de farinha de trigo, 54 toneladas de feijão, mais de 85 mil latas de cerveja e cerca de 4.200 garrafas de uísque. A operação Sociedades Fictícias mobilizou cerca de 50 auditores fiscais aqui do DF e também da Receita Federal. A fiscalização também analisou operações de quase 90 milhões de reais no aeroporto de Brasília, com aproximadamente 16 milhões de reais em impostos. No transporte interestadual, foram identificados 9 milhões de reais em serviços de frete e cerca de 1 milhão e 600 mil reais em ICMS. Ao todo, a fiscalização analisou 516 milhões de reais e identificou 228 milhões em créditos tributários, que é o valor que realmente retorna aí para o Distrito Federal. Adriano?
0: Valeu, Vitor Gomes. 6:09. A União, o Banco Central e o FGC têm um novo prazo para se manifestar sobre a capitalização do BRB. Felipe Campbell, bom dia.
2: Bom dia, Adriano. Exatamente, o ministro do STF, Luiz Fux, deu 15 dias para que o governo federal, o Banco Central e o FGC, o Fundo Garantidor de Créditos, se manifestem sobre a capitalização do Banco de Brasília. O governo do DF recorreu novamente e quer que a União seja obrigada a garantir a operação, que estaria parada há cerca de 3 meses. Em maio, o STF homologou um acordo que previu um empréstimo de 6 bilhões e 600 milhões de reais do Fundo Garantidor de Créditos ao Distrito Federal. A garantia seria oferecida por um grupo de bancos públicos e privados. Em contrapartida, o DF usaria receitas do Fundos de Participação como garantia. Mas em agosto, o Banco do Brasil informou que o consórcio de instituições financeiras não chegou a ser constituído. O FGC também afirmou que não havia manifestação formal dos bancos que seriam garantidores. Diante do impasse, o GDF voltou ao Supremo e pediu para que a União assuma a garantia. Caso esse pedido não seja aceito, o Distrito Federal quer autorização para oferecer diretamente ao FGC as receitas dos fundos de participação como contragarantia. O GDF também pede que, uma vez definida a garantia, o fundo garantidor seja obrigado a celebrar o contrato e que o Banco Central adote as medidas regulatórias necessárias. A capitalização do BRB está relacionada às perdas com operações envolvendo o Banco Master e, depois das manifestações, a Procuradoria-Geral da República também deverá analisar o pedido apresentado pelo governo do Distrito Federal. E agora a gente tem que ver aí, né, como que o governo federal vai reagir. Até o momento, que a gente viu é que o governo federal não tinha muito interesse em assumir o protagonismo, né, dessa situação envolvendo o BRB e o Banco Master. Então, vamos ver se vão conseguir vencer essa barreira aí a partir dessa decisão aí do Supremo.
0: É, a discussão toda é o seguinte: ninguém está querendo se envolver com o BRB para uma definição enquanto não tiver a eleição do dia 4 de outubro, né? Tanto o governo local quanto o governo federal, né? O governo local cobra do governo federal uma ação imediata. Ontem teve debate no Grupo Metrópolis e foi questionado isso para a governadora Celina Leão, que rebateu, por exemplo, Leandro Graz, que é um dos opositores, cobrando uma interlocução maior entre o governo do Distrito Federal e pedindo que o Partido dos Trabalhadores fizesse isso também nessa interlocução com o governo federal, que é a grande situação. Mas o outro ponto que pesa sobre a questão do BRB e que nas discussões políticas os candidatos de oposição questionam demais e o governo até foi claro, a governadora no debate da Band foi claro que está esperando o equilíbrio das contas do BRB para divulgar o balanço. Mas é o ponto que se pega, né? Até para conseguir esse empréstimo, até para conseguir o apoio do FGC e das demais instituições, o que elas estão pedindo, Banco Central, FGC, a própria União, é entender qual é o rombo do BRB, né? Seja ele qual for o tamanho. Aí o medo que se tem é pela liquidação do BRB, que é um medo real, né? E a gente ouve, inclusive, no ar, e principalmente fora do ar, dos candidatos ao governo do Distrito Federal sobre essa preocupação que o rombo seja muito maior do que aquilo que o próprio governo fala, que é candidatos ao governo do Distrito Federal, sobre essa preocupação, que o rombo seja muito maior do que aquilo que o próprio governo fala, que é a situação do BRB.

0: necessidade de você ter um mínimo do conhecimento. É a mesma coisa que você chegar em casa e querer fazer um almoço. Aí você chega em casa para fazer um almoço e pretende fazer arroz, bife, batata frita, ovo frito e feijão. Aí você chega lá e você vê que está faltando o bife, a batata, o arroz e só tem o feijão. Você não vai conseguir fazer esse prato. Você vai ter que encontrar outra forma. Ou vai ter que mudar o prato, ou você vai ter que readaptar esse prato, sei lá, ver com o vizinho se tem alguma coisa, se tem como comprar, se dá para financiar essa compra. Sei que a minha comparação ela é bem estúpida, né? Bem simplória. Mas é só para a gente conseguir entender que qualquer tipo de ação você precisa ter o conhecimento daquilo que você tem ou não.
1: É isso, a impressão que fica é que se o balanço for divulgado, ninguém vai querer ser o fiador desse negócio, né? A situação pode estar tão ruim que ninguém vai querer ficar como o garantidor de que tudo vai dar certo, porque a situação pode estar muito complicada. Seria bem importante realmente a gente ter esse balanço para saber de fato, né, com o que estamos lidando.
0: Obrigado, Felipe. 6 horas 15 minutos, o metrô confirmou que uma peça que soltou de um dos trens causou descarrilamento, mas a companhia não sabe de qual trem a peça caiu. Isso é novo, é velho, porque a gente nunca sabe, porque todo dia cai uma peça no metrô, ou... todo dia, não estou exagerando, mas é com uma certa frequência. Aí o meu Watanabe, bom dia.
2: Oi, Adriano, bom dia. Pois é, essa situação toda, a operação no dia 28 de julho foi uma peça chamada culatra, que se desprendeu de um dos trens. Ela é uma das partes responsáveis por unir os vagões. No entanto, o metrô não sabe de qual trem a peça se soltou, porque pode ter sido de um outro trem que passou antes pelo local e não o que descarrilhou. Inclusive, segundo a companhia, o trem que descarrilhou estava com manutenção em dia. A resposta foi enviada pelo metrô em ofício à Comissão de Transporte e Mobilidade da Câmara Legislativa e no documento a companhia explica que a peça é parafusada de forma que pode se soltar dos trens em caso de movimentos mais intensos, como frenagens fortes. Isso já é previsto no projeto da estrutura do metrô, mas nunca havia sido avaliado como um fator de risco. Mas agora o metrô estuda um novo projeto de forma que a peça não se solte durante a operação. Então vale lembrar que no dia do acidente ninguém se feriu porque o trem não transportava passageiros no momento, mas houve uma paralisação geral na operação dos trens até o veículo falhado ser removido. No relatório, o metrô informou que a análise dos custos de reparação da via ainda não foi concluída, mas até o momento o valor estimado é de R$90 mil. Procurada pela reportagem, a companhia disse que o relatório ainda está em fase de conclusão, mesmo já tendo enviado respostas oficiais à comissão, Adriano.
0: Obrigado, Ayumi, pelas informações. Nesse momento também tem manifestação na estrutural, parte da estrutural fechada com pneus, porque eu estou vendo ali é no assentamento no 26 de setembro, né? Já depois a gente confirma, mas que é bem no ponto onde tem a liberação das pistas para fazer o trânsito, a inversão dos trânsitos, né? Nesse iniciozinho de manhã, já a gente traz outras informações, mas tem pneu queimando na estrutural, pista sul completamente parada na descida da pista sul. Semana passada já teve uma manifestação dos moradores da 26 de setembro. Pelo que eu tô vendo aqui as imagens que foram enviadas no mesmo local, né? Bem no ponto ali de encontro com os carros que vão saindo da pista principal para ir para a pista reversa. Então, motorista na estrutural, meu amigo, já evite, tá? Se você pega a estrutural bem no início da estrutural, já evita usar a estrutural, porque a tendência é que o trânsito seja bem pesado por lá hoje, viu? Seja bem complicado. Então, tá na estrutural, meu amigo, né? Dê preferência para outras vias hoje pela manhã. 6h18, vamos para o intervalo, já na volta do intervalo falaremos de futebol, teve vitória do Flamengo contra a LDU, tudo isso daqui a pouquinho com o nosso Pedro Coy.
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0: 6 horas 18 minutos.
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0: Antes de eu chamar o Pedro Cohen, só para falar que lá na estrutural a polícia chegou, eu falei sobre a manifestação, sobre o fogo, a polícia já apagou o fogo que tinha dos pneus queimados na estrutural, o trânsito continua parado, é na altura do quilômetro 6, estou olhando aqui nas câmeras do DR, então tem os bombeiros que apagaram o fogo e agora a polícia está tentando retirar os manifestantes que estão na pista da estrutural ali na altura do que seria a 26 de setembro, né? Comunidade de 26 de setembro, e a gente vai continuar atualizando para você a situação do trânsito, mas está parado, ninguém consegue avançar onde ocorre essa manifestação. Agora sim, bom dia, Pedro Cohen, tudo bem?
1: Oi, Adriano, bom dia para você, para todo mundo que nos acompanha aqui no Pulo do Gato da Bandeirantes, tudo certo, hein? Chegamos ao final aí da primeira semana das quartas de final, tanto da Copa Libertadores quanto da Copa Sul-Americana, tem Campeonato Brasileiro já no fim de semana, sábado e domingo, teve Champions League, tem muita coisa pra gente conversar. Deixa eu passar rapidamente, então, por aquilo que aconteceu ontem no Equador, né? A vitória do Flamengo, que lá larga muito bem nessas quartas de final, já coloca ali um pezinho na semi, né? Agora, claro, ainda tem o jogo da volta, ainda precisa confirmar a classificação, mas venceu por 2-0 fora de casa. É muito difícil imaginar que o Independiente Del Valle vá virar contra o rubro-negro no Rio de Janeiro, com a torcida do Flamengo apoiando, incentivando e empurrando a equipe para mais uma semifinal de Copa Libertadores da América. Um bom jogo da equipe do Flamengo, né? O Bruno Henrique marcou logo no início da segunda etapa, ali com 15 minutos, algum tempinho depois o Léo Pereira selou tudo, né? O primeiro tempo foi daquele jeito, mais estudado, um jogo na altitude, é complicado de entender exatamente o ritmo que o jogo vai ter, principalmente para nós, né, equipes brasileiras, que não estamos acostumados com a altitude, né? Então, o Flamengo fez um jogo muito bom, na minha opinião, não é uma grande goleada, né, um resultado histórico, mas é uma ótima vitória do Flamengo, um ótimo resultado que coloca, sim, o rubro-negro com uma vantagem gigantesca. Eu diria, inclusive, Adriano, que neste momento apenas uma catástrofe tira a vaga do Flamengo da semifinal da Copa Libertadores da América. Realmente é muito difícil imaginar que o Independiente Del Valle vá virar esse resultado na semana que vem aqui no Brasil. Então, resultados das quartas de final da Copa Libertadores da América nesta primeira semana de disputa. De um lado da chave, tivemos a vitória do Flamengo ontem contra o Independiente Del Valle por 2-0 e também um empate entre Estudiantes e Corinthians por 1-1. Tudo fica para a semana que vem em São Paulo. Do outro lado da chave, o Fluminense também venceu bem a equipe do Platense na terça-feira. Acredito que as duas equipes cariocas aí já estão bem resolvidas nessa fase da competição. Ganhou do Platense pelo placar de 2-0 e o Palmeiras, que venceu a LDU pelo placar de 1-0. Então, eu diria que a gente tem grandes chances de ter uma semifinal completamente brasileira aí, parecendo uma Copa do Brasil, viu, Adriano? Com Corinthians e Flamengo se enfrentando em uma semi, um Palmeiras e Fluminense se enfrentando na outra, e aí uma grande possibilidade de clássicos, né, na final, ou um Fla-Flu, ou quem sabe um derby aqui de São Paulo, né? Então, uma Copa Libertadores com aquela carinha de Copa do Brasil mais uma vez. E na Copa Sul-Americana, os brasileiros também tiveram, dá pra dizer que uma boa semana, né? Ontem tivemos a vitória do Cienciano por 2-0 contra o Montevideo City Torque, Cienciano que eliminou a equipe do Botafogo na fase anterior, mas tivemos outros jogos antes, né? Na quarta-feira, o Santos venceu o Atlético Mineiro por 2-0, o Galo, inclusive, o único time do Brasil que perdeu nessa fase, nessa semana, né, em competições internacionais. O Vasco empatou em 0-0 com o Santa Fé na terça-feira, na altitude da Colômbia, e o Boca Juniors... Ah, não, tem o São Paulo, que perdeu também para o Boca, né? É bem verdade que o Boca venceu por 1-0 a equipe do Tricolor. Eu ia falando do Galo, mas não. O São Paulo também perdeu na terça-feira, mas é um resultado melhor que esse do Atlético Mineiro, né? O Atlético tem que virar um 2-0, o São Paulo tem que fazer um aqui para levar o jogo para as penalidades. É um resultado reversível para esse time do São Paulo, mas claro que não é bom, né? Bom, fim de semana então, Adriano, de muito campeonato brasileiro, mas o Brasileirão já volta hoje, viu, na sexta-feira, e tem clássico, Atletiba a partir das 9 horas da noite, com o mando do Coxa. Coritiba e Atlético Paranaense se enfrentam a partir das 9 horas desta sexta-feira. E aí, sabadão, com transmissão dupla da Bandeirantes, viu? Palmeiras e São Paulo, o choque rei às 18h30 da tarde ou da noite, como preferir, né? Palmeiras e São Paulo com o mando do Verdão. Palmeiras deve mexer no seu time titular, não deve ir com a mesma equipe que tem jogado os últimos jogos. O Abel deve fazer algumas mudanças e o São Paulo pensa, inclusive, em poupar contra o Palmeiras para, quem sabe, avançar na Copa Sul-Americana na próxima semana. Isso não significa que o São Paulo vai entrar com o time inteiro reserva, apenas que deve preservar algumas peças. Uma peça que a gente sabe que não deve de jeito nenhum ser preservada é o Calleri, né? Até porque foi suspenso para a partida da semana que vem, não estará em campo de forma alguma. Então, deve sim jogar contra a equipe do Palmeiras amanhã às 18h30. E depois, às 21h, outro jogo com transmissão da Bandeirantes, Santos e Cruzeiro. Jogo importante para a tabela do Campeonato Brasileiro. O Peixe ainda precisa pontuar para se livrar de vez daquele risco do rebaixamento, né? E o Cruzeiro também precisa pontuar para, quem sabe, seguir ali na busca da Libertadores de 2027. Mas, além disso, tem muito mais jogo nesse sabadão, muito mais coisa para você ficar ligado aqui. A gente vai trazer o detalhe de tudo, viu, Adriano? Inclusive, clássicos nacionais, começando por Atlético Mineiro e Fluminense, às 16h da tarde. E, neste mesmo horário, Grêmio e Vasco, dois jogos com camisas pesadíssimas em campo. Às 17h da tarde tem Chapecoense e Internacional, um jogo muito importante para as duas equipes, né? A Chape que tenta uma recuperação que seria histórica, vem de bons resultados e jogando bem, e o Internacional que não pode de jeito nenhum deixar pontos pelo caminho, precisa pontuar também nesta partida. E aí às 20h30, Botafogo e Bragantino jogam no Rio de Janeiro. E no domingão, aí sim, jogaço com transmissão da Bandeirantes às 17h30 da tarde. Tem só Flamengo e Corinthians, as duas maiores torcidas do Brasil, entrando em campo neste domingão. Às 16h da tarde, um pouco antes, tem Mirassol e Vitória. E aí, fechando a rodada, só na segunda-feira, Adriana, a gente fala mais disso mais pra frente, mas pra passar rapidamente aqui. Às 20h da noite da segunda, tem Bahia e Remo. Duelo que foi, inclusive, de Copa do Brasil neste ano. Antes de eu te devolver aí, Adriano, um resumão rápido daquilo que aconteceu na Europa, na UEFA Champions League nessa semana, porque teve time pesado entrando em campo e teve duelo muito interessante, ó. Terça-feira, o Manchester City venceu o Porto por 2-0, teve Real Madrid 2, Inter de Milão 1, o Borussia Dortmund também entrou em campo e ganhou da equipe do Villarreal. Na quarta, teve mais time pesado em campo com duelos pesadíssimos, né? O Barcelona goleou o Feyenoord, o Arsenal ganhou do Napoli fora de casa e o Liverpool de virada venceu o Atlético de Madrid. E também na quinta-feira, né, também conhecida como ontem, tivemos o encerramento dessa rodada da Champions, Adriano, com mais jogos pesados e mais equipes interessantes entrando em campo. Manchester United e Bayern de Munique começaram muito bem a competição. O United venceu por 4-0 o Sabah e o Bayern de Munique venceu o Bodoglimt por 5-0, Adriano.
0: Fechou, meu amigo. Tem muito mais ainda lá no Manhã Bandeirantes. Hoje de novo com o Felipe Campbell. E, claro, aí a qualquer momento nas informações do futebol na nossa área. Abraço, Pedro.
1: Valeu, Adriano. Até mais.
0: Até. Pedro Cohen trazendo as informações do futebol. Eu volto a trazer as informações do trânsito, porque hoje está uma porcaria o trânsito. E a pista, pelo menos, foi... Deixa eu tentar explicar para ser o mais real possível. A pista lá na estrutural, no quilômetro 6 da cidade estrutural, foi liberada pela polícia. Ou seja, os pneus foram retirados, então os carros já começam a transitar nas duas pistas, tanto na principal quanto na faixa reversa. Há alguns manifestantes ainda no canto da pista, tá? Ou seja, tentando fazer ainda uma manifestação. Os policiais tentam retirar esses manifestantes desse ponto da pista. Então, por exemplo, na pista principal, que vem em direção ao plano piloto, uma faixa das três está liberada, que é a faixa da esquerda. Então, ali o trânsito é um pouquinho mais lento. Na outra faixa, reversa, das três pistas, duas estão liberadas, uma está caminhando o corpo de bombeiros, mas o fogo dos pneus já foi cessado esse fogo, né? Está muito mais a orientação aos motoristas e há, em função desse período que ficou bloqueada a via, uma retenção normal de todo o número de carros que não conseguiu escoar na via, que saiu aí antes das 6h da manhã e que não conseguiu passar por essa barreira que tinha sido criada ali na 26 de setembro por parte dos moradores daquela região ali, o que acabou prejudicando o trânsito, que continua, como eu disse, uma fila gigantesca na estrutural, trânsito parado, mas com a liberação das pistas, os carros começam a andar nesse momento, né? Começa a fluir o trânsito, mas vai demorar. Para quem está na estrutural, vai demorar. Então, meu amigo, evite a estrutural nesse momento, porque ela não é uma boa opção. Você pode até, de repente, ter o trânsito um pouquinho mais lento lá na IPTG, que sempre tem um trânsito bem carregado para o horário, mas a estrutural, por enquanto, ainda continua não sendo opção, né? Ou seja, principalmente se você parte da estrutural ali na cidade estrutural. Mais à frente, deixa eu ver como é que está mais à frente na estrutural aqui, porque às vezes pode fluir bem. Se você pega a estrutural, por exemplo, ali no Guará, né, na altura da cidade do automóvel, ali vai estar legal, né? Se você optar pela estrutural, porque ali você vai ter o trânsito fluindo bem, porque já é no fim da estrutural, né? Ou no início da estrutural, já mais próximo do viaduto Ayrton Senna. O problema está lá na cidade estrutural e quem desce para o plano. Aí sim, nesse ponto, que é bem no iniciozinho da faixa reversa, ali o trânsito está parado nesse momento. Então, motorista, fique atento. Se você estiver passando por lá, quiser deixar o seu relato também, fique à vontade, mande sua mensagem para cá, para o 994009269, 994009269, e a gente está também no chat ao vivo, no Pulo do Gato, com a sua participação. 6h34.
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0: Diga aí o meu Watanabe, qual é a previsão do tempo?
3: Sol hoje, hein, Adriano? Agora de manhã, começa com algumas nuvens, inclusive olhando aqui pelas janelas do estúdio, o céu está mais limpinho, mas no restante da semana também estava com umas nuvens mais carregadas e hoje já senti que ficou mais livre. A tarde de hoje deve reduzir essas nuvens e à noite a nebulosidade volta a aumentar. A temperatura hoje varia entre 19 e 31 graus, com umidade relativa do ar entre 30% e 70%, e no fim de semana também deve ser de tempo quente. E chuva, hein, Adriano? Já pensando então na nossa piscininha?
0: Já desisti pro fim de semana, né?
3: E no sábado e no domingo, a máxima pode chegar com sol e variação de nuvens. Ou seja, a previsão para hoje, para o fim de semana também, de forma geral, é de calor com bastante sol no Distrito Federal, Adriano.
0: Obrigado, Ayumi. 6h35 é a hora certa e também o intervalo comercial.
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0: 6:39, 6:39, virada do relógio, quase 6:40, tá? Presidente Lula sancionou o fim das taxas das blusinhas. Ô Márcio Rocha, conta pra gente.
1: Luiz Inácio Lula da Silva, do texto que acabava com a chamada taxa das blusinhas, o imposto federal de 20% cobrado nas compras de até 50 dólares feitas em lojas internacionais, especialmente as chinesas, deixa de valer em definitivo. Apesar disso, a cobrança do imposto sobre circulação de mercadorias e serviços continua, já que o ICMS é um tributo estadual. A nova lei, que passa a valer a partir de agora, determina também a realização de avaliações periódicas para medir os impactos em 5 setores econômicos do Brasil. São eles a indústria têxtil e vestuário, de calçados, acessórios, brinquedos e cosméticos. E serão observados os impactos no emprego e renda, além dos efeitos na arrecadação federal, a competitividade da indústria e do comércio varejista. Caso sejam constatados impactos negativos, o governo pode adotar medidas de contenção. A primeira avaliação para saber os impactos do fim da taxa das blusinhas será feita daqui 3 meses, a partir da sanção da nova lei. Depois, outras avaliações serão feitas em 6 meses e, por fim, essas análises serão feitas anualmente. Relatora do texto no Congresso, a senadora Leila Barros defendeu que a medida vai atender principalmente as mulheres.
2: Mas pouco foi falado do consumidor. E a maioria desse consumidor do comércio eletrônico são as mulheres. E as mulheres são aquelas que cuidam do orçamento das famílias, principalmente das famílias de baixa renda, presidente. São aquelas que vão lá na internet para ver um tênis mais acessível para o filho, né? Uma blusinha ou um acessório para a filha, para a família, que conta ali o dinheirinho para dar certo até, para servir até o final do mês.
1: O presidente Lula defendeu a medida e disse que o fim da taxa das blusinhas é uma questão de justiça.
3: Eu posso dizer para vocês, eu acho que é meio falso o discurso dos empresários que dizem que vão ter prejuízo. Vamos deixar o tempo passar para ver quem é que estava com a verdade. O que nós estamos fazendo é fazendo justiça, fazendo uma reparação aos setores que querem comprar, eu diria quase que bugiganga, porque a coisinha é tão insignificante que não vale a pena alguém dizer que causa prejuízo, que causa desemprego, que vai causar problema no comércio.
1: O texto também determina o fim dos impostos federais para importação de medicamentos importados para doenças raras e negligenciadas, sem remédio similar fabricado no Brasil. A medida provisória foi editada por Lula no mês de maio e, se não fosse aprovada pelo Congresso Nacional, perderia validade no dia 8 de setembro.
0: Seis horas e 42 minutos, 6:42. Vamos para as efemérides. Hoje é dia do Cerrado, né? Hoje, dia 11 de setembro, dia do Cerrado. Aniversário dos municípios de Arco Verde, Jurema, Orobó, Lagoa dos Gatos, Aliança, Araripina e Catende, em Pernambuco. Também é aniversário do município de Itaú de Minas, em Minas Gerais. Itaú não é o banco, tá? Mas tem o mesma grafia. Sei lá se não tem a ver também. Enfim, para quem gosta muito do Barcelona, quem gosta muito da cidade ou do time, hoje é Dia Nacional da Catalunha, tá? É que o pessoal lá comemora também, né? E isso na Espanha. Eu não ia falar, mas como eu tenho ainda tempo, hoje é aquele dia em que todo mundo costuma falar o que você estava fazendo em 11 de setembro, né? Por causa dos atentados às Torres Gêmeas. Foi no 11 de setembro. Isso vai ser pro resto da vida, né? Que todo mundo vai lembrar dessa situação. Quem era nascido vai lembrar do momento onde estava e o que aconteceu. Foi em 2001, o ataque de 11 de setembro. Foi uma série de ataques suicidas coordenados e matando 2.996 pessoas, usando 4 aviões sequestrados por 19 membros da Al-Qaeda. 2 aviões se chocaram no World Trade Center em Nova York. Um terceiro se chocou contra o Pentágono, no condado da Virgínia. E um quarto caiu em um campo perto de Senskyville, na Pensilvânia. Então todo mundo se lembra quando se fala assim, onde é que você estava quando aconteceu o ataque de 11 de setembro? Se a pessoa não era nascida em 2001, não vai se lembrar, mas sabe dos livros de história, porque os pais vão contar. Eu lembro muito bem, eu trabalhava na Prefeitura Municipal de Little Falls, lá da minha cidade, de Cachoeirinha. E lembro que desci para buscar os jornais, naquela época ainda existiam os jornais, né, para você ler. Ainda existe jornal, mas era um hábito você ir buscar o jornal do dia. Desci para buscar, trabalhar no primeiro andar da prefeitura, para buscar os jornais. E no que eu desci para buscar esses jornais, o vigilante que entregava disse o seguinte: seu Adriano, viu o que, que aconteceu? Eu disse: não, olha só, ataque a Torres Gêmeas. Ou seja, foi nesse momento em que eu vi o ataque. Vem aí o repórter Bandeirantes.
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6: Repórter Bandeirantes, recebendo Guilherme Oliveira, repórter da Bandeirantes em São Paulo, para contar o desfecho de uma operação. A polícia e o Ministério Público fecharam o cerco para bandidos que roubam celulares. Guilherme, conta os detalhes da mega operação de ontem. Bom dia para você.
7: Tudo bem, Pedro? Bom dia para você. Aqui nos acompanha, foi a maior operação da história do estado de São Paulo contra o roubo, furto e receptação de celulares. Participaram dessa operação o Ministério Público, as polícias civil e militar, Polícia Penal e também a Secretaria da Fazenda do Estado. Toneladas e mais toneladas de celulares e de peças desses aparelhos foram apreendidas ontem, principalmente no centro da capital. E por que houve tanto êxito na operação dessa vez? Porque as autoridades contaram com a ajuda de ladrões de celulares, presos que resolveram delatar e ajudar as autoridades. A gente vai ouvir agora a palavra do promotor de justiça de São Paulo, o Luiz Fernando Basliga, que esteve à frente dessa operação e participou de uma coletiva de imprensa. Vamos acompanhar.
8: Se dispuseram a contribuir e são presos, condenados e sendo processados, inclusive, por furto e roubo de aparelhos celulares. E eles nos ajudaram a esclarecer essa dinâmica na região central, especialmente desde o momento da subtração. Então eles nos apontaram como é feita essa subtração, para quem esse aparelho é entregue, quais são o agente principal que pode promover essa desbloqueio, essa modificação das características principais dos celulares e identificou, inclusive, estabelecimentos comerciais que têm que recebem e receptam esses aparelhos ilícitos.
7: Bom, tá então a palavra do promotor. Esse grupo que era formado por 4 núcleos, né? O de ladrões que roubavam, depois os de ladrões que desbloqueavam os aparelhos, depois os que trocavam o e-mail do celular e, por fim, a receptação, a venda ilegal dos celulares ou então de peças desses aparelhos. Foram cumpridos ontem 84 mandados de busca e apreensão e 7 de prisão, todos cumpridos. E, além disso, 8 suspeitos foram presos em flagrante. Pedro.
6: Obrigado ao Guilherme Oliveira. 6:47 da manhã, repórter Bandeirantes, Rede Bandeirantes de Rádio.
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1: Seis horas 49 minutos, 6h49, hora do consultório do Pulo, então bora lá.
2: Hoje a gente vai falar com o Dr. Evaldo sobre gangorra do clima.
3: Outro dia, minha esposa, médica, dizia estar resfriada e eu disse: também esfriou e você ficou desagasalhada? Ela riu e disse que isso é coisa de mãe e não existe. Será? Pois é, ela está errada. Mudanças bruscas de temperatura, tanto para frio quanto para o calor, aumentam de forma consistente o risco de infecções. O frio, especialmente, dificulta os mecanismos de defesa da parte superior do nosso sistema respiratório, facilitando a entrada e proliferação de vírus e bactérias. Crianças, idosos e pessoas com doenças respiratórias são particularmente suscetíveis. Então, para proteger-se nesses tempos de clima tão instável, faça o essencial: hidratação, vista-se para se manter aquecido, capriche na higiene das mãos e no uso de solução salina no nariz para hidratar e proteger. Além, é claro, de estar sempre com as vacinas em dia. Fique bem e até a próxima.
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1: 6h51.
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1: Seis horas e 55 minutos, estou dando aquela olhada de novo no, nas câmeras do DR. Pista está toda liberada agora do, da estrutural, que estava bloqueada lá na altura do quilômetro 6,3, que tinha uma manifestação, pneus queimados, manifestantes trancavam o trânsito completamente, mas como eu falei no bloco anterior, em função do tempo que ficou parado, ainda há muitos carros na pista e o trânsito fica lento, porque até escoar todos esses carros que ali ficaram parados por pelo menos uns 20, 30 minutos, ou até mais, né? Pelo menos 20, 30 minutos que eu tô falando é do momento que a gente recebeu a informação e começou a observar. Então, vai ter essa dificuldade toda aí para fazer com que esse trânsito escoe o mais rápido possível na estrutural. Lembrando, como eu disse o seguinte, se você vai pegar a estrutural lá no início, na ponta, quando começa a faixa reversa, desiste. Se for pegar da estrutural a partir de Vicente Pires para o plano, ali o trânsito está fluindo bem. Então, se você sai ali de Águas Claras, corta por Vicente Pires, pelo Jockey, ou corta pela cidade do automóvel, já para pegar a cidade do automóvel em direção ao viaduto Ayrton Senna, ali não vai ser o problema no trânsito da estrutural em direção ao plano. Mas se você pegar o trânsito lá na ponta, na cidade estrutural, aí sim, meu amigo, vai ter dor de cabeça nessa manhã de sexta-feira. Dor de cabeça também tem os motoristas que circulam nesse momento na EPNB, mas não é nenhuma dor de cabeça nova, porque é o trânsito de todos os dias. Aquele trânsito pesado que tem ali para quem vai saindo do Riacho Fundo. Ali junto da UPA também o trânsito já está carregado para os nossos... os nossos ouvintes que saem daquela região. 6 horas e 57 minutos, 6h57, o Marcos Souza. Acordei agora, viu, Adriano? Bom dia, bom fim de semana. Obrigado, viu? Que bom, queria eu também estar acordando por agora, viu, o Marcos Souza. Mas também se eu tivesse acordado agora, eu tinha perdido o horário. Aí também não dá certo. Amanhã eu acordarei nesse horário, pode ficar tranquilo. O Bispo mandou fotos lá do trânsito na JK, tá fluindo bem. Deixa eu ver o que nosso ouvinte mandou aqui de mensagem para a gente encerrar o programa de hoje.
25: Bom dia. Rádio Bandeirante. Adriano, sobre a estrutural, aqui no balão do Jockey, aqui, que dá acesso à cidade estrutural mesmo, está tranquilo, entendeu? De repente alguém está querendo vir aqui da IPTG e vir pelo Jockey para pegar a estrutural, pode vir, está de boa. Fica esse caminho agora. Agora para trás, está engarrafado mesmo, tudo parado. Abraço, bom trabalho para vocês.
1: Para nós, Denis, obrigado aí pela mensagem. O Denis só reforçou aquilo que eu estava falando, que eu estava observando pelas câmeras do DR, ele passando por lá, confirmou, né, que o trânsito nesse ponto ali flui. O problema está mesmo lá no iniciozinho da estrutural. Bora, gente, 6h58, terminou, hein? Tchau, terminou. Daqui a pouquinho tem o Primeira Hora e você tem agora o horário eleitoral gratuito. Boa sorte, viu? Até mais.
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7: O Luiz Felipe Nunes vai acompanhando, está acompanhando ao longo dessa manhã a divulgação das informações dos relatórios da Polícia Federal sobre as investigações do Banco Master. Luiz, o que mais a gente tem de informações?
8: As informações vão chegando para nós, Ana Paula Rodrigues, porque depois de uma decisão do ministro presidente da Suprema Corte, Edson Fachin, houve uma determinação para que não houvesse mais sigilo em grande parte dos arquivos relacionados ao caso Master. Essa determinação foi atendida pelo ministro relator André Mendonça, mas ainda existem arquivos que estão em sigilo. O que o ministro Edson Fachin determinou é que houvesse uma ressalva para casos em que ainda existem diligências cujo sigilo seja imprescindível. O que foi considerado como imprescindível ficou de responsabilidade de André Mendonça pela decisão. O que nós sabemos é que existia uma grande rede de comunicação ilegítima, de acordo com a Polícia Federal, entre Daniel Vorcaro, ex-controlador do Banco Master, e representantes de alta patente no Banco Central. Membros do Banco Central que deveriam fiscalizar o Banco Master, mas na realidade passavam informações sigilosas, como, por exemplo, os rumos das investigações contra o próprio Banco Master. Daniel Vorcaro já sabia de antemão, por exemplo, que seria preso. Por isso, já tinha encomendado naquele momento, em novembro do ano passado, uma passagem para Dubai. Daniel Vorcaro já sabia disso, de acordo com a Polícia Federal, entrou em contato com esses representantes do Banco Central, que inclusive auxiliaram Daniel Vorcaro com mais informações, incluindo fatos que a Polícia Federal coloca como, além da própria investigação criminal em curso, a vara em que seria realizada essa investigação, o nome do juiz que iria conduzir e o nome de membros da equipe de investigação, incluindo, com este nome do juiz responsável, uma pressão. A Polícia Federal utiliza esta palavra, pressão, contra este juiz para que não houvesse responsabilização de Daniel Vorcaro, porém, Vorcaro foi preso em novembro do ano passado. Esses relatórios que foram colocados à disposição do público não incluem muitas informações sobre ministros da Suprema Corte, incluindo Alexandre de Moraes e Dias Toffoli. Estes inquéritos seguem sob sigilo. Poucas informações sobre conversas entre Alexandre de Moraes e Daniel Vorcaro, por exemplo, foram divulgadas. Na próxima terça-feira haverá uma reunião no plenário da Suprema Corte para definir os rumos do inquérito que trata sobre a atuação de Alexandre de Moraes, um inquérito inédito na Suprema Corte. Ainda não se sabe muitos detalhes, mas ontem houve uma reunião, incluindo ministros do Supremo e o Procurador-Geral da República, Paulo Gonet, e o ministro-presidente da Suprema Corte. Ao longo do Primeira Hora, a gente retoma essas informações e traz novidades para o nosso ouvinte, para você que nos acompanha nas redes sociais e YouTube também.
7: Obrigada, Luiz, pelas informações. 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
6: Sete horas 30 minutos, 7:30, vamos aos destaques do Primeira Hora para você desta sexta-feira, 11 de setembro de 2026. GDF pede que União garanta operação de 6 bilhões e 600 milhões de reais. Fux, ministro do Supremo Tribunal Federal, deu 15 dias para o governo federal, Banco Central e FGC se manifestarem sobre o novo pedido do Distrito Federal para viabilizar empréstimo ligado à capitalização do BRB.
7: Distrito Federal registra 17º feminicídio do ano após mulher ser encontrada morta em Sobradinho 2. Janaína Rodrigues da Silva, de 45 anos, tinha sinais de agressão pelo corpo e caso é o segundo feminicídio em uma semana e o terceiro em 15 dias no Distrito Federal.
6: Operação identifica 228 milhões de reais em créditos tributários no Distrito Federal. Fiscalização encontrou empresa suspeita de emitir notas sobre operações fictícias e apreendeu toneladas de alimentos e bebidas em estabelecimentos do Distrito Federal e de Goiás.
7: Metrô aponta peça solta como causa de descarrilhamento que paralisou a operação. A companhia diz que uma peça chamada culatra se desprendeu de um trem, mas ainda não se sabe qual foi a composição, qual desses trens que soltou essa peça. Reparos na via estão estimados em R$90 mil.
6: E no esporte, em duelo de ida das quartas de final da Libertadores da América, jogo que aconteceu nesta quinta-feira, o Flamengo visitou o Independiente Del Valle e venceu por 2-0, encaminhando a classificação para a semifinal do torneio. Os gols foram marcados por Bruno Henrique e Léo Pereira, ambos no segundo tempo. Com o resultado, o Flamengo construiu uma boa vantagem para a partida de volta no Rio de Janeiro. O time carioca pode perder por até um gol de diferença, que mesmo assim garante classificação para a próxima fase do torneio.
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7: E Adriano, hoje já sem previsão de chuva aqui na capital. A expectativa é de céu com poucas nuvens ao longo de todo o dia, sem previsão de chuva, e a umidade relativa do ar volta a ficar um pouquinho mais baixa, podendo chegar aí a 30%, principalmente nos momentos mais quentes do dia. Faz calor em Brasília, expectativa de máxima de 31 graus no período da tarde, mas temperatura cai durante a noite, com mínima prevista para madrugada de 19 graus.
6: Os objetos perdidos na rodoviária do plano piloto podem ser recuperados no setor de achados e perdidos no terminal. Segundo a concessionária Catedral, cerca de 195 itens chegam ao serviço todos os meses. Entre os mais esquecidos estão documentos, chaves, bolsas, mochilas e celulares. Para recuperar um pertence, o usuário deve procurar a administração da rodoviária de segunda a sexta-feira em horário comercial e apresentar um documento oficial com foto.
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7: E uma manifestação bloqueou a pista sul da Via Estrutural na manhã desta sexta-feira. A via chegou a ficar parcialmente interditada por moradores da cidade estrutural, mas segundo a Polícia Militar e o DR, o trânsito está liberado. Mesmo com a liberação da pista, a manifestação provocou grande retenção de veículos. Segundo o DR, o congestionamento chegou até a BR-070 e segue complicado nesse momento. A gente está acompanhando aqui a movimentação na região. O trânsito segue impactado durante toda a altura de Vicente Pires na estrutural. Também BR-070 apresenta reflexos dessa situação. E para quem está vindo ali na BR-251, que vai passar ao lado ali da Colônia Agrícola 26 de setembro, também está enfrentando bastante dificuldade no momento. Reflexo também para quem está no Pistão, em Taguatinga Norte, e está tentando acessar a estrutural, também vai encontrar trânsito complicado no momento. Reflexo atinge também a via marginal da estrutural na altura de Vicente Pires. Todo esse trecho bastante complicado por causa dessa paralisação que aconteceu ali mais cedo. As pistas foram interditadas. No momento, já tudo liberado, mas ainda assim, bastante reflexo. O motorista precisa de paciência.
3: 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Bandeirantes 7h35, a crise no Supremo. Comentário de Fernando Mitre. Política. Com Fernando Mitre.
8: As medidas de Edson Fachin, retirando Alexandre de Moraes da relatoria do inquérito das fake news, anulando decisões de ministros e marcando a plenária inédita para terça-feira, puseram ordem na casa, por enquanto. Mas o desafio é enorme e a crise continua como a maior da história do Supremo. As reuniões e a movimentação no ambiente tenso entre os ministros e os sinais que vêm de lá não autorizam previsões seguras sobre a difícil e nunca vista antes decisão de investigar um ministro da Casa. A reunião da próxima terça-feira deve começar com a discussão sobre o relatório da Polícia Federal, que revelou aquelas conversas inaceitáveis de Vorcaro e Alexandre Moraes. Ali, a análise da forma sobre a validade do relatório pode se sobrepor à avaliação e decisão sobre o conteúdo. Quer dizer, a forma pode se sobrepor ao conteúdo e pode haver uma decisão só pela forma. E esse conteúdo significa o maior escândalo dentro do STF. O ambiente lá tem suas divisões, lá no Supremo, envolvendo interesses, partidarismo político, compromisso de grupo, como notamos e sabemos, que podem ou certamente vão condicionar as posições no plenário, enquanto o país, evidentemente, se escandaliza com tudo isso. Só há uma certeza, e a esperança vai junto aí. O próprio ambiente apodrecido do Supremo Tribunal exige uma limpeza urgente.
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10: 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E a Renata hoje vai falar de saúde mental, né, Renata? 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
10: Renata Flores, obrigado pela participação. Até a próxima, Renata. 7h39.
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3: Repórter Luiz Felipe Nunes segue acompanhando os relatórios divulgados pela Polícia Federal em relação à investigação do Banco Master.
4: E novas informações, Ana Paula Rodrigues, e para você que nos acompanha na Bandeirantes, sobre outras investigações que se ligam a esta do Banco Master. Há, por exemplo, uma série de citações em mensagens que foram colocadas posteriormente em inquéritos da Polícia Federal envolvendo a REAG, um fundo de investimentos que teria grande ligação com o Banco Master, mas que antes de Daniel Vorcaro ser preso, a REAG foi alvo de uma outra operação, a Operação Carbono Oculto, que colocava na prisão uma série de personalidades do mercado financeiro que tinham ligações com o PCC, com o crime organizado. Portanto, existe, nessas mensagens que foram colocadas agora a público, uma diversidade de informações que envolvem também a REAG e Daniel Vorcaro. Nas mensagens que foram colocadas agora à disposição, existe uma citação ao PCC, em um tom de brincadeira, que foi colocado por Daniel Vorcaro, de que em uma negociação haveria necessidade de conversar com o PCC. É isso que ele diz, não se sabe o contexto, mas ele coloca uma risada posteriormente. Não era necessariamente naquele momento uma negociação com a REAG, mas é também uma citação que foi também tornada pública neste momento. Outra informação importante que tem também em inquéritos da Polícia Federal é uma série de citações ao Credi Sexta, que é um crédito que foi colocado à disposição de servidores públicos na Bahia e que já trouxe, inclusive, investigações contra Jax Wagner, senador da República pelo Partido dos Trabalhadores. E nessas informações há também uma série de relacionamentos que colocam Daniel Vorcaro com esta ligação com o Credi Sexta, que foi um dos meios de entrada do Banco Master na corrupção, principalmente naquele momento no Nordeste e, em primeiro momento, na Bahia. O Credi Sexta depois foi utilizado em outros estados também. A gente segue acompanhando e traz mais desdobramentos ao longo da programação da Bandeirantes.
2: Obrigado, Luiz. Bandeirantes 747, vamos a Brasília, da Bandeirantes Brasília. Felipe Campbell, bom dia.
5: Bom dia, Nelson. Bom dia, Ana. O presidente do Supremo, Edson Fachin, ele pediu essa liberação, a queda do sigilo de todo o caso Master para o André Mendonça, que acatou rapidamente. Isso aconteceu muito porque o ministro se reuniu, Edson Fachin, se reuniu com outros ministros ao longo do dia para combinar alguns detalhes. Inclusive, já teria repassado a informação que ia pedir a queda do sigilo do caso Master, o que fez com que André Mendonça fizesse essa liberação de maneira mais rápida. São uma série de documentos e agora a corte marcou para o próximo dia 15, terça-feira, às 10 horas da manhã, a sessão extraordinária para discutir o relatório da Polícia Federal. O presidente Edson Fachin se reuniu com vários ministros, né, com o próprio André Mendonça, com Nunes Marques, Fux, também com a Carmen Lúcia, para debater como vai ser essa reunião que vai acontecer na terça-feira. Essa reunião vai discutir, né, os documentos e as conversas entre o ministro Alexandre de Moraes e o banqueiro Daniel Vorcaro. Fachin também teria se encontrado com o procurador-geral da República, Paulo Gonet, para debater o desdobramento dos processos. Os magistrados seguem avaliando, né, os impactos institucionais da abertura dos dados, enquanto aguardam a sessão plenária da próxima semana. Volto com vocês.
2: Obrigado, Campeão. 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
4: Alô, amigas e amigos do Esporte Motor. Começam nesta sexta-feira os treinos livres para o Grande Prêmio da Espanha de Fórmula 1 no novo circuito de Madrid, recém-construído dentro da capital espanhola. Chamada de Madring, a pista tem 5,4 quilômetros e 22 curvas, incluindo a curva La Monumental, com inclinação de 14 graus. O circuito promete ser desafiador, mas com poucos pontos de ultrapassagem. Os muros ao lado da pista são sempre um risco maior de acidentes.
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6: Bandeirantes 752, Pedro Cohen, muito bom dia.
7: Oi, Nelson, bom dia para você, Ana Paula, todo mundo que nos acompanha aqui na Bandeirantes no Primeira Hora. Chegamos ao fim das partidas de ida das quartas de final da Copa Libertadores com vitória brasileira. Ontem o Flamengo venceu a equipe do Independiente Del Valle no Equador por 2-0 e encaminhou a vaga à semifinal da competição. Com isso, se o Flamengo avançar, enfrenta o Estudiantes ou Corinthians, que empataram em 1-1, e tem notícia importante envolvendo a equipe alvinegra. O Estudiantes reclamou formalmente a Conmebol, pediu punição ao atleta Memphis Depay por ter feito um gesto obsceno à torcida argentina na última quarta-feira. O Corinthians ontem publicou uma nota oficial sobre o caso, disse que tem até o dia 17 de setembro para apresentar a sua defesa, ou seja, um dia depois do duelo decisivo das quartas de final da Copa Libertadores da América. Portanto, o astro holandês deve sim estar em campo na próxima quarta em Itaquera, na Arena do Corinthians contra os argentinos. Timão que agora foca no jogo do próximo domingo contra a equipe do Flamengo, jogo importantíssimo pelo Campeonato Brasileiro. Leonardo Jardim, treinador do Rubro Negro, já avisou. Deve poupar, deve utilizar peças alternativas no jogo do domingo, porque o calendário é muito pesado e está atrapalhando os planos do treinador do Flamengo. Amanhã tem choque rei com transmissão Bandeirantes, Palmeiras e São Paulo na Arena do Verdão a partir das 18h30 e também o duelo entre Santos e Cruzeiro com transmissão da Bandeirantes, pessoal.
6: Pedro, um abraço para você, até amanhã.
7: Até mais.
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8: Bandeirantes 757, Aline Araújo, bom dia.
9: Olá, muito bom dia para você, bom dia a todos que nos acompanham. Hoje teremos um dia um pouquinho mais abafado aqui na capital paulista. A temperatura máxima chega aos 28 graus e tem alerta de temporais durante mais um dia. Já tivemos muita chuva ao longo dessa madrugada e ela deve cair também ao longo do restante do dia, podendo se intensificar no período do fim da tarde para o início da noite, vindo acompanhado aí de raios e ventos um pouco mais intensos. Lembrando que essas condições agora se dão por causa de um ciclone extratropical que avança junto com uma frente fria na região do litoral entre o sul e o sudeste do país. Então hoje temos essa condição aí de bastante chuva ainda para a cidade de São Paulo. Essa chuva segue também no fim de semana. Para o sábado ainda teremos temporais previstos aqui para a capital paulista. Para o domingo a previsão é que a chuva ainda continue, mas diminuímos essa intensidade. A chuva deve vir ao longo de todo o dia e também teremos a incursão de uma massa de ar frio novamente, derrubando as temperaturas indo para 16, 17 graus já no domingo. Então, atenção, teremos essa mudança novamente. Hoje, bastante abafado. No fim de semana, um pouco mais frio. E lembrando também do alerta de tempo bastante severo no estado do Paraná. Hoje ainda podemos ter riscos para tornados, principalmente na região central do estado. Essa condição também pode pegar o extremo sul do Mato Grosso do Sul e também o extremo sul aqui do estado de São Paulo. Para esses outros dois estados, essa condição é um pouco menor, mas não está totalmente descartada. Então, bastante atenção aí. Essa sexta-feira ainda será de tempo mais severo, né, nesses três estados. E para amanhã ainda temos temporal e bastante água para cair aqui na cidade de São Paulo, podendo trazer alguns transtornos.
8: Vamos ficar de olho mesmo, o alerta está mantido, tem escola na região metropolitana cancelando aulas. Obrigada, viu, Aline? Bom fim de semana para você.
9: Para você também, até segunda.
7: Termina aqui o Jornal Primeira Hora.
8: Apresentação, Nelson Gomes.
7: E Ana Paula Rodrigues.
8: Diretor responsável, João Carlos Saad.
7: Bom dia, Brasil!
8: Bom dia!

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2: Oito horas da manhã em ponto, hoje é dia 11 de setembro de 2026, o Jornal Gente começa com as informações a partir da quebra do sigilo do inquérito do Banco Master, determinada pelo presidente do Supremo, ministro Edson Fachin, e depois autorizada pelo ministro André Mendonça do Supremo Tribunal Federal. Reportagem em Brasília que traz os detalhes, o Vitor Gomes está conosco. Bom dia para você, Vitor.
3: Oi, Pedro. Bom dia para você. Bom dia a todos que nos acompanham exatamente. A Polícia Federal detalhou ali os dias que antecederam a primeira fase da Operação Compliance Zero, que resultou na prisão de Daniel Vorcaro. Segundo a PF, Vorcaro teve conhecimento sobre a operação policial que estava para ser deflagrada e que reforçam a tese de fuga, sendo, abre aspas, improvável que sua viagem ao exterior, na noite imediatamente anterior à data do cumprimento dos mandados, seja mera coincidência, fecha aspas. Vamos um pouco aqui, alguns detalhes a respeito da sequência das conversas ali, dos detalhes que a polícia levantou. No dia 21 de outubro, a Vorcaro registra no aplicativo Notas os nomes de representantes da Polícia Federal que participaram de uma reunião reservada com o Banco Central, indicando acesso antecipado a informações reservadas. No dia 16 de novembro do ano passado, isso tudo do ano passado, dois dias antes da operação, Vorcaro registra nova nota perguntando sobre eventual proximidade de algum terceiro com o juiz federal Ricardo Soares Leite, responsável por autorizar medidas contra ele. Como o inquérito era sigiloso, isso reforça a suspeita de vazamento. A PF ainda afirma que o panorama demonstra que Vorcaro estava ciente da futura e iminente atuação policial. Thaís?
4: Muito obrigada. O repórter Vitor Gomes, direto da Bandeirantes Brasília, tem muita coisa que está sendo apurada, já que são muitos documentos que tiveram o seu sigilo quebrado a partir de agora com essa decisão do ministro André Mendonça envolvendo o caso do Banco Master. O repórter Luiz Felipe Nunes também tem mais um trecho aqui do que já foi apurado envolvendo aqueles funcionários do Banco Central que atuavam dentro do BC em favor, em defesa dos interesses de Daniel Vorcaro. O que é que mostram os documentos e a apuração da PF, cujo sigilo foi quebrado no fim da noite de ontem e começo desta madrugada, hein, Luiz? Bom dia para você.
5: Thaís, muito bom dia para você, para todo mundo que nos acompanha na Bandeirantes, na Band News TV. Funcionários do Banco Central e de alta patente auxiliaram Daniel Vorcaro, principalmente na obtenção de informações sobre as investigações, corroborando com o que o Vitor Gomes trouxe para nós agora há pouco. Nessas informações que foram colocadas à disposição do público, existem muitas citações a dois servidores, principalmente Bellini Santana, ex-chefe do Departamento de Supervisão Bancária do Banco Central, e também o ex-chefe adjunto do Departamento de Supervisão Bancária do BC, o Paulo Sérgio Neves de Souza. Estamos apurando todas as informações que chegam para nós destes inquéritos, em auxílio com a reportagem do Grupo Bandeirantes de Comunicação em São Paulo, também em Brasília, o jornalista Pedro Gambassi nos auxiliando também a analisar estes documentos, e agora há pouco também uma informação que foi confirmada pela nossa reportagem, é de que houve comunicação também no dia da prisão de Daniel Vorcaro com estes dois servidores para tentar colocar em contato um outro servidor do Banco Central, Ailton Aquino, que teria tentado também participar desta conversa com Daniel Vorcaro. O ex-controlador do Banco Master tentou contato com Ailton Aquino, não conseguiu no momento da prisão, mas ele entra em ligações com outros representantes e todos estes representantes, de acordo com a Polícia Federal, sabiam do plano de Vorcaro de fugir para Dubai. Estas mensagens demonstram que estes servidores do Banco Central sabiam do rumo das investigações, conseguiram informações sobre como Daniel Vorkaro poderia atuar para tentar se livrar dessas investigações. Inclusive, existe um trecho nas mensagens que foram colocadas agora à disposição do público, em que há uma citação a uma personalidade importante do Banco Central, que é denominada como G. O que os investigadores do Banco Central afirmam, do Banco Central não, perdão, da Polícia Federal afirmam, é que havia uma representação destes servidores do BC para que Daniel Vorkaro atuasse em conjunto para tentar ludibriar Gabriel Galípolo, que é o representante máximo do Banco Central. Não há nenhuma confirmação se Daniel Vorkaro de fato conseguiu esses diálogos com Galípolo, mas há pelo menos uma tentativa destes servidores de fazer com que essa conversa existisse. Portanto, são pessoas que foram colocadas como consultores informais e que receberam milhões de reais, segundo a Polícia Federal, Thaís.
2: Pedro. Tomara, viu, Luiz? Tomara que essa divulgação não seja para bagunçar o jogo e desviar o foco principal da atenção, que são os ministros do Supremo Tribunal Federal, o Procurador-Geral da República, envolvidos com o Banco Master. Porque o Supremo Tribunal Federal já estava sabendo do envolvimento de Dias Toffoli, que, segundo a Polícia Federal, recebeu 35 milhões de reais. A Polícia Federal disse que ele foi o destinatário final de 35 milhões de reais de uma negociação que envolve um fundo. Fabiano Zettel, que é o cunhado do Daniel Vorkaro, a notícia veio a público de uma maneira ainda não tão clara há um tempo atrás. O Supremo Tribunal Federal, em uma reunião sigilosa, resolveu tirar de Dias Toffoli essa investigação no sorteio, né? E aí alguma obra divina, acho que estava lá no sorteio, direcionou para o André Mendonça para que a gente tivesse esse desfecho, senão tudo isso ia ficar por debaixo do pano, não tenham dúvida. E a partir daí, nós tivemos então André Mendonça no comando e o Dias Toffoli, naquela reunião sigilosa, deve ter se comprometido a ficar isento fora dessas investigações envolvendo o caso do Banco Master. E só para finalizar, o seguinte: o ministro Dias Toffoli precisa entrar na investigação a partir de agora. O ministro Toffoli não pode ficar impune. Nós precisamos saber o que aconteceu exatamente, quais eram as ligações e quais as providências que ele tomava em direção às investigações do Banco Master. Imagina só, ele recebeu 35 milhões, estava no comando das investigações do Banco Master. Isso é gravíssimo. É tão grave quanto, Cláudio, o que está acontecendo com o ministro Alexandre de Moraes, com o Procurador-Geral da República. Que essas divulgações que nós estamos vendo por aí não sirvam apenas para desviar o foco do que realmente importa para ser investigado agora no Supremo Tribunal Federal, que não foi retirado o sigilo, o que diz respeito a políticos importantes e também ministros da Suprema Corte. Cláudio.
6: Olá, Pedro. Pedro Campos, muito bom dia a todos. Esse escândalo ali só escala, né? Bom, ontem à noite o ministro Edson Fachin, presidente do Supremo, pediu que o relator do caso, que é o ministro André Mendonça, liberasse o sigilo, né? Levantasse o sigilo das investigações, mas somente, exceto aquilo que ainda não pode ser informado para não atrapalhar as apurações policiais. E o ministro André Mendonça não se fez de rogado. Em poucos minutos ele já publicava, já tornava público todo o acervo das investigações. São chocantes. A gente pode perceber, por exemplo, nos documentos, são centenas de documentos, talvez milhares. Mostra, por exemplo, que aquele contrato de 131 milhões de reais do Daniel Vorkaro com o escritório de advocacia Barsi de Moraes, da esposa do ministro Alexandre de Moraes, previa uma consultoria perante a Polícia Federal. Imagina, perante a Polícia Federal. E não por acaso a gente percebe ali em várias dessas mensagens que o Vitor trouxe agora há pouco, né, que aludiu agora há pouco, mensagens que foram registradas no aplicativo Notas. É exatamente esse aplicativo que é utilizado para aquelas mensagens de leitura única, que a pessoa manda, quem recebe lê e aquilo desaparece, né? Eles digitam a mensagem nesse aplicativo, fazem um print e mandam dessa maneira, né, de leitura única. Houve intensa troca de mensagens entre Daniel Vorkaro e o ministro Alexandre de Moraes utilizando-se desse estratagema para esconder o que de fato vinha sendo tratado. A questão é que a utilização do aplico notas deixa rastros e a perícia da Polícia Federal, muito competente, acabou identificando e recuperando essas mensagens e algumas delas podem ter sido trocadas, inclusive, com o próprio ministro Alexandre de Moraes. Enfim, vamos aqui trazer mais detalhes, o que isso significou, o levantamento desse sigilo. É uma verdadeira abertura de caixa de Pandora. Thaís Freitas, bom dia.
4: Bom dia, Cláudio Humberto. É por isso que eu já chamo Fernando Schiller, cientista político, colunista aqui do Jornal Gente, que está acompanhando passo a passo essa crise que só escala no Supremo Tribunal Federal e que pode ter o seu grande finale, ou não, na terça-feira, com aquela sessão que vai definir se Alexandre de Moraes pode ou não ser investigado. E aí, acompanhando essa quebra do sigilo, não é, Schiller, e mensagens muito comprometedoras que envolvem também o ministro Dias Toffoli, eu queria começar te perguntando o seguinte: a sessão de terça foca em Alexandre de Moraes, mas temos Dias Toffoli e temos também o Procurador-Geral da República, que participava de eventos promovidos por Daniel Forcaro e pelo Banco Master. Como é que você acha que chegam todos esses personagens para a terça-feira? Muito bom dia para você.
7: Tudo bem, Thaís, Sônia, Pedro, Cláudio, vamos lá. Eu acho que é a grande terça-feira, né? E eu aqui vou confessar um pouco o meu ceticismo. O Brasil não é um país que tem a tradição de, vamos lá, tratar estas questões, né, de maneira dura, direta, clara, transparente. Nunca na história do Supremo foi feita uma autorização formal, né, para a investigação de um ministro da corte. Seria a primeira vez. Eu até comentava ontem que talvez 2026 seja um ano diferente, né? Também nunca, pelo menos desde Floriano Peixoto, nenhum ministro indicado, né, indicação do presidente da República, tinha sido recusado pelo Senado Federal. Aconteceu isso com o Jorge Messias. Talvez a gente quebre dois recordes aí, né? Então a gente tem uma recusa do Senado para uma indicação e tenhamos autorização para investigação de um ministro. Porque aqui eu acho que é importante, do ponto de vista assim, jornalístico, focar num ponto. Quer dizer, a questão central possível, eu diria, nesse contexto todo, na terça-feira, é o Supremo autorizar ou não a investigação do ministro Alexandre de Moraes. Né? Eu entendo perfeitamente o argumento do Pedro e o Cláudio tocou nisso também. Evidente que tem a ver, Thaís, né? Tem a ver com o Dias Toffoli, né? Tem a ver com Paulo Gonet, né? Mas vamos lá, o pedido feito pelo relator do caso, André Mendonça, ao presidente Supremo, para uma sessão pública, dizia respeito ao Alexandre de Moraes. Né? Então, quer dizer, essa é a questão que me parece que vai estar em jogo nessa terça-feira, certo? Quando surgiu aquele relatório da Polícia Federal, foi feita uma reunião sigilosa entre os ministros, né, ou fechada, uma reunião informal, e foi decidido ou recomendado ao ministro que saísse da relatoria, e o Pedro acertou bem na palavra, por algum desses milagres da natureza, da história, acabou a relatoria com o ministro André Mendonça, né, o ministro Dias Toffoli acabou ficando de lado nas investigações. Quando a CPI, do crime organizado, pediu a quebra do sigilo bancário dos fundos que fizeram investimento no resort, assim por diante, o ministro Gilmar Mendes bloqueou, ele vetou a abertura, a quebra do sigilo bancário. Depois o próprio relator da CPI acabou sendo acionado, hoje está na Justiça Eleitoral. Então, houve uma blindagem de Dias Toffoli nesse processo. É preciso, evidentemente, que esse tema não vá para baixo do tapete, mas eu duvido que isso será colocado, que isso seja colocado agora nesta reunião na terça-feira. Né? E eu vou lá, muita coisa pode acontecer nessa terça-feira. Primeiro, a reunião será pública? Será ter acesso à imprensa? Né? Ou será transmitida pela TV Justiça ou não? Essa é uma questão vital, porque se isso for decidido entre quatro países, a publicização, pressão da opinião pública, bom, agora não vai ter transmissão, não vai ter pressão, não vai ter publicidade. Então, esse, para mim, é um

0: padrão aqui. Então, isso também pode ser discutido. Bom, e aí tem uma série de questões, né, melindres jurídicos mais variados, e a minha dúvida é se de fato vai se chegar a esse julgamento. Vamos lembrar, a revista The Economist, essa semana, lançou
1: Eu
0: uma
1: ia
0: questão
1: tocar nesse
0: muito
1: assunto com
0: interessante.
1: você.
0: Ah,
1: Ia
0: então
1: tocar
0: vamos
1: nesse
0: lá,
1: assunto com
0: deixo para a
1: você,
0: Sônia aqui.
1: Fernando Schiller. Olha, vamos lá. Usa o termo tragédia no Brasil. Bom dia para você em primeiro lugar, Schiller. Obrigada aí por esclarecer todos esses pensamentos conosco, porque a semana foi daquelas. Então, sabe quando a gente está emendando um dia depois do outro? Aliás, bom dia aí para todos os meus parceiros de bancada. Olha só. Termo tragédia no Brasil, e o The Economist se refere à corrupção no coração de nossas instituições, que pode minar a confiança nas nossas democracias de uma forma maior, The Economist. De uma forma maior do que Jair Bolsonaro jamais fez. O que chama atenção, né, que essa publicação, que sempre foi favorável à responsabilização criminal de Bolsonaro pelo 8 de janeiro, agora vem com essa notícia falando em crise de instituição. Aí que eu queria entrar na notícia com você, Schiller. Primeiro para você interpretar para a gente, e depois, desde a redemocratização, 1989, a gente tem uma república em que três presidentes ou ex-presidentes foram presos. Então, uma espécie de letargia nada mais espanta a nossa população. Só que essa crise do Supremo, quando isso chega ao judiciário, que era o guardião de tudo isso, cria exatamente esse tipo de perplexidade, vamos dizer assim, nos formadores de opinião, não só nos formadores de opinião, como na população em geral, e fato esse que está atravessando as nossas fronteiras e tomando aí os noticiários de outros países. Schiller.
0: Olha, a The Economist tem uma certa independência, né? Toda revista tem lá os seus vieses, as suas predileções, as suas opiniões, mas ela tem um distanciamento, né? Então ela faz uma ironia, no fundo. Eu vejo essa matéria como uma ironia, assim, muito sofisticada, que é o estilo The Economist, né? Assim, pois é, essa turma aí que dizia que ia salvar a democracia, essa turma que dizia que fazia tudo para salvar a democracia, agora tá, né? Agora eles são uma ameaça à democracia, né? E aqui é muito interessante, quando a gente pensa nisso, quantas vezes nós falamos aqui, né? Quando se autoriza um estado de exceção ou um estadinho de exceção, que a gente fez no Brasil foi criar um estadinho de exceção, que é basicamente um inquérito de fake news e um monte de coisa que se fez no Supremo, que a gente avaliou aqui semana a semana ao longo desses anos, né? Primeiro é usado com uma ideia de virtude, vamos salvar a democracia, né? Então, desde a censura à revista Cruzoé até o Luiz Pablo, lá, o jornalista do Maranhão, foram 7 anos salvando a democracia e quebrando as regras do Estado de Direito, sempre com o argumento de que era preciso flexibilizar as normas para salvar a democracia, certo? Agora, a partir de um certo momento, também era para conseguir um contrato de 129 milhões para a família, né? Aí não podia trocar mensagens com o Vorcaro, aí qualquer um que arriscava alguma investigação, primeiro, a impunidade, então não pode ser investigado, porque afinal de contas são ministro supremo, então não pode investigar, tem fé pública, também tem a salvação da democracia no pano de fundo, afinal de contas, pessoas são muito importantes. E, bom, e depois usa o mesmo inquérito para calar quem arrisca investigar. O último grande ato do inquérito sobre fake news é muito curioso, né? É um ministro contra outro ministro. É interessante isso, tem um certo simbolismo nisso, né? O último ato começou censurando uma revista, há 7 anos atrás, 8 anos atrás. Termina propondo investigar um colega, que é o André Mendonça, que é o relator, que propunha a investigação do próprio ministro, né? Então, assim, isso é uma crônica histórica. Você começa com alegações de virtude para criar um poder de exceção, termina com a pura e simples defesa de interesses pessoais, né? Interesses pessoais, impunidade, assim por diante. Então, acho que a revista cumpre um papel interessante aqui. O que ela diz que é um problema, né? É a ideia de que você, se o Supremo Tribunal Federal não autorizar essa investigação na terça-feira, qual é o dano em termos de credibilidade da corte? Essa é a pergunta. Qual é o dano de credibilidade? O que a sociedade vai. Porque tem 52 mensagens do Vorcaro para uma conta chamada Alexandre de Moraes Brasília, com letra maiúscula. 52 mensagens. Tá? Orientação sobre tudo, procedimentos, consulta sobre fuga do país. Tem informações sobre a operação da Polícia Federal, operação sigilosa. Ele era o alvo, né? O Vorcaro era o alvo da operação. Se a conta não for do Alexandre de Moraes,

0: Pode ser que não seja, né? Você que ele tava, tinha algum interlocutor em Brasília que assinava Alexandre de Moraes Brasília, pode ser. Agora, a pergunta é, o país não tem direito de saber isso? Isso, se esta conta de fato era do ministro, se o ministro de fato estava dialogando com... Eu não estou dizendo que ele estava dialogando com o ministro, eu acho que ninguém está dizendo isso aqui. Agora, isso tem que ser investigado, não é? Se qualquer brasileiro, por muito menos do que isso, estaria sendo investigado, evidentemente, qualquer brasileiro. E o ministro Alexandre de Moraes tem um histórico. Olha, a gente diz aqui, né? A Débora dos Santos, entre outras coisas, foi condenada a 14 anos porque apagou mensagens, porque apagava mensagens, segundo o ministro, apagava mensagens. Isso é muito grave. Quer dizer, o ministro deixou meses de atender a uma demanda do Ministério Público para liberar o Clezão lá na penitenciária em Brasília, porque ele tinha risco de morte, deixou numa gaveta e o sujeito morreu em Brasília. É? Centenas de pessoas foram presas. Um sujeito, olha, um Brasília, um homem, um senhor de 71 anos, foi preso, foi condenado a 14 anos por um Pix de R$ 500. Tudo isso aí é obra, olha, uma obra gigantesca, gigantesca do ministro Alexandre de Moraes. Não é? Agora, bom, agora entrou num aspecto ético. O aspecto ético é 129 milhões, é a relação com o Vorkar. E é esse o ponto central. A minha preocupação aqui, no fundo, não é a preocupação propriamente, mas é assim, uma dúvida, um ceticismo, não é? É se o Supremo vai encarar isso. Porque se for para contagem de votos, não é? O ministro claramente tem uma aliança muito sólida, não é? Dentro do Supremo com o ministro Gilmar Mendes, uma aliança muito sólida com o ministro Flávio Dino, não é? Teve nesse período todo uma aliança bastante sólida com a ministra Carmen Lúcia, que basicamente votou em tudo que o ministro Alexandre de Moraes encaminhou. Então, teria três votos aí. Não é? E aí surge a dúvida. Do outro lado, claramente tem um alinhamento entre o ministro André Mendonça, Nunes Marques e Fux. Nós teríamos três votos de cada lado. Não é? E teríamos aí a dúvida sobre como se comportará o ministro André, o ministro Edson Fachin. Não é?
1: E
0: Então,
1: Cristiano Zanin.
0: olha, é um... Desculpa, Pedro.
1: Não, eu estou lembrando também o nome do ministro Cristiano Zanin, né, nessa história toda.
0: Ah,
1: Agora,
0: sim,
1: para
0: desculpa.
1: reforçar o seu ceticismo, eu queria que você falasse rapidamente sobre ontem à noite. Né? Ontem à noite foi um turbilhão de acontecimentos dentro do Supremo Tribunal Federal. O ministro, já à tarde da noite, até tarde da noite, o ministro Fachin recebeu, ou despachou, ou conversou com sete ministros, né, para exatamente discutir o rito dessa reunião de terça-feira, dia 15. E entre as pessoas que ele recebeu, além dos ministros, estava o Procurador-Geral da República, discutindo o rito. Como assim? O cara é suspeito, né? Ele está lá no meio desse rolo, vai participar. Não devia ter a dignidade de passar a bola para o seu substituto imediato, né? Ainda que o substituto imediato seja irmão do ministro Flávio Dino. Enfim, mas o fato é que a figura de Paulo Gonet tá nisso até o pescoço, né? E o ministro Alexandre de Moraes vai votar? Vai ter direito a voto nessa sessão? O que é que você acha, hein,
2: E
1: Sheila?
2: o papel da PGR também, que tem, né, uma participação
3: Exato.
2: importante nessa sessão
0: Olha,
2: e que também há implicações envolvendo o procurador-geral, né, Schiller?
0: eu vou botar minhas apostas aqui, me cobrem na, como sei lá, se a gente conversar na quarta, na quinta, na sexta-feira. Acho que Paulo Gonet não entra nessa, não vai ser, vamos lá, não vai se autorizar nenhuma investigação sobre a Procuradoria-Geral da República. Acho que isso é muito difícil que aconteça, virtualmente impossível. E acho também que o ministro Dias Toffoli não vai ter nenhuma autorização para que essa investigação se estenda ao ministro. E acho mais, eu aqui vou ser mais cético que o Cláudio. Geralmente o Cláudio é mais cético do que eu, até porque conhece mais Brasília. Mas eu acho que sequer investigação do ministro Alexandre de Moraes será autorizada. Olha, o risco de dizer isso aqui, mas conhecendo um pouco, né, do sistema de poder, até por essa conta, né, eu tinha até fugido o nome aqui do Cristiano Zanin, por essa conta tem quatro ministros, né? Se for a voto, agora o problema é o seguinte, qual é a consequência disso? Vou imaginar que tem uma sessão pública e que isso vai a voto. Quer dizer, o Brasil é o país da conversa. O ministro Fachin é um ministro de negociação. Ele parece chefe do parlamento, ele parece um chefe de Estado. Não é? Então, ele reúne os ministros, conversa, negocia, demora para tomar decisões. Ele só toma decisões quando ele está muito pressionado. Não é? Quando ele, a imprensa, pressiona. Então, não devia ser assim. Né? No momento que o ministro André Mendonça, ele tem aquele relatório da Polícia Federal, chega para ele a dúvida, ele fez, na minha visão, o encaminhamento correto, encaminhou para a PGR a consulta para que seja identificado. Eu sou relator, mas você é relator de um processo. Tem acesso à informação, tem 52 mensagens com o nome, Alexandre de Moraes Brasília. Você não vai saber se a conta, de fato... O ministro já tinha largado uma nota em março dizendo que aquelas mensagens não eram com ele, que era outro interlocutor, que a conta não era dele, né? a mesma lógica daquelas mensagens. Então, bom, ele tem que ter essa informação, ele é relator do processo, ele é relator, ele pode não ser do ministro, ele não faz o pré-julgamento nesse caso. E ele pede ao presidente da corte que seja autorizada uma investigação por parte do plenário. Na minha interpretação, o que o ministro Edson Fachin deveria ter feito? Já semana passada, não precisa nem ter essa lenga-lenga dos últimos 10 dias, deveria ter feito exatamente isso, com o presidente da corte, marcado a sessão extraordinária para que fosse avaliado isto pelo Pleno Supremo. A gente teve que esperar 10 dias de crises e mais crises, a gente teve que ter uma carta de 13 ex-ministros do Supremo Tribunal Federal, 10 ex-presidentes do Supremo Tribunal Federal, para que o ministro Fachin se mexesse e convocasse essa plenária. Agora, vamos lá, agora vai, Pedro.
3: Mas o Gilmar Mendes estava na Itália, Schiller. Decano lá, estava na Itália, tinha que voltar da Itália. Não dá, não é assim, Schiller, calma, entendeu? Não é qualquer avião que dá para pegar, tem que esperar a viagem da Itália lá. Mas, ó, semana que vem, Schiller, você está convocadíssimo aqui, porque nós vamos estar analisando todos esses detalhes, você vai voltar com a gente para apurar, para a gente conferir tudo isso que a gente está conversando hoje aqui, porque tem muita coisa para desenrolar ainda dessa história. Bom fim de semana, descanse, que semana que vem é muito trabalho, viu, senhor Fernando Schiller?
0: Ó, espero estar mais otimista semana que vem, tá? Mas vou descansar aí, ó. Abraço.
2: Um abraço. Esse aqui é o Jornal Gente, todos os dias com você, falando para todo o Brasil e, na sequência, na nossa série de entrevistas com os assessores econômicos dos candidatos à presidência. Hoje é dia de ouvirmos o assessor econômico, ministro da Fazenda, na campanha de Lula. A reeleição, Dario Durigan, que estará conosco ao vivo aqui na sequência no Jornal Gente.
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0: 8h30 da manhã, 8h30 da manhã, dessa sexta-feira, 11 de setembro, estamos recebendo a jornalista Juliana Rosa com mais um convidado. Série com os assessores econômicos das campanhas à presidência da República. Bom dia, Juliana.
1: Bom dia para você, Pedro, Thaís, bom dia para a Soninha também, para o Cláudio, você que está aqui no Jornal Gente. E hoje a gente recebe ao vivo o assessor econômico da campanha do presidente Luiz Inácio Lula da Silva, o ministro da Fazenda, Dary Durigan. Ministro, bom dia, obrigada pela entrevista. Já vou emendar uma pergunta, que eu sei que o senhor está esperando e está com o horário apertado. Bom, eu quero começar perguntando o seguinte, o que o governo Lula 4 deveria fazer de diferente do Lula 3 na condução da política econômica? Quais foram os erros cometidos nos últimos 4 anos que poderão ser remediados nos próximos 4, num eventual próximo mandato do presidente Lula? Bom dia mais uma vez.
2: Bom dia, Juliana. Bom dia, Pedro, Thaís, Cláudio, Sônia. Prazer estar aqui com vocês. Eu digo, Juliana, que o que a gente precisa fazer é dar estabilidade para as regras fiscais do país e apontar um caminho talvez mais claro do ponto de vista do desenvolvimento econômico que nós queremos para o país. O debate nacional ele é bastante focado, e tem a sua razão, no debate das contas públicas, no debate da taxa de juros, e muitas vezes a gente não consegue debater, e pode ser por falha do governo, reconheço isso, qual o caminho que a gente quer para o futuro da nossa economia, o que que a gente projeta para as futuras gerações. É evidente que nós vamos querer taxa de juros mais baixas e contas públicas em ordem. Agora, só isso eu não estou projetando para as pessoas, para quem nos assiste, o que que a gente quer para o futuro do país. E aí eu te digo rapidamente que eu acho que é a grande tarefa do que nós temos que tratar daqui para frente, que é um país de classe média, com menos desigualdade, que aproveite, num contexto de muita dificuldade internacional, as oportunidades de se desenvolver, sem narrativa fácil. Então, vou dar o exemplo da inteligência artificial. Não cabe ao Brasil reabrir um debate ou querer ser um concorrente dos Estados Unidos e da China. Nós temos que entrar com o que a gente tem de bom na inteligência artificial, no nível da aplicação, olhando para o nosso agro, olhando para a indústria que a gente tem capacidade de desenvolver no Brasil, porque a gente tem presença no mundo, olhando para os minerais críticos, eu acho, olhando para o setor de energia, que é um setor que a gente é bastante líder no mundo em termos de energia limpa, biocombustível. Então, eu acho que pacificando o debate das contas públicas, reduzindo taxa de juros, que é uma obsessão que eu tenho, olhar para frente, podendo discutir desenvolvimento gradual, mostrando para as pessoas qual o lugar do Brasil e qual o lugar delas, qual o emprego que elas devem ter no Brasil do futuro.
3: Ministro, já que o senhor falou em juros, deixa eu emendar aqui e perguntar para o senhor o seguinte. No começo da gestão Lula 3, o presidente da República fez muitas críticas ao então presidente do Banco Central, que havia sido indicado pela gestão anterior. O presidente mudou, foi indicado pelo atual presidente e os juros no Brasil continuam nas alturas, dependendo do parâmetro, a gente lidera mundialmente aquela competição terrível em relação à taxa de juros. Queria saber do senhor, se Lula for eleito agora para mais um mandato, o que a gestão pretende fazer para criar um ambiente mais amigável para a redução dos juros? E, na sua visão, qual é a responsabilidade da atual gestão nesse ambiente que faz com que os juros sejam tão altos no Brasil?
2: É importante essa pergunta. Quando a gente olha, e como nós estamos vivendo um momento eleitoral, estou falando enquanto representante do presidente Lula, é necessário que a gente faça algumas comparações. Então, quando você olha, quando o governo Bolsonaro assume, no fim de 2018, começo de 2019, a taxa de juros do país era de 6,5. A taxa Selic era 6,5. O governo Bolsonaro entrega a taxa de juros, depois dela ir a 2, né, no momento em que muita gente faz operação, se contrata, se endivida, entrega a taxa de juros a 13,75. O governo Lula recebeu a taxa de juros a 13,75, como disse, entregue pelo governo Bolsonaro. Muito provavelmente, o Banco Central se reúne agora, no mês de setembro, e tem mais reuniões até o fim do ano. Muito provavelmente, a gente vai terminar com uma taxa de juros igual, hoje é 14, igual a 13,75 ou mais baixa. Então, não tem aqui grandes oscilações, o que é ruim. A gente deveria ter baixado mais a taxa de juros, e eu entro nesse aspecto. Mas quando você olha o risco país, o governo Bolsonaro recebeu com 164 e entregou com 229. Hoje é 120. Durante o governo Bolsonaro, não teve uma agência de risco, seja a Moody, a Fitch, a Standard & Poor's, não teve uma avaliação positiva. No nosso governo, todas as três avaliaram a nota do Brasil positivamente. A inflação desse governo, que é o que mede, e eu já emendo com a questão da taxa de juros, a taxa de juros do país ela é colocada em determinado patamar para segurar a inflação, né? E tem que ser assim. A inflação, né, nesse mandato do presidente Lula, ela está numa média de 4,5%, 4,7%, a depender de como fecha esse ano. E está caindo a inflação no país. É a menor taxa de inflação do mandato presidencial. Então, de fato, há um incômodo no presidente, em mim, de ver que uma inflação que é a menor para o mandato presidencial, a gente nunca teve taxa de inflação em 4 anos, com guerra, com pandemia, com tudo que já viu, que nós já vimos no país, a menos de 5% nessa média dos 4 anos. Nós estamos entregando inflação baixa para o país. Por isso que é preciso fazer o trabalho fiscal, que é o trabalho que nós estamos fazendo, a gente pode falar um pouco mais disso, para garantir que a taxa de juros siga caindo. Não é possível que a gente esteja inflação sob controle, a menor inflação de um mandato presidencial da história do país, e a gente siga com a maior taxa de juros do mundo. Então, quando a gente compara, é preciso entender os movimentos no tempo, não achar que é um problema de agora, taxa de juros é alta no país há muito tempo, mas eu também não fujo das obrigações do ministro da Fazenda, que é criar um ambiente bom com o Banco Central, de harmonização das políticas, tanto fiscal quanto monetária, para que a gente diminua a taxa de juros com melhor situação fiscal no país.
4: Ministro, bom dia, bem-vindo aqui ao nosso programa. Não tem como nada disso acontecer sem derrubar as despesas, né? E o governo Lula tem sido pródigo em despesas. Gasta como se não houvesse amanhã. A gente percebe agora, por exemplo, que a dívida pública já chegou a impressionantes 82,5%. E o presidente Lula, indagado sobre isso recentemente, meio que debochou desse número, né? Eu queria saber do senhor, como ministro e porta-voz também econômico da campanha de reeleição do presidente, se o senhor acha que se considera a trajetória da dívida reversível, né, sem um ajuste mais profundo, né, acabando ou pelo menos reduzindo substancialmente o gasto público. Como é possível estabelecer uma meta concreta de resultado primário e de que maneira, enfim, com o que a campanha de fato se compromete nessa direção?
2: Bom dia, Cláudio. Eu acho importante que a gente esclareça algumas questões. Eu respeitosamente discordo de algumas observações que você coloca. O arcabouço fiscal, ele é a garantia do país de que nós não gastamos sem controle. Não há gasto sem controle no país. Isso é uma coisa fácil que se coloca por aí, muito analista coloca, eu vejo analista de economia do mercado, mas não é essa a explicação. O arcabouço fiscal, ele tem uma regra de teto de gasto no país. Mas é uma regra que, ano a ano, você vai adaptando a depender da entrada de receita. Mas o que, que ele garante? Que a receita vem sempre a mais do que a despesa. Então, se a gente olhar no período de 2023 até o fim de 2025, um período com o ano fechado, o impulso fiscal, que é o quanto o gasto do governo aumentou a demanda agregada, ele foi na média de 1,3% de aumento. Então, nós não estamos falando de gasto desmesurado, pelo contrário, esse ano é ano de eleição. Em ano de eleição, nós temos, eu e o ministro Bruno Moretti, fizemos um bloqueio no orçamento público de 17 bilhões de reais. O governo está contendo o gasto em ano de eleição em 17 bilhões de reais. Então, não é verdade que o governo gasta sem limite ou sem regra, é uma fala muito fácil essa que não condiz com os fatos. Agora, de fato, a nossa dívida aumentou. E dívida aumenta, e respondendo a tua pergunta, é perfeitamente reversível. E é uma obsessão que eu tenho. É preciso que a gente estabilize a nossa dívida, ela não deve seguir crescendo no ritmo que cresceu, e passe a diminuir. É natural que a gente busque isso. Agora, nós não podemos buscar isso com resposta fácil. Eu não estou acusando ninguém. Eu estou dizendo o seguinte, 2024 a 2026, O que contribui para esse aumento da dívida não é o governo gastar sem limite. Foi a taxa de juros que está num patamar alto.
1: Ministro,
2: Agora, como que a gente discute a taxa de juros do país? Esse é o grande tema, e a gente já
1: ministro,
2: discutiu isso.
1: deixa
2: Do
1: eu.
2: lado do ministro da Fazenda, com compromisso para o futuro, é melhorar o fiscal. Se a gente recebeu um governo com 189 bi, um orçamento com 189 bi de déficit, nós vamos entregar um orçamento, tudo considerado, não tem nada de fora, seja precatório que teve calote em 22, seja tributo do combustível que teve calote em governador em 22, todos os programas sociais, não tem programa social fora do orçamento como teve em 22.
1: Ministro,
2: Com tudo isso, com superávit em 2027. E é assim que tem que ser
1: eu
2: feito.
1: quero. Deixa eu.
2: Superávit veio para ficar e tem que ser repetido.
1: Ministro,
2: Desculpa,
1: desculpe
2: Juliana.
1: interrompê-lo, é que eu acho que tem que fazer um adendo aqui importante, que é o fato de que a taxa de juros ela é muito alta, em grande parte, porque reflete a insegurança com a regra fiscal. Então, o arcabouço fiscal já foi flexibilizado algumas vezes desde que começou. Então, ele não tem sido capaz de estabilizar a dívida pública. E, portanto, qual é a âncora fiscal que o Brasil tem hoje se ele não é capaz de segurar expectativas? Que é a função dele. E qual é o compromisso? Qual é a regra? O que que vai mudar com esse arcabouço que é insuficiente, claramente, para poder conter o endividamento público e puxar a taxa de juros para baixo?
2: A gente precisa fortalecer o arcabouço e aprimorar o arcabouço fiscal.
1: Como?
2: Veja, vamos aprender com a nossa história. A gente teve um teto de gastos fake no país. Ali não valeu de nada. Teve a pandemia no meio, inclusive, que não ajudou a conter despesa nenhuma. Você teve um endividamento que naquele momento chegou a ser maior do que é hoje e foi revertido depois. O que que nós temos no caso do arcabouço? O arcabouço ele mantém essa regra que dá sustentabilidade no tempo. Eu tenho mais receita do que despesa sempre. E foi isso que aconteceu. Sempre mais receita do que despesa de modo a diminuir.
1: E aí, com muitas
2: Então, não é
1: exceções, né,
2: verdade que.
1: ministro?
2: Não, as exceções que foram colocadas, elas foram ou trazidas pelo Congresso Nacional ou pelo Supremo. E eu sempre fui contra as exceções do arcabouço. Quando você tem, por exemplo, a tarifa do Trump, a gente teve que. Não era previsível. Então, dentro do planejamento do país, a gente não previu um recurso para ajudar empresas que iam ser injustamente afetadas pela tarifa do Trump. Então, isso teve que vir a mais, o Congresso mesmo aprovou, junto com a lei de reciprocidade, um espaço adicional. Então, é óbvio que não é, do ponto de vista das planilhas, dos números, não é o ideal que a gente tenha exceção ao arcabouço fiscal. O arcabouço fiscal precisa ser uma regra que precisa ser constantemente aprimorada e gerar os seus efeitos. A taxa de juros do país ou o endividamento, que um leva ao outro, ele não é facilmente explicado, Juliana. O que nós temos que fazer é melhorar o fiscal. Então, eu já digo isso desde logo. Eu não estou discutindo que o fiscal não é parte disso. É parte disso e a gente ganha credibilidade com a regra fiscal quando a gente aprimora, reconhecendo que no passado, se você quiser fazer um teto de gastos, que é o que a oposição volta a falar, você vai, de novo, ter uma regra que não contempla nada das expectativas que nós temos enquanto país.
1: Mas vai ter
2: Nós vamos
1: redução
2: voltar a
1: de
2: ter 700
1: despesa,
2: mil
1: de
2: mortos
1: limite
2: na
1: de
2: pandemia?
1: despesa?
2: Nós estamos reduzindo despesa no país. Esse ano, acabei de dizer, nós estamos bloqueando 17 bi do orçamento, em ano de eleição. O ano passado foi bloqueado 20 bi. Esse ano, para fazer o orçamento, a gente aprovou no Congresso uma redução dos fundos que a União tem que repassar, inclusive para o Distrito Federal. Uma diminuição do gasto para o Fundo Nacional de Ciência e Tecnologia. Uma diminuição da base de cálculo do piso de saúde, de modo a dar credibilidade e dar força para o arcabouço fiscal. E veja, Juliana, o Cláudio perguntou isso agora há pouco, mas quais são as metas? As metas estão previstas por nós. O presidente Lula mandou esse ano, de 2026, o projeto de lei de diretrizes orçamentárias em abril para o Congresso Nacional. Lá está escrito. Meta de superávit para 2027, 0,5. Apresentamos o orçamento em agosto, cumprindo a meta. Meta para 2028, 1 ponto percentual do PIB. E assim por diante. A gente tem previsão de metas de superávites crescentes no país. Agora, nós vamos. A inflação, como eu disse, taxa de juros, Juliana, mais do que credibilidade e regra fiscal, é inflação. A inflação é a menor inflação de um mandato presidencial. Menor que a inflação que o governo anterior teve. Então, inflação sob controle. Compromisso previsto em lei. Nós estamos mandando para o Congresso, não estou só dizendo isso. De ganhos recorrentes de superávit primário. Nós precisamos ter consequência com o que nós estamos falando. E nós fizemos entregas durante esse governo para discutir, se quiser discutir reforma tributária, se quiser discutir outros itens que dão aumento de produtividade no país. Isso sem perder emprego, isso sem deixar as pessoas na fila do osso, isso sem ter 700 mil mortes na Covid, sem atacar a universidade e sem quebrar as instituições. Não tem outro caminho para o país, Juliana, a não ser a gente recuperar grau de investimento, tendo boas notas com as agências de risco como nós tivemos, o governo anterior não teve, recuperar emprego, recuperar renda e melhorar as contas públicas. Uhum. Não é verdade dizer que governo de direita ou de extrema direita, no nosso caso, é responsável fiscal. Porque não, eles deram calote em precatório, deram calote em governador, aprovaram um monte de despesa sem receita. Não teve uma medida no nosso governo que foi aprovada sem responsabilidade fiscal. E, além de tudo, melhoramos a condição institucional e social do país. Desculpa.
5: Ministro, bom dia para o senhor. Até falar um assunto, por falar em redução, né, que é uma coisa que a gente conversou, inclusive, quando o senhor esteve aqui em Paris. O governo Lula 4 trataria dos supersalários de alguns servidores e seria a favor de uma reforma administrativa?
2: Sem dúvida. Eu te digo isso sem nenhuma exceção. Porque, veja, a gente defende isso. Uma reforma administrativa, ela tem que ser feita e ela deve começar com quem tem privilégio. Depois a gente faz o debate mais difícil, que tem que ser feito também. Veja, aqui nunca fujo da raia. Tem que ser feito o debate de avaliação de desempenho, servidor público tem que ter meta, entregar resultado. Agora, como que você cobra um servidor público que tem um salário na base da pirâmide quando ele abre o jornal e vê que tem desembargador que ganha R$400 mil por mês, que você tem essa quantidade de absurdo, que você tem militar aposentando com 46 anos, ele tem que trabalhar até 75 anos, 70 anos, a depender do caso. Então, veja, se a gente não encarar, como a gente fez, mais uma vez, no Brasil, tem muita gente que diz isso, esse debate sobre privilégio, para emendar aqui na reforma administrativa, é o debate que a gente sempre fez, o ex-ministro Haddad e eu, a gente sempre fez. O que que a gente fez? Vamos fazer a isenção do imposto de renda para quem ganha R$5 mil. O mais fácil, Juliana, o mais fácil, Cláudio, era aprovar só a isenção dos R$5 mil. Muita gente no Congresso queria isso. Agora, ministro, a gente falou, não, vamos fazer direito. Vamos fazer a isenção até R$5 mil, com redução para quem ganha até 7.350, mas vamos estabelecer uma alíquota efetiva para quem tem mais dinheiro, que tem que pagar 10%, que é menos do que um professor de rede pública paga. E a gente fechou a conta. Esse tipo de debate com o funcionalismo deve ser da mesma forma. Você tem que coibir privilégio, atacar supersalário, rever regras de benefício de aposentadoria, por exemplo, e chegar e exigir desempenho do servidor da base.
1: Mas como que vai apoiar, aprovar isso no Congresso?
2: Aprovando como a gente... Exato. Veja, com a liderança do presidente Lula, eu como secretário executivo e agora como ministro da Fazenda, nós aprovamos 80 proposições. Você vai lembrar, Juliano, no começo dessa gestão, muita gente dizia para o Haddad, mas você vai votar reforma tributária? Imagina, isso é loucura, ninguém conseguiu fazer isso. Tá aí, ministro. Nós aprovamos uma emenda constitucional, duas leis complementares. Então, quando a gente pauta esse debate, tem inclusive candidato da oposição que fez contra-reforma para os militares, dando mais benefício, agora dizendo Sim. a mesma coisa. Então, você tem que pegar pela palavra, inclusive a direita e a extrema-direita, e dizer, claro. Vocês na campanha defenderam corte de privilégio.
0: Ministro,
2: que é a nossa
0: posso perguntar
2: bandeira,
0: para o senhor?
2: E eu defendo isso.
0: Eu queria ter uma pergunta para o senhor aqui, até sobre a reforma tributária, minha pergunta. Mas antes, eu fico pensando o seguinte, quem está nos ouvindo aqui, como é que vai confiar nisso, né, em tudo que o senhor está falando, se nós tivemos o maior roubo da história do INSS no governo Lula? Se nós tivemos a aprovação de uma reforma tributária que ninguém sabe qual vai ser a alíquota para o ano que vem? Se nós acompanhamos aqui esse arcabouço fiscal que toda hora é driblado e o governo se faz de vítima, mas um governo forte precisa colocar as cartas na mesa em relação ao Congresso e não ser submisso ao Congresso Nacional e aceitar dessa forma. Um governo que fala aí em grau de investimento, mas quem está no rádio nos ouvindo agora está preocupado com a inflação que o senhor disse que não existe. Eu estou achando que o senhor está precisando ir no supermercado para ver como é que estão as coisas. Porque essa inflação que o senhor está falando aqui não é a inflação que a gente sente. Pode até ser um número oficial. Não sou especialista no assunto. Mas não é a inflação que o meu bolso sente quando eu vou ao supermercado. Então, a pergunta para o senhor é muito clara. Qual vai ser a alíquota do imposto da reforma tributária? Por que que o governo só vai divulgar essa alíquota depois da eleição?
2: Veja, primeiro que quando a gente fala de inflação, a gente precisa fazer um debate racional e decente, senão a gente vai simplesmente reforçar um debate polarizado, querendo lacrar. Nós temos que fazer um debate ok para as pessoas entenderem. Inflação é patamar. Então vamos pegar, desde 2019 até hoje, o preço de alimentos subiu 77% no país. Então quem está no supermercado e faz uma comparação com o que foi anos atrás, pré-pandemia, por exemplo, ou mesmo durante a pandemia, de fato subiu 77% o preço do alimento. Agora, no governo Bolsonaro subiu 56%, no nosso governo 13%. Agora, não é que eu revi para baixo, você tem um patamar, depois de subir 56%, subiu mais 13%. Então você imagina uma compra de mercado de R$ 100 em 2019, a mesma compra em 2022 era 150. Agora é 162. Então, claro que para a vida da pessoa não está fácil. Mas veja, no governo Bolsonaro, como está caro, você está dizendo que está caro a compra. Quanto que teve de ganho real do trabalho? Eu não estou falando nem de salário mínimo, que aí é covardia quem valoriza o trabalhador. O ganho real de salário de toda a população brasileira, acordo coletivo, a economia cresce, as pessoas vão ganhando mais dinheiro. É o maior ganho real da história. As pessoas estão com um rendimento médio familiar de mais de R$ 3.400. Na época do governo Bolsonaro era muito menos. Agora, eu estou dizendo que a vida está fácil da pessoa? Estou dizendo que não tem inflação? Não. Eu estou dizendo que esse caminho deve seguir. Porque é assim que a gente recupera o país. Não é atacando o Supremo, não é deixando 700 mil pessoas morrendo, não é atacando a universidade, não é fugindo do país quando a eleição acaba e não reconhece o resultado da eleição. Tem que ter sobriedade. Nós não podemos fazer discurso fácil. Existe inflação no país hoje. A inflação no país de 2019 até hoje, em preço de alimento, é 77%. 56% no governo Bolsonaro, 13% no governo Lula. É isso. O governo Lula herdou uma inflação de patamar. Sobre reforma tributária. Quem fala contra a reforma tributária, com insinuação, dizendo que a reforma. Hoje, a reforma tributária que trata de consumo, quando você olha o ranking de tributações de consumo no mundo. O Brasil, de 200 economias, é a 195 pior tributação de consumo no mundo. Há um tempo atrás, eu trabalhava na interlocução com o Congresso aprovou uma regra que era muito boa, que dizia assim: em toda nota fiscal, o tributo que as pessoas pagam deve vir separado para que a gente saiba quanto a gente paga de tributo. Você sabe qual foi a resposta de todos os governos, de esquerda, de direita? Não dá para fazer isso. E é verdade, não dá para separar o tributo. Porque você tem ICMS por dentro, aí você tem o IPI que incide, depois você tem o PIS/COFINS. Eu, que sou ministro da Fazenda, lido com isso todo dia, tenho uma série de dúvidas sobre cumulatividade de ICMS, PIS/COFINS, tem uma série de questões colocadas no Supremo. Então, de 200 economias, a nossa é 195 pior. Por que que nós não podemos melhorar o nosso sistema tributário do consumo? Essa é a minha pergunta. É simples? É fácil? Não, mas eu não tenho medo de mudança. Em especial quando a gente está mudando para melhor. Nosso sistema tributário vai passar a ter alíquota segregada. A gente fez a conta no Congresso, quando a gente aprovou, ainda um pouco antes de exceções que foram aprovadas, a gente sempre foi contra a exceção no Congresso da tributária. A alíquota geral era 26,5%, incluindo União e estados e municípios no IVA nacional. Sabe quanto é hoje a alíquota efetiva que as pessoas pagam? Na conta de luz, na compra do mercado? 32%. Só que ninguém sabe que paga 32%. Aí nós vamos defender, como você está defendendo. Não, não vamos mexer na tributária, não. Deixa aí do jeito que está, porque. Ou vamos fazer como a oposição diz. Não, suspende. Deixa um ano para a gente. Vamos ficar em 195 pior do mundo. É isso que é legal. Porque nós não vamos gerar nenhuma insegurança. Eu prefiro olhar para frente e falar: eu quero melhorar o sistema tributário do país. Eu reconheço, como ministro da Fazenda, que o sistema tributário é ruim.
3: Ministro.
2: E nós temos que ter ganhos de melhora.
3: Ministro.
2: O Congresso Nacional aprovou uma emenda constitucional, duas leis complementares. Está definido pelo Congresso que nós temos que mandar para o TCU. Veja, o Congresso disse, não é nem a Fazenda que vai definir a alíquota. É o TCU, porque tem que ter um órgão independente. Então eu vou mandar tudo para o TCU. Desde o ano passado, as bases de dados estão no TCU. O TCU aprovou a metodologia. Esse ano eu já tive com o TCU inúmeras vezes. Abrimos as salas de conexão com a Receita e o TCU e está tudo disponível, não tem dificuldade.
0: E qual é a
3: A
0: alíquota,
2: regra
0: então?
2: foi.
0: E qual que é a alíquota?
2: O TCU vai dizer, de acordo
0: Depois
2: com
0: da
2: a lei
0: eleição.
2: aprovada pelo Congresso. Porque está previsto que o TCU encaminhe para o Congresso em novembro a alíquota.
0: Coincidência, né?
2: Eu não sei, mas você está acusando o Congresso desse jeito.
1: É, ministro,
2: é engraçado, porque isso é antidemocrático. Se o Congresso aprovou uma lei, você podia ajuizar uma ação no Supremo dizendo que essa lei é inconstitucional, obrigando o TCU a apresentar a alíquota mais cedo.
0: O Supremo está envolvido com outras questões aí, ministro. Ele tem outras questões que ele vai julgar antes disso.
1: Eu vou fazer uma última pergunta rápida, até para o senhor concluir, ministro, suas considerações finais, que eu sei que o senhor está com a agenda apertada, que a sua assessoria está me passando. Eu acho que o que falta para a gente ter essa credibilidade aí do ajuste das contas públicas, né, que aí a grande urgência para a gente ter realmente juros baixos, um crescimento sustentado, é dar nome aos bois. Então, por exemplo, na parte da indexação do salário mínimo aos benefícios sociais e previdência, vai ser desvinculada o salário mínimo desses pagamentos de benefícios e previdência?
2: Não será. A gente não está discutindo esse tema da desvinculação do salário mínimo com os benefícios.
1: Tá certo. E se o senhor puder dar mais detalhes, então, de como que vai reduzir o gasto?
2: Veja, a gente vai adaptando o gasto obrigatório como a gente fez esses tempos. Os dois pisos de saúde e educação tiveram reformas para que a gente diminuísse. Veja, o que o Cláudio me perguntou no começo. Você tem um volume de orçamento que é limitado no país hoje. Não tem gasto fora de controle. Você tem um volume limitado. Um problema que eu sempre reconheci, e veja, nós temos que tratar isso para frente. Nós não temos, eu não estou dizendo que não tem inflação, como foi colocado, não estou dizendo que não tem dificuldade, que não tem que diminuir a dívida. Nós temos que fazer isso. Temos que fazer isso. No orçamento, a composição do que é obrigatório e do que é discricionário é que precisa melhorar no país. Emenda parlamentar é gasto obrigatório, eu não tenho o que fazer. Inclusive, quando eu tenho um problema de guerra, quando eu tenho uma tarifa imposta pelos Estados Unidos completamente absurda quanto o Brasil, e eu tenho que acionar, eu não consigo bloquear a emenda parlamentar. Eu não consigo fazer contingenciamento de uma série de gastos obrigatórios, seja de previdência, seja de piso de saúde, seja de piso de educação. E aí a gente compromete tanto o manejo do orçamento durante o ano, com as dificuldades que a gente vai enfrentando, quanto investimento no país. Então, eu preciso diminuir o gasto obrigatório mantendo a trava do arcabouço fiscal e melhorando o arcabouço fiscal, diminuindo a exceção. É assim que a gente vai construir uma regra fiscal mais saudável. Não tem saída fácil, Juliana. O que eu estou dizendo para vocês, de maneira muito franca e tranquila, é que não adianta a gente ter narrativa fácil. Narrativa fácil a gente sempre viu no país. Por que a gente não olha no espelho e vê quais são os dilemas que nós temos? Enquanto país desigual, vocês falaram de privilégio, tem que encarar. Enquanto país que tem muito benefício fiscal para quem faz lobby. Pô, nós estamos combatendo isso desde sempre. O que eu quero, esse ano estamos fazendo um corte linear de benefício fiscal de 10%. Vamos renovar esse esforço, que seja 5% de revisão de benefício tributário para os próximos anos. Veja, quando eu estou dizendo isso, eu estou dizendo, quem tem benefício tributário, fica com 90% do benefício tributário. Devolve 10% para a sociedade. Por que não devolve mais 5%? Fica com 85% do benefício tributário. O gasto com saúde e educação, vamos aumentar. Agora, vamos tirar algumas receitas que estão empurrando esse gasto para frente, que são receitas não recorrentes, como receita de óleo. De maneira que a gente crie um hospital e contrate as pessoas para trabalhar no hospital, e com o futuro, se eu perder o óleo, se tiver uma mudança no cenário dos poços que a Petrobras ou outras empresas exploram, que eu não fique com um gasto de saúde pendurado numa receita que não é recorrente. Esse tipo de medida tem que ser feito. Vamos melhorar os programas sociais dentro de uma nova era em que a gente tem como integrar a biometria, a digitalização, acompanhar, para que a gente diminua o gasto com os programas sociais de modo a seguir atendendo quem tem direito.
1: Tá certo.
2: Tem muita coisa a ser feita. Dentro do Brasil, vocês sabem disso, tem muita coisa a ser alterada. Nós temos um país cheio de problemas, cheio de iniquidade, cheio de privilégio.
1: Tá certo.
2: Atacar isso foi o que nós passamos esses anos dedicados e acho que nós temos que seguir com essa trajetória de meta que já foi apresentada, não no discurso só, mas ao Congresso Nacional, na Lei de Diretrizes Orçamentárias.
1: Tá certo. Quero agradecer, ministro Dario Durigan, ministro da Fazenda, e falando hoje aqui ao vivo no Jornal Gente, como porta-voz da agenda econômica do candidato à reeleição, presidente Luiz Inácio Lula da Silva. Ministro, em meu nome aqui como especialista de economia do grupo, quero agradecer o senhor por sempre nos atender, sempre de forma respeitosa e estando sempre aberto ao diálogo, aos esclarecimentos, contribuindo aí para o bom debate público e para um voto consciente no país. Muito obrigada.
2: Obrigado a vocês todos. Obrigado pela oportunidade.
5: Obrigada, ministro.
3: Muito obrigada. Essa aqui foi a nossa série de entrevistas com os assessores econômicos dos candidatos à presidência da República. Foi produzida pela Juliana Rosa, que trouxe aqui o assessor econômico do Ronaldo Caiado, do Renan Santos, do Flávio Bolsonaro e hoje do presidente candidato à reeleição, Luiz Inácio Lula da Silva. Valeu, Ju.
1: Obrigada.
3: Até a próxima.
1: Para mim foi uma alegria. Por mim também, olha, o pessoal aqui do Jornal Gente, que eu adoro, que eu admiro, que a gente tenha outras séries especiais, que a gente possa estar junto aí sempre em oportunidades aí. Principalmente aqui, né, vai ter assunto pra caramba aí pra gente discutir aí sobre o futuro do Brasil, né?
3: Obrigada, Ju. A gente faz um rápido intervalo, voltamos na sequência para falar mais sobre a agenda do dia, Supremo Tribunal Federal e o sigilo que foi derrubado sobre o inquérito do caso Master. Tem muita coisa lá dentro, já já.
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0: Política importante, mas também tem a prestação de serviço. Hoje tem uma tempestade chegando, a Defesa Civil está avisando desde ontem já que essa tempestade vai atingir o estado de São Paulo, principalmente. Vários municípios cancelaram a aula hoje. Escolas particulares aqui de São Paulo têm mandado aviso para os pais, algumas pedindo para ir buscar mais cedo, outras dizendo que as aulas e as atividades do período do fim da tarde vão ser suspensas. A Maju Arruda Leite está reunindo todas essas informações e vai contar para a gente o que vai acontecer. Já está chovendo em São Paulo? Maju, bom dia para você.
10: Oi, Pedro. Bom dia a você, bom dia a todos. A chuva persiste aqui no centro de São Paulo, na região da Bela Vista, próximo à Avenida Paulista. Uma chuva que durou toda a noite. O sol até apareceu agora há pouco, mas aquele sol tímido entre as nuvens. E apesar dessa chuva, a previsão do tempo indica que a temperatura aqui em São Paulo hoje pode chegar aos 28 graus, aquilo que os meteorologistas chamam de gangorra térmica, com a temperatura subindo e descendo em um curto intervalo de tempo. Mas a atenção mesmo é para 5 regiões aqui do estado de São Paulo. Há um alerta da Defesa Civil para tempestades severas, chuva de granizo, rajadas de vento e até condições meteorológicas favoráveis a tornados e quais são essas regiões onde há um ponto de atenção maior por parte da Defesa Civil. As regiões de Presidente Prudente, Marília, Itapeva, Sorocaba e Registro. Por isso, o governo de São Paulo recomendou, deu uma orientação para que as aulas da rede pública do estado sejam canceladas no período da tarde e também no período da noite, incluindo as ETECs e as FATECs. Isso porque há essa previsão, há esse alerta para tempestades fortes e até por isso o gabinete de crise que funciona no Palácio dos Bandeirantes, com vários órgãos reunidos, como Corpo de Bombeiros, Defesa Civil, vai ser montado a partir das 2 horas da tarde, justamente para analisar todo esse cenário no estado de São Paulo, especialmente nessas 5 regiões onde a recomendação é a suspensão das aulas e também eventos ao ar livre. Aqui na região metropolitana, a gente já teve a cidade de Cotia, na Grande São Paulo, suspendendo as aulas na rede municipal. A medida, segundo a Secretaria de Educação da cidade, é justamente para prevenir, para proteger os alunos e também a comunidade escolar. Volto com vocês aí no estúdio.
3: Muito obrigada, Maju Arruda Leite, ao vivo direto de São Paulo. De São Paulo, a gente volta a Brasília com o repórter Vitor Gomes e mais informações sobre o que está surgindo da decisão do ministro André Mendonça, atendendo a um pedido de Luiz Edson Fachin de derrubar o sigilo do inquérito do caso Master. Os documentos são muitos, não é, Vitor? E boa parte deles ainda não foi colocada à disposição da imprensa. Queria que você fizesse aqui um resumo do que já se sabe e do que tem de novo nessa quebra de sigilo.
11: Exatamente, Thaís. Mais uma vez, bom dia para você e a todos que nos acompanham. São muitos documentos, viu? Mais de 400 arquivos aí que ainda não foram disponibilizados e o sistema do STF está sobrecarregado. Mas o que a gente destaca, uma informação que acabou de chegar aqui, uma apuração do nosso colega de redação, Pedro Teixeira, que o ministro Fachin está sendo pressionado para fechar a sessão da próxima terça-feira, que vai ali, né, decidir sobre investigação a respeito do ministro Alexandre de Moraes. A gente destaca que esse incômodo aí cresceu com a possibilidade do ministro André Mendonça manter em sigilo pontos específicos da investigação do caso Master, mesmo após a determinação do presidente do STF, Edson Fachin. A ideia dos defensores da sessão fechada é permitir que os ministros tratem do assunto reservadamente, sem o risco de exposições que são consideradas desnecessárias. Integrantes da corte avaliam que uma conversa nestes moldes ajudaria na busca por uma saída institucional para o que eles chamam de impasse. No entanto, o presidente do STF tem resistido a essa proposta e defende que as decisões da corte devem ser tomadas em regra de forma pública e transparente. O debate, em meio a esse acirramento da pressão política sobre Moraes e as críticas de setores do Congresso Nacional à atuação do ministro Edson Fachin. Nesta quinta, né, Fachin colheu depoimentos e opiniões de diversos ministros. Ele teria ouvido ali pelo menos 7 ministros, entre eles Alexandre de Moraes, André Mendonça, Dias Toffoli e também Carmen Lúcia, para se orientar ali a respeito de como deve seguir. Por enquanto, sessão mantida de forma pública e até mesmo com transmissão aí pela TV Justiça. Volto com vocês.
3: Muito obrigada. O repórter Vitor Gomes, direto da Bandeirantes Brasília. E esses documentos com a quebra de sigilo do caso do Banco Master estão sendo divulgados aos poucos, porque o volume é muito alto e aí não há possibilidade de acesso a todos eles ao mesmo tempo. É por isso que hoje, ao longo do dia, vai aparecer muita coisa, como essa aqui que está sendo divulgada agora, a informação de que o senador Flávio Bolsonaro, candidato à presidência pelo PL, é investigado em inquérito sobre o filme Dark Horse, decisão do ministro André Mendonça, datada de 22 de julho de 2026. O ministro diz aqui o seguinte: A Polícia Federal requer a instauração de investigação sigilosa para apurar a possível prática de crimes de lavagem de dinheiro, evasão de divisas, corrupção e outros delitos correlatos que teriam sido praticados em tese pelo senador da República, Flávio Nates Bolsonaro, no contexto do financiamento para a obra cinematográfica denominada Dark Horse, junto ao Banco Master do banqueiro Daniel Vorcaro. Ouvida, a Procuradoria da República não se opôs à abertura de inquérito. Nessa perspectiva, determinamos a instauração de procedimento investigatório para apuração da hipótese criminal delineada pela autoridade policial. Remeta-se à Polícia Federal. É o texto aqui do ministro André Mendonça, datado de 22 de julho, determinando que Flávio Bolsonaro fosse investigado para apuração de possibilidade de práticas de crime de lavagem de dinheiro, evasão de divisas e corrupção no caso do financiamento do filme Dark Horse, um dos documentos cujo sigilo foi derrubado ontem à noite pelo ministro André Mendonça.
0: Só faltava o Flávio Bolsonaro não ser investigado também nesse caso, uma vez que ele foi pego, né, numa conversa de áudio com o Daniel Vorcaro. A explicação que ele dá é para o financiamento do filme do pai, que seria aí uma relação que não tem nada de errado, mas todo mundo que teve algum tipo de relacionamento, tem cargo público, como é o caso dele, que é um senador da República, precisa ser investigado. Nós precisamos avançar com essas investigações até a última instância para apurar exatamente se houve algum tipo de ilegalidade, assim como das outras autoridades que também são mencionadas. O que a gente vê nesse momento aqui é uma demora, né, para essas respostas todas. A Polícia Federal já sabia de tudo isso, a Procuradoria-Geral da República foi avisada, nenhuma providência foi tomada. Essa que é a grande dúvida.
3: Na sequência tem mais esse assunto aqui no Jornal Gente, com uma entrevista para você entender melhor o que está acontecendo. Pedro, deve ter muita gente que fala com você também, porque comigo, com a Sônia, com o Cláudio.
0: Claro.
3: Mas escuta, o que está acontecendo? É tanta informação, o tamanho da crise pela qual a gente está passando, que a gente tem aqui a missão de contar para você. Fica ligado que a gente volta aqui na sequência com o Jornal Gente e mais explicações sobre esse assunto. A crise no Supremo Tribunal Federal, Procuradoria-Geral da República e nas instituições que estão ligadas a esse caso do Banco Master.
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0: No Tribunal Federal, a doutora Cláudia Piovesan é promotora de justiça do Paraná e autora do livro Sereis como Deuses. STF e a subvenção da Justiça. Doutora Cláudia, seja bem-vinda para conversar um pouquinho conosco sobre essa crise. A senhora tem esperança que nós possamos ter algum tipo de investigação séria sobre as denúncias que recaem sobre ministros do Supremo Tribunal Federal, outras autoridades, nesse escândalo que virou o inquérito do Banco Master? Bom dia para a senhora.
15: Bom dia, tudo bem? Você já começa com uma pergunta muito difícil de responder, né? Se eu tenho esperança? Bom, eu não costumo ser uma pessoa muito otimista, tá? Eu já estou estudando esse assunto há pelo menos 10 anos, né? O que está acontecendo com a justiça brasileira, o que está acontecendo no STF, já é objeto aí da minha atenção e dos meus estudos pelo menos desde 2016, e desde então nós só temos visto o cenário piorar, né? Porque o problema não é apenas no Supremo Tribunal Federal ou alguns ministros, mas é todo o sistema político e jurídico que sustenta o que está acontecendo no Supremo Tribunal Federal. Então você mencionou aí o livro que eu organizei chamado Sereis como Deuses, o STF e a Subversão da Justiça. Este é um livro em que nós trazemos alguns casos que nós demonstramos que há muito tempo, né, muito antes de 2000,

0: luzes do direito brasileiro, em que nós abordamos de todas as maneiras possíveis as ilegalidades e as violações da Constituição que foram praticadas nesse inquérito, né, que agora se diz que vai ser, vai chegar a um fim, seja com arquivamento ou com denúncias. Então, por conta dessa contaminação de todo o sistema, eu confesso para você que eu não tenho esperança, não. Tá? Eu espero estar errada, espero que de alguma maneira aconteça alguma coisa que reverta todo esse quadro. Mas nós temos o STF, nós temos o problema do Senado, o problema da Câmara e a própria Presidência da República, né? Que estão ali todos interligados, e isso a gente demonstra já no livro Inquérito do Fim do Mundo, como existe aí uma correlação entre todas as pessoas que estão hoje exercendo os cargos mais importantes dentro dos poderes aí da República Federativa do Brasil.
1: Doutora Cláudia, muito um prazer imenso recebê-la aqui no nosso programa. Muito obrigado pelo seu tempo. Esses dias aqui eu estava observando, né, que quem promove censura, né, autoridades ou regimes autoritários, é porque temem, tem coisas a esconder, digamos assim, né? E o Inquérito do Fim do Mundo fez lembrar quem o criou, fez lembrar o criador e a criatura, né? Quem criou foi o ministro Dias Toffoli, que era presidente do Supremo na época, e ele designou sem sorteio Alexandre de Moraes para ser o relator. Anos depois, hoje, nós vemos os dois envolvidos nesse escândalo do Banco Master. A senhora vê alguma relação ou foi apenas mera coincidência?
0: Isso eu não tenho como dizer, né? Essa questão aí do Banco Master, eu infelizmente não tenho tido tempo de acompanhar aí o dia a dia das investigações e os detalhes, porque é muita coisa, né? As notícias, a cada minuto vem alguma novidade. Tá como ver o Reels ali do Instagram, que a gente vai passando, né? Todo minuto tem novidade, não consigo acompanhar. O que a gente sabe é que os dois foram colegas de faculdade na USP, né, no curso de Direito. Então, eu acredito que eles já tinham aí uma relação estreita. Mas dizer que já havia aí essa situação envolvendo esse caso, realmente eu não me sinto capaz de fazer esse tipo de afirmação. Posso acrescentar o seguinte...
2: Por favor. Oi. Pode concluir, depois eu faço a minha pergunta.
0: Tá. O ministro Alexandre de Moraes, ele já tinha ali um histórico de alguns comportamentos que eram vistos como comportamentos autoritários. Quando foi secretário de São Paulo, teve uma situação da FEBEM, né? Isso está documentado. Tem um livro aqui da doutora Bianca, que é sobre o 8 de janeiro, que trata do caso lá da situação do 8 de janeiro. Ela traça um perfil do ministro. Então, talvez esse perfil dele tenha sido o motivo pelo qual ele foi escolhido para ser o relator desse inquérito do fim do mundo.
2: Doutora Cláudia, prazer estar com a senhora aqui no nosso programa, no Jornal Gente. Li as obras, muito interessantes, e a senhora não coloca só pontos, a senhora dá algumas saídas e algumas soluções. O que eu gostaria de perguntar é sobre os exemplos aqui da Europa. As Supremas Cortes aqui têm mandatos para ministros, e os modelos também de escolha desses ministros não são só pelo presidente da República, e sim pelo parlamento, pela Assembleia Nacional, né, que seria a Câmara dos Deputados, que é representante do povo. A senhora acha que esse modelo deve mudar no Brasil, porque hoje as pessoas vivem muito, graças a Deus, né? E com essa coisa de mandato infinito, é bem complicado que a Suprema Corte ela passe, às vezes, gerações com as mesmas pessoas, sem que haja aí uma escolha democrática para a maior guardiã da nossa justiça, que é como deve ser.
0: Olha, várias pessoas estão dando várias sugestões, né? Por exemplo, um mandato, né, de 12 anos, eu tenho visto algumas sugestões nesse sentido. Aumentar a idade, e isso eu acho importante, porque eu acho que para estar numa corte que é a que decide praticamente o destino do país, é preciso que se tenha maturidade, que se tenha experiência, e

0: também se tenham prudência, né? Coisa, são qualidades que a pouca idade dificilmente concede. O problema é a gente focar em respostas prontas. Na verdade, o problema que nós temos aí é a própria formação das pessoas, o caráter das pessoas. Nós temos visto os ministros sempre que são indicados, estão relacionados com a política, e isso é muito ruim. Nós temos juristas muito bons no Brasil, né? De renomes, doutrinadores, pessoas que têm aí uma carreira sólida, que têm uma confiança da população, enfim, e nós não vemos essas pessoas sendo indicadas para o Supremo Tribunal Federal. Então, eu acho que isso é uma coisa que nós devemos pensar também, né? Pegar pessoas que tenham aí uma respeitabilidade e que não estejam tão vinculados com a política. Então, nós temos visto advogado do ex-presidente, advogado do partido do ex-presidente, pessoas que eram ministros de governo e daí são colocados no Supremo Tribunal Federal. E isso independe do tempo de mandato, independe da idade, para ter um resultado diferente. Tem essa vinculação com a política que eu entendo que ela tem sido bastante prejudicial.
1: A doutora Cláudia Piovesan é promotora de justiça, autora do livro Sereis Como Deuses, STF e a Subversão da Justiça, contando para a gente aqui as origens da crise no Supremo Tribunal Federal. E a gente vê que o buraco é bem mais embaixo. Doutora Cláudia, obrigada. Até uma próxima aqui no Jornal Gente.
0: Muito obrigada, bom trabalho para vocês. Tenham todos um bom dia.
2: 9h22, você está acompanhando o Jornal Gente, como todas as manhãs, hein? A partir das 8 da manhã você tem um encontro marcado conosco.
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1: De volta aqui com o Jornal Gente, para a gente retomar e fechar aqui esse bloco, eu queria colocar em debate com os colegas o que a gente pode esperar dessa sessão de terça-feira do Supremo Tribunal Federal. Todos os olhos do país voltados para ela. Basicamente, são os ministros dizendo se um ministro, Alexandre de Moraes, pode ser investigado. Investigado. Existem muitos indícios da ligação de Alexandre de Moraes com o Banco Master, que podem configurar alguma coisa ou não. E aí é o Supremo e os seus pares que vão decidir se ele pode ou não ser investigado. Deixa eu começar perguntando para o Cláudio Humberto, que acompanha a cena política há tanto tempo. Cláudio, o que você acha que vai acontecer na terça-feira, hein, Cláudio? Tive você aqui uma bola de cristal para contar para a gente.
7: Olha, eu sou muito cético em relação a tudo isso, tanto quanto o nosso Fernando Schiller afirmou ser aqui, né? Cético também em relação a tudo isso.
1: Mas, mesmo que a sessão assim, seja a aberta, vê... Cláudio?
7: Ah, eu acho que vai ser aberta. E tem detalhes assim, que são animadores do ponto de vista de a instituição prevalecer, né, sobre tantos interesses mesquinhos e particulares que envolvem esse caso. Acho que um dos principais será a presença daqueles 13 ministros aposentados do Supremo Tribunal Federal que enviaram uma carta ao ministro Edson Fachin, apoiando Fachin, mas exigindo... ou manifestando a exigência nacional de uma investigação rigorosa desse caso. Né? E também fala em sessão pública essa carta. O ministro Edson Fachin convidou os 13 ministros e reservou a primeira fila do plenário do Supremo Tribunal Federal para que esses ministros acompanhem a sessão de julgamento. A presença deles vai ser fundamental. Né? Não é possível... que os aliados dos envolvidos não se sintam minimamente constrangidos em defender o que eles têm defendido nos bastidores. Né? Tem gestos bastante animadores, como essa decisão do ministro Fachin de determinar o levantamento do sigilo de tudo isso, e o ministro André Mendonça, em minutos, liberou tudo, né? Sem nenhum problema. E isso é muito interessante porque, afinal de contas, expõe o tamanho do problema. Né? Dá uma, inclusive desmoraliza a alegação de muita gente que diz que isso aí é uma questão política, é uma briga, é uma disputa entre ministros, etc. Há um impasse, não tem nada de impasse. Trata-se de um caso grave, gravíssimo, histórico de corrupção que se recusa a ser investigado. E o pior, não apenas os envolvidos, mas os seus aliados de sempre. Né? Aí, quando a gente está todo animado, vem a notícia de que o ministro Fachin andou conversando com essas pessoas todas, né, para definir o rito. Não tem que conversar com ninguém. Né? O presidente sabe exatamente o que fazer com relação ao rito dessa sessão. Mas o que encheu as medidas foi ele conversar também com Paulo Gonet. De fato, que é outra pessoa enrolada em todo esse escândalo. Né? O que o Supremo precisa dar uma demonstração muito clara, sabe, muito transparente, de compromisso com a lei, com a Constituição e com a instituição.
2: O Jornal Gente, né, tem muitas informações para você todas as manhãs. Na semana que vem vamos estar em Brasília também para acompanhar toda esta história e contar para você o desdobramento desse capítulo importante das instituições do Brasil que estão sob xeque por conta das denúncias.
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0: Bom dia, Brasília. Bom dia, bom dia, bom dia. Já estamos ao vivo com o Jornal Gente Brasília nesta sexta-feira ensolarada na capital do país. Tempo bom, céu claro, sem nuvens. Nuvens que tem só sobre o Supremo Tribunal Federal, né? Se tem um lugar que tá cheio de nuvens, é lá no Supremo Tribunal Federal. E o ministro Luiz Edson Fachin tá tentando tirar essas nuvens de alguma forma, né? Tô usando aí, claro que de uma ironia, mas de fato, né? Hoje, por exemplo, só para focar no tempo, para não fugir muito da linha do que eu estava começando o programa, 27 graus de temperatura, umidade relativa do ar já em 35%. É a umidade relativa do ar aqui neste momento que temos no Distrito Federal, temperatura máxima que deve chegar aos 32%. E umidade pode ficar abaixo dos 20%, segundo o Instituto Nacional de Meteorologia. Cenário que deve se repetir aos próximos dias também. Estava fazendo ali um tom de ironia na abertura do jornal, mas tem muita verdade sobre o que a gente está falando, que eu disse que Brasília tem céu claro sem nuvens, e as nuvens que pairam sobre o céu de Brasília, elas estão concentradas no Supremo Tribunal Federal. E o trabalho tem sido árduo, né? Eu digo, o trabalho principalmente de informação, de que a imprensa tem relatado, e até as decisões do ministro Luiz Edson Fachin, nos últimos dias para cá, chamando a responsabilidade por toda a crise que se instalou no Supremo Tribunal Federal, para o gabinete, para as ações dele, né, o ministro Luiz Edson Fachin, que é o presidente do Supremo Tribunal Federal, e a gente viu ontem à noite ainda um novo capítulo sobre o caso Supremo Tribunal Federal, que é a liberação dos documentos que envolvem a investigação do caso Banco Master, né, tornando público aqueles documentos e a investigação pública, né? Ou seja, daquilo que é possível, daquilo que entende a investigação que é necessário ainda, que tem um certo sigilo, uma cautela, porque está em processo de investigação em termos de dados, esse aí mantém ainda parte do sigilo, mas boa parte do que tem a ver com a investigação do Banco Master está sendo divulgado. E ao longo da manhã e da tarde a gente vai trazer para você casos específicos, porque como é um conteúdo considerável em termos de provas e documentos, né? Em termos de documentos, principalmente, e aí ele está sendo disponibilizado pelo Supremo Tribunal Federal, então custa um pouquinho para você conseguir baixar esses documentos e até mesmo trazer os relatos. Mas isso a gente vai fazendo ao longo do programa, mas é interessante que é um movimento que muitas pessoas, acho que todo mundo já estava pedindo, né? Deixar as coisas claras. Eu acho que esse é o papel do Supremo Tribunal Federal para tentar enfrentar a crise. Semana que vem já tem a sessão do Supremo às 10 horas da manhã da terça-feira. Se falou aí da possibilidade dela ser fechada ou não. O Cláudio, que já está comigo aqui, já disse que acha muito difícil. Eu também acho que é muito difícil que ela seja fechada por tudo que envolve a investigação e por todas as respostas que a sociedade busca. Eu até acho que pelos movimentos que o ministro Luiz Edson Fachin, presidente do Supremo Tribunal Federal, tem feito nesses últimos dias. Bom dia, Cláudio Humberto, tudo bem? Ah, instantes, achei que ele já estava conectado, mas não está conectado ainda conosco. Mas voltando então à análise, até pelos movimentos em que o ministro Luiz Edson Fachin tem feito, o que a gente tem notado exatamente é tentar deixar o mais claro possível tudo que está sendo investigado, tudo que tem sido colocado, para parar com o que a gente chama de narrativas, né? Porque é algo que, infelizmente, acaba se colocando muito presente no dia a dia, é que são essas narrativas sobre tudo que tem sido investigado, né? Tipo, é uma narrativa de investigação por causa do... É só o ambiente político, se vaza uma coisa ou outra. Não, o importante é colocar às claras todo esse processo, e eu acho que é nesse ponto aí que o ministro Luiz Edson Fachin traz agora para si, né, com a sessão que teremos semana que vem e com a divulgação desses... ou seja, dos dados que envolvem o caso do Banco Master. Entre aquilo que já vem sendo divulgado e que a gente está trazendo ao longo da programação, Tem o caso, por exemplo, do candidato à presidência da República, senador Flávio Bolsonaro, que é investigado no STF, no inquérito determinado por André Mendonça sobre o financiamento do filme Dark Horse. O fato de ser investigado não lhe coloca como culpado, mas lhe coloca como investigado até para saber se, de fato, o dinheiro que foi arrecadado através de Daniel Vorcaro, ele foi de fato para o filme ou para onde que foi esse dinheiro. Então, a apuração, pelo menos daquilo que foi divulgado agora com relação ao senador Flávio Bolsonaro, mira os supostos crimes de lavagem de dinheiro, evasão de divisas e corrupção. Né? É bom a gente falar que o senador e candidato à presidência da República, Flávio Bolsonaro, ele nega, né, que tenha ocorrido exatamente aquilo que ele está sendo acusado, está sendo investigado, de crime de lavagem de dinheiro, evasão de divisas e até mesmo corrupção. Ele diz que os recursos da obra são privados. É algo que ele vem, toda manifestação sempre questionado, ele tem reiterado durante todos os questionamentos que tem. Segundo o senador e candidato, ele diz que aquilo que precisava ser divulgado já está público, já está colocado, ou seja, já está para as pessoas poderem observar, e que a produção do filme é que tem que responder. Pelo menos é as respostas que o senador tem colocado, mas um dos pontos do que a gente ficou sabendo agora dessa divulgação sobre a investigação do caso Márcia tem a ver com o fato do senador ser um dos investigados naquele inquérito específico do Dark Horse, porque tem outros processos que estão sendo investigados dentro dessa ação que está no Supremo Tribunal Federal. Ainda falando sobre essa situação, né, que a gente estava falando das investigações, a decisão de tornar o senador como investigado no processo, ela foi tomada ainda no mês de julho, logo que veio à tona o STF tornar pública a documentação do caso. O despacho do ministro André Mendonça está disponível porque foi incluído no inquérito principal do caso Master, mas a investigação focada no senador Flávio Bolsonaro segue sob sigilo, o que significa que ainda há diligências, ou seja, há investigações da Polícia Federal em curso. E claro que a gente vai trazendo para você outros detalhes do que for surgindo dos documentos que envolvem aí a liberação por parte do caso Master ao longo do próprio jornal Gente Brasília, comigo e com o Cláudio, que daqui a pouquinho estará conosco também, fazendo seus comentários e analisando mais um dia do movimento político intenso na capital do país, como tem sido a semana inteira aqui, né? Ou seja, não tivemos um dia, né, de folga nessa semana. E o importante é, como a gente tem ressaltado, que se esclareça tudo e que as respostas surjam, né? Que não fique só na discussão como um todo, e que tanto a sessão da semana que vem ou quanto agora com a liberação, a quebra do sigilo dessa ação, possa trazer luz a alguns fatos, algumas investigações, tornando público aí para todo mundo poder acompanhar.
1: Como assim, Luiz? Holofotes!
0: Bom dia, Cláudio, tudo bom? Luz muito é muito dia, pouco, Adriano, né?
1: Oliveira. Luz é muito pouco, meu amigo. São muitos holofotes. Impressionante como surtiu um efeito muito positivo. Nada como clareza e transparência, né? Eu acho que
0: fundamental.
1: Essa é
0: a chave. Era o que eu vinha falando, né? Fundamental.
1: Essa é a chave de tudo, principalmente quando se trata de relações que envolvam dinheiro público e autoridades públicas, né? Isso é que é fundamental. Ontem à noite, o ministro Edson Fachin determinou ao ministro André Mendonça que abrisse o sigilo, né, levantasse o sigilo das investigações envolvendo o Banco Master, e incluindo, é claro, as relações entre o ex-banqueiro que está preso, Daniel Vorcaro, com o ministro do Supremo, Alexandre de Moraes. Por quê? Porque no dia 15, terça-feira que vem, o plenário do Supremo deverá decidir sobre o que fazer com relação a isso, né? Há um clamor nacional, inclusive aquela carta assinada por 13 ministros aposentados do Supremo, dos quais 10 foram presidentes da Suprema Corte, com uma grave advertência sobre a necessidade de o Supremo tomar medidas, abrir uma investigação rigorosa e que essa decisão seja tomada em audiência pública e não no escondidinho de audiências privadas, como querem os defensores dos envolvidos, né? Foi uma decisão sábia do ministro, porque, afinal de contas, era preciso permitir aos ministros que vão participar desse processo de decisão conhecer, porque o que estava prevalecendo era o disse-me-disse. Ah, isso é uma briga de ministros, isso é uma briga não sei o quê. Os coleguinhas todos já, né? Olha, isso é uma disputa política. É uma briga entre o Moraes e o Mendonça. Não tinha briga nenhuma. Tratava-se da documentação de um crime, né? De um crime que precisa ser investigado. Isso não tem nada a ver com disputa política. E, enfim, mas aquele, né? A gente todos, eu mantenho... Me mantenho muito cético em relação à capacidade que o Supremo, a atual composição do Supremo, majoritariamente tenha de perceber a gravidade disso tudo e do compromisso que eles devem, não ao coleguinha de hoje, né, ou circunstancialmente coleguinha de trabalho. A lealdade dos ministros do Supremo é devida à Constituição e à própria instituição, é o que a gente espera mesmo, né? Bom, o fato é que tão logo o ministro Fachin enviou essa comunicação, essa petição, né, ao ministro André Mendonça, o ministro André Mendonça não se fez de rogado, imediatamente já liberou, porque tá tudo ali, né, ao alcance da mão, dos dedos, na verdade, né, apenas dos dedos, nos equipamentos dos computadores, etc. E em poucos minutos, uma cacetada de documentos já foi liberada e tornada pública, né, sem sigilo. Isso permite o acesso não apenas dos ministros, mas de todos os brasileiros, expondo com toda a crueza, né, aquilo que fala... muito, já com certa, né, veemência, o relatório de 218 páginas da Polícia Federal. Não tenho dúvidas que os ministros defensores de uma pizza, né, para que isso tudo acabe em pizza, eles já se preparavam para anular esse relatório da Polícia Federal, como se fosse apenas o relatório. Daí a relevância, a importância fundamental da decisão do ministro Edson Fachin, uma decisão inclusive corajosa, de mandar liberar tudo, né? Libera todos os arquivos, para que as pessoas, incluindo esses que alegam que o problema todo era a suposta ilegalidade da investigação contra o Alexandre de Moraes, o que é uma mentira, porque não foi o Alexandre de Moraes, o investigado era o Vorcaro, era o celular do Vorcaro, e no celular do Vorcaro havia documentado um histórico impressionante do relacionamento entre os dois, entre o ministro Alexandre e o Daniel Vorcaro. Tratava-se disso, né? Expondo tudo, abrindo todos os arquivos, aí suas excelências poderão permitir que caia a ficha. Foi meio desanimador ontem à noite, em meio a tanta animação decorrente dessa decisão do ministro Fachin, foi ele receber, para discutir rito dessa sessão de julgamento de terça-feira, a sessão extraordinária, discutir rito com os envolvidos. Acho que não tem que... O ministro, o rito é definido no regimento interno do Supremo Tribunal Federal. E o presidente do Supremo conhece muito bem essa questão. E ele deve atuar como juiz nesse assunto, como de fato ele o é, mas ele é o presidente da casa, etc. Ele não tem que estar atuando como se fora um articulador político, né, tentando ali ficar bem com todo mundo. Não, ele receber Alexandre de Moraes, Dias Toffoli e não sei quem mais, essa turma toda aí de defensores da não investigação do caso, e ainda mais Paulo Gonet. Paulo Gonet, que é o Procurador-Geral da República, enroladíssimo nesse assunto, estava lá discutindo o rito. Ele devia ter, né, deveria adotar uma atitude digna de se afastar, meu amigo. Não é possível. Como é que o cara continua aí, fazendo de conta que não aconteceu nada, né? O Estadão, o jornal Estado de São Paulo de hoje, dá um editorial falando exatamente sobre isso, dizendo que o Procurador-Geral da República, Paulo Gonet, não pode opinar com legitimidade sobre a eventual abertura de inquérito contra o ministro Alexandre de Moraes. Sabe? Ele vai opinar contra, evidentemente, né? Porque ele está enrolado. Ele já tinha pedido a anulação do relatório e arquivamento do relatório da Polícia Federal, estando ele no relatório. Veja que coisa, como essas pessoas não têm limite ético, né? Pô, se ele está lá, também envolvido nessa coisa, com foto, enfim, com negócio de filho, de bancar a viagem do filho para Londres, e, sabe, o esquinho Macala em Londres também, tudo por conta do Vorkar, não sei o que e tal, e fazer de conta que não tem nada de errado nisso, não tem nada de suspeito nisso, né? Pois o Estadão também concorda com essa linha de raciocínio, né? E nesse editorial, o jornal diz que, embora caiba institucionalmente a PGR se manifestar sobre a investigação do Moraes, por razões óbvias, o Gonet tem o dever de se declarar impedido para essa sessão que analisará o caso e qualquer outro assunto referente a Daniel Vorkar. Ele virou uma figura suspeita, né? O jornal, inclusive, o classifica como suspeitíssimo o procurador-geral da República, né? Mas estava lá ele ontem despachando com o Gonet. Aí as pessoas já começam a sentir que os odores de pizza no Supremo são sentidos mais nitidamente ou menos durante o dia inteiro, né? Às vezes você tem certeza que vai tudo acabar em pizza e de repente tem lá uma decisão do ministro Fachin que reverte as expectativas. Mas enfim, na verdade ninguém sabe o que é que vai acontecer, mas eu continuo cético porque, afinal de contas, como eu tenho dito, não é só Alexandre de Moraes, né? Não é só Alexandre de Moraes. É preciso lembrar que está lá também o ministro Dias Toffoli, né? Eles vão participar dessa sessão e vão votar sobre abertura de investigação. É isso mesmo, né? Será que eles não se declararão impedidos? E, como eu disse, não é só Moraes. Além do Dias Toffoli, tem todos aqueles ministros, aquele grupo de ministros, né, que sempre foi solidário às decisões, por mais absurdas que tenham sido consideradas, às decisões do Alexandre de Moraes. Ninguém ousava contrariar ele. Sapecava lá uma pena de 17 anos de cadeia para a coitada daquela senhora do batom, lá que escreveu uma frase com batom, 14 anos e meio de cadeia, né? Ele, 14 anos e meio de prisão para um cidadão lá do interior do Paraná que apenas participou de uma cota, né? De uma contribuição para alugar um ônibus para trazer manifestantes para Brasília, mas não para quebrar nada, para participar de manifestação. Passou um pix de R$500 para ajudar. 14 anos e meio de cadeia. Isso eu estou falando num cenário, né, de quem, né, foi beneficiado por empréstimo com contratos de 131 milhões, outro de 50 milhões, mordomias, experiências de luxo, né, como eles costumam dizer. Enfim, tudo isso é muito triste, muito grave, mas como eu disse agora há pouco, no final da primeira hora do Jornal Gente, a minha expectativa é que, não só a minha expectativa, né, a expectativa dos brasileiros de uma maneira geral é que caia a ficha, né, que a divulgação de todos esses arquivos acabe fazendo mostrar a esses ministros que planejam de alguma maneira criar algum pretexto, né, para tornar, para que tudo acabe em pizza, que eles percebam a gravidade dessa situação, né? Eu citei esses dias aqui o caso da Suprema Corte do Chile, que em 14 meses, agora, muito recentemente, destituiu 3 ministros da Suprema Corte. 3. E olha, foi uma decisão certamente muito difícil tomada lá pelos ministros, pelos demais ministros da Suprema Corte do Chile. Mas era obrigação deles fazer isso, né, quando se verificou a procedência de denúncias muito parecidas com, com essas que envolvem aí o Paulo Gonet, o Daniel, o Paulo Gonet, o Dias Toffoli e o Alexandre Moraes. Mas muito menos graves, um deles está preso. Um dos ministros destituídos, que aliás é uma mulher, destituída da Suprema Corte do Chile, está preso. Está presa ela desde janeiro. E aí fica aqui o Brasil discutindo se vai ou não vai investigar casos tão graves, suspeitas tão graves de corrupção na principal corte de justiça do nosso país, né? Vamos ver no que isso vai dar, mas o fim de semana promete ser movimentado, porque afinal de contas são muitos os documentos liberados e dá um trabalho danado. Olha, eu comecei a receber esse negócio,
0: nem me fale,
1: durante a madrugada, né? E começaram a mandar para mim durante a madrugada, e é um negócio assim, você tem que ler tudo, né? Não pode não ler, né? Mas é muita coisa para verificar, muita coisa mesmo. Então, e as coisas estão surgindo, né, aos poucos, a gente vem aqui divulgando.
0: Então já vamos divulgar, antes do repórter Bandeirantes, mais uma, e tem a ver com BRB. Nosso Felipe Campbell está aqui para trazer o que tem do que a nossa produção, nossa reportagem apurou até agora dos documentos. Felipe, bom dia.
2: Bom dia, Adriano. Bom dia, Cláudio Humberto. E é isso mesmo, né? Uma série de documentos. Já saiu, uma parte desses documentos saíram ontem à noite. Agora, nessa manhã, mais uma série de documentos estão saindo. O Grupo Bandeirantes, como um todo, está com uma força-tarefa para tentar analisar o maior número de documentos possível, para tentar encontrar novidades, né, desse caso. Um pouco do que a gente pode falar agora é sobre o BRB. A gente já identificou documentos do inquérito que apuram operações entre o BRB e o Banco Master, apontam suspeitas de fraudes em negociações de carteiras de crédito que somaram 12 bilhões e 200 milhões de reais. Segundo o Ministério Público, o Master enfrentava problemas de liquidez e passou a repassar as carteiras de crédito ao banco aqui de Brasília. As investigações sustentam que parte dessas carteiras teriam fortes indícios de inexistência ou falta de comprovação. É algo que a gente já tinha repercutido, né, ao longo desses vários meses que a gente vem tratando do caso Master. Em algumas operações, o BRB teria pago 6 bilhões e 700 milhões de reais pelos créditos, além de um prêmio de 5 bilhões e 500 milhões de reais. O Banco Central também encontrou inconsistências em contratos analisados. Em 4 dias de janeiro do ano passado, foram identificadas 182 mil operações de créditos envolvendo 151 mil pessoas, mas os empréstimos estavam concentrados em apenas 12 valores diferentes por dia. O Ministério Público afirma ainda que documentos usados para justificar as operações ao Banco Central foram apresentados por integrantes da direção do BRB, entre eles o então presidente Paulo Henrique Costa, que no momento está preso. Em despacho, o procurador responsável pelo caso apontou indícios de participação dolosa da direção do banco e pediu a abertura de investigação pela Polícia Federal. O documento não aponta até o momento o ex-governador Ibaneis Rocha como investigado, nem apresenta indícios de participação dele nas supostas fraudes. As apurações fazem parte das operações Compliance Zero e as suspeitas mencionadas nos documentos ainda estão sob investigação. Então, um pouquinho já do que a gente conseguiu extrair desses documentos.
0: Obrigado, Felipe. Corroborando, né, Cláudio, aquilo que a gente já vinha falando sobre a questão das investigações do BRB, dos envolvidos ou não envolvidos nesse processo. O documento mostra aquilo que a gente já até tinha conhecimento, se não da sua totalidade, mas de boa parte daquilo que envolve aí o Banco Master e o BRB.
1: É, exatamente. Tem uma plantação aí que está prosperando desde cedo, né? Na defesa de uma sessão secreta do Supremo Tribunal Federal para que a gente não tome conhecimento do que será deliberado lá na definição ou não do julgamento, da investigação de Alexandre de Moraes. Isso é um cheira muito mal, né? Porque, afinal de contas, isso é do interesse de quem não quer investigar. Né? E aí, com os aliados na mídia, começaram a divulgar, sem autoria, a ideia de que é preciso preservar as pessoas das informações que serão discutidas, informações que podem expor os envolvidos. É claro que pode expor. Mas eles é que buscaram isso, né? Com um relacionamento inapropriado com um sujeito que é um criminoso, né? que vinha sendo investigado. Isso não é defensável. Essa plantação também aí já mete a culpa para cima do ministro André Mendonça, dizendo que o André Mendonça não divulgou tudo, não abriu o sigilo de tudo e, portanto, não é possível avaliar integralmente essas coisas todas, esse assunto, porque falta divulgar outras coisas. Isso é outra mentira. Não foi o ministro André Mendonça. A determinação foi do ministro Edson Fachin, que mandou liberar tudo, com a exceção daqueles casos que ainda estão sob investigação e que não podem ser divulgados, porque senão vai atrapalhar as investigações. É isso. Né? Então, é preciso ter muito, muito cuidado e a gente ficar muito atento a esse tipo de manobra, esse tipo de plantação para tentar, de alguma maneira, garantir aí a impunidade, né, em toda essa confusão.
0: E se a gente for para um lado racional da situação, até nem parece plausível, né, uma sessão fechada, Cláudio, por mais que tudo possa acontecer, no momento em que o próprio presidente do Supremo Tribunal Federal pede para liberar a investigação do caso Master. Né, colocar a público tudo que pode ser colocado a público até então com relação a essas investigações. Aí você coloca a público para que as pessoas saibam e vai fazer uma sessão fechada, sabe?
1: Isso
0: se torna meio incoerente, vamos combinar, né?
1: É, sim, incoerente, mas...
0: Assim, não, tudo é possível.
1: Não, não podemos desdenhar...
0: Das possibilidades.
1: Né, tem gente que é capaz de tudo, né? Então é o caso. E olha, não tenha dúvida que eles farão o diabo, meu amigo. Farão o diabo para impedir isso. Como eu disse, não é só Alexandre de Moraes, não é só Dias Toffoli. É todo um grupo, uma patota, né, que esteve junto, né, uma patota que esteve coesa, junta em todo esse período, minha gente. Principalmente nessa fase do inquérito das fake news. Todos eles endossando cada decisão do Alexandre de Moraes. Cada decisão do Alexandre de Moraes, né? E portanto, assim, quando na hora de decidir se vai abrir investigação contra Alexandre de Moraes, todos eles ficam pensando, meu, esse negócio um dia, quem sabe essa coisa vai sobrar para nós também, né? Aí eles começam então é melhor não investigar e tal. Enfim, é algo que a gente precisa ver para crer, né? Vai ser a sessão extraordinária São Tomé, Na próxima terça-feira, convocada pelo ministro Edson Fachin. Tomara que ele siga firme, que não ceda às pressões e que honre a confiança dos brasileiros. Ele tem agido com excessiva, como é que eu diria, excessiva diplomacia, né? Hoje mais cedo alguém falou, acho que foi a Thaís Freitas, falou que ele se comporta como se fosse um primeiro-ministro, né? É como se fosse um coordenador. Ele é o coordenador em condições normais, o presidente do Supremo é o coordenador do Supremo, mas há momentos em que ele precisa ser presidente, né? Em que ele precisa bater, dar um soco na mesa e definir as coisas. É o que ele tem feito de vez em quando, mas parece que o ministro Fachin só toma essas decisões, que é aquela só faz a coisa certa nesse caso específico, quando está sob intensa pressão, inclusive da opinião pública. É por isso que a sessão pública vai ser fundamental. E a presença dos 13 ministros, 10 ex-presidentes do Supremo Tribunal Federal...
0: Dá um peso, né?
1: Dá um peso extraordinário. Eu fico muito, assim, eu fico de cara, né? Porque dá para imaginar, você inclusive já trabalhou naquela casa, né? Trabalhou lá na Rádio Justiça, mas conviveu bem no Supremo Tribunal Federal. Você imagina um julgamento que vai decidir se um ministro, dois ministros, né, suspeitos de relações, enfim, indevidas, vamos usar uma expressão elegante aqui, com o banqueiro investigado, se eles vão encarar, como eles vão encarar a presença daqueles ex-presidentes, ex-ministros aposentados do Supremo. Todos eles constituem ali, esses 13, constituem, a rigor, minha gente, a própria história recente do Supremo Tribunal Federal. Tem ali o ministro Nery da Silveira, não sei se ele vai vir. Tá bem velhinho, completamente lúcido, mas está bem velhinho, tem 94 ou 95 anos. Tomara que ele venha, né? Imagina, eu não consigo imaginar, por maior que seja a cara de pau de certas pessoas, que eles encarem esses ministros, né, para fazer qualquer coisa que não seja aquilo que o país espera, né? Enfim, vamos aguardar para ver. Tomara que a Suprema Corte brasileira saiba honrar a sua missão, tanto quanto o fez recentemente a Suprema Corte chilena.
0: Vamos para o repórter Bandeirantes. Está atrasado, mas a gente traz, claro, as outras notícias do dia lá com o repórter Bandeirantes, sempre muito importante. A gente vai continuar tratando desse assunto. Na terça-feira a gente vai ter uma cobertura especial também com a nossa equipe. Já já eu falo sobre isso e muito mais. Então fique conosco aqui, vem o repórter Bandeirantes para você acompanhar e já já outros destaques dentro do nosso Gente Brasília.
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4: Esse aqui é o Repórter Bandeirantes, com informação para todo o Brasil pela Rede Bandeirantes de Rádio e a divulgação dos documentos da investigação da Polícia Federal do caso Banco Master. O sigilo foi derrubado ontem à noite pelo ministro André Mendonça e as revelações vão se suceder durante todo o dia de hoje. O repórter Vitor Gomes, direto de Brasília. Bom dia, Vitor.
5: Muito bom dia, Thaís, a você e a todos que nos acompanham. Pois é, muitos detalhes e, entre eles, a Polícia Federal pediu ao STF a abertura de uma petição sigilosa para investigar a possível prática de lavagem de dinheiro, evasão de divisas, corrupção e outros delitos relacionados. Segundo o pedido, os crimes teriam sido praticados em tese pelo senador Flávio Bolsonaro no contexto do financiamento da produção do filme Dark Horse, junto ao Banco Master de Daniel Vorcaro. A Procuradoria-Geral da República foi consultada e não se opôs à abertura da investigação. André Mendonça autorizou. Apresentada pela Polícia Federal em julho deste ano. Volto com você.
4: Obrigado. É o repórter Vitor Gomes, direto da Bandeirantes Brasília, também nos documentos da Polícia Federal, que estavam sob sigilo no caso do Banco Master, a apuração da polícia de que Daniel Vorcaro teve conhecimento da operação policial que estava para ser deflagrada e que culminou com a prisão dele dias antes da operação. O que, segundo a PF, reforça a tese de fuga, sendo improvável que sua viagem ao exterior na noite imediatamente anterior à data do cumprimento dos mandados seja mera coincidência, lembrando aquela troca de mensagens entre Daniel Vorcaro e o ministro Alexandre de Moraes, onde Daniel Vorcaro pergunta se era já hora dele sair do país. A resposta de Alexandre de Moraes: não sabemos, porque ela estava naquele formato que não pode ser rastreado. Agora 9h47.
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0: Estamos de volta, 10 horas 9 minutos, aqui no nosso jornal Gente Brasília. Tá falando da terça-feira que vem, a gente vai fazer uma cobertura, claro que especial. A gente vai estar com o nosso jornal Gente Brasília no ar, com a nossa reportagem lá, o Felipe Campbell e o Vitor Gomes trazendo as informações ao vivo. E ao longo do programa a gente também vai, sempre que possível, vazar um pouco da sessão do Supremo Tribunal Federal para ir intercalando com comentários e análises daquilo que for desenvolvendo ao longo do programa. Dito isso também, quero aproveitar para falar sobre as nossas entrevistas a partir da semana que vem com os candidatos ao Senado, que começa a sabatina, as entrevistas, né? O nome que queira dar aí, mas a gente vai começar a ouvir os candidatos ao Senado. E aí vai ter uma alteração, pelo menos na ordem que eu tenho divulgado aqui, tudo combinado e acertado com as assessorias. Por que que eu digo que vai ter uma modificação? Quem iria abrir a ordem, né, que foi sorteada, que foi acordado com os partidos, quem iria abrir a sessão de entrevistas seria a candidata Michele Bolsonaro. A assessoria informou que ela não participará de sabatinas e de entrevistas. Então, na segunda-feira, teríamos Michele Bolsonaro como entrevistada, então não teremos Michele Bolsonaro. Em função também da própria cobertura do dia 15, o candidato ao Senado, que seria do dia 15, foi antecipado então para segunda-feira, também acordado com a assessoria, com a concordância da assessoria. Então teremos na segunda-feira, às 10h20 da manhã, entrevista com o Sebastião Coelho, do Novo. Então, na sequência de entrevistas com os candidatos ao Senado, segunda-feira, às 10h20 da manhã, entrevistaremos o candidato ao Senado, Sebastião Coelho, do Novo. Na terça-feira, não teremos entrevistados, né? Estaremos com a cobertura sobre essa sessão do Supremo, em função, como eu falei, da candidata Michele Bolsonaro cancelar a participação em entrevistas aqui no Grupo Bandeirantes, né? E ela não tem participado também nos demais grupos de comunicação. Aí volta na quarta-feira, e aí segue o cronograma normal de entrevistas, conforme foi sorteado em reunião aqui no Grupo Bandeirantes de Comunicação. Participei dessa reunião, inclusive, junto com os assessores. Ronaldo Fonseca, na quarta-feira, dia 16, do PSD. Depois, na quinta-feira, dia 17, será a vez da candidata Érica Cocai, do PT. No dia 18, numa sexta-feira, Guto Felício, do PSDB. Na segunda-feira, dia 21, é a vez de Marley, que é candidato do Avante pelo Senado Federal. Dia 22, a candidata Bia Kicis, do PL, é uma terça-feira. E encerrando as entrevistas com os candidatos ao Senado, dia 23, que é uma quarta-feira, a candidata do PDT, Leila do Vôlei. Então, essa é a sequência de entrevistados. Começaremos as entrevistas na segunda-feira com o Sebastião Coelho, do Novo. Vamos para o intervalo. Já já a gente volta com mais atualizações para você aqui no nosso noticiário. Intervalo, já já você tem as informações do DF, do Brasil e do mundo, claro, concentrando principalmente no que for saindo com relação à divulgação dos documentos do caso Master. Já já, então, para você.
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0: 10h13.
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13: 10:18.
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4: Estamos de volta. 10h22, esse é o nosso Jornal Gente Brasília, para você, trazendo os principais fatos desta manhã, deste dia, dessa sexta-feira. Que semana, hein, Claudio Beto? Meu amigo, hein? Olha que semana. E a semana que vem, ou seja, a semana que está por vir, ainda promete muito mais aqui no Distrito Federal, ou seja, em todo o Brasil, com os julgamentos do Supremo Tribunal Federal. Vamos para mais destaques aqui na nossa programação.

0: Uma mulher foi encontrada morta brutalmente em Sobradinho 2 e foi identificada. A morte ocorreu na quarta-feira ainda e ela já foi identificada como Janaína Rodrigues da Silva. A gente até falou desse caso, ela foi a 17ª vítima de feminicídio no Distrito Federal em 2026. O caso chamou atenção pela brutalidade e porque tinha vários sinais de agressões pelo corpo. Ela foi localizada nua pela polícia na AR-18 do Conjunto 1. O autor fugiu do local e ainda não foi localizado pelas equipes policiais. Uma testemunha avistou o suspeito carregando o corpo da mulher até o descampado e foi encaminhada à delegacia para prestar depoimento. Equipes da delegacia de Sobradinho 2 realizaram diligências, né, para identificar o autor e esclarecer a dinâmica e também o que seria a motivação do crime. Esse é o segundo caso de feminicídio registrado em uma semana e o terceiro em intervalo de 15 dias. Flávia Gomes da Silva, de 35 anos, foi morta a facadas pelo companheiro Anderson Gonçalves, de 45, no Itapuã, na noite de segunda-feira. Eu estava confundindo, era com esse caso, porque infelizmente são tantos os casos de violência que a gente acaba registrando no dia a dia, e aí a gente acaba até confundindo os casos, acho que a gente já falou, mas infelizmente é mais um. Mas nesse caso da Flávia, o crime aconteceu quando Flávia voltava para casa acompanhada da filha de 4 anos que presenciou o pai atacando a mãe. Ele fugiu, mas se apresentou na delegacia no dia seguinte quando confessou o assassinato. Em 29 de agosto, José Alberto Mesquita da Silva matou a ex-esposa Jussiária Ferreira dos Santos em Samambaia. Uma amiga da vítima, Gisele Moreira Silva, teria ajudado no crime. Ambos foram presos após Jussiária morrer no hospital. As denúncias formais de casos de violência doméstica, mesmo nos casos considerados mais brandos, como de agressões verbais, são essenciais para garantir medidas protetivas às vítimas, como explica a psicóloga Lainara Paiva. Vamos ouvi-la.
1: Muitas das vezes a gente chama de discussão aquilo que já é violência. E é justamente aí que a denúncia se torna importante. Porque a violência pode começar muito antes de um episódio extremo, como uma ameaça, uma humilhação, um xingamento. Quando isso é formalizado, deixa de ser apenas algo, uma discussão, e passa a existir um registro que pode ser fundamental para acionar uma rede de proteção. Denunciar não significa esperar a violência piorar. É reconhecer os primeiros sinais para tentar interromper esse ciclo antes que ele chegue às consequências ainda mais graves.
0: As denúncias de violência contra a mulher podem ser feitas pela Central de Atendimento à Mulher, pelo telefone 180, pela Polícia Civil no 197 ou pela Polícia Militar no 190.
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3: Bom, no noticiário político, além, é claro, de todas essas safadezas que a gente vem noticiando e as expectativas em torno da decisão do Supremo Tribunal Federal sobre abertura de investigação contra o ministro Alexandre de Moraes e também o ministro Dias Toffoli, porque o levantamento do sigilo que foi determinado pelo ministro-presidente e, em minutos, cumprida a determinação pelo ministro André Mendonça, também joga mais luz, né, torna ainda mais evidentes as relações do ministro Dias Toffoli com Daniel Vorcaro ou com a sua turma, né, naquele negócio de 35 milhões de reais envolvendo o resort Itaiaia. Não pode isso ficar sem ser também submetido ao crivo de uma investigação aprofundada e absolutamente independente, não é? É claro que todos os envolvidos, todos os eventuais investigados precisam ter garantido o pleno direito de defesa. Isso é o que prevê a Constituição que eles próprios desrespeitam com frequência, mas não pode ficar por isso mesmo, né? Então, enfim, vamos aguardar para ver, né? Mas eu estava dizendo que O que a gente também precisa observar é que tem outras coisas acontecendo aí, né? Inclusive no mundo político, como, por exemplo, as pesquisas de intenção de votos que foram divulgadas hoje. Por exemplo, pelo Paraná Pesquisa. Paraná Pesquisa fez novo levantamento em São Paulo e com isso verificou esse levantamento do Paraná Pesquisas que o governador Tarcísio Gomes de Freitas está com a mão na taça, viu? Está com a mão na taça. Ele aumentou a diferença para Fernando Haddad e ele está com intenção de votos que, dependendo do quadro, chega a 58,7%. 58,7%, né? Ele tinha, tinha lá 30, tinha 50 redondos em agosto e agora pulou para 58,7. Isso quando se coloca os dois mano a mano, né? Porque são os candidatos que valem, né? Tem mais três ou quatro candidatos de partidinhos inexpressivos, gente inexpressiva, gente que nem a mãe vota nele, mas está lá como candidato, né? Excluindo esses que não são relevantes, no mano a mano, o Tarcísio tem 58,7% das intenções de voto, e enquanto o Tarcísio, enquanto o Haddad ficou ali, enfim, na casa dos 30, 30 e poucos. Né? Também preciso lembrar que não injustamente o ex-ministro da Fazenda, Fernando Maldade, é rejeitado por 42,9% dos eleitores de São Paulo. É a maior rejeição entre os candidatos ao governo de São Paulo, portanto, tudo indica, pelo menos por enquanto, a não ser que aconteça um hecatombe, tudo indica que Fernando Haddad deve ser reeleito. Outro candidato...
0: No caso Tarcísio,
3: o Tarcísio. Não, vira essa boca para lá. É Tarcísio é que deve ser reeleito. Outra reeleição que parece bastante, bastante óbvia é a do governador de Goiás, viu? O governador Daniel Vilela, de acordo também com um levantamento realizado pelo Instituto Paraná Pesquisas e divulgado no site Diário do Poder, hoje cedo. Aliás, as duas pesquisas foram divulgadas hoje cedo no site Diário do Poder. Essa pesquisa em Goiás mostra que Daniel Vilela está a um passo de um pouquinho mais e ele garante a reeleição em primeiro turno para o Palácio das Esmeraldas. O nome do palácio é lindíssimo, né? Palácio das Esmeraldas. Agora, o palácio mesmo é feio que dói, mas o nome é muito bonito. Bom, o fato é que, em segundo lugar, bastante atrás, né, vem Marconi Perillo, que foi senador, foi também governador de Goiás, ele é do PSDB. O atual governador, que era vice do Caiado, né, assumiu o governo e vem sendo, tem a atuação dele como governador, tem a aprovação de 72,8% dos goianos, né? Então, assim, simpatia é quase amor, né? Se o cara tem 72,8% de aprovação do seu governo, a possibilidade de a maior parte, se não quase todos os que o aprovam, votar nele é bastante evidente, né? Em Goiás também tem uma situação para o Senado Federal. Gracinha Caiado, a esposa de Ronaldo Caiado, ela lidera a intenção de votos para a senadora ao lado de Gustavo Gayer, que é do partido do PL, de Bolsonaro. Né? Os dois estão ali, ela bem à frente, né? Mas os dois nos primeiros lugares, mas é preciso lembrar que estão na disputa outros candidatos que são considerados competitivos, como o doutor Zacarias Calil, que é do MDB, do governador Daniel Vilela, e que tem 22%. Vanderlan Cardoso, que já é senador, é do PSD, o PSD de Caiado, tem 21,6%. Então, assim, são pessoas que podem não ter pessoalmente força o suficiente para liderar as intenções de voto, mas tem um grupo político fortíssimo, que é o grupo político por trás, né? O grupo político do ex-governador Ronaldo Caiado. Quando a gente observa a eleição em São Paulo, também tem ali uma situação bastante, uma disputa muito, muito forte entre os candidatos ao Senado lá em São Paulo, né? E, portanto, de acordo com a pesquisa do Paraná Pesquisa, divulgada pelo Diário do Poder hoje cedo, no Senado Federal, no cenário estimulado, né, lá em São Paulo, Marina Silva tem 30,4, Simone Tebet, 29,5, e Guilherme Derrit, que foi secretário de Segurança, 28,9. Portanto, estão ali muito próximos, né? Eles estão a cerca de 2 pontos percentuais um do outro, e, quer dizer, do terceiro para o primeiro, e, portanto, estão embolados. É muito forte a possibilidade de Guilherme Derrit assumir a liderança em razão da sua ligação ao líder absoluto nas intenções de voto para o governo do Estado, que é o Tarcísio Gomes de Freitas. O deputado estadual André do Prado também está na disputa, ele tem 19,3% dos votos, está um pouco atrás, assim como Ricardo Salles tem, ex-ministro do Meio Ambiente, tem 16,4%. Mas, enfim, vamos ver se nessa reta final se tem aí algum cavalo de chegada, né? Como é que chama? Tem uma expressão própria em corridas de cavalo. Tem aqueles pangarés que são bons de chegada. Pode ser que isso surja entre esses candidatos, não se sabe ainda. Mas, por enquanto, os três que estão disputando duas vagas são exatamente esses, né? São Marina, Guilherme Derrit e Simone Tebet.
0: 10 horas 34 minutos. Vamos para mais destaques também com a nossa reportagem. Qual é o destaque que chega, Gabriel? Gabriel Marques, bom dia.
4: Oi, Adriano. Bom dia para você, Cláudio Alberto, aos nossos ouvintes. A gente fala de uma operação aqui da Polícia Civil que tem como objetivo combater, identificar mais integrantes de um grupo que praticava agiotagem aqui no Distrito Federal. E olha só essa história, infelizmente muito triste. Após um comerciante de 68 anos tirar a própria vida após dívidas com agiotas, a Polícia Civil identificou esse grupo que cobrava juros superiores a 20% ao mês e ameaçava inclusive devedores e familiares. Esse empresário, ele trabalhava lá na Feira dos Goianos, em Taguatinga, e morreu na própria banca em março do ano passado. Então, após a morte dele, a polícia começou a investigar e chegou neste grupo. Segundo a investigação, ele havia contraído vários empréstimos com agiotas, tanto brasileiros quanto também colombianos. Como ele era semi-analfabeto, ele negociava esses valores por mensagens de áudio enviadas pelo celular da filha. A conta bancária dela também era usada para receber os empréstimos e pagar as parcelas. Depois da morte do comerciante, as cobranças passaram a ser direcionadas à família, no caso dessa vítima. De acordo com a Polícia Civil, os parentes receberam graves ameaças. Os criminosos teriam enviado, inclusive, até uma foto do antigo endereço da família e integrantes do grupo chegaram a ir até esse local para cobrar. Com medo, os familiares deixaram a casa onde eles moravam. A investigação também identificou 2 grupos independentes. Um deles, formado por colombianos, inclusive já havia sido alvo de uma operação no ano passado pela polícia, e agora a corporação concentrou as ações em uma organização formada por brasileiros, que atuam tanto aqui no Distrito Federal, no estado de Goiás e também em Tocantins. Segundo a apuração, esse grupo tinha uma estrutura até bem dividida, entre líderes, gestores financeiros, cobradores e integrantes responsáveis pelas ameaças e pela ocultação de patrimônio. A análise das contas investigadas identificou mais de 10 milhões e 100 mil reais em créditos recebidos entre janeiro e agosto do ano passado. Ontem, né, a Polícia Civil cumpriu 46 ordens judiciais, entre elas 11 prisões preventivas, 18 mandados de busca e apreensão e 17 bloqueios de ativos financeiros. Uma investigada não foi localizada e é foragida, né, que participava deste grupo. Durante as buscas, os policiais apreenderam armas, munições, veículos de luxo, listas de devedores e também registros de cobranças. Os investigados agora vão poder responder por usura, extorsão, organização criminosa armada, e lavagem de dinheiro. A gente lembra que é um tema sensível, né? Principalmente para a pessoa que está devendo. Às vezes ela perde a noção ali, ela quer buscar uma solução para as contas, para as dívidas, mas a recomendação da Polícia Civil é nunca buscar dinheiro através de agiotas, que infelizmente pode resultar em casos como esse, como a morte desse comerciante aí de 68 anos.
0: Obrigado, Gabriel, pelas informações. 10 horas 38 minutos, vamos para mais um intervalo. Eu já tenho mais destaques aqui na nossa programação, confirmando a hora certa, 10h38.
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0: 10h42.
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0: 10h47, estamos de volta com Gente Brasília, com o Vitor Gomes, trazendo outras informações do DF. O Vitor, que acompanha pela manhã inteira a situação Banco Master, as investigações, Supremo Tribunal Federal.
1: Que folga é essa? Como assim desde não é desde a madrugada?
0: É, não, mas ele está desde a madrugada.
2: Comecinho do dia, ali, 5 horas da manhã.
0: O que eu ia dizer é o seguinte, já que o Cláudio fez esse favor, que hora que você chega aqui na redação?
2: 4h57.
0: É, eu ainda estou no restinho do meu sono.
1: Mas é promessa, não, né?
0: Não. É trabalho mesmo. Eu acho que em condição normal, ninguém faria essa promessa, não, de acordar cedo. 4h57 da manhã, ele está por aqui. 5 e quanto que você já entra com...
2: 5h13, 5h20, depende do apetite do Pedro, entendeu?
0: Isso, ele entra no nosso pulo do gato.
1: Isso me lembra uma figura, uma grande figura com quem eu trabalhei, embaixador Marcos Coimbra. Ele é muito bem-humorado, sabe? E ele trabalhava no Palácio do Planalto. Certa vez, quando fazíamos uma reunião das 9 ali com o presidente, etc., e ele estava com a cara de sono, sabe? Sabe aquela pessoa que é derrubada da cama? Acorda! E aí eu cheguei para ele assim, brincando, que a gente tinha assim, uma relação muito, muito amistosa, muito legal. Aí eu disse: noite difícil, ministro? Aí, noite difícil? Aí ele olhou para mim assim e disse: Cláudio, deixa eu lhe falar uma coisa. Pessoas de bem, gente assim da maior credibilidade, pessoas sérias, me dizem que às 6h30 da manhã já tem pessoas nas ruas indo para o trabalho. Eu quero dizer a você que eu nunca vi essa cena, mas eu acredito que isso exista. É mais ou menos isso que o Vitor nos lembra.
0: O pior, eu não sei se no horário do Vitor, já que a gente entrou na sessão amenidades, não sei se o Vitor observa no horário que ele está de deslocamento para cá, mas eu observo no meu horário de deslocamento, que é um pouquinho mais tarde, que eu chego aqui literalmente 6 horas da manhã para apresentar o pulo. Eu observo pessoas caminhando, fazendo exercício, ali por volta de 5h30, 5h20. Não, até acompanho às vezes às 4h30 da manhã, que eu venho no sábado, que eu chego às 5 horas da manhã no plantão de sábado. E fico pensando o seguinte: queria eu estar na folga e na minha cama, não na rua, nesse momento, fazendo caminhada. Você deve observar isso também.
2: Não, tem um cara que eu encontro todo dia aqui no Eixão, uhum, e ele pega essa faixa do meio, né, a faixa central, e ele vem pelo visto da Asa Norte, e é todo santo dia, com roupa de quem está fazendo
0: exercício.
2: E eu penso, cara, eu acordo por obrigação. Você acordar por satisfação, por prazer, para fazer exercício essa hora?
0: Não, é, né? Aqui não estamos pregando que as pessoas não possam fazer exercício.
2: Pode fazer seu exercício.
0: Pô, mas não precisa ser 4 da manhã, né? 5 da manhã. Não tem essa, né, essa necessidade. É que todo mundo acorda muito cedo. O mais interessante nisso, né? Tem alguns fenômenos. Por exemplo, eu reclamo de... Reclamo não, já não faz anos. Quase que a minha vida inteira eu acordo cedo trabalhando. Mas nunca gostei de acordar cedo, mas não fiz isso um problema, porque se eu reclamasse seria todos os dias. Aí quando eu tô, por exemplo, de férias, Claudio Humberto e Vitor e ouvintes, e aí tô lá no sul, aí meu pai fala assim: nossa, mas você só acorda tarde. Eu disse: pô, a minha vida inteira são mais de 20 anos trabalhando e acordando 5 da manhã, 6 da manhã, e acordo tarde só nas férias, né? E outra injustiça que cometem sobre minha pessoa é que eu tô sempre de férias. Sendo que você liga o rádio, tu sempre me ouve.
2: O que você vai fazer daqui a um pouco mais de um mês?
0: Férias.
2: Aí, como é que a gente não fala?
0: Depois de um ano, né? Tá certo, né? Vamos com o seu destaque então, Vitor. 10h50, qual é a operação da Receita que teve hoje ou que está tendo?
2: Isso, operação finalizada, né, da Secretaria de Economia do DF em parceria com a Receita Federal, identificou 228 milhões de reais em créditos tributários entre impostos e multas, um valor que deve retornar para os cofres do Distrito Federal. Um dos principais alvos foi uma empresa que funcionava ali como fachada para emitir notas. O estabelecimento é suspeito de emitir notas fiscais de operações comerciais que podem não ter ocorrido na prática. A investigação encontrou documentos relacionados a possíveis negócios em Goiás, Minas Gerais, Rio de Janeiro e São Paulo, envolvendo sucatas de alumínio e cobre. Somente nessa frente da operação foram identificados cerca de 205 milhões de reais em ICMS e multas. Outros 9 estabelecimentos, 8 no Distrito Federal e 1 em Goiás, também foram alvo dessa fiscalização. Além disso, os auditores ainda apreenderam 127 toneladas de farinha de trigo, tudo com documentação irregular, 54 toneladas de feijão, mais de 85 mil latas de cerveja e cerca de 4.200 garrafas de uísque. E o uísque que não é aquele uísque.
0: Não, viu? É o Macallan.
2: Não. No transporte interestadual, foram identificados R$ 9 milhões em serviços de frete e cerca de R$ 1,6 milhão aí devendo impostos, ICMS, principalmente. Então, esse é o resultado de uma força-tarefa da Receita aqui do Distrito Federal.
0: Valeu, Vitor. Obrigado pelas informações. Vitor, que já que falou que está cedinho pela manhã, que ele gosta muito de trabalhar, amanhã você vai ouvir Vitor Gomes na programação aqui da Rádio Bandeirantes.
2: Soltando os miados.
0: Soltando os miados já no Pulo do Gato a partir das 6 horas. Ele vai chegar um pouquinho antes, né, disso, mas 6 horas estará aqui no Pulo do Gato, estará no Primeira Hora e também no Jornal Gente Brasília, aquela edição reduzida de sábado.
1: Tem aqui uma informação interessante, por ser, como é que eu diria, emblemática, né? Que é o pedido de impugnação da candidatura de Helder Barbalho ao Senado da República. Ele foi governador por 2 mandatos no Pará e acabou por renunciar para cumprir a legislação que impõe o prazo de desincompatibilização. Só que ele, como acontece, não é o primeiro a fazer isso, né? Mas só que ele, na prática, continuou governando, entendeu? Continuou governando, aparecendo em atos públicos, a vice dele assumiu, só que não, né? Ele tinha posição de destaque nos eventos oficiais, etc. e tal, com a ausência da governadora, né? Aí um cidadão, observando tudo aquilo, documentou tudo, fotos, reportagens e tudo mais, e ingressou na Justiça Eleitoral com um pedido de impugnação que acabou sendo acolhido pela Procuradoria Regional Eleitoral lá do Estado do Pará. E o procurador lá, né, o procurador regional, concordou e subscreveu e entrou na Justiça com parecer favorável à impugnação, à proibição de candidatura de Helder Barbalho ao Senado pelo Pará. É claro que isso ainda vai ser submetido à decisão do TRE. O TRE, seja qual for a decisão, caberá recurso ao TSE. Não se sabe quando essa novela vai acabar, mas, de qualquer maneira, é interessante esse caso, porque é muito frequente isso, né? O governador renuncia, o vice assume, renuncia para fazer campanha, né? Para não usar a máquina do Estado em benefício da sua candidatura. Mas só que não, só que na prática, o que é muito comum, é o ex-governador continuar mandando, continuar no exercício de fato, né, das decisões do governo. É uma iniciativa exemplar do cidadão que ingressou com a ação e emblemático, né, porque, afinal de contas, isso pode evoluir para um divisor de águas, né, para que o Brasil respeite a sua... Se tem a lei lá do prazo de desincompatibilização, como é que o cara continua agarrado no cargo, né, na prática? Isso, de fato, vai ser interessante acompanhar essa discussão.
0: 10h55, reta final do nosso jornal Gente Brasília. Passou rápido, hein? Esses dias têm passado rápido. Aí, pelo noticiário quente também, pelas nossas queridas propagandas políticas que tomam 20 minutos do programa diariamente, hein, Cláudio Humberto? Que maravilha, hein? 20 minutinhos todo dia, a gente ouvindo aqui aquelas...
1: Não, eu não consigo ouvir.
0: Mas é que você pode, né? Eu sou obrigado aqui a ficar controlando aqui.
1: Só lamento.
0: É, na verdade, como é que é? Eu escuto, mas não ouço, ou vice-versa?
1: Ah, pois é.
0: Fico aqui naquele negocinho, só mais ou menos acompanhando.
1: Isso, na verdade, é uma violência, né? É uma violência perpetrada pela legislação, aprovada pelo Congresso Nacional e mantida sem nenhuma discussão pela justiça do Brasil, que é habituada a legislar, né, inclusive em matéria eleitoral, não toca nesse assunto, né? É uma violência que não se vê em lugar nenhum do mundo. Eu não tenho notícia de horário eleitoral gratuito e imposto à população, às emissoras e tudo mais, como acontece aqui no Brasil. Isso é uma violência inominável. Obrigar a gente a ouvir esses absurdos que a gente ouve o tempo todo. É gente insultando, um insultando o outro, mentindo, é gente prometendo o que não cumprirá, gente prometendo coisas que não pode prometer porque não é da alçada do cargo que ele pretende. Enfim, e tudo isso acontece sem que a Justiça Eleitoral tome nenhuma providência. Agora, se você publicar um post que eles considerem uma crítica ao comportamento da Justiça Eleitoral, aí é comportamento antidemocrático, não pode, etc. e tal.
0: Exatamente isso. Vamos já nessa reta final para encerrar o programa. 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E vai ser no próximo dia 3 de outubro, às vésperas da eleição. Você dá aquela corrida para dar uma distensionada aí. E não esquece de votar no dia seguinte. Então já aproveita e se inscreva na Pink for Life Run.
1: Vai que é tua, Adriano Oliveira.
0: Olha, no último ano da Pink for Life Run, eu caminhei os 5 quilômetros. Quase morri depois, mas caminhei. O melhor, eu até estava contando para a Yumi, né? Como é que foi? Eu trabalho com objetivos na minha vida, Cláudio. Assim, sei lá, você trabalha com objetivo, sei lá, de comprar um carro, uma casa, viajar para o Nordeste, para a Europa, seja lá para que for, você trabalha com objetivos. Quando eu vou na academia, por exemplo, já faz muito tempo que eu não passo por lá, meu objetivo é a cadeira de massagem que tem depois. Aí, um dia o personal trainer me perguntou, mas por que essa obsessão?
1: Quer dizer, você já sai de casa pensando na cadeira de massagem.
0: É, exatamente. Aí ele, por que essa obsessão? Eu disse, não é obsessão. Se depender do prazer, eu não venho. Então, por exemplo, eu tenho que criar algum objetivo que vai me dar prazer depois. Então, tipo, era a cadeira de massagem. Nessa da corrida que a gente teve, além da causa toda da Pink for Life Run, eu tinha criado um objetivo, que era sair para comer num restaurante que tinha próximo da corrida e tomar um chopinho. Nada mais saudável, não acha, Claudio Berto?
1: Eu acho sim, porque assim, essa questão de saúde é bem ampla, né? Não é claro. Somente os hábitos saudáveis, não se resume a ficar ali bufando em academia, né? Tem também a saúde mental.
0: Que é então, fundamental? Assim,
1: exatamente. Se você sai da academia, vai para um restaurante e enche a pança, e ainda mais né, fazendo-se acompanhar de chope, etc. e tal, eu acho que isso ajuda muito a saúde mental.
0: Claro, e aí se explica todo o exercício físico que você fez antes.
1: Exato.
0: Se justifica. Campeonato Brasileiro nesse.
1: Isso é tudo desculpa de quem não.
0: De preguiçoso que só quer comer.
1: De preguiçoso, exatamente.
0: Campeonato Brasileiro, para a gente encerrar, já o Felipe Campbell vai estar aqui conosco no Manhã Bandeirantes. Semana que vem o Rodrigo Vilela está conosco novamente. Mas o Campeonato Brasileiro tem, nesse fim de semana, Curitiba e Atlético Paranaense. Na verdade, hoje já, esse Atletiba, hoje às 9 horas da noite. Curitiba e Atlético Paranaense, às 9 horas. Amanhã, 4 da tarde, Atlético Mineiro e Fluminense. Depois tem também no mesmo horário Grêmio e Vasco da Gama, lá na Arena do Grêmio. Na Arena Condá, também nesse sábado, Chapecoense Internacional. No Nubank Park, Palmeiras e São Paulo às 18h30, com transmissão aqui da Bandeirantes. Botafogo e Bragantino às 20h30 da noite. E fechando os jogos do sábado, Santos e Cruzeiro, também com transmissão da Bandeirantes, às 21h da noite. No domingo, 16h, Mirassol e Vitória. 5:30 da tarde, Flamengo e Corinthians, com transmissão da Bandeirantes. E fechando essa 27ª rodada do Campeonato Brasileiro, teremos Bahia e Remo já na segunda-feira, às 8 horas da noite. Ontem o Flamengo venceu por 2-0 a LDU e está se encaminhando bem para a próxima fase da Libertadores da América, jogo de volta na próxima semana. Bora, Cláudio Humberto, vamos embora?
1: Vamos nessa. Hoje é sexta-feira, portanto, Adriano Oliveira vai ligar o protocolo Kyoto.
0: Ah, não tenha dúvida.
1: E na segunda-feira estaremos todos aqui de volta. Quero desejar um ótimo fim de semana para todos os nossos ouvintes em especial.
0: Abraço, gente. Bom fim de semana. Fique aí com o Felipe Campbell em instantes no seu Manhã Bandeirantes. E eu estou de volta na segunda-feira também com o Cláudio já no Pulo do Gato às 6 horas da manhã. Tchau, gente.
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0: Bom dia, muito bom dia. Sexta-feira, dia 11 de setembro de 2026, está no ar o Manhã Bandeirantes. Comigo, Felipe Campbell e toda a nossa brilhante equipe da Rádio Bandeirantes, a nossa 89.9 FM. Fico com você até o meio-dia. E já quero convidar você para participar aqui com a gente pelo nosso WhatsApp, que é o 994009269. Repetir, é o 994009269 e você acompanha a nossa programação pelo rádio na 89.9 ou no YouTube. Nosso perfil é o Band Brasília, tem live por lá, você pode acompanhar tudo com imagens. Aproveitando também para pedir para você seguir a gente no nosso Instagram, o arroba é Rádio Bandeirantes Brasília, tudo junto mesmo, arroba Rádio Bandeirantes Brasília. E vamos aos destaques do nosso jornal. Um homem foi preso por tráfico de drogas em Santa Maria. A polícia militar usou um drone para monitorar a região e conseguiu prender o traficante. A polícia civil prendeu um casal por tráfico de drogas no Paranoá após o homem tentar fugir para uma área de mata. A greve dos médicos e psicólogos de trânsito credenciados ao Detran chegou ao fim. A decisão do Tribunal de Contas permitiu a retomada dos valores mais altos cobrados pelos exames para a CNH. E hoje é sexta-feira, mas tem vaga de emprego, tá? São 1.396 vagas de emprego disponíveis com salários de até R$ 3.447. Seis filmes brasileiros seguem na disputa para representar o país na corrida por uma vaga no Oscar 2027. A Festa do Morango já começou e para falar sobre as atividades e também a programação deste fim de semana, convidamos o presidente da Associação Rural e Cultural, Alexandre Guzmão, José Luiz. E claro, nossa tradição de toda sexta-feira, agenda cultural com opções de lazer, shows e muito mais para você se divertir. Tudo isso e muito mais agora no Manhã Bandeirantes. Para participar, só lembrando, manda um WhatsApp para a gente, é o 994009269.
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0: Já vamos começar com a previsão do tempo para você. Vamos lá.
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0: A chuva que estava caindo aqui na cidade foi embora. A previsão hoje para o IMET já é diferente do que a gente teve nos últimos dias. Expectativa de mais calor e também sem chuva, um dia um pouquinho mais seco, temperatura máxima pode chegar aí a 32 graus, expectativa de tarde muito quente aqui em Brasília, com a umidade relativa do ar podendo chegar aos 30%. A previsão do IMET é de céu com poucas nuvens ao longo de todo o dia, mas à noite a temperatura cai um pouquinho, a mínima pode chegar a 18 graus. E ó, para você que está acompanhando aqui a nossa programação, você pode participar, eu falei, o nosso WhatsApp é o 994009269 e já está chegando aqui um recadinho para a gente. Ó. Bom dia, eu sou Silveira da farmácia de Vicente Pires, ouvinte assíduo de toda a programação da rádio. Está desejando para a gente aqui uma excelente sexta-feira e um fraterno abraço que desejo para você tudo em dobro. Uma ótima sexta-feira para você, bom final de semana. Obrigado por mandar mensagem aqui para a gente. Vocês também podem participar. Só mandar um oi aqui no nosso WhatsApp, que a gente sempre está de olho em tudo, na participação de vocês. Podem enviar aí dicas de trânsito, se está acontecendo alguma coisa diferente aí na sua região também. Qualquer dúvida sobre o que a gente está falando, pode mandar aqui no nosso WhatsApp, que a gente olha tudo. Inclusive, eu falei sobre mandar dica de trânsito. Já vamos também passar algumas informações para você que está aí circulando pela cidade, quer saber o melhor caminho.
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0: Já estou olhando aqui as câmeras do DR, a estrutural que hoje de manhã estava complicadíssima, teve uma manifestação mais cedo ali na pista sul, travou tudo, BR-070, pistão norte, DF-001 ali na altura da 26 de setembro, tudo ficou bastante complicado, mas agora, felizmente, já se resolveu, não tem mais reflexos dessa situação do que aconteceu no período da manhã. Motorista pode seguir nos dois sentidos sem dificuldade. Onde ainda tem lentidão é na EPTG, no sentido plano piloto. Tem uma faixa bloqueada por ali, então o motorista vai precisar de um pouquinho de paciência. Ali desde a altura da residência oficial de Águas Claras, na EPTG, até o viaduto Israel Pinheiro. Todo esse trecho tem trânsito bastante complicado, inclusive na marginal, nesse trecho também tem um pouquinho de lentidão. O motorista precisa de um pouquinho de paciência. Lentidão também ali no pistão sul, sentido centro de Taguatinga. Lentidão desde a altura do Taguatinga Shopping até o acesso à EPTG. Então, quem puder evitar essas regiões no momento, é melhor, porque o trânsito está um pouquinho difícil. E agora vamos girar a nossa reportagem. Diogo Buquerque já está aqui no nosso estúdio, vai falar para a gente sobre a polícia militar que usou um drone para monitorar e conseguir prender um homem em Santa Maria pelo crime de tráfico de drogas, né? É utilizando a tecnologia a nosso favor, né, Diogo? Bom dia.
2: É isso, Felipe. Bom dia para você e para quem nos acompanha aqui no Manhã Bandeirantes. A polícia militar aqui do Distrito Federal prendeu um homem, no caso, e apreendeu uma espingarda calibre 28, dois coletes balísticos e porções de cocaína durante a Operação Eclipse, nessa quinta-feira em Santa Maria. Um dos coletes tinha inclusive a identificação do Detran DF, mas era falso. O suspeito não era funcionário do órgão, né? Essa ação começou depois que os policiais identificaram, com o auxílio de um drone, uma movimentação suspeita que estaria ali relacionada ao tráfico de drogas. A partir das informações obtidas pelo equipamento, os militares então fizeram a abordagem de um homem e encontraram próximo a ele uma porção de substância ali semelhante à cocaína. Durante essa abordagem, o suspeito informou aos policiais que tinha uma arma de fogo dentro de um imóvel. Com a autorização do proprietário, os militares então fizeram uma busca na residência e encontraram outras 12 porções semelhantes aí à cocaína, uma espingarda calibre 28, dois coletes balísticos e R$22 em dinheiro. Entre os equipamentos apreendidos, um dos coletes traz ali a identificação do Detran DF. O Departamento de Trânsito aqui do Distrito Federal informou por meio de uma nota que, pelas informações apresentadas pela polícia, não é possível confirmar a autenticidade ou a origem dos coletes balísticos apenas ali com base nas imagens divulgadas pela polícia. O órgão está agora verificando internamente as características e os registros dos equipamentos para esclarecer ali se pertencem ao patrimônio do Detran DF e, em caso positivo, também identificar a origem e as circunstâncias, né, em que teriam deixado o patrimônio da autarquia. Esse homem foi preso em flagrante e levado para a 20ª Delegacia de Polícia lá no Gama, junto com todo o material que foi apreendido. Esse caso agora segue sendo investigado pela Polícia Civil, Felipe.
0: Muito obrigado, Júlio. E isso é importante também, porque às vezes esse homem estava usando esse colete para tentar se disfarçar, para tentar chamar menos atenção. Então é importante que o Detran investigue direitinho se era uma cópia ou se realmente um equipamento do Detran foi parar na mão dessa pessoa. De qualquer forma, não deu certo para ele. Como diria o nosso querido Rodrigo Vilela, que volta aí na segunda-feira, ele foi pro pote. E a gente vai seguir girando a nossa reportagem. Hoje é sexta-feira, então a gente traz alguns assuntos para você que está acompanhando aqui. Agora a gente falou do Detran por causa desse equipamento que tinha sido furtado. A gente segue falando do Detran, mas por um outro aspecto. Acabou a greve dos médicos e psicólogos de trânsito credenciados ao Detran após o Tribunal de Contas decidir pela retomada dos preços mais altos dos exames para tirar a CNH. Quem conta essa história para você é a Maria Luísa Lira. Muito bom dia.
3: Bom dia, Felipe, para você, para todos os ouvintes. Hoje mais cedo eu entrei em contato com o Dr. Geraldo Gutenberg, né, que é presidente da Associação Brasileira de Medicina do Tráfego. Ele informou que a greve dos médicos, que teve início na última terça-feira, chegou ao fim. Após o início ali dessa greve, né, dos médicos e psicólogos, a Associação das Clínicas Credenciadas ao DETRAN enviou uma denúncia ao Tribunal de Contas do Distrito Federal e o tribunal determinou a suspensão da instrução do DETRAN que fixou ali o teto de R$ 180 para os dois exames, né, tanto médico quanto psicológico, ou seja, cada exame custava R$ 90 e, segundo a categoria dos médicos, apenas R$ 35 eram repassados ali para aqueles profissionais. Então, por esse motivo, eles aderiram à greve, mas depois dessa decisão do Tribunal de Conta, os médicos decidiram encerrar a paralisação. Já os psicólogos, Felipe, eu entrei em contato agora cedo, eles ainda não retornaram os serviços porque eles estão aguardando a diretoria do DETRAN acatar a decisão e publicar a suspensão dessa instrução. Então, por esse motivo, quando a diretoria do DETRAN acatar a decisão e publicar a suspensão dessa instrução. Então, por esse motivo, eles ainda não

0: A gente ainda não tem essa confirmação.
1: Exatamente, ô Felipe. A expectativa é que volte, né, os preços de antes. Então, só confirmar aqui os valores certinho, que também falei com o doutor Geraldo, né, que é o presidente da Associação de Medicina do Tráfego. Ele me confirmou que os valores vão retornar os antigos. Então, R$ 241,00 o exame médico e R$ 267,00 o exame psicológico.
0: Perfeito. Então, e os valores, prepare o bolso, então, você que for utilizar esse serviço. Muito obrigado.
1: Por nada.
0: E agora, a Milena Dias pede passagem. O metrô confirmou que uma peça que se soltou de um dos trens causou descarrilamento, mas a companhia não sabe de qual trem a peça caiu.
2: A Companhia do Metropolitano do Distrito Federal reconheceu que causou o descarrilamento de um trem que paralisou toda a operação no dia 28 de julho. Foi uma peça chamada de culatra que se desprendeu de um dos trens. Ela é uma das partes responsáveis por unir os vagões. No entanto, o metrô não sabe de qual trem a peça se soltou, porque pode ter sido de um outro trem que passou antes pelo local e não necessariamente o que descarrilou. Inclusive, segundo a companhia, o trem que descarrilou estava com a manutenção em dia. A resposta foi enviada pelo metrô em ofício à Comissão de Transporte e Mobilidade da Câmara Legislativa. No documento, a companhia explica que a peça é parafusada de forma que pode se soltar dos trens em caso de movimentos mais intensos, como frenagens fortes. Isso já é previsto no projeto da estrutura do metrô, mas nunca havia sido avaliado como um fator de risco. Mas agora o metrô estuda um novo projeto de forma que a peça não se solte durante a operação. No dia que aconteceu o descarrilamento, o presidente do Metrô DF, Anderson Cabral Ribeiro, deu entrevista ao Grupo Bandeirantes e explicou como aconteceu o acidente.
3: Nós estávamos circulando entre a estação 112 e a estação 110, porque logo no início a gente posiciona os trens para começar a circulação, e nesse ato de posicionamento, esse trem 32, ele teve no seu primeiro carro um truque, saiu do trilho, né? Então, tecnicamente, isso é um descarrilamento.
2: Vale lembrar que no dia do acidente, ninguém se feriu porque o trem não transportava passageiros no momento, mas houve uma paralisação geral na operação dos trens até o veículo falhado ser removido. No relatório, o metrô informou que a análise dos custos de reparação da via ainda não foi concluída, mas até o momento o valor estimado é de R$ 90 mil. Procurada pela reportagem, a companhia disse que o relatório ainda está em fase de conclusão, mesmo já tendo enviado uma resposta oficial à comissão.
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0: 11 horas, 20 minutos.
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11 horas 23 minutos, estamos de volta aqui com o nosso Manhã Bandeirantes. A Polícia Civil do Distrito Federal prendeu um casal por tráfico de drogas nesta quarta-feira no Paranoá. O homem já havia sido preso pelo mesmo crime em dezembro de 2025 e dessa vez foi detido em flagrante junto com a companheira durante a comercialização dos entorpecentes. Durante a operação foram apreendidos uma porção de maconha, dinheiro em espécie, um aparelho celular e outras porções de entorpecentes. De acordo com a polícia, o investigado tentou fugir ao perceber a chegada da equipe. O homem avançou em uma direção de mata e tirou a camisa na tentativa de despistar os policiais. Após duas horas na vegetação, olha só que terror, a divisão de operações aéreas conseguiu localizá-lo e o prendeu. Não conseguiu fazer a sua fuga.

E aí, tem mais mensagem de ouvinte chegando aqui. O Marcos Souza mandando mensagem falando no dia que aconteceu uma tragédia no metrô, alguém vai começar a tomar uma providência. Pois é, né? A gente vai esperar acontecer uma situação dessa, uma tragédia, para conseguir renovar essa frota, né? Realmente são trens muito antigos, então é difícil conseguir peças novas. Tem alguns trens que já não circulam mais e que o metrô usa as peças deles para renovar as peças dos que ainda estão em funcionamento. Então já é aquela situação que chamam de canibalismo, né? Quando uma máquina utiliza as peças das outras para conseguir continuar funcionando. Até no momento temos uma licitação para compra de novos trens, demorou para sair, mas saiu essa licitação, só que ela foi suspensa pelo Tribunal de Contas do Distrito Federal, e agora a gente está esperando aí para ver se a gente consegue resolver essa situação e voltar a ter novos trens aqui na capital.

0: E agora uma notícia triste, né? Mais um caso de feminicídio aqui no Distrito Federal. Uma mulher que foi encontrada morta em Sobradinho 2 foi identificada, Janaína Rodrigues da Silva, de 45 anos, foi a 17ª vítima de feminicídio só neste ano. O caso chama a atenção pela brutalidade, já que ela tinha vários sinais de agressão pelo corpo. Ela foi localizada nua pela polícia na AR-18, conjunto 1. O autor fugiu do local e ainda não foi localizado pelas equipes policiais. Uma testemunha avistou o suspeito carregando o corpo da mulher até o descampado e foi encaminhado à delegacia para prestar depoimento. Equipes da delegacia de Sobradinho 2 realizam diligências para identificar o autor e esclarecer a dinâmica e a motivação do crime. Esse é o segundo caso de feminicídio registrado em uma semana, o terceiro em 15 dias. Flávia Gomes da Silva, de 35 anos, foi morta a facadas pelo companheiro Anderson Gonçalves, de 45 anos, no Itapuã, na noite de segunda-feira. O crime aconteceu quando Flávia voltava para casa, acompanhada da filha de 4 anos, que presenciou o pai atacando a mãe. Ele fugiu, mas se apresentou à delegacia no dia seguinte e confessou o assassinato. No dia 29 de agosto, João Alberto Mesquita da Silva matou a ex-esposa Jussiara Ferreira dos Santos, em Samambaia. Uma amiga da vítima, Gisele Moreira Silva, teria ajudado no crime. Ambos foram presos após Jussiara morrer no hospital. As denúncias formais de casos de violência doméstica, mesmo nos casos considerados mais brandos, como agressões verbais, são essenciais para garantir medidas protetivas às vítimas, como explica a psicóloga Lainara Paiva.
1: Muitas das vezes a gente chama de discussão aquilo que já é violência. E é justamente aí que a denúncia se torna importante. Porque a violência pode começar muito antes de um episódio extremo, como uma ameaça, uma humilhação, um xingamento. Quando isso é formalizado, deixa de ser apenas algo, uma discussão, e passa a existir um registro que pode ser fundamental para acionar uma rede de proteção. Denunciar não significa esperar a violência piorar. É reconhecer os primeiros sinais para tentar interromper esse ciclo antes que ele chegue às consequências ainda mais graves.

0: As denúncias de violência contra a mulher podem ser feitas pelo canal de atendimento à mulher pelo telefone 180, pela Polícia Civil pelo 197 ou pela Polícia Militar pelo 190. A gente vai para um rápido intervalo e já já voltamos com entrevista para você.
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0: estamos de volta com o nosso Manhã Bandeirantes. Agora a gente vai conversar com o José Luiz, que é presidente da Associação Rural e Cultural Alexandre Guzmão. Vamos falar sobre a Festa do Morango de Braslândia, que já começou neste fim de semana. Tem show da Joelma, Léo Santana, Bel Marques, então super programação para curtir o final de semana. O evento, claro, também valoriza a produção rural da região. A gente então já começa nossa entrevista dando as boas-vindas ao nosso José, e uma perguntinha já também para começar, que foi como surgiu a ideia de realizar a Festa do Morango. Muito bom dia.
1: Oi, bom dia, Felipe, tudo bem? Já surgiu há 30 anos atrás, né? Alguns produtores se uniram, estávamos tendo uma produção suficiente, aí para escoar esses produtos, os nossos pais resolveram iniciar essa festa do morango.
0: Pode seguir?
1: Sim. Aí esse ano já estamos realizando a 30ª festa do morango aqui de Brasília.
0: Olha aí, 30 anos, né? Já um evento super tradicional aqui no Distrito Federal, que movimenta, né, a população, todo mundo vai para Braslândia nessa época, virou realmente um marco aqui da nossa cidade e começou no último sábado, né? Como é que foi esse primeiro final de semana de evento?
1: Primeira semana, como nossos recursos eram limitados, né? Então fizemos no tipo feira, né? No sábado, domingo e segunda, que era feriado, funcionamos normalmente a partir das 10 horas da manhã. É no sistema feira. As pessoas vinham, traziam a família, vêm comprar os derivados de morango e se divertiam também.
0: Que tipo de produtos derivados do morango a gente consegue encontrar que normalmente a gente não vê por aí, né? Porque como é uma festa focada, né, nessa fruta, imagino que deve ter uma variedade bem grande de produtos, né?
1: Ah, com certeza, né? Tudo que você imaginar que dá para colocar morango, os pessoal estão inovando. Ano passado nós tivemos o boom do morango do amor, né?
0: Ah, sim.
1: E esse ano estamos com um tal de morango caquerado. Morango é meio parecido com coisas de morango do amor, mas só que em vez de aquela cobertura de morango do amor, eles caqueraram esse morango, esse doce, e estão em cima do morango. Tá uma delícia, muito bonita.
0: Olha aí,
1: esse ano.
0: É uma alternativa aí para quem quer comer uma sobremesa diferente também, né?
1: Isso. Agora, restante derivado, nós temos torta, bolo, pavê, tudo que imaginar nós temos do morango. Inclusive, temos até chope de morango.
0: Chope de morango?
1: Apreciar.
0: Olha aí, diferente.
1: Temos produtores aqui da região que fabrica chope, né? E eles inovaram chope de morango também. Já tem há uns 2 anos que eles vêm inovando com esse chope de morango. O pessoal tem gostado muito.
0: Olha aí, para quem gosta então de tomar um chope no final de semana, tá aí uma alternativa de um chope que você não vai encontrar em lugar nenhum, né? Normalmente
1: não,
0: a gente...
1: Não. Isso aí eles fabricam praticamente especialmente só para essa festa do morango de Brasília.
0: Então não percam essa oportunidade. A gente às vezes vê aí um chope que tem um pouquinho de maracujá, uns levam até um pouquinho de manga. Morango realmente nunca tinha visto. Fica aí a dica para você que quer experimentar uma coisa diferente. Além dos shows, vão ter algumas outras atividades, né? O que quem for frequentar pode esperar?
1: Esse ano o pessoal inovaram. Eles trouxeram um salão de ciência, tecnologia e inovação. Nós temos um galpão enorme lá na quadra. Pessoal trouxeram muita tecnologia, né? Principalmente com os novos games. É tudo de graça, o pessoal pode entrar aqui, traz a criançada e divertir. Então, tem um galpão enorme para o pessoal que gosta de game e tecnologia. Tem os pessoal lá que tá inovando com esses produtos lá no salão.
0: E a feira acaba servindo também para ajudar a valorizar os produtores rurais de Braslândia, né? Eles são os grandes parceiros, né, de vocês.
1: Porque a produção de morango do Distrito Federal praticamente é produzido 95% aqui na região de Braslândia, né? Isso com uma festa disso aqui, eles conseguem agregar o valor, né? Fazendo esses derivados de morango, principalmente, né? E morango in natura também eles selecionam as frutas melhores, aí conseguem vender um produto mais melhor. E isso gera renda, não só para os produtores, mas gera renda para a cidade também, né? O comércio, né, ganha mais, vende mais, então isso é muito bom para a cidade. E temos que continuar com essa festa daqui para frente também.
0: Claro, e falando dos produtores, né, se tiver algum produtor que está produzindo morango aí na região e ainda não participa da feira, como é que eles fazem para poder participar?
1: Essa aqui ela é feita, como já estamos no 30ª edição, né? Essa aqui desde o começo, quem organiza a parte dos expositores de morango, né? É a Emater, de Brasilândia, Emater do INCRA 8, né? Eles que organizam os produtores. Então, hoje temos mais de 300 e poucos produtores de morango, mas no stand mesmo nós conseguimos colocar só 45 produtores. É porque tem muita procura e pouco espaço, né? Então não tem como ampliar muito o espaço para os produtores.
0: Ah, mas legal então isso, né? Que também tem uma procura grande, né? Todo mundo quer participar desse evento, né? Dessa ode ao morango que a gente tem aqui na capital.
1: Isso. Aí o pessoal da Emater, né, seleciona, né? E quando surge vaga, eles fazem o sorteio para não prejudicar ninguém, né? Aí se... Às vezes pode ter alguém que desiste do stand, alguma coisa, então aí o pessoal da Emater que fazem essa seleção.
0: E onde que o público pode acompanhar a programação, obter mais informações sobre a Feira do Morango para saber que horário que chegar, que se programar, né, para os shows?
1: A programação está no site, né? Festa do Morango de Brasília, né? Aí agora eu não sei o link direitinho, mas estou procurando a Festa do Morango de Brasília que o pessoal consegue entrar. A programação hoje começa às 18 horas, né? Agora, sábado e domingo, é a partir das 10 horas da manhã. E se estende até 22 horas, com shows, né?
0: E aí, quem for, vai ter opção para almoçar também, fazer um lanche.
1: Com certeza.
0: Então, pode passar o dia todo que não tem nenhum tipo de dificuldade, né?
1: Lá temos muitas opções, porque lá temos praça de alimentação. Quem aprecia culinária japonesa, nós temos um galpão de culinária japonesa também. Parque de diversões. Fazendinha, quem gosta de animais, temos fazendinha também. Temos artesanato, né? Um galpão de artesanato, um galpãozinho de plantas, de flores, a Flora Bright, como a gente chama, né? Então, são várias opções para o pessoal passar o dia com a família. E quem gosta do show, vem à noite, né? Com certeza.
0: E são shows, né, de peso. Até falei aqui no começo, nesse fim de semana tem show da Joelma, Léo Santana e Bel Marques. Então, muito animado, grandes nomes da música brasileira. Oportunidade é de graça, né? Ou tem que comprar ingresso,
1: como
0: funciona?
1: E quem puder trazer 1 quilo de alimento, né, é bem-vindo também.
0: 1 quilo de alimento para fazer doação,
1: né? Também, né? Aí ontem nós já tivemos um show com como que era o nome do rapaz? Mas teve um público muito, muito boa.
0: É o Léo Santana?
1: Não, acho que ontem era, não sei, que Gilmar, uma coisa assim. Não lembro.
0: Ícaro Júnior? Gilmar. Ícaro e Gilmar.
1: É isso, acho que era.
0: Isso. Perfeito, então. Faz um convite aí, então, para todo mundo que está escutando aqui, toda a nossa audiência, para participar do evento.
1: Eu gostaria de convidar, né, todos os telespectadores, os ouvintes, que venham participar da festa, venham, tragam sua família. Temos hoje, a partir das 18 horas, amanhã a partir das 10, domingo também. Então, tragam sua família, pode vir, que nós temos estacionamento também com seguro, segurança, estacionamento pago, mas... já tem todo o conforto que você precisa para vir numa festa.
0: Conversamos com José Luiz, presidente da Associação Rural e Cultural Alexandre Guzmão, sobre a Feira do Morango. Você que está procurando aí alguma coisa para fazer nesse final de semana, dá para curtir com a família, então tem fazendinha, tem parque de diversão, mas também tem como almoçar. E para quem curte uma festinha mais animada, à noite também temos shows, fica a alternativa. Muito obrigado, José.
1: Não, eu que agradeço. Muito obrigado. Até mais.
0: Tchau, tchau. A gente vai para um rápido intervalo e já já está de volta.
2: Hora certa na Bandeirantes FM.
0: 11 horas 41 minutos.
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0: Final de semana já chegou, sexta-feira, meio-dia quase, quem fez, fez, quem não fez, não faz mais, então hora de se preocupar com a nossa agenda cultural, sexta, sábado, domingo, muita coisa para fazer aqui em Brasília, quem vai contar tudo para você é a Ayumi Watanabe, bom dia.
1: Oi Felipe, bom dia, sextou, né? Então para quem quer começar o fim de semana animado, hoje tem samba e pagode. Xande Pilares e o grupo Revelação se apresentam no Na Praia. O show começa a partir das 6 horas da noite no setor de Clube Sul e os ingressos estão a partir de R$60. Outra opção para esta sexta-feira é o show de Dave Evans, integrante da formação original AC/DC, lá no Galpão 17. A programação começa às 8 horas da noite e os ingressos saem a partir de R$ 65,00. E para quem quer gastar menos, a Semana do Cinema já começou com ingressos promocionais aqui em Brasília. As sessões tradicionais em 2D e 3D, que começam antes das 5 horas da tarde, custam R$ 10,00. Depois das 5, os ingressos passam a ser R$ 12,00. Entre os cinemas confirmados aqui em Brasília estão o Cinemark, o Kinoplex e o Cine System. Em cartaz estão os filmes A Odisseia, O Homem-Aranha, Um Novo Dia, Minha Melhor Amiga, Ponto Sem Retorno e Da Magia, A Sedução 2, Feitiço do Amor.
0: E eu vou, tá? Comprei ingresso, eu vou assistir o Homem-Aranha.
1: Ontem. Ah, é? O Homem-Aranha? Eu assisti ontem o filme nacional Minha Melhor Amiga. Gostei, foi muito bom. Paguei R$ 10.
0: Olha aí, a vantagem é, pois é, também comprei ingresso, vou ver com a minha digníssima. Programa aí de sexta-feira também aproveitar, né? Cinema tá tão caro, então quando tem essas promoções da gente conseguir pagar um pouquinho mais barato no ingresso, ainda mais eu que já não pago mais meia entrada, então é um alívio aí no bolso.
1: Verdade, em vez de pagar R$ 40, paga 10, nossa. Então, pois é, quem quer aproveitar tem que ir logo. Essa promoção vai até o dia 16 de setembro, ou seja, vai dar na quarta-feira da semana que vem, então corre para aproveitar. Já no sábado, o grande destaque é o show de Henrique Juliano no Mané Garrincha. O evento Manifesto Musical começa a partir das 4 horas da tarde e deve movimentar bastante a região ali do estádio, então fica também um alerta para quem vai passar por lá. É bom já se programar, as equipes de fiscalização começam a atuar a partir das 4:30 da tarde para ajudar na organização do trânsito e nas vias da região. Outra opção para quem gosta de música é o Camisa de Vênus, que se apresentam também no Galpão 17. O show começa às 8 horas da noite, os ingressos custam a partir de R$ 65,00. Para quem quer um programa diferente, tem feijoada com samba e pagode na varanda do Contexto Bar, no setor de Clube Sul. A programação começa ao meio-dia com buffet de feijoada e música ao vivo. A feijoada custa R$ 59,90 e a compra antecipada, a segunda, é gratuita. No domingo, então, no Na Praia, toca o samba pela música eletrônica e recebe o DJ Bhaskar, que inclusive é o irmão do também DJ, o Alok. O festival começa às 2 horas da tarde no setor de Clube Sul e os ingressos estão a partir de R$ 95,00. Outra opção é aproveitar o show gratuito de Caetano Veloso no Tagua Park em comemoração aos 80 anos do Sesc. Os portões abrem a partir das 3 horas da tarde e para quem gosta de cultura e teatro, o espetáculo O Alto da Compadecida será apresentado no Teatro dos Bancários, na Asa Sul, às 8 horas da noite. Felipe, não falta programação, né?
0: É isso, e excelente. Essa peça é maravilhosa, né? Também, claro, todo mundo conhece a produção que foi pro cinema, foi série de TV também, que é maravilhosa, mas o livro é muito bom, que é o roteiro, né, da peça de teatro. Inclusive, na época da escola, eu fui o João Grilo na minha versão de O Alto da Compadecida na peça escolar, então uma peça que eu guardo com muito carinho.
1: Muito bom.
0: Obrigado, Ayumi. A gente segue falando de cultura, vamos falar dos filmes brasileiros que seguem na disputa para representar o país na corrida por uma vaga no Oscar 2027. Quem conta tudo é a Vitória Carvalho. Bom dia.
2: Bom dia, Felipe. Bom dia a todos. Ainda falando sobre cinema, né? A Academia Brasileira de Cinema anunciou os 6 filmes brasileiros que continuam em disputa pela vaga de representante do Brasil no Oscar 2027. Os títulos que estão em disputa são 100 Dias, de Carlos Saldanha, A Fabulosa Máquina do Tempo, de Elisa Capai, A Natureza das Coisas Invisíveis, de Rafaela Camelô, Feito Pipa, de Alan Deberton, Nosso Segredo, de Grace Pazô, e Vicentina Pede Desculpas, de Gabriel Martins. A decisão sobre o longa, que vai tentar uma vaga na categoria de melhor filme internacional, Felipe, será tomada no dia 16 de setembro. A lista dos finalistas saiu de uma pré-lista de 15 filmes divulgada pela Academia no mês de agosto. É importante lembrar que ter sido escolhido como representante brasileiro ao Oscar não significa necessariamente que o filme já terá garantida uma indicação ao prêmio. Cada país indica um filme como representante para essa disputa, aí o Oscar pega ali esses filmes, analisa essas indicações e faz uma seleção dos filmes que vão concorrer ao principal prêmio do cinema mundial. A cerimônia, que permitirá os melhores filmes do Oscar, está marcada para 14 de março de 2027. Lembrando aqui ainda, Felipe, que a primeira e única conquista do Brasil foi com o filme Ainda Estou Aqui, de Walter Salles, nesta mesma categoria de melhor filme internacional.
0: É, a gente só tem essa vitória no Oscar porque a gente foi garfado. Isso, na época, concordo, do Central do Brasil. A nossa Fernanda Montenegro merecia demais aquele prêmio. Ninguém lembra de Shakespeare Apaixonado. Então, justiça tem que ser feita. Era pra gente já ter pelo menos 2 Oscars aqui no nosso país, mas a gente foi garfado na cerimônia. E a expectativa tá alta, porque a gente teve uma indicação com Vitória, com Ainda Estou Aqui, depois a gente teve a indicação também de Agente Secreto, filme do Wagner Moura. Então agora a gente tá mal acostumado, queremos estar com indicações ao Oscar todo ano. Vamos ficar aí na torcida pra ver se a gente consegue fazer essa terceira indicação aí seguida. Tô na torcida aí pelos nossos filmes. Obrigado, Vitória. Antes do intervalo, apesar de que é sexta-feira, ainda dá tempo de falar um pouquinho de emprego para quem quiser tentar começar a próxima semana já com perspectiva de trabalho novo. A gente tem muita vaga de emprego disponível, 1.396 vagas, salários chegando aí a 3.447. Tem vaga para frentista em Taguatinga Norte, são 4 vagas, não é preciso experiência. É preciso, entretanto, o ensino médio completo, vaga pagando aí R$ 2.100. 30 vagas para repositor de mercadorias em Samambaia Sul, não precisa de experiência, mas é exigido também o ensino médio completo, salário de R$ 1.700. Para você que está interessado no mundo da gastronomia, tem vaga para pizzaiolo, 30 vagas em Samambaia Sul, também não estão cobrando experiência, só ensino médio completo, remuneração fixa de R$ 1.700. Agora sim, a gente vai para um rápido intervalo, já está de volta.
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0: 11 horas e 51 minutos.
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0: E estamos de volta com Manhã Bandeirantes e agora a gente vai falar de futebol. Conta tudo pra gente, Pedro Cohen, bom dia.
1: Fala, Campbell, tudo bem? Bom dia pra você, pra todo mundo que nos acompanha aqui em mais um Manhã Bandeirantes. Ah, vamos lá, vamos falar de Campeonato Brasileiro, vamos falar de Copa Libertadores, de Champions League, de Copa Sul-Americana, porque tem muita coisa e muita coisa rolou nesta semana já, né? Chegamos ao fim dos jogos de ida, tanto da Copa Libertadores quanto da Copa Sul-Americana, e fechamos a semana com uma vitória brasileira no Equador. A equipe do Flamengo fez 2-0 ontem para cima do Del Valle, um jogo muito difícil, é sempre complicado jogar na altitude do Equador, mas o Flamengo fez valer o seu elenco, o seu grande elenco, o seu grande treinador, e venceu por 2-0, já tem um pezinho e meio na semifinal. Se avançar, pega o Corinthians, que ficou no 1-1 com o Estudiantes, e aí, na final, poderá pegar ou Palmeiras ou LDU. Verdão venceu por 1-0 essa semana, e aí também ou Fluminense ou a equipe do Platense. O Flu venceu por 2-0 na terça-feira. E na Copa Sul-Americana, ontem tivemos um Cienciano 2, Montevideo City Torque 0. Mas, ó, ainda na Libertadores, teve muita reclamação dos argentinos do Estudiantes para cima de um gesto de Memphis Depay, jogador do Corinthians, né? Ele teria mostrado ali o dedo do meio para a torcida argentina, e os argentinos pediram para que ele ficasse de fora da partida de volta do jogo da semana que vem, que será disputado em Itaquera. O que que acontece? Ontem o Corinthians divulgou uma nota oficial, né, comentando sobre isso. Disse que tem até dia 17 de setembro para apresentar a defesa de Memphis Depay, ou seja, isso só acontece depois do jogo do Estudiantes. Então, sim, a expectativa é que Memphis Depay esteja à disposição, esteja em campo na semana que vem contra os argentinos. Ainda em São Paulo, no futebol paulista, Leila Pereira, presidente do Palmeiras, foi homenageada, né, foi eleita a melhor dirigente do futebol sul-americano. E olha só, né, o Palmeiras aí vice-líder do Campeonato Brasileiro agora, mas ainda assim brigando pelo título, nas quartas de final da Copa Libertadores, na semifinal da Copa do Brasil. Então é justa, sim, essa premiação à presidente do Palmeiras, a Leila Pereira. Fim de semana, viu, Campbell, de muito Campeonato Brasileiro com transmissão da Bandeirantes, transmissão tripla, inclusive. Começamos amanhã com o clássico Choque Rei entre Palmeiras e São Paulo, com mando do Verdão às 18h30, mas já tem jogo hoje, viu, Coritiba e Atlético Paranaense, é clássico, amigo, Campeonato Brasileiro não dá trégua, às 21h da noite, esse grande clássico do futebol brasileiro. Amanhã, além do Choque Rei, tem transmissão de Santos e Cruzeiro, às 21h da noite. Só que além disso, tem muito mais Brasileirão, né? Você já sabe, às 16h, clássico nacional, Atlético Mineiro e Fluminense. E neste mesmo horário, Grêmio e Vasco. Uma horinha depois, Chapecoense e Internacional. E às 18h30 da noite, entre os jogos com transmissão da Bandeirantes, tem um Botafogo e Bragantino. No domingão, clássico nacional das duas maiores torcidas do Brasil, Flamengo e Corinthians. E ó, Leonardo Jardim mandou papo ontem, viu? O Flamengo deve sim poupar, deve ter peças alternativas para esse jogo contra o Corinthians. Acontece às 17h30. Flamengo líder do Brasileirão, é sempre importante lembrar. Um pouquinho mais cedo, às 16h, tem Mirassol e Vitória. E fechando a rodada, só na segunda-feira, com Bahia e Remo. Campbell, faça as suas apostas aí, meu amigo. Como é que vai ser o Choque Rei amanhã, hein, Campbell? Um abraço.
0: Abraço, Pedro. Obrigado pelas informações. E o Manhã Bandeirantes vai ficando por aqui. Bom final de semana pra vocês. Segunda-feira, Vilela tá de volta. Tchau, tchau.

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0: Olá pessoal, boa tarde, estamos juntos sempre, para você aqui é claro, na sua melhor frequência. Muito bom que você esteja a bordo na nossa Rádio Bandeirantes, estamos nesta sexta-feira, 11 de setembro. Alegria, alegria, por quê? Porque hoje é sexta-feira. Alegria, alegria, porque a partir de agora estamos unindo a maior e melhor rede de rádios do Brasil. Alegria, alegria, porque a cada dia a gente tem a possibilidade de constatar. A cada dia, principalmente aqui no rádio, que nos aproxima muito, apesar do rádio hoje ter imagem, apesar de você poder nos acompanhar pelo youtube.com/Rádio Bandeirantes Oficial, daqui a pouquinho vai poder acompanhar também em outras plataformas, o que é muito legal. Mas o rádio, ele tem essa questão da proximidade. Isso não tem preço. A ideia de que a gente possa estar hoje mais juntos do que estivemos ontem, essa é uma ideia que me encanta e eu gosto muito dessa possibilidade. Mais do que isso, o que eu acho interessante e gosto de compartilhar com vocês é a ideia de que, cara, nós teremos defeitos sempre. O ser humano é um ser defeituoso já por excelência. Por princípio, o ser humano, ele tem defeitos. E é natural que esses defeitos sejam maiores ou menores. Mas entre os defeitos que eu tenho mais dificuldade de poder encarar e de poder aceitar é o da falta de reconhecimento e, principalmente, aqueles que são mal agradecidos, o do não agradecimento. O ser humano que não agradece é um ser humano que está fadado ao fracasso. Por quê? Porque agradecer é uma das artes mais incríveis e mais bonitas que alguém pode expressar em relação ao outro. Eu gosto muito dessa ideia de que alguém faça alguma coisa por você e você tenha a possibilidade de, com leveza, simplesmente dizer obrigado. O reconhecimento é fundamental para que outros momentos positivos possam ser alavancados. E sim, quem é que não tem defeito? Um maior, outro menor, uma maior, outra menor, e tá tudo bem. Essa é a pauta. Dentro do futebol, a gente está cansado de enxergar times que são muito qualificados, mas que, por um motivo ou por outro, acontece de não terem bons resultados. E por que esse resultado não vem? Normalmente esse resultado não vem porque há algo de estranho naquele reino. Aquele ambiente não é o melhor. Aquele gestor é menos qualificado. Aquele modelo apresentado tem menos virtudes do que outros modelos. Todas essas questões, elas são muito evidentes, principalmente quando você vê um gigante de investimento sem o resultado diretamente proporcional. E você, na contramão dessa história, pode enxergar também times de menor expressão, de menor investimento, mas que têm resultados muito superiores àquilo que você poderia imaginar que eles tivessem capacidade de fazer. E por que isso acontece? Acontece porque você tem um time unido. Você tem pessoas que reconhecem o valor daquele que está ao seu lado, daquele que está à sua frente, principalmente daquele que está atrás de você. E mais do que isso, todos remando para o mesmo lado. Ótimo que você esteja por aqui na Bandeirantes. Este é o seu Nossa Área, esta é a sua Rádio Bandeirantes.
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3: 12 horas e 39 minutos. Ótimo que você esteja por aqui, né? A partir de agora, o melhor giro de repórteres do Rádio Esportivo do Brasil.
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3: Lá vem o Corinthians. Ótimo resultado conquistado em La Plata diante do Estudiantes. Um empate importantíssimo para o Corinthians alavancar a sua classificação em casa na Neoquímica Arena contra o Estudiantes na próxima semana. Oi, Fabiane, boa tarde.
4: Tudo bem, Elia? Boa tarde para você e para todos que acompanham nossa área na Bandeirantes. O Corinthians ainda não trabalha com a possibilidade de retorno de Yuri Alberto no duelo contra o Estudiantes na próxima quarta-feira, jogo de volta das quartas de final da Copa Libertadores da América. No entanto, entende que André está cada vez mais próximo de concluir o processo de recuperação e pode ser novidade do técnico Fernando Diniz para mais um encontro com os argentinos. Vale destacar que para o jogo de volta, Ranieri, que cumpriu suspensão no jogo de ida, ainda não retorna. A Comebol oficializou que o camisa 14 do Timão foi punido com 2 jogos de suspensão por conta do cartão vermelho obtido no jogo contra o Rosário Central na fase oitavas de final. Antes disso, o Timão tem pela frente o Flamengo e nesta sexta-feira o técnico Fernando Diniz irá ter conhecimento da situação física dos atletas para saber se será necessário ou não preservar atletas no Maracanã.
1: Corinthians.
3: Informações do Palmeiras. Sim, o Palmeiras jogou e venceu. Sim, o Palmeiras vai para a altitude de Quito, no Equador, com direito na Copa Libertadores a poder até empatar. Mas cá para nós, muito entre nós, acho o resultado do Corinthians de empate mais relevante para a continuidade da história do que a vitória apertada, magrinha do Palmeiras. É ou não é, Bruno Migliozzi? Boa tarde.
5: Fala, Elia, tudo bem? Boa tarde. Abraço para você, pro amigo ligado aqui na Bandeirantes durante o Nossa Área. Chegando com as informações do Palmeiras, o Verdão que tem compromisso importante contra o São Paulo. Amanhã, clássico Choque Rei na Casa Alviverde, mesmo com a maratona de shows, capacidade máxima, o Palmeiras consegue ali com aquela força-tarefa rápida mobilizar seus funcionários e limpar rapidinho os shows que rolaram por lá durante essa semana. O último foi do Jamiroquai, também tivemos Maroon 5 nesse meio de semana no estádio do Verdão. Enfim, Palmeiras pega o São Paulo neste final de semana com ausências importantes, viu? Barbosa e Marlon Freitas, os dois suspensos pelo terceiro cartão amarelo, não estão à disposição para o duelo contra o São Paulo, porque contra o Botafogo levaram o terceiro cartão. Com isso, Lucas Evangelista deve ser utilizado e o Bruno Fux pode ganhar também oportunidade na zaga do Palmeiras, já prevendo uma possibilidade de ele jogar no meio de semana contra a LDU. Isso porque o Gomes na Libertadores está suspenso e o Fux pode ganhar essa oportunidade na vaga do Palmeiras mais uma vez. Sistema defensivo com mudanças. Além disso, o Andreas Pereira retorna, cumpriu suspensão na Libertadores e no Brasileirão não tem qualquer limitação, volta ao time do Abel Ferreira, que tem mais uma vez força máxima. Seguem como desfalques Ramon Sosa, Jefté e além dele também o Paulinho. De resto, Palmeiras forte para brigar mais uma vez pelo topo do Campeonato Brasileiro. Elia!
1: Palmeiras!
3: Lá vem o São Paulo! Alô, PDV! Seja bem-vindo! Um abraço e boa tarde!
6: Boa tarde, Elinha! Um abraço para você, pro amigo ligado aqui no Nossa Área! Ontem, um dia importante na história do São Paulo, a expulsão de Júlio Cazares do quadro associativo, uma lavada, 224 votos a favor da expulsão, apenas 2 contrário. Portanto, Júlio Cazares não faz mais parte da política do São Paulo após o impeachment e o próprio pedido aí do Cazares, né, para que renunciasse aí à presidência do São Paulo. Mais uma informação importante também na vida do tricolor paulista, que pela primeira vez atrasa em carteira o salário do atual elenco. Pois é, indo para 4 meses com o direito de imagem em atraso, o São Paulo ainda não pagou os salários dos jogadores do mês de setembro. O clube está paralisado financeiramente, essa é a informação. Tenta viabilizar o mais rápido possível o acordo com a Ticketmaster para começar a pagar os jogadores.
1: São Paulo.
3: 12 horas e 44 minutos. O Santos é destaque. Salve, Everton Ramos. Boa tarde.
7: Oi, Elia, tudo bem? Boa tarde para você, para o ouvinte ligado com a gente aqui no Nossa Área. Felipe Coutinho faz exames nesta sexta-feira na Baixada Santista para assinar contrato com o Santos até o fim da temporada 2026, seguindo os moldes da grande parte, né, das contratações do Santos nesta janela de meio de temporada, que se encerra, inclusive, nesta sexta-feira. O jogador de 34 anos não joga uma partida oficial, mantinha ali uma rotina de treinamentos, mas a última vez que entrou em campo foi em fevereiro ainda, pelo Vasco da Gama, quando rescindiu com o clube, alegando ali cuidar da saúde mental. Ele foi convencido a voltar aos gramados pelo camisa 10, Neymar Júnior, com quem tem um bom relacionamento e um dos principais entusiastas dessa negociação, que deve se concretizar e de fato ser oficializada nas próximas horas. Coutinho, quinta contratação do Santos nesta janela de transferências. Elia.
1: Santos. 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
3: O Fluminense tem mais um motivo para acreditar na conquista da Copa Libertadores em 2026. Isso porque o zagueiro, capitão Thiago Silva, busca fechar um ciclo que iniciou em 2008, quando tinha 18 anos de idade e perdeu a final para a LDU. Com um contrato até o fim do ano, o zagueiro chega às quartas de final contra o Platense com uma conta pendente de quase duas décadas com a glória eterna da Copa Libertadores. Agora mais experiente, encontra também um time mais calejado, que conquistou em 2023 a primeira Libertadores da história do Fluminense. Depois do Platense, o Flu pode encarar Palmeiras ou a própria LDU num duelo de semifinal.
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5: 12 horas e mais 50 minutinhos, maravilha que a gente possa estar juntos. Aliás, cada vez mais ouvintes chegam a essa frequência. Sei que nunca é muito tranquila essa fase, é uma fase que eu peço a sua paciência, a sua resiliência, porque o programa fica muito truncado, é um programa diferente por conta de 25 minutos que somos obrigados a colocar todos os dias no nosso glorioso horário político eleitoral, mas acho importante também que a gente tenha o conhecimento sobre os candidatos, afinal de contas, cabe a nós sempre fazermos a melhor escolha. Ontem, muita gente dizia, olha, esse time do Independiente del Valle pode trazer problema para o time do Flamengo, e eu cravei, isso é impossível. Mas esse time já derrotou os gigantes, e entre os gigantes que o Independiente del Valle derrotou e já derrubou, está o próprio Flamengo. Sim, outra fase, outro momento, outra qualidade, outro treinador. Estes são pontos que determinam e muito a enorme diferença existente hoje entre o Independiente del Valle, lá do Equador, e a equipe do Clube de Regatas do Flamengo. Por isso, estas desproporções, principalmente quando colocadas de maneira muito profissional, elas vão ficar cada vez mais evidentes. É por isso que o Flamengo jogou ontem e venceu com tranquilidade o Independiente del Valle. Traz para o Maracanã uma classificação praticamente assegurada? Não. Traz para o Maracanã uma classificação às semifinais garantida. Alô, Leonardo Jardim, é você.
6: Eu acho que a altitude é sempre um fator que a gente tem que ter em conta. Já aconteceu no Cusco e temos que ter algumas ideias que não podem deixar de existir na equipa para não entrarmos no jogo de altitude, que é o jogo de transição, e aí provoca-nos grande desgaste. É um jogo que a equipa tem que estar muito mais compacta do que habitualmente. E nós trabalhamos isso, já tínhamos feito em Cusco, fizemos hoje, e aproveitámos a segunda parte, que aí acho que fizemos uma grande segunda parte. A primeira parte mais no sacrifício, mais no, em termos posicionais defensivos. Não conseguimos, tivemos duas ou três saídas, não tivemos o engenho para conseguir ter saídas com mais qualidade. Na segunda parte, com mais bola, estivemos mais perto da nossa forma de jogar, e acho que ganhamos bem, justificamos, deu-nos um passo importante, mas com certeza que o jogo no Maracanã será outro jogo, e temos que ter a mesma responsabilidade daquela que tivemos aqui, e com a ajuda daqueles 60 mil que eu acredito que vão estar presentes para nos ajudar a qualificar a equipa para a meia-final. Em relação a favoritos, com certeza que o campeão do ano anterior é sempre um favorito, mas vocês sabem da dificuldade de renovar duas vezes a Libertadores. Por isso, estatisticamente, é difícil. Favorito, falam do campeão. Por isso a gente tem é que pensar no, nos jogos, jogo a jogo, ter maturidade e saber que somente com intensidade, trabalho, um grupo forte, é que a gente consegue chegar ao fim onde a gente pretende.
7: Canteio, Flamengo cobrado, Coutinho, bola para a direita, Royal, linha de fundo para cruzar, levantou para o gol, Léo Pereira, cabeceou no canto, bateu na trave e é gol!

0: isso, é o Flamengo que não só alavanca, como carimba a sua classificação às semifinais da Copa Libertadores da América. Algo que eu não posso garantir que o Corinthians irá conquistar na partida de volta, que vai ser disputada na sua casa, apesar de ter empatado fora. E olha, também não posso garantir que o Palmeiras tenha alavancado essa classificação depois da vitória magra por 1-0. Acho que sim, a LDU é menor e pior do que o Palmeiras, mas nunca se esqueça, o fato de você ser menor e pior quando joga na altitude de Quito e tem essa altitude a seu favor e o resultado obtido na partida de ida é magro, é pouco expressivo, isso significa que existe um risco. Ele é pequeno, é verdade, do Palmeiras não estar na semifinal da Copa Libertadores. Mas é fato, neste momento, o Flamengo está na semifinal e é o único garantido na semifinal da Copa Libertadores. Palmeiras e Corinthians fizeram relativamente bem as suas lições de casa. Na minha opinião, o Corinthians fez uma lição de casa mais aprimorada do que a do Palmeiras. Final de semana vem aí, a melhor jornada do rádio esportivo do Brasil aqui na... Muito bom saber que você está por aqui e nunca, nunca me abandona. 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
0: É isso, tudo que é bom dura pouco. Chegando ao final de mais um Nossa Área pra você. Gostou? Ah, que maravilha. Nós também. Boa tarde, fiquem com Deus e boa sorte.
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9: Olá, boa tarde. Tudo bem com você? Prazer, eu sou Tamara Rezende e te faço companhia nessa tarde de sexta-feira, aqui pela Bandeirantes. 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
9: Começa agora o nosso Primeira Classe. Você embarca comigo em um voo musical pelos anos 70, 80 e 90. Começando com Barbara Streisand, Woman in Love.
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0: Bandeirantes, boa música e informação, Dire Straits, Win Worry. Fechando nossa primeira classe que volta a qualquer momento aqui na Bandeirantes.
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1: 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Agora você ouve La Bush, Feeling Love. Baby.

0: Bandeirantes, boa música e informação com Whitney Houston, I Have Tonight. E daqui a pouco, você fica com 60 minutos na Bandeirantes.
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1: Começa agora os 60 minutos pela Bandeirantes. Uma hora de músicas sem intervalo comercial. Começando os 60 minutos desta sexta-feira com Barry Manilow, Ready to Take a Chance Again.
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Bandeirantes, boa música e informação. Laura Feige, Dream a Little Dream, no nosso 60 Minutos. Você acompanha uma hora de música sem intervalo comercial. Seguimos ao som de Joey Cocker e Jennifer Warnes. Up Where We Belong.

0: Bandeirantes, boa música e informação. Laura Pausini, Se Fue. Fechando nossos 60 minutos. Agora, informação para você. É hora do repórter Bandeirantes. Acompanhe.
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2: Olá, boa tarde. Eu sou a Yumi Watanabe e você acompanha agora os destaques do Repórter Bandeirantes. O trânsito no plano piloto terá alterações neste fim de semana por causa de eventos esportivos e culturais. No sábado, a Arena Mané Garrincha terá intervenções por causa do show da dupla Henrique e Juliano. As equipes de fiscalização começam a atuar a partir das 16h30. Também no sábado, a corrida no Corre com a Liga vai provocar bloqueios na Esplanada dos Ministérios. Então, a via S1 será interditada a partir das 16h na altura do Museu da República, com desvios para L2 Sul. A previsão é que as vias sejam liberadas a partir das 20h. No domingo, o eixo monumental também terá mudanças por causa da corrida Run SUS. Três faixas da via S1 e N1 serão interditadas entre o Centro de Convenções e a região da Praça do Cruzeiro. As alterações começam às 6h e devem seguir até às 11h. E no domingo à tarde, entre às 11h30 e 17h, haverá interdições no setor hoteleiro sul para a filmagem do longa-metragem O Menino Que Não Existiu. O trânsito terá desvios em trechos da via S2, próxima ao Hotel Nacional e ao edifício Embratel. A orientação é que os motoristas redobrem a atenção e sigam a sinalização. Outro destaque é o aeroporto de Brasília, que passou a ter uma nova organização das vias de acesso. As mudanças começaram nesta quinta-feira e incluem novos acessos para veículos e pedestres. Também foram instalados semáforos, faixas de pedestres e uma passarela sob a via de acesso. Segundo a Inframérica, a nova configuração busca melhorar o trânsito e aumentar a segurança de passageiros, trabalhadores e visitantes. Agora, os motoristas também terão novas opções de retorno, sem precisar seguir até o balão do aeroporto ou até o terminal de passageiros. E sobre as eleições de 2026, o governo do Distrito Federal suspendeu as aulas em todas as escolas da capital nas sextas-feiras, que antecedem os turnos das eleições de 2026. A suspensão será no dia 2 de outubro, antes do primeiro turno, e também no dia 23 de outubro, caso haja segundo turno. A medida vale para escolas públicas e privadas, instituições de ensino superior e cursos livres. As escolas públicas terão que repor as aulas conforme a orientação da Secretaria de Educação. Já a rede privada, a reposição ficará a critério de cada instituição. A próxima edição do Repórter Bandeirantes é às 17h.
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1: 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The Rolling Stones, Satisfaction.

0: Bandeirantes, boa música e informação, Yvonne Elliman, If I Can Have You. Daqui a pouco eu volto, não saia daí.
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0: Bandeirantes, boa música e informação com Nika Costa, Out Here on My Own. E daqui a pouco tem mais uma edição do nosso Primeira Classe aqui na Bandeirantes.
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0: Está começando mais uma edição do nosso Primeira Classe. 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Começamos com Martin Harkness, You Raise Me Up.
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9: Boa música e informação com Shania Twain. You are still the one.
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0: Bandeirantes, boa música e informação com George Michael e Mary J. Blige. Ash, fique agora com o nosso repórter Bandeirantes.
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2: Olá, boa tarde. Eu sou a Yumi Watanabe e você acompanha agora os destaques do repórter Bandeirantes. O estádio Mané Garrincha vai receber a tecnologia de impedimento semiautomático. A estrutura será instalada para a final da Copa do Brasil, marcada para dezembro em Brasília. Com o novo sistema, o estádio também ficará apto a receber partidas do Campeonato Brasileiro. Atualmente, os jogos da competição dependem da instalação dos equipamentos exigidos pela CBF. A entidade já solicitou a preparação da estrutura no Mané Garrincha e antes da final da Copa do Brasil, a previsão é que sejam realizadas pelo menos 2 testes no estádio. Brasília foi escolhida como sede da decisão em jogo único por ser considerado um local neutro e com boa estrutura de hotéis e logística. Outro destaque é a Semana do Cinema, que está com ingressos promocionais em todo o país. Os bilhetes estão sendo vendidos por valores entre R$10 e R$12 reais. A campanha segue até a próxima quarta-feira. Além dos ingressos mais baratos, algumas redes também oferecem descontos em combos de alimentação. A iniciativa busca aumentar o público nas salas de cinema e manter o ritmo de crescimento do setor audiovisual. E uma empresa de hospedagem de animais por aplicativo foi condenada a pagar R$4 mil de indenização ao autor de uma cadela no Distrito Federal. Segundo o processo, o animal sofreu lesões graves durante um período de hospedagem de 10 dias, a cadela foi devolvida com dificuldade para se locomover e precisou de internação veterinária. As despesas com tratamento já tinham sido reembolsadas pela empresa, mas a justiça também reconheceu o direito de indenização por danos morais. Outro destaque é que a Embrapa Cerrados vai promover na próxima terça-feira um leilão online de bovinos leiteiros. Serão oferecidos 132 lotes de animais de diversas raças. Entre os animais estão exemplares com genética desenvolvida pela própria Embrapa e o leilão será realizado em parceria com Multileilões. Os animais incluem machos e fêmeas com avaliação genética voltada para a produção de leite. Esse foi o repórter Bandeirantes.
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5: Boa música e informação, Peter Frampton, Baby I Love You Ray.
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0: Bandeirantes, boa música e informação, ouvimos ABBA, I Have a Dream.
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1: Você ouve The Rolling Stones, Wonder My Tab.

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0: Bandeirantes, boa música e informação com Gavin James, fechando a minha participação com você nesta sexta-feira. Eu volto amanhã, a partir da 1 da tarde. Fique agora na companhia de Joelson Costa. Um forte abraço e um ótimo final de semana.
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18: Agora na Bandeirantes, 6:06.
19: Bandeirantes, boa música e informação. Uma excelente noite para você ligado aqui em 89,9. É sexta-feira e a partir de agora eu, Joelson Costa, te faço companhia por aqui até a meia-noite. Vamos juntos!
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19: Boa música e informação. Para começar, tem o som de Diana Ross, Missing You.

0: Bandeirantes, boa música e informação. Acabamos de ouvir o som de Chicago, Rap Man. Vamos para um rápido intervalo comercial, mas já já estamos de volta. Fique ligado.
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0: Agora, na Bandeirantes 6:38.

Bandeirantes, boa música e informação. Acabamos de ouvir o som de Al Stewart, Year of the Cat. Vamos para um rápido intervalo comercial e daqui a pouco retornamos com mais músicas e mais conteúdo para você. Fique ligado!

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6: 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Mike Reno e Ann Wilson, Almost Paradise.

0: Bandeirantes, boa música e informação. Acabamos de ouvir o som de Kansas, Dust in the Wind. Vamos para um rápido intervalo comercial e daqui a pouco estamos de volta. Fique ligado.
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0: Agora, na Bandeirantes, 7h40. 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

0: Bandeirantes, boa música e informação. Acabamos de ouvir o som de Barry Manilow, Mindy. Vamos para um rápido intervalo comercial, mas daqui a pouco estamos de volta. Fique ligado.
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0: Agora, na Bandeirantes, 8:10.
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0: 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Boa música e informação. Gino Vanelli, Hurt to Be in Love.

0: Bandeirantes, boa música e informação. Acabamos de ouvir o som de Ana Carolina, Quem de Nós Dois. As melhores canções nacionais de todos os tempos, você ouve aqui em 89,9. Vamos fazer uma rápida pausa, mas já já estamos de volta. Fique ligado.
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Estamos fechando mais uma hora da nossa programação musical aqui em 89,9. E na sequência teremos a Voz do Brasil. Eu, Joelson Costa, retorno depois com os clássicos Bandeirantes. Então, até mais tarde.

0: Está no ar a Voz do Brasil. As notícias do governo federal que movimentaram o país no dia de hoje.
1: Olá, boa noite.
2: Boa noite para você que nos acompanha em todo o país.
1: Sexta-feira, 11 de setembro de 2026.
2: Vamos ao destaque do dia.
1: Inflação de agosto fica negativa em 0,32%, segundo o IBGE.
2: Redução do índice foi impulsionada por setores de habitação, transportes, alimentação e bebidas.
1: Conab aponta queda de valor de produtos da cesta básica, Graziele Bezerra.
3: Os maiores descontos ficaram com a batata inglesa, cenoura, cebola, tomate, ovo de galinha e café moído.
2: Dia do Cerrado.
1: Dados do DETER mostram queda de 19% no desmatamento no mês de agosto, em relação ao mesmo período do ano passado.
2: E o levantamento aponta que 51% do Cerrado é considerado prioritário para a segurança hídrica do Brasil. Gabriela Noronha. E educação.
1: Estudantes do ensino médio têm até 15 de setembro para se inscrever na Olimpíada Nacional de Empreendedorismo. Natália Koslick.
4: A competição começa no dia 18 de setembro com uma prova online. As questões envolvem raciocínio lógico, inovação e empreendedorismo com situações do cotidiano.
2: Hoje na apresentação da Voz do Brasil, eu, Mariana Jungmann e Nazi Brum.
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2: A pesquisa mensal do IBGE, divulgada hoje, mostrou uma queda de 0,32% na inflação oficial do país no mês de agosto.
1: Impactaram o resultado descontos na conta de luz, nas passagens aéreas, nos preços de combustíveis e de alimentos.
3: O Índice Nacional de Preços ao Consumidor Amplo, que mede a inflação,